0: votos renovados de um bom dia, amigo. A partir deste momento, o espaço é reservado à mulher no desporto. Abner Tcharneko vai conduzir esta entrevista com a convidada Leyamina Pent. Bom dia e votos de uma ótima escuta.
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0: estimados ouvintes, estamos aqui à conversa neste espaço de Mulher do Desporto com Liamina Pente. Espero estar a pronunciar bem o verdadeiro nome oficial.
1: Liamina Pente.
0: Ah, Liamina Pente, ok. Liamina, com um acento tônico. Liamina Pente, eu conheço já nos últimos anos aqui na cidade de Quelimane, mas como treinadora de futebol. Primeiro nos jogos escolares e agora sei que está num projeto de resgatar, revitalizar as meninas, mães ou senhoras que têm bebê, mas que também que enveredem para a prática desportiva. Liamina Pente notabilizou-se no futebol como uma jogadora polivalente, pelas informações que eu tenho. Já participou nas competições da COSAFA, na altura orientado pelo Mr. Vitor Soludane, Vicha. Mas fale-nos lá um pouco do seu passado. Para quem olha para si, hoje atualmente, olha a Liamina com uma postura física, não digo não muito comum, mas mais pujante, mais atlética, diferente de uma mulher normal. Foi assim desde criança, esta agressividade no bom sentido? Como é que foi a sua infância? Podes nos descrever um bocadinho? Bom dia e seja bem-vinda a este espaço.
1: Chamo-me Liamina Lázaro Aruni Pente, sou natural de cá de Quelimane. Bem, para começar a falar da minha infância na arena desportiva, eu não gostava muito de futebol, mas porque era muito gorducha, muito gordinha.
0: Ei, nem parece.
1: Então meu pai foi fazendo bolas de macarada, ele gostava muito de jogar bola. Então eu fui me envolvendo com os meus irmãos, com os vizinhos, que era para ver se emagrecia, não é? Mas depois, com o andar de tempo, fui me encaixando na arena desportiva, no desporto mesmo. Fui gostando de futebol, porque sou daí, só brincava com rapazes. Pronto.
0: Isso foi em que idade?
1: Já tinha meus 7 anos, 8.
0: Ok, já no início da idade escolar.
1: Sim. Okay. Já tinha essa idade.
0: Era em que bairro?
1: Ainda aqui perto da Biblioteca Bairro da Liberdade.
0: Ok, perfeito.
1: E ainda, para bem dizer que aquela biblioteca tinha um campinho ali, onde jogou Majedi de Quelimane, deu seu furor ali. Então, também eu fui assistindo o jogo dessa equipe de Estrela Vermelha que treinavam ali. Fez com que eu passasse a amar o futebol.
0: Estamos a falar isso no finais da época 90, por aí.
1: 90, sim. Okay. Época de 90.
0: Uhum. Seus irmãos eram os mais velhos em relação a você nessa época?
1: Sim, eram os mais velhos. Também tinha o mais novo, né? Uhum. Primos. Como aquele tempo ainda era uma fase de guerra, então a minha família que vivia na Maganja acabou trazendo alguns sobrinhos que já viviam lá com os meus pais e jogávamos ali.
0: Isso começa no seio familiar, depois abrange um pouco para o bairro?
1: Para o bairro, sim.
0: Uhum. Mas havia espaços nessa altura para a prática de atividade desportiva, sobretudo como futebol, ali no bairro da Liberdade. Penso que temos ali a biblioteca, tem vários edifícios, várias casas que foram construídos no tempo colonial. Encontrava-se espaço para a prática desportiva ou tinham que migrar para
1: um outro local? Meu pai tinha um quintal muito grande,
0: okay,
1: que dava para fazer um mini futebol, né?
0: Uhum. E também um mini campo, assim.
1: Um mini campinho.
0: Ok.
1: E também, na altura, a biblioteca tinha um campo muito cheio de areal ali, que a gente podia também migrar para aquele campo. E ali praticávamos o desporto. Já aí, quando já era o clube de biblioteca, não é? Que na altura era patrocinado por o antigo governador. A memória já está a fugir.
0: O antigo primeiro-ministro, não?
1: Sim.
0: Carlos Agostinho do Rosário?
1: Não.
0: Bonifácio Gorveta, que foi o primeiro governador da província também?
1: Também fez parte, sim. Okay. Bonifácio Gorveta também ajudou. Depois vem um outro que já está a fugir o nome dele. Porque também lá tinha uma filha dela com quem jogava com a gente. E dali fui jogando, jogando, onde se filiou a equipa da biblioteca, como havia dito, foi patrocinada pelo próprio governador. Depois a equipa terminou, acabou extinguindo. E quando fui convocada, fui selecionada para fazer parte da equipa do ferroviário.
0: Okay. Nessa altura, a equipe filia onde? Ao nível do campeonato provincial?
1: A nível do campeonato, sim, sim.
0: Feminino de, vamos lá, iniciados?
1: É, seniores, seniores, ah, feminino. Seniors. Okay. Só que na altura ainda eu era muito criança, porque tinha um corpo já robusto, não é? Então já conseguia embater-me com algumas mais velhas também, não é? Uhum. Então, quando passo para o ferroviário, lá começou a minha carreira de verdade.
0: Mas vamos lá, a equipe da biblioteca filia-se em séniores, feminino.
1: Sim.
0: Vamos lá, normalmente são atletas com 18 anos em diante.
1: Na altura eram 13, 14, 15, porque o desporto estava a começar já
0: a emergir, a aparecer.
1: Existiam muitas equipas.
0: Ok.
1: Muitas equipas, Torrone, Saguare. Quer dizer que cada bairro tinha uma equipa. Então, a idade era essa, compreendia entre 13 aos 20 anos na altura.
0: Só para termos uma ideia, quando fala próxima biblioteca onde vivia, é ali onde está agora a Fonte Azul, sem querer fazer publicidade.
1: Sim, sim.
0: Do estabelecimento comercial.
1: Ao lado da Fonte Azul.
0: Ok. Nessa altura, o presidente da associação era o Fakir Amichane ou não?
1: Era, sim, senhor. Tá Fakir Amichane. Uhum. E ele também foi um grande homem. Promoveu muito o desporto feminino, apoiou muito também as equipas dos bairros, era para massificar o desporto feminino.
0: Uhum. Mas nessa altura jogavam com bolas oficiais?
1: Com bolas oficiais, sim. A associação, penso que, se a memória não me falha, a associação até oferecia bolas para as equipes que se filiassem para fazer face ao campeonato feminino.
0: Estamos a falar de um campeonato com quantas equipas?
1: Na assim, altura.
0: Mais ou menos. Estás a falar de muitas equipas?
1: 15 a 16 equipas.
0: Sim, senhor. É um número considerável.
1: Considerável. Tá? Num okay. bairro até podia sair equipa A, equipa B.
0: E tu trocas a equipe da biblioteca por quê? Porque ela desaparece? Ou porque houve necessidade de convocarem para o ferroviário? Foi aliciada pelo ferroviário? Ah, ok.
1: A equipa
0: e por que foi logo ao ferroviário?
1: É porque quando a equipa desaparece, eu fiquei também assim, a deriva, né? Já não estava mesmo para desporto, só que conversa com amigas que estudávamos juntos, que também que jogavam. Então, aliciaram-me. Acabei indo para lá.
0: Okay. Lembra-se de algumas amigas dessa época?
1: Muitas. Uhum. Josefina Fijamo, Manina, Luque.
0: Ainda,
1: muitas outras.
0: Ainda estão cá?
1: Então,
0: recordam-se desses momentos? Ou nem
1: muito.
0: Tanto?
1: Temos sentado só a conversar coisas do passado, do futebol.
0: Assim é momentos de lazer.
1: De lazer.
0: Oh, ok. E a nível escolar, não foste integrada também numa nas escolas onde passou?
1: Não, nunca. Por acaso, nunca fiz parte de uma seleção de escola. Sou seleção nacional, seleção provincial.
0: Ok.
1: Isso sim, já fiz parte.
0: Quando é que Liamina começa a sentir que, de fato, já estava a ter o futebol como algo do seu dia-a-dia? Onde é que se sente um pouco mais entrosada, de fato, assim, com a modalidade?
1: É bem no clube ferroviário.
0: Okay.
1: Porque o campeonato era mesmo renhido. É onde eu comecei a ver que aqui a coisa é muito séria mesmo.
0: E os treinadores ou treinadoras eram também do sexo feminino?
1: Não, não. Na altura, dificilmente existiam treinadoras de sexo feminino.
0: Uhum.
1: Meu treinador era o Vítia, como acabou pronunciando aqui. E ele também foi um bom homem para a nossa dinâmica no desporto, né? Ele era muito exigente. E quer jogar futebol, você tem que entregar tudo. E também a escola, não é? Ele obrigava muito para ir à escola e depois saber dividir os tempos de cada coisa.
0: Uhum. Quer dizer, ele encarava o futebol feminino como se fosse para homens.
1: Como se, éramos homens mesmo. Éramos homens. Até insultava coisas de homem mesmo. Ele esquecia que somos mulheres. Até falava coisas de
0: palavrões,
1: homem. Olha, pá. Aí, para não faz isso, pô, passou reticências.
0: Yeah.
1: Nós, mister, nós não somos isso, então. Epa, desculpa. É que nós estamos a fazer coisas boas aqui que nós estamos a ver. Mas aquilo também, às vezes, nos alavancava mais, não é? Okay. E vamos a ver aquilo, não estamos a tratar assunto de menina mesmo, estamos a correr
0: não
1: mesmo.
0: Não é para parecer assim acanhada e tal, não.
1: E ele também não gostava acanhadas. Seleção dele era para... As tantas até nos confundiam com homens. Confundiam, nem queria ver meninas com mechas, porque às vezes incomodava. Vamos tirar esses cabelos ou trança, uma trança aí, qualquer coisa que não incomode quando estão a correr. Então, aquilo nos ajudava muito.
0: Ok. E a vossa postura não constrangia um bocadinho quando fosse a vossa inserção no bairro, na escola?
1: Constrangia. Até hoje eu tenho problemas. Até porque já tenho filhos, agora talvez mudou um pouco o meu físico, não é? Mas antes, a postura mesmo era masculina. Ih, coisa feia, né? Todos chamavam Maria Rapaz. Maria Rapaz, aquele é Maria Rapaz, aquele ali.
0: Okay.
1: Porque talvez pelo dinamismo, né?
0: Uhum.
1: Porque eu me entregava na totalidade mesmo. Porque já estava no sangue, não tinha como.
0: Ok. Vamos lá. Isso ao nível social impedia, por exemplo, quando começa já a crescer, aparece aquela fase da adolescência e tal, para começar aqueles namoriscos e tal?
1: Pela fugiam-me como tal. Ih, aquela que você quer mexer, aquela ali, vai dar porrada aquela. Mas não por isso. E o corpo já exigia, não é?
0: Okay.
1: Aquela vontade de ter um namoradinho dali para aqui. Ah, mas deixa estar.
0: Depois foi-se ultrapassando.
1: Fui ultrapassando. Haviam curiosos também, não é?
0: Ok.
1: Então,
0: um pouco mais corajosos e tal.
1: Onde estão a negar lá mesmo, eu vou para lá. Quando eu começo a namorar, namora. Não é possível. Aquilo aparece homem. Vocês estão a namorar entre homens ali mesmo.
0: Ok.
1: Então, fomos conseguindo fazer as coisas, sabendo dividir os tempos.
0: Ok. E como é que era a vossa relação? Jogadoras, todas elas... E um treinador homem, nesse caso concreto?
1: Era muito normal, muito bom. Não tinha, era como pai para nós.
0: Uhum.
1: Ele era como pai para nós. A mesma educação que ele tinha, talvez, na sua casa, é a mesma que dava todos os dias que fôssemos treinar. Ele dava sempre uma aula de sapiência, de como é que deve ser a vida.
0: Uhum.
1: A interação foi boa.
0: Normalmente, pelo que percebi, os campos não tinham balneários ou casa de banhos assim. Mas até hoje assiste-se, né? Mesmo num campo como do Ferroviário, tu queres trocar a roupa que trouxe para usar o equipamento. Às vezes fazem mesmo ali no banco dos suplentes. Como é que vocês encaravam isso com um treinador lá?
1: Epa. Aquela superstição de... Ah, esquecemos que ele está ali.
0: Okay.
1: Se era para trocar de roupa, é urgente. É ali mesmo. Se está a ver seios, não está a ver bunda. Qualquer... Ele mesmo também nem sei se estava interessado, mas nada. Ele só... Troca-me essa coisa, pá. Tá já aí atrasado. Não sei quanto você não ia sair, ir procurar onde está uma mata para poder desequipar, não sei quanto. Às vezes os equipamentos nem chegavam. Tínhamos que trocar dali mesmo no pão.
0: Okay. Em caso de substituição, nesse caso.
1: Em caso de substituição.
0: Né?
1: Troca nessa merda, pá. Então você está aqui atrasado. Era tirar dali. Se não ter calcinha, eu não sei como é que fazia mesmo. Era só usar dali mesmo. Acabou, tá a entrar no campo. Não tinha outro jeito de de trocar a roupa ali. Mas às vezes ele virava quando via.
0: Porque dava as costas.
1: Dava as costas, sim. Okay.
0: E os árbitros também, né? Se calhar eram homens.
1: Tudo.
0: Só as atletas.
1: Só as atletas que
0: eram de sexo
1: feminino.
0: Tá certo. Quanto tempo é que ficou no ferroviário?
1: No ferroviário.
0: Ou só a sua carreira toda dá-se no ferroviário? Trocou para um clube, não?
1: Sim, eu fui ao ferroviário, joguei lá 5 anos. Depois tive uma bolsa de estudo para Maputo. Lá no Maputo também estava lá, conheci a Sarita, né, que já jogávamos campeonatos nacionais, não é? Okay. Na Beira, na Pula. Então, quando ela me vê, eu vim para estudar. Opa, estamos já precisando, como tu já és boa. Vem lá jogar para a nossa equipa. Era Costa do Sul.
0: Okay.
1: Fui, joguei para Costa do Sul, fiz um bom jogo lá também. Só que depois, no ano a seguir, fui fazer um jogo para uma equipa de Roxette, no Maputo também. Dali houve destaque também, consegui fazer parte da seleção nacional.
0: Disseram que você era muito polivalente, né?
1: Sim.
0: Jogava, era meio campista, mas podia fazer o ataque e às vezes também defendia.
1: Defendia, sim. Qualquer posição, menos na baliza, que nunca quis. Desde que partiram o último dedo.
0: Da mão ou...
1: Da mão. Nunca mais quis.
0: Tentou experimentar a baliza, foi nessa circunstância ou...
1: Não, duas atletas, uma acabou ficando doente. A outra teve uma lesão.
0: Isto no Maputo?
1: No Maputo. Eu, como tinha uma lesãozinha ali no dedo também, o míster, para você mesma, vai à baliza. Eu, míster, não, pelo menos por causa da sua altura, que a maioria também era uma estatura baixa, né?
0: Ok.
1: Vai você mesmo, eu fui para lá, tentei, mas no último minuto, e assim, acabaram me deslocando o último dedo da mão, do braço, da mão esquerda.
0: Uhum. E daí, sofreu quantos golos?
1: Por acaso, nenhum. Foi uma vez.
0: Se calhar porque tinha boa defensiva, as bolas não chegavam com frequência.
1: Com certeza.
0: Okay.
1: Com certeza.
0: E essa lesão ainda prevalece ou
1: prevalece.
0: Já está ultrapassada?
1: Olha, esse dedo aqui. Aliás, não é mão esquerda, é mão direita. É isso.
0: Certo. No ferroviário ganhou títulos?
1: Quase sempre. Os 5 anos que eu fiquei lá, ganhei sempre títulos.
0: As outras equipas eram fraquinhas, né?
1: Não. Tinha uma equipa, pelo menos de Saguaro era forte. 3 de Fevereiro era forte.
0: Okay.
1: Torrone também tinha uma equipa muito forte. Já agora para recordar... Dizer olá, bom dia, Zizi, se estamos a ouvir.
0: Okay.
1: Era muito forte a equipa de Torrone.
0: Que eram jogadores adversários.
1: Adversárias, e não era diversidade de qualquer maneira. Era, aquilo era sério.
0: Uhum. Então, e no Saguaro, quais eram as jogadoras que mais vocês temiam ou eram mais visíveis?
1: A Luque.
0: Okay.
1: A Luque, sim. Mas não nos assustava muito. A equipa, jogadoras que nos assustavam mesmo são de 3 de fevereiro. Quando fosse jogo de 3 de fevereiro, ferroviário, meu Deus, o campo todo enchia.
0: Ok.
1: Já que jogo se fazia no campo anexo, subia-se até árvores para assistir o jogo feminino.
0: Okay. Não havia espaço ali?
1: Não havia espaço.
0: Ou porque as pessoas não queriam pagar?
1: Não, era fora.
0: Ah, ok. No,
1: no
0: campo,
1: campo
0: anexo,
1: anexo,
0: ok.
1: Sim. Enchia de tal modo que as pessoas não conseguiam esticar o pescoço para conseguir. Acabavam subindo as árvores, os postes de energia só para assistir. Quem passava ali, obrigatoriamente
0: tinha que parar. Pensavam
1: parava,
0: até que era um jogo
1: era um
0: masculino.
1: Jogo masculino, sim. Parava, xiii, passa a jogar aqui. Olha aqui, quando até hoje passo no Mercado Central, minha jogadora!
0: Alguns adeptos,
1: poxa, e agora... Como é que agora sim já não há mais nada? Já não temos diversão? Sabe que nós já apostávamos aqui no mercado?
0: Ok.
1: Nós já apostávamos aqui jogo, porque anunciavam na rádio. Jogo 3 de fevereiro. Aposta de muito dinheiro. Vocês nos fizeram enriquecer.
0: quem é que vai ganhar?
1: Quem vai ganhar? Okay. Verdade.
0: Mas vos relegavam então para o segundo plano, não era suposto que jogassem no campo principal?
1: Também jogávamos no campo principal quando não existissem jogos
0: masculinos.
1: Masculino, sim. Okay. Jogávamos mais
0: ou menos. Okay. Vai já a Maputo para estudar isso depois de ter feito o quê? O nível médio cá em Quimane?
1: Não, eu saí aqui com a décima, a fazer décima primeira, só que como era instituto, regredi, que era o instituto lá.
0: Que instituto?
1: INEF, Instituto Nacional de Educação Física.
0: Ah, INEF. Ok, pois.
1: Então eu estudava e jogava.
0: Ok.
1: Estudava e jogava, por acaso até que me acolheram muito bem. Acolheram muito bem, uma equipa que valorizava mesmo o futebol feminino, Costa do Sol até hoje, não é? É uma equipa muito forte também.
0: Uhum. Então, nesta época, tu vais a Maputo, faz a formação, depois é solicitada para regressar, ou foi mesmo por vontade própria ter que regressar, ao invés de ficar lá?
1: Porque se tratava de bolsa, tínhamos que regressar para sermos alocados aqui nas escolas da província. Uhum. Quando eu regresso, voltei a correr para o ferroviário também.
0: Ainda tinha idade para continuar a jogar?
1: Tinha,
0: era jovem.
1: Eu corri até aos meus 30 anos.
0: Ok.
1: Até aos meus 30. 30 não, estou a falar de 33.
0: Ok, 33.
1: 40.
0: Bem, normalmente
1: agora,
0: não se pergunta as idades das mulheres.
1: Eu fui fazer o último jogo em Nampula, no campeonato.
0: Lembro-me, sim, no sim, campeonato regional.
1: Campeonato regional.
0: Regional, ok. Porque ficaram em terceiro.
1: Em terceiro lugar.
0: Terceiro lugar, se não estou em erro.
1: Sim, porque era uma equipa já de senhoras, não é?
0: Uhum.
1: Então a gente decidiu, vamos lá nos juntar aqui, vamos fazer nosso campeonato aqui, vamos ver que vamos ganhar aqui. E acabamos ganhando aqui na província de...
0: Mas não foi o último jogo, né? Ou não foi a última participação? Ainda tem, agora, tem energia aí suficiente para...
1: Energias tenho, mas eu gostaria de... como posso dizer?
0: Passar para os veteranos?
1: Passar, sim,
0: ou queria arrumar as botas já agora?
1: Já arrumei quase. Já arrumei. Agora estou a olhar mais para a camada jovem.
0: Está a trabalhar para a formação.
1: Gostaria muito para a formação, mas agora como fui convocada
0: para
1: dar treinos. Não, jogos escolares.

0: Nunca fiz um jogo sem marcar golos.
1: Sério?
0: Nunca fazia jogo sem marcar golos. Sério. E até tinha meu adepto fanático, que era o meu falecido pai. E ele vinha assistir. Se você não marca, não janta.
1: Ah, então, já descobri. Tinha que marcar para jantar.
0: Você não marca, não janta.
1: Ok, e como é que era? Se calhar o seu pai morreu feliz, né? Foi
0: muito
1: ele que
0: feliz.
1: Lhe coloca a praticar o desporto.
0: Ah, sim.
1: Por causa do, como disse, do corpo que tinha, era um pouco mais volumosa.
0: Sim.
1: Se calhar ele sentiu satisfeito em ver a sua filha atingir alguns patamares, pelo menos ao nível da província, né?
0: Muito. E principalmente quando anunciaram a minha primeira internacionalização, não é? Na Suazilândia, com o Mr. Vicha, ele ficou muito satisfeito.
1: Foi em 2000?
0: Em 2000, aquilo.
1: Um pouco mais, né?
0: Sim, foi em 2000.
1: Em 2000.
0: Sim.
1: Ok. Vocês vão a representar o
0: país,
1: na taça, na competição da COSAFA.
0: Na COSAFA, sim.
1: Okay.
0: A província, porque saía, cada província levava uma modalidade. Esse campeonato regional da África Austral, ele abrigava todas as modalidades. Então, cada província levava
1: aqui em Moçambique,
0: uma modalidade.
1: Okay. Tinha que escolher uma modalidade.
0: Sim, então a Zambésia levou futebol feminino.
1: Por quê?
0: Porque na altura nós geramos a potência.
1: A nível do país?
0: A nível do país.
1: E mesmo com os Costa de Sois?
0: Com os Costa de Sois, com os ferroviários todos.
1: Os Cocoricos, da Beira, por aí.
0: Os Cocoricos da Goreia atual.
1: Ok.
0: Com os Costa de Sois, com aquela equipa de preto, como é que é?
1: Desportivo?
0: Desportivo.
1: Rock, falaste
0: Rock,
1: do...
0: Rock 7.
1: Rock 7.
0: Sim. É,
1: Por que Zambésia era potência? O que é que tinha assim de particular para essa hegemonia?
0: Porque eu penso que... que era a província com maior número de equipes no campeonato e que levava a sério o desporto feminino, o futebol feminino. Então, quando aparece o selecionador nacional, ele optou em que a província da Zambésia levasse o futebol feminino.
1: Uhum.
0: Mas era para levar a Sofala, porque Sofala já estava também a emergir. Mas agora ficou...
1: Mas vocês não fizeram seleção? Quer dizer, tirar o grosso número, é verdade, podia ser da Zambésia, mas uma de Sofala, uma de Maputo, de Costa do Sol em concreto, não?
0: Não, não.
1: Mas isto foi depois de
0: foi
1: regressar...
0: Foi uma seleção da província mesmo.
1: Da Zambésia, da, okay.
0: Até foi, digo, do distrito de Quelimane.
1: De Quelimane, okay.
0: Sim.
1: Isto foi em que período? Depois de teres voltado à formação? Ou antes.
0: Antes. Antes.
1: Ok. E faz a primeira internacionalização. Quantos jogos é que fizeram na Suazilândia?
0: Seis jogos.
1: E como é que foi a vossa prestação lá com...
0: Ficamos em terceiro lugar, mas com diferenças de golos.
1: Com relação a quem? Ao segundo?
0: África do Sul e a anfitriã, que era a Suazilândia.
1: Ok.
0: E ficamos empatados.
1: Em termos de pontos?
0: De pontos.
1: Okay.
0: Então ali começou a diferenciação a partir dos golos marcados, golos sofridos. A gente acabou ficando em terceiro lugar.
1: Como é que foi essa experiência com outras atletas de outros países?
0: Muito trêmula. Era a primeira vez que eu fazia uma viagem para fora do país. Mas o primeiro jogo é que... Primeiro toque, não é?
1: Ok, sentiram-se assim, meio tremidas
0: meio
1: e tal.
0: Meio cabisbaixas também. Será ou não será?
1: Mas acanhadas,
0: acanhadas
1: e tal.
0: Depois, não vou querer ser racista aqui. Tinham pessoas de raça muito clara, né? Digo, pessoas...
1: Uhum. Que eram das outras equipas.
0: Das outras equipas, outras alturas. Seleções. Aquilo tudo nos apoquentava. Então, a gente ficava com medo. Será que vamos conseguir?
1: Okay.
0: Mas conseguimos.
1: Aquela disputa de bolas e tal.
0: É, e os embates todos.
1: Okay. E perderam então nesse jogo?
0: Não, não, não. Ganhamos 3-1.
1: Okay.
0: Ganhamos
1: com...
0: 3-1. O primeiro gol até foi da Nunoca.
1: Ok.
0: Foi da Nunoca.
1: Ah, aí já não marcaste, não?
0: Nada, ali já não. E não

0: Se estivesse aqui, não havia de jantar.
1: Não havia de jantar. Não havia de jantar.
0: Então ganham 3-1 a quem?
1: A
0: Suazilândia.
1: Sim, a Suazilândia.
0: Agora é o reino de Suatina.
1: Da Suatina, sim.
0: Ok. Então fazem esses 6 jogos na Suazilândia. Daí despontam, seguramente.
1: Começamos já a correr. É para correr mesmo. Ganhamos o segundo, ganhamos o terceiro, empatamos o quarto,
0: okay.
1: Empatamos o quinto e o sexto também.
0: Então voltaram a invencíveis.
1: Voltamos, sim. Voltamos.
0: Invencíveis, ok. Depois teve mais internacionalizações? Ou
1: sim, quando eu volto dessa primeira internacionalização... Fui convocada a partir daqui, de Quilimane, que devia fazer parte da integração da seleção nacional. E quando vou para Maputo, fico lá, ficamos lá 2 meses, que tínhamos que nos conhecer, né? Fazer okay. O balneário para melhor nos conhecer. E fui fazer a minha segunda internacionalização na Nigéria. Depois voltamos, porque era para fazer apuramento para o Mundial.
0: Okay.
1: Então voltamos, íamos para outro país, que era Níger, voltávamos. A África do Sul, voltar. Até conseguir fazer o
0: completar todos os jogos
1: de toda apuramento. Toda a rodagem okay, do apuramento para o Mundial.
0: Algum constrangimento em conseguir conciliar, sim. Digamos assim?
1: Então, só corria lá com os rapazes, porque tinha uma equipe lá de futebol. Eu acabava treinando com ele. Uma vez até eu me servei até lá para confirmar se eu treinava mesmo ou não. E quando eu jogava com aqueles rapazes, não é possível. Mulher a jogar futebol como? Assim, como? Não é possível. E até acabei filiando uma equipe lá mesmo. Formei uma equipe de futebol.
0: Okay. Feminino?
1: Feminino okay. E masculino também.
0: No futebol recreativo?
1: No futebol recreativo. Era entre zonas, né? Magulogodo,
0: sim, sim, não sei o que. Navilembo, Tamande, não sei o que. Por aí assim,
1: é assim mesmo.
0: Então o Mister vem para lá porque... Por causa da tua agenda laboral,
1: sim.
0: Não lhe permitia esta mobilidade constante.
1: Sim, sim.
0: Mas você dizia que eu treino, mas ele queria confirmar se de fato,
1: eu treinava. Sim.
0: Tendo em conta que, eventualmente, não havia uma equipe feminina
1: não havia.
0: Em Maquival.
1: Sim.
0: Mas vamos lá recuar então um bocadinho. No curso, eram muitas meninas lá?
1: Saí daqui...
0: Em Maputo.
1: A bolsa, éramos 11 aqui.
0: 11 raparigas.
1: 11 raparigas.
0: Okay.
1: Eu saí daqui sozinha, mas no curso éramos poucas, porque cada província trazia uma ou duas. Num grupo de 11 pessoas, então, dessas 11, tinham uma ou duas meninas só.
0: Porque as outras não... negaram ir para lá?
1: Aderência, porque... Era difícil ouvir que uma mulher pode tirar curso de educação física, não é? Então, nós que fomos curiosas, eu até que nem fui porque eu gostava. Meu sonho mesmo era ser enfermeira.
0: Okay.
1: Meu pai mesmo é que me...
0: Desviou do seu sonho de infância.
1: De infância.
0: Okay.
1: E eu até que... Na altura, o diretor era ali no AMA. Eu fugi do aeroporto, porque a primeira viagem foi os Guindas, Vichas, em Companhia Limitada, okay. E o falecido, já me esqueci o nome dele também. Foram primeiro 3, depois o outro grupo, são esses de 11. Eu fugi do aeroporto, porque eu não queria ser professora.
0: Não queria embarcar, ok.
1: Sim. Mas no ano seguinte eu saí dos treinos, estava a chover, me recordo bem naquele dia. Encontrei minha pasta, está vendo aquelas pastas de Chicago Bulls?
0: Já arrumada?
1: Já arrumada, com roupa suja.
0: Em casa?
1: Em casa, fora. Voo era das 18. Eu estou a chegar, 17 horas, encontro o diretor antigo Lino Amala na porta. Essa senhora vai ter que ir por bem ou por mal. Eu estou a chegar, estou a chorar. Porque eu não quero, meu pai disse, se você não vai, aqui não fica. Imagina, Charnengo, eu como fiquei. Eu e agora minhas aulas. Você vai estudar lá e a gente fica a tratar aqui do anulamento das suas aulas aqui. Nem banho fiz. Só fui trocar roupa, okay. Subi no carro com lágrimas até aqui. Com lágrimas. Foram me deixar. O diretor ali não é perdão. Foi me deixar.
0: Na sala de embarque.
1: Na casa, pediu permissão para subir avião.
0: Avião, ok. Ele confirmou.
1: Só sai daqui quando o piloto subir esse avião, eu vou descer.
0: E ele ficou lá fora, ele ficou ver lá, o avião lá na pista. Andando,
1: né? Não tive como.
0: Ok.
1: Fui. Mas no princípio não estava a gostar, mas já.
0: Depois acabou se ambientando.
1: Com a vida do lar, fui me ambientando. Acabei gostando.
0: Okay. E não está seguramente arrependida, não?
1: Não, não, não. Bem felicíssima.
0: Ok.
1: Obrigada.
0: Muito bem, então volta, treina em Maquival, aliás, trabalha em Maquival.
1: Sim.
0: E depois vem para Quilimane.
1: Vem para Quilimane.
0: Para a Escola 25 ou
1: não? Não, saí de Quilimane.
0: De Maquival.
1: De Maquival, aliás, okay. Para Antigo Samugue. É a Escola 25 de junho.
0: Sim.
1: Okay. Depois dali, passei. Trabalhei uns 5 anos também e passei para a expansão. Trabalhei 5 anos também.
0: Ok.
1: Perdão. Dali fui transferida para 25 de setembro, onde estou atualmente a trabalhar.
0: Lá na escola 25, lembro-me que em um dos anos, perdão, conseguiu levar uma equipe para a fase regional da Coca-Cola em Nampula?
1: Por 3 vezes.
0: Por 3 vezes, ok.
1: Sim. Por 3 vezes consegui levar a equipe. Uma vez para Maputo, outra vez para Nampula.
0: Qual foi o desempenho?
1: 2 vezes para Nampula.
0: Ok. O desempenho da equipe?
1: Da equipe foi boa, mas por se tratar dessas falsificações, não é? O Charnenco já sabe como é que funciona isso.
0: Ah, mas também aquilo era Copa Coca-Cola.
1: Copa Coca-Cola, sim.
0: Okay.
1: Copa Coca-Cola é uma equipa masculina. Então, eles desempenharam-se bem lá. Só com essa situação de muita falsificação, não sei porquê.
0: Acabamos. Mas por parte de quem? Da seleção da Zambésia, não?
1: Não, não. Cheio, eu não gosto nada disso. Porque cada coisa no seu lugar. Vamos dar espaço a quem é de direito.
0: Então, você começou a ser treinada por um homem, mas depois passa a treinar rapazes.
1: Sim. A minha primeira vez a treinar só foi com rapazes.
0: Ok.
1: Sim. Até não, minto, tive a primeira seleção feminina de jogos escolares, que ficamos em segundo lugar aqui, quando a Zambésia...
0: 2007.
1: 2007,
0: okay.
1: Quando a Zambésia
0: acolheu.
1: Foi anfitriã, sim.
0: Okay.
1: Conseguimos segundo lugar. Depois dali, foi para Lixinga com a segunda seleção. Dali nunca mais.
0: Nunca mais integrou os jogos escolares.
1: Jogos escolares, sim.
0: Okay. Abraçou a Copa Coca-Cola porque estava a estudar, porque, aliás, estava a trabalhar na escola.
1: Tá, porque 25, são jogos das escolas.
0: Das escolas, sim. Ok. E se foram para. Se foram a Maputo e Nampula é porque venceram todas as equipes
1: todas as
0: daqui
1: escolas da
0: Zambésia.
1: Da Zambésia, sim.
0: Ok. Depois faz a universidade, não?
1: Também, okay. Fiz.
0: Faz educação física ou um outro curso?
1: Eu fiz um outro curso, fiz gestão pública.
0: Ok. Na antiga Universidade Pedagógica,
1: antiga,
0: delegação
1: sim,
0: de Quilimane. Há um episódio que se conta que era de mudança de carreira, em que, não sei se é verdade ou não, mas fala-se aí que você foi até o gabinete do governador... Exigir que tinha que mudar de carreira.
1: Sim, fui.
0: Conta-nos lá como é que foi isso. E onde é que veio essa coragem?
1: Mas quem te contou também, Charnenco?
0: Não, acompanhamos tudo. Fala-se tudo nos bastidores.
1: Muita fofoquice.
0: Não, mas é verdade.
1: É verdade. Na altura, eu já fiz o bacharelato.
0: Ok.
1: Então, temos aqueles documentos todos, né? Que temos que...
0: Necessário, aqueles requisitos.
1: Sim, requisitos para a mudança de carreira para bacharel. Na altura, o diretor era falecido Geninho, né?
0: Ok, distrital.
1: Distrital. E o governador era de Carvalho Moária. Então, lá, fui para lá com os meus documentos de 4, 5 anos, que por que não estou a mudar?
0: Então, ficou 5 anos sem mudar?
1: 4.
0: Ah, 4, sem mudar de carreira.
1: 2 de bacharel,
0: okay. Depois,
1: 2 de licenciatura. É. O 5º ano não estou a mudar porque se os outros já mudaram. Eu, na altura, me encontrava grávida, minha primeira minha gravidez. Okay.
0: A Michiti ou...
1: Mataba, Mataba Meli.
0: Ok, depois vamos... Depois vai nos explicar esses significados todos. Okay.
1: E, então, fui para lá, fui procurar saber o que está acontecendo. Porque os documentos já chegaram lá, estão lá. Okay. E
0: já há bastante tempo,
1: há bastante tempo, estão me assaltear, porque eu quero saber. Fui para lá perguntar como é que se faz para a mudança de carreira. Porque eu dinheiro não tenho, estou a ouvir que se paga.
0: Okay. Isso foi no gabinete do governador?
1: No gabinete do governador Carvalho Moária. Ele, como? Paga-se? Eu disse, está-se a pagar. Está-se a pagar, eu não tenho dinheiro. Primeiro não recebo. Se eu tivesse essa licenciatura com esses valores todos, eu podia pagar para mudar para uma outra coisa. Como é que se faz isso? Ele, não. A senhora, assim, nesse estado, ainda, epa, pegou num papelinho ali, escreveu uma coisinha dele, anexou com aqueles todos os documentos dos 4 anos. Pegou uma fita,
0: amarrou, enrolou.
1: Vai agorinha mesmo, há um lote que está a ir para
0: o Tribunal Administrativo.
1: Tribunal Administrativo, que eu acabei de assinar até ontem. Vai agora. Eu fui para lá, encontro o Geninho, ele, afinal eu estava a descer lá das escadas, ele já pegou o telefone, está ligado para Geninho. Ai, Geninho.
0: Falecido, falecido. Que Deus o tenha.
1: Amém. Yeah. Como é que você vai para lá? Você está a saltar hierarquias, você primeiro tinha que chegar aqui, não sei o que. Eu disse,
0: meu processo já está aí já muito...
1: Quando chego aqui, ora não tem certificado. Quando vou outro lote, ora porque não tem cópia de BI. Mas estão aqui todos os outros documentos que estão... Aqueles
0: as
1: outros,
0: cópias.
1: As cópias estão aqui. Como é que falha? Você vai me matar, você vai pôr areia no meu pão.
0: Mas é sobrevivência, você também precisava de mudar para...
1: Eu disse, che, há pessoas que estão aqui a mudar... Torta
0: de dia para noite.
1: Você não está a tratar meu assunto como? Você não está a tratar meu assunto. Oh, pronto, dali tratou o documento. Vai para coisa.
0: O Tribunal Administrativo.
1: Tribunal Administrativo me dá um coisa.
0: A nota de envio.
1: Senhora, qualquer coisa liga para mim. Deu-me o número pessoal dele.
0: Ok.
1: O governador. Qualquer coisa liga para mim. Esse meu neto não pode nascer sem tomar leite. Eu sim sou governador. Esse documento, quando fui voltei para lá, disse, já me deram. Disse, agora vai falar com a tua administrativa para este mês aqui.
0: Te processar.
1: Processar teu salário. Caso contrário, ninguém vai receber.
0: Mas onde é que você trouxe toda a coragem? Que caminhos é que usou até chegar a... Ao gabinete do governador.
1: Falaste bem, coragem.
0: Marcou audiência ou...
1: Marquei audiência, até que nem queriam me deixar falar com ele, porque eu comecei a gritar lá fora.
0: Começou a fazer barulho.
1: A fazer barulho, tanto barulho, a gritar. A senhora também já está a gritar, ficou impaciente comigo. Está aqui, está vendo esse mundo todo. Quer falar com ele. Como é que você quer logo estar vindo, onde está vindo? Eu disse, eu quero falar com ele. Estou cansada. Quero falar com ele. Eu também tenho direito de falar com o governador.
0: Okay. É o governador de todos nós.
1: É de todos nós. Quando ele sai lá para fora, o que está a acontecer aqui? Eu sou governador, eu quero falar com o senhor e essa senhora está a me proibir, está a me impedir. Ele também ficou muito... Assim, essa senhora está grávida.
0: Está grávida, tá.
1: Como você, mulher igual, não consegue perceber isso?
0: Dar prioridade no
1: Dar
0: mínimo.
1: Dar prioridade no mínimo. Então... Depois desse senhor que está aqui dentro, deixar essa senhora entrar. Eu disse, então estás a ver, né? Como você, esse curso você tirou mesmo.
0: De secretariado.
1: De secretariado, você tirou. Pronto, então até os outros estavam, ah, deixa lá ele entrar, porque eu já estava cansada, toda barrigona, bem cansadinha. Então fui para lá, ele agilizou o meu processo, a administrativa também está. Não é possível. Por que que você vem sozinha numa folha? Porque quando é lote, vem nomes de pessoas que vão mudar de carreira. E você só, numa A4, vira você sozinha, isso é falso. Eu disse, isso não é falso. Isso é verdadeiro. Posso ligar? Disse, liga lá.
0: Okay.
1: Ela não sabia que eu estou a ligar
0: para o governador.
1: Okay. Eu liguei, ele desligou. Retornou a ligação. É. Minha filha, pode falar? Eu disse, estão a dizer que esse documento é falso. É para o governador aqui
0: confirmar.
1: Quem está a falar isso? Estás a falar com o governador Carvalho Mara? Ih, desligou. Você, como é que você liga para o governador e está falando assim para ser teu filho? Eu disse, você não sabe como é que eu subi até lá, até chegar até aqui. Então você não pode me atrapalhar, processar meu salário este mês. Ela depois voltou a ligar, ele ficou chateado. Eu estou a falar, pensa que isso é brincadeira? Desculpa, sou governadora, que eu pensei, porque só vem o nome dela numa única folha. Por isso que eu achei que fosse uma coisa falsificada, por causa dessas falsificações que vêm por aí. Não sei o que. Eu disse, não. Estou a ordenar.
0: Yeah.
1: Pois viva hoje.
0: Yeah. Estou a orientar para fazer...
1: Você processar salário dessa senhora com os seus respectivos retroativos.
0: Okay.
1: Me entendeu? Sim, senhora. Ficou fofoca já lá na escola. Há pessoas aqui que documentam bem. Vem, são sozinhos. E nada, esse país aqui. Eu disse, vocês não podem se comparar com os outros. Eu não sou comparada com ninguém.
0: Okay. Então, a Lia Menapente é uma mulher muito corajosa.
1: Eu acho que sim. Eu acho que sou um pouco corajosa. Também sou tímida, né? Em algum momento. Mas quando a coisa é para mim...
0: Okay. Quando tu sentes que estás a ser, vamos lá, prejudicada injustamente...
1: Injustiçada, principalmente. Eu saio fumo pelas ventas.
0: Okay.
1: Eu não aceito que alguém me...
0: Incapacite,
1: me humilhe, inferiorize. Enquanto eu tenho minhas razões, não pode. Eu isso não aceito. E falo mesmo, porque eu sei que há momentos que a boca ajuda e há momentos que a boca prejudica.
0: Okay.
1: Então a gente tem que falar quando for necessário para falar.
0: E se calhar privou uma relação muito forte com o governador Moária.
1: Sim. Depois ligava, falávamos, já nasceu.
0: Okay.
1: Já nasceu, ele queria dar nome. Eu disse, não vai dar nome, porque essa criança já tem nome.
0: Por quê?
1: Então perguntou, como é que você vai chamar essa criança? Eu disse, Matabameli. Riu-se tanto, mas Matabameli, por quê? Eu disse, porque tem história dessa criança.
0: Uhum. É possível desvendar essa história?
1: Não, se quem quiser saber, vai saber por que esse nome. Porque muita gente pergunta.
0: Não, mas você tem fãs, né? Que estão a ouvir neste momento e tal, vão querer perceber.
1: Vão querer perceber. Tá bom, vou explicar a todo mundo que quer saber por que dei atribuir esse nome. Matabameli. Bem, eu tinha dificuldades de conceber.
0: Okay.
1: Tinha muita dificuldade de conceber. Então, minha cunhada, do antigo relacionamento, não é? Ela sempre tentava me ajudar na medicina tradicional, medicina
0: convencional.
1: Convencional. Okay. Mas não estava a dar certo. Então ela apanhou um mulaula dela aí.
0: Okay.
1: Disse, vamos lá para lá, vamos lá experimentar. Chegamos para lá. Aquele senhor foi fazendo as adivinhas dele. Disse, ah, você não tem nenhum problema. Você tem que vir aqui com seu esposo. Okay. Não pode fazer tratamento sozinha.
0: Okay.
1: Então dali eu não voltei mais porque era muito longe. Disse, se você não quer voltar, vai lá atrás da casa. Tem uma planta assim, tira só duas folhas. Eu disse, duas folhas para o quê mesmo? Duas folhas, isso é que vai fazer filho? Ah, também isso aí. Deixa de... Pronto, levei. Aquelas folhas ele pegou, pôs coisas dele.
0: Okay.
1: Disse, quando você quiser encontrar, cruzar.
0: Ok. No ato sexual,
1: no ato sexual.
0: Ok.
1: Pile essas folhas uma hora antes e toma. Eu e a outra mafia também. Isso, as folhas mesmo.
0: Yeah. Vão dar efeito. Vão surtir efeito.
1: Yeah. Tudo mafia aqui. Mas pronto. Fiz aquilo, fui, tratei meus assuntos.
0: Do tempo é pra, deixa lá só
1: deixa
0: cumprir
1: lá só
0: e tal, esse
1: só
0: ritual.
1: Só para não falarem que não fez
0: não
1: nada.
0: Fez, yeah.
1: Naquele mesmo mês.
0: Acabou concebendo.
1: Acabei concebendo. Mas eu nem sabia. Porque eu nunca tinha nem...
0: passado por essa experiência.
1: De gravidez. E eu engravidei muito tarde. Aos 30 anos. Então, dali, a grávida foi crescendo. Quem descobre até foi meu falecido pai. Porque eu fiquei muito doente.
0: Ok. Nos pois, primeiros meses,
1: nos primeiros meses, sim. Fiquei muito doente e nem cheguei de volta. Quando eu volto para lá, quando ele disse engravidar, voltar para lá. Eu, mas estava doente e não podia voltar. Mas depois de estar melhor, porque eu tinha que voltar para lá.
0: Obrigatoriamente ir para lá, ok.
1: Assuntos de...
0: continuidade, trauma, não sei o que.
1: Sim, dar continuidade. É. Só que quando vou para lá, a casa onde ele estava, disseram esse senhor, nunca lhe viram?
0: Oi?
1: Sim. Disseram, aqui, vivi aqui? Eu disse, sim, eu vim para aqui. Com minha própria cunhada, disse, nós nos trataram aqui nessa casa. Ele disse, quando engravidar, para voltar para aqui.
0: Voltar aqui.
1: Agora, como não conhecem? Disseram, aqui, quem vive esse senhor Antônio ali, senhor João ali, senhor não sei o quê.
0: Mas a casa estava ali.
1: A casa estava ali.
0: Mas quem vivia, ninguém...
1: Ninguém não conhece a pessoa.
0: Estranho.
1: Estranho.
0: E a planta,
1: uma
0: a árvore,
1: muito
0: a tal planta estava lá?
1: Lá não, cheguei de, não cheguei
0: ah, não foi
1: de,
0: para lá
1: de
0: atrás,
1: ver,
0: okay.
1: Porque quando chegamos lá disseram que não conhece a pessoa, porque não era ele sozinho, para completar.
0: Okay.
1: Tinha as suas amas com quem trabalhava, e essas amas não falavam com ninguém. Então foi assim que concebi Mataba Meli.
0: E vocês voltaram sem
1: voltamos
0: que...
1: Voltamos com o nosso dinheiro, porque ele disse dar aquilo que tinha. Então nós levávamos algum valor para ele okay. dar.
0: Um jeito de agradecimento.
1: Sim, jeito de agradecimento. Mas não encontramos
0: até,
1: nada.
0: Até hoje.
1: Ontem. Não
0: se calhar
1: sei,
0: nessa altura...
1: São espíritos não. que estavam ali. Não sei, até ontem.
0: Okay.
1: Dali não concebi mais. Fiquei quase 11 anos. Só okay. Depois é que apareceu a Michichi.
0: Ok.
1: Acho então, que abriu o caminho.
0: A Mataba Meli ficou.
1: Mataba
0: foi assim como batizou o nome,
1: o nome
0: da, da, da, da menina.
1: Por causa das duas folhas que okay. me haviam sido
0: entregue
1: dadas.
0: Lá, ok. A Michichi também tem. Michichi são raízes.
1: Não, eu sou. Como concebi ela. Eu disse, agora vou tentar fazer uma árvore completa, então, porque já tem as folhas.
0: Folhas, então tem que
1: então,
0: ter
1: então tem que ter raízes, depois começar o caule, depois as folhas, as flores
0: okay.
1: e o fruto. Se
0: estão registradas mesmo assim?
1: Era para registrar, minha irmã disse que não podia fazer isso.
0: Ok.
1: Mas as donas aceitaram.
0: Assumem esses,
1: assumem,
0: esses nomes.
1: Assumem, gostam também.
0: Ah, com a mãe que tem também, não vejo como
1: não
0: é que podiam...
1: Não sei também, não gostar.
0: Podiam negar. Ah, ok,
1: é
0: nossa conversa ali, a mina pente já vai longa. Um dos momentos que o seu treinador Vitcha recorda é de um golo que você faz de bicicleta no campo anexo do Ferro Verde Climane.
1: Me recordo.
0: Foi um belíssimo golo.
1: Até hoje está na memória.
0: Okay.
1: Até hoje está na memória. Foi um canto. Da Manina,
0: okay.
1: agora já dizer olá, ela faz um canto e eu estava no momento certo e na hora certa para marcar aquele gol. Mas uma reviravolta, senhor, reviravolta aqui. Talvez um homem não conseguia fazer.
0: Lá nas alturas?
1: Nas alturas, bem nas alturas.
0: Ok. Agora,
1: já agora conversou com ele também?
0: Sim, eu procurei buscar alguma informação, como é que era. São segredos do ofício,
1: okay,
0: né?
1: Ok, está certo.
0: Muito bem. Olha, vocês notabilizaram-se num período em que haviam muitas equipas e não era, penso eu, fácil, no meio de tantas jogadoras, saírem muitas boas jogadoras. Mas como é que olha o futebol feminino agora? Quase que
1: com
0: não,
1: muita tristeza.
0: Não existe.
1: Com muita tristeza. Eu não estou a saber porquê. O que é que está a faltar? Eu não estou a perceber. Recursos humanos existem. Uhum. Agora, o que é que está a falhar? Eu não estou a perceber.
0: Eu conversava há dias com uma treinadora também, mas é de basquete, a Dilara de Sai. Ela falava que as mães, normalmente, é que não deixam que as suas filhas pratiquem o desporto.
1: Não, calhar... concordo. Eu não concordo. Umas e outras, mas não vai dizer que essa massa toda não tem porquê não existir o desporto ativo aqui na província.
0: Mas é falta de algum impulso, alguma motivação, perdão, questões financeiras? Onde é que está o problema? A escassez de campo? Ou tudo isso
1: também
0: associado?
1: Também faz, é tudo associado à escassez de campo. Primeiro vamos começar nas escolas. As escolas são construídas, sim senhor. Perdão. Mas as escolas não têm
0: campos. Não contemplam campos de futebol.
1: Não têm campos de futebol.
0: Não
1: tem
0: só de futebol.
1: Não têm campos no geral. Onde é que a gente vai massificar esse desporto? Se tudo parte da escola.
0: Se falamos de escola, nos bairros
1: nos
0: também.
1: Nos bairros
0: já
1: também.
0: Não há, já não é
1: tem bairros. Já não há campo nos bairros. Tudo está a ser transformado, eu não sei em quê. Não vou falar, vou fugir um bocadinho de desporto. Estou a falar só de diversão. Esta província, este distrito, tinha muitos jardins de infância, né? É assim que se diz.
0: Parques infantis.
1: Onde é que estão? Então, isso refiro-me também aos campos.
0: Porque era ali onde, nos tempos livres, a
1: tinha
0: juventude...
1: Tinha o campinho de futebol.
0: Se encontrava para...
1: Para brincar, divertir-se. Já não existem. Eu me recordo aqui no campo, jardim...
0: Aqui próximo da piscina.
1: Né?
0: Sim, sim. Não, Tunduro era Maputo.
1: Mas não, aqui também tem.
0: Tinha um jardim Tunduro, ok.
1: Tinha um jardim Tunduro, sim. Parece sim, que é esse daqui da Marginal.
0: Sim, aqui próximo da piscina. Perdão. Marginal, lá, onde está a Brisa agora.
1: Onde está a Brisa,
0: ah, sim. Sim,
1: tinha,
0: sim.
1: Acho que ali tinha um mini campinho, sim, onde as criancinhas pudessem estar ali a brincar. Já não tem. Dois, dizer...
0: Falou da biblioteca também, que tinha um campo.
1: Tinha um campo.
0: Já desapareceu.
1: Já desapareceu. E, não sei se é por causa de patrocínios. As empresas, onde é que estão as empresas? Eu penso que as empresas têm um fundo para massificar o desporto, não é? E não se faz sentir...
0: Estamos responsabilidade social.
1: Responsabilidade. Estamos a falar de, pelo menos, futsal que está a decorrer aí. Tem muitas empresas, estão lá, FIPAG. Estou a falar de educação, como educação não tem uma equipa de futebol. Estou a falar das outras empresas públicas,
0: ou instituições
1: públicas ou privadas, não tem. Se tivesse, não, será que não teríamos aderência?
0: Está-se a perder, então, este gosto, né, pelo desporto.
1: Está-se a perder, já se perdeu mesmo. Não sei para até onde vamos parar com isso. Eu não sei o que é necessário se fazer, talvez um estudo mesmo, sério. Mas a associação também está a ajudar. Pelo menos a associação está a ajudar agora.
0: Como associação não tem como, né?
1: Não tem como, sim. Porque eu ouvi que está a distribuir equipamento. Está...
0: Distribuiu recentemente cerca de 1000 bolas às escolas. Vamos ver.
1: É a associação?
0: Sim, através da FIFA.
1: Aí
0: um projeto da FIFA, de fato, que é para massificar o futebol. Sobretudo nos escalões de formação, com grande incidência nas escolas. E... No sábado último foram distribuídas bolas para
1: Poxa,
0: um setor
1: onde
0: de
1: é que eu
0: educação.
1: estava para não apanhar essas bolas?
0: Epa, fale com a Marisa.
1: Oh, doutora Marisa, quero minhas bolas, por favor.
0: Fale com a Marisa.
1: Sim, a associação está fazendo um bom trabalho. Pelo menos já conseguiu resgatar 7 equipas este ano.
0: Ok, já é
1: equipa
0: muito bom.
1: Feminina. Está aí a correr e eu pelo menos estou a treinar uma delas.
0: Como é que se chama?
1: É Monge Futebol Clube.
0: Ok.
1: É.
0: E como é que é esse novo projeto?
1: Está a andar. Está a andar.
0: E está funcionando assim com muito boa vontade, só das raparigas.
1: Tá tudo. Eu
0: Porque
1: sempre
0: acredito
1: tenho,
0: que não há subsídio.
1: Aquilo que nos derem é isso mesmo, só para não ficarmos parados, né?
0: Mas, de fato, isso é muito bom. Os cientistas, sobretudo, eles dizem, se tu constróis campos de futebol, minimiza os custos com medicamentos, sobretudo com os hospitais.
1: Com os hospitais. Saúde é que interessa,
0: sim.
1: O resto não tem preço.
0: Tu ganhas mais saúde e pouco
1: sim,
0: investes.
1: Pouco investe na própria.
0: Mas nós estamos a fazer tudo o contrário.
1: É isso que eu estou a dizer mesmo. É isso.
0: Precisa de alguma reflexão do que a gente pretende.
1: Eu penso
0: com...
1: que essa reflexão deve ser de todos nós, começando dos pais até acima. Uhum. Tem que ser uma reflexão mesmo séria. Há muito casos de diabetes que estão aí. Crianças tão tenras, já estão aí com casos de diabetes. Mas um pequeno exercício pode ajudar.
0: Ajudar.
1: Pode ajudar.
0: Seriamente.
1: Sério.
0: Bem, estamos mesmo a chegar ao fim. Eu sei que a Lia Minapente tem outras atividades para além de atividades profissionais. É mãe e precisa de cuidar das meninas, sobretudo. Que considerações finais gostaria de deixar ficar aqui nesse nosso espaço?
1: Para dizer mesmo, é preciso que a gente faça a reflexão, Jarnenko, como você acabou de dizer. Vamos refletir para o bem da nossa saúde, para o bem do desporto e principalmente para o bem do desporto
0: feminino. Tá certo. Muito obrigado. Eu quero, de forma muito encarecida, agradecer a sua presença aqui neste espaço da Mulher no Desporto. Esperamos contar consigo mais vezes neste espaço. Perdão, estávamos a conversa com Lia Minapente, antiga internacional moçambicana pela Seleção de Futebol Feminino. E agora abraçar a carreira de treinador e é também professora de educação física. Esperamos que esta conversa possa incentivar as outras raparigas e também a praticarem o desporto. Não só raparigas, mas também senhoras, porque o desporto não tem idades, né?
1: É
0: verdade. Bem, eu, Abeneiro Tchernenko, moderei esta conversa e com a sonorização de Jaime Alferes. Muito obrigado.
1: Muito obrigada.
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Bom dia, amigo, e muito obrigado por continuar aqui conosco. A partir deste momento, aperte o cinto de segurança. Abra o seu coração para ser feliz. Um dos momentos mais altos deste nosso encontro é feito aqui neste que é seu canal de coração, neste espetáculo musical que preparamos para si a seguir. E a convidada para atuar para si nesta madrugada é a Mara Andrade. É esta grande voz que vai cantar e encantar para si nos próximos instantes. Bom dia. Permita-se divertir e relaxar. Mara Andrade no seu recitor.

Vielen Dank. Das ist sehr schön. Sehr schön. Obrigada.

0: Olá, amigo. Eu quero acreditar que já se encontra relaxado neste momento, depois de ouvir esta grande voz de Mayra Andrade, que esteve aqui a encantar e a cantar para esta madrugada e princípio de manhã. Eu, por cá, já encontro-me bem relaxado e lembrei de alguns momentos da minha vida que foram marcados por algumas interpretações desta grande voz de Mayra Andrade.
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0: Votos renovados de um bom dia. Para si que já despertou e se encontra em preparação para o trabalho, não deixe de sempre estar em sintonia com o seu relógio para poder controlar as horas e fazer tudo dentro do tempo, não deixando de fora a ginástica. Eu sempre insisto nessa questão de ginástica, amigo, porque a ginástica dá-nos uma boa disposição e também dá-nos uma saúde boa. Daí que não pode deixar de fora. Sempre tem que incluir na sua agenda assim que acordar. E vamos iniciar o espaço musical de hoje com a grande voz de Asa Matusse, que traz-nos Menina do Meu Bairro. Seguir-se a Chacaze com Dunguissa. Grace vai ser cantado por Xavier Machiana. E Sweet vai levar até a si Minha Flor de Nampula. Bom dia.

Zitsakile foi uma interpretação de Stewart Sukuma, que voltou mais uma vez para nos cantar Let's Party. Namorado foi cantado e encantado aqui também, na voz de Rockfells, para si nesta belíssima manhã.

amigo, eu sei que ainda continua aqui conosco e sou muito, mas muito grato por isso. Obrigado e que o seu dia seja repleto de êxitos. Rei Vani e Messias Maricó cantaram Te Amo. Fantasia foi uma interpretação de Percella. Chegado este momento, nada mais me resta senão agradecer a sua companhia. Meu nome é Floriberto Cossa. Tem sido um prazer enorme sempre que tenho oportunidade de estar aqui consigo. E hoje não foi diferente. Eu prometo voltar a cruzar a antena consigo nas próximas ocasiões, sempre aqui nesta sua portadora de coração, 93.1 no espectro eletromagnético de radiodifusão sonora. E até lá, amigo, bons olhos lhe vejam e boas coisas aconteçam na sua vida. E saio desta forma.

0: Ouvintes, muito bom dia. A delegação moçambicana aos Jogos da Commonwealth Glasgow 2026. A delegação moçambicana aos Jogos da Commonwealth Glasgow 2026 parte próxima terça-feira para o palco dos Jogos de forma separada, segundo informou a chefe da missão a estes Jogos, Odete Simeão.
1: No dia 21, mais ou menos, que são três dias antes dos Jogos, vão partir essas duas modalidades, portanto, boxe e natação. E as outras, de acordo com as datas do início das competições, é quando elas vão viajar.
0: Odete Simeão, chefe da missão Moçambique aos Jogos da Commonwealth 2026, abordando a participação de Moçambique nos Jogos que arrancam no dia 23 de julho corrente até 2 de agosto próximo. Cecília Guamba, uma das atletas que vão representar Moçambique no evento, nos 100 metros barreiras, trabalha sem desfalecer a pensar nos Jogos.
2: Tenho feito muito treino de força, reação nas barreiras, porque algumas das vezes perco muito tempo no momento da transposição da barreira. Então, temos nos focado muito na técnica, porque acho que é o que mais temos que trabalhar, porque quando chegar o momento da competição, então, já é um momento em que temos que fazer tudo no mínimo detalhe. Então, um simples movimento mal feito pode nos tirar milésimos. É desses milésimos que nós precisamos.
0: Cecília Guamba, barreirista dos 100 metros e a preparação para os Jogos da Commonwealth 2026. Para além do atletismo, Moçambique vai evoluir nos Jogos nas modalidades de judo, boxe e natação. Ao todo, Moçambique vai levar 12 atletas nas modalidades já referidas e em Glasgow são esperados 5 mil atletas de 74 nações e territórios pertencentes às nações da Commonwealth. O presidente da República felicitou o pugilista Tiago Muxanga pela conquista do título africano da International Boxing Organization. Daniel Chapo sublinha que a vitória constitui um exemplo de que a dedicação, a disciplina e a determinação permitem alcançar grandes objetivos. O presidente da República considerou ainda Tiago Muxanga uma referência para a juventude moçambicana e desejou-lhe novos sucessos. Agora, o futebol. Os maminhas de sub-17 defrontam depois de amanhã a congénere de Portugal em partida da segunda jornada do torneio Luso Cup Cascais 2026, que decorre em Portugal. A seleção nacional iniciou a defesa do título com uma vitória asfixiante diante do Macau por 10-0. Na terceira jornada, Moçambique volta a defrontar o Macau e termina a fase regular diante de Portugal no dia 22 de julho corrente. No Moçambola 2026, décima jornada arranca na quinta-feira com o jogo entre o Machaquena e a Associação Desportiva de Vilanculo no Tchumene às 14h45. Na sexta-feira, a ABB recebe o Ferroviário de Lixinga às 18h. No sábado, o Ferroviário de Nampula é anfitrião da União Desportiva do Sungo. Os outros jogos da décima jornada ficam adiados por motivo logístico operacionais. Entretanto, a 11ª jornada tem três jogos agendados para os dias 19, 20 e 22 de julho, com o seguinte calendário: Costa do Sol, ADV, Ferroviário de Maputo, Ferroviário de Lixinga e Ferroviário de Nacala, União Desportiva do Sungo. No basquetebol, as poules de apuramento à Liga Nacional da Modalidade terão lugar nos dias 7, 8 e 9 de agosto próximo, nas três zonas do país. A informação foi avançada esta terça-feira por Gideon Matzinha, da Federação Moçambicana de Basquetebol, em entrevista ao repórter Carlos Lenga.
3: Esta competição é feita em simultâneo e vai ser realizada nos dias 7, 8 e 9 de agosto de 2026, nas três zonas.
4: Quais são as cidades?
3: Zona Norte será realizada na cidade de Nampula, a Zona Centro, cidade da Beira, e Zona Sul, em Maputo. Na Zona Norte, confirmaram as duas equipes da província de Nampula que têm o direito à participação, uma de Cabo Delgado e uma de Niassa. Na Zona Centro, temos a confirmação de uma de Sofala, uma de Manica, uma de Zambésia e uma de Tete. Zona Sul, temos a confirmação de duas de Maputo, uma de Gaza e uma de Inhambane. Agora, salvo uma dessas equipes não participe, nós vamos abrir espaço para que o anfitrião se candidate com mais uma.
4: O figurino em si, Quais as equipas que passam para a Liga em termos daquilo que está definido no molde?
3: Só passa para outra fase uma equipa de cada zona.
0: Gideon Matzinha, da Federação Moçambicana de Basquetebol, falando em torno dos preparativos das pools de acesso à Liga Nacional da Modalidade nas três regiões do país que terão lugar em agosto que vem. O Ferroviário da Beira é o campeão em título de seniores masculinos. Em femininos, o troféu é pertença do Ferroviário de Maputo. É nota de fecho a camisola do guarda-redes cabo-verdiano Vozinha, utilizada no jogo contra a Arábia Saudita na fase de grupos do Mundial de 2026, foi leiloada por um valor recorde de 11.116 euros, aproximadamente a 809 mil meticais, superando equipamentos de estrelas como Alisson e Neuer. A venda, realizada no site especializado Match Warm Shirt, estabeleceu um novo máximo para uniformes de guarda-redes na plataforma. O anterior recorde pertencia a uma camisola do brasileiro, usada num jogo do Liverpool contra o Tottenham em 2025, que foi vendida por 10.131 euros, correspondente a 637 mil meticais. Um ano antes, em 2024, uma camisola de Manuel Noé, envergada num jogo da Alemanha contra a Escócia, tinha sido leiloada por 9.047 euros, correspondente a 658 e 200 mil meticais. A peça de Vozinha foi adquirida por um adepto dos Estados Unidos após uma disputa acesa, que contou com um total de 59 lances provenientes de 16 países diferentes, incluindo o Brasil. Acabamos de apresentar as notícias desta hora. Bom dia!

Ouvintes do canal desportivo da Rádio Moçambique, muito bom dia. Na Tércia, Tomás trouxe-nos as notícias do desporto. Estivemos também com Floriberto Coça. E começa mais um período de emissão que irá se estender até às 10. Somos o canal desportivo da Rádio Moçambique. 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

Daqui a pouco estabelecemos o contacto com os nossos campeões no habitual interativo, portanto, aqui no canal desportivo da Rádio Moçambique. 5 horas e 11 minutos, hoje é quarta-feira, é dia 15 de julho para o ano 2026.

Muito bem, campeões. 5 horas e 13 minutos de meio, canal desportivo da Rádio Moçambique, tal como disse. Vamos juntos até aproximadamente 10 horas para aquele que é o primeiro período de emissão que está a começar, tanto aqui no canal desportivo da Rádio Moçambique, que será conduzido por Agostinho Leis. Para já, tenham todos uma ótima manhã de quinta-feira, portanto, na companhia do canal desportivo da Rádio Moçambique.

Muito bem, estamos com 5 horas e 15 minutos aqui a alguma coisa, portanto, a não querer correr bem, mas já sanamos esta dificuldade. Recebam um abraço de Agostinho Leice, espero que tenham tido um bom descanso e, sobretudo, um bom despertar para mais um dia de atividades. Terceiro por sinal para esta semana. Portanto, hoje fazemos então a metade do sétimo mês. Cinco horas e 16 minutos. Vamos ouvir aqui então esse projeto Sofar. Estamos a ouvir a Alana Moraes, Gabriel Selvage. E também cabe música, chama-se Pinheiro.

0: Obrigado, obrigado.
1: Isso aí, obrigada.
0: Boa noite.
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Desportivo da Rádio Moçambique, ouvimos aqui o projeto brasileiro Sofarsa, portanto, aqui na voz de Kia Vitória, para esse tralalá. Ainda pouco estivemos com Gisele de Sante, trouxe-nos Eu e também Subsistência por parte de Anteprisma. Eu dizia que era Alan Moraes, Gabriel Savage e Cabe para a música Pinheiro, na verdade não. Foi a Anteprisma quem abriu aqui então mais uma sequência de música para esse Subsistência, portanto no projeto Sofar, a partir de São Paulo, Brasil. São 5h28 minutos, a partir de já pode pegar no telefone e descar para nós, vamos conversar. Até aproximadamente 6 horas. 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

0: Nosso telefone já começa a fazer-se sentir. Temos o primeiro campeão. Bom dia. Alô, bom dia.
1: Está aí.
0: Muito bom dia.
1: Bom dia, Manolense. Como estás aí nos estúdios?
0: Muito bem. Melhor agora que chegou para nós. E como é que está o campeão? Mas antes diga o seu nome.
1: Ah, sou a Rosa Martinha Brito de Tete, Manolense.
0: Muito bem. Como é que está a Tete?
1: Ah, a Tete está muito... esta manhã está muito fresco. Está tudo bem, Manolense, aqui em Tete.
0: E o movimento logo de manhã já se faz sentir?
1: Exatamente, exatamente. As pessoas já estavam a acordar, já acordaram, cada uma pessoa, cada um está a fazer a sua atividade laboral, não é?
0: Muito bem, muito bem. Está certo. E o que é que projeta fazer esta quarta-feira?
1: Exatamente, Manoel. Exatamente.
0: Está certo. Bom, fiz aqui uma questão, creio que não tive a resposta. Mas, bom, quero deixar ficar abraços para alguém.
1: Yeah, exatamente. Normalmente é lamentável. Adiamento desse jogo que é previsto arrancar ontem, a sessão desportiva de Pemba contra a Liga de Esportes de Sofala. Primeiro foi adiado, já não sabemos o que está acontecendo mesmo.
0: E que implicações isso pode trazer no seu ver?
1: Opa. O acontecimento do futebol, né? Mas as pessoas já estavam esperadas, né? Para ouvir uma maçambola entre ontem, hoje, amanhã, mas ficou sadiado, epa, bem pronto. Não sei se isso está acontecendo mesmo. Então, para os beijinhos, primeiramente vai para si aí, não era isso? Nós esquecemos também minha esposa, vai para a senhora Santana Júnior, a Isabel, a Hebreu, a Negócio na Beira, a Gabriel Mofuzice, os Xanarias, Antônio Raiva, Adriano, o Urbano Adriano, Adriano Aliás, nós esquecemos também o Henrique Ernesto, nós esquecemos também o Armindo Zanculo, Isana de Lixinga, nós esquecemos também o Foguete em Campo do Gato. Mas é mesmo, mas faz um bom trabalho aí, Manoel. Estamos juntos, Manoel. Estamos juntos. Até aí, obrigado.
0: Obrigado, um abraço. Fico bem. Boa quarta-feira. São 5h32. Ligue também para nós. Vamos conversar.

0: Muito obrigada. Que delícia. Obrigada.
1: Canal Desportivo da Rádio Moçambique, 5 horas e 32 minutos. Temos mais alguém em linha. Bom dia.
2: Bom dia, bom dia. Como está, Ana Cristina? Tudo bem aí?
1: Está tudo bem, meu caro. E como é que está o campeão?
2: Eu estou muito bem, Ana Cristina. Já você vai se encontrar. Ei, saudade, Ana Cristina.
1: Bom, já matamos a saudade, não é verdade? Pois muito bem, com quem tenho o prazer de conversar
2: o
1: logo
2: amanhã? O grande homem de Chimoio, Adriano Albano.
1: O grande homem de Chimoio, Adriano Albano. Adriano Albano com certeza é o famoso aí de Chimoio, não é?
2: Muito bem, está bem, Maracuxila, já sabe.
1: Por todas as esquinas por onde tem passado, com certeza as pessoas apontam. Aí vai muito o Adriano bem. Albano.
2: Até eu comecei a ligar na RM de Esporto 2016, era estrevosa, né?
1: Muito, muito bom. Recordo-me, perfeitamente. Recordo-me. Espero que venha mais vezes, não é?
2: Muito bem, muito bem. É. Abraçada, só vou saudar a si mesmo, com toda a sua família, com a equipa, com toda a família Majaia, dona Nadeus Tomás, aí também, aí, bom descanso. E vou saudar mais a minha esposa, Cristina Augusto, os meus filhos, Fernando Adriano Albano, minha filha Cecília Adriano Albano, e meu pai Salema, puto lá, está lá em Cadembe, Albano Gênero, com meu tio Sai, Madura, Adriano Gênero, lá no tio. E vou saudar mais a equipa da RM de Esporto, Mana Rosa Dias da Beira, do Filipombe, Chaveria, e vou saudar mais o campeão que ligou, o primeiro de dente, não sei o nome dele, né? Do Ribe, não sei como chama ele, não sei. E a minha irmã, Dani, bom dia, e lá é dentro lá, que me saudou primeiro, que entrou primeiro na Hermes Esforo, bom dia. E vou saudar mais para a Messide, para todos os ouvintes, a Dona Moiana, e o Jeba e o Rico, e para Gabriel Fonzis, para todos os ouvintes que ligam sempre em esporto, sabe que o Adriano Albano é campeão de esporto. Quem sabe que eu sou campeão de esporto, estão se saudando vocês todos aí. Muito obrigado, meu filho lá, e bom dia, e bom trabalho, e bom descanso no lugar.
1: Tá certo, meu caro, obrigado, um abraço bem grande para si.
2: Muito
1: boa.
2: Obrigado, vai bem.
1: Obrigado. São 5h35 minutos.

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1: 2-0.
0: 2-0.
1: Пусть.
0: Yeah, parabéns para a Espanha. E quando eu estava a dizer para o Gabriel Funis que a Espanha ia levar 2-1 contra a França, mas futebol é uma caixinha cheia de surpresa. Parabéns para a Espanha. E para hoje, força Argentina. Já vamos ver o que vai fazer, o que vai acontecer. E para a saudação, dedico ao mano Agostinho Reis, com a sua da família.
1: Muito obrigado.
0: A família Raiva foi o clube em geral. E a seguir da minha esposa aqui, é Sandra Jacinto, com todos os meus filhos. E para os irmãos de RMD, esse é o Rof Martinho de Tete, Saidoni Massamba, Nelson Manjati, Foguete em Cabo Legado, Isana em Lixinga, Chamelia do Mundo Espelheiro, Carlos Comandangani, Paz Andamela, indo para o Sinaportal, Mana Rosa Bia.
1: Bom, acabamos perdendo aqui o nosso campeão. 5:37, ligue também para nós, até aproximadamente 6 horas.

0: 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Alô, bom dia.
1: Meu grande amigo, Agostinho Leite, salam aleikum.
0: Malaikum, salam, Cota.
1: Nosso grande DJ. Hein?
0: Cota Rafik. Como está?
1: Com muita honra.
0: Muito obrigado.
1: Eu devo dizer até agora, é uma figura que faz com que nós, os ouvintes, possamos sempre estarmos atentos, não é? Para quem tem um bom ouvido e sabe que o Agostinho Leite está de serviço, então eu louvo a sua audácia, o seu profissionalismo e coragem. Um beijo para ti, hein?
0: E a Rádio muitíssimo obrigado.
1: Está de parabéns, né?
0: Muito obrigado, Cota Rafik. Mas bom, agora a vez cabe a si, portanto, dizer-nos então o que é que lhe traz hoje, logo de manhã. Mas antes de entrarmos para os assuntos internos, Cota Rafik, eu só queria saber de si qual é que é a sua opinião com relação ao jogo de ontem, portanto, do Mundial, esse 2 Espanha 0 França.
1: Ontem esteve aí a Ana Terra e o Carlos Matoso a despedirem-se, não é?
0: Pois.
1: Quase de uma hora. Pena porque a mensagem que eu enviei já era dada. Faltava uns minutinhos para as 21. Teria dito o seguinte, claro, que a Espanha iria vencer o jogo. De facto, veio acontecer, não é? Porque nós temos que partir desse princípio. Não existem fenômenos, como dizem o Ronaldo, é um fenômeno, esse Mbappé e tantos outros. O futebol é um momento. E devo dizer o seguinte, até prevejo que a finalíssima seja a Inglaterra e a própria Espanha. Porque muitos atletas na gíria, quando entram em campo, vem um Messi, vem um Cristiano Ronaldo, vem um Mbappé e aquele Courtois, tem aquele Guardiola.

0: Arezzo, então, olham mais na figura dele do que ele próprio fisicamente corre. Eu sou capaz, e a palavra eu sou capaz, deve ser capaz mesmo de enfrentar o adversário. E digo isto porque, muitos treinadores formados aqui em Moçambique, no início da formação do primeiro, segundo, terceiro grau, na altura, eram técnicos FIFA, mandados pela Espanha e Holanda, né? E formavam bem os nossos treinadores. Pelo fato até, diria o seguinte, nós ficamos obcecados pela França, mas a França não nos dá contributo nenhum em relação ao desporto aqui em Moçambique. A Espanha não. Holanda, Espanha, sinceramente, e Portugal. É, eu tenho fé e acredito mesmo, né? Vou arriscar dizendo o seguinte, prevejo uma finalíssima entre a Espanha e a Inglaterra. É, e bem haja naquele esforço que a Espanha fez, venceu e muito bem. Onde é que está o Mbappé? Onde é que estavam aqueles outros aí? Obviamente que na maioria deles são descendentes de africanos, não é? Mas eu tiro o chapéu para a Espanha. E tive a oportunidade de participar em alguns cursos da FIFA, ministrados por um grande senhor. Os dois níveis na altura que eu tirei foram ministrados por um grande senhor chamado Mariano Moreno. Foi treinador do Real Madrid, do Sport Gijon, aquelas equipas grandes. Depois vieram também os holandeses. E oxalá que venha a acontecer isso. Mesmo que a Argentina venha a vencer o jogo, pronto, é o meu palpite, não é? E dar parabéns também aos nossos mambinhas que puderam vencer ontem em Macau por 10 bolas a uma, não é? Então, normalmente eu tenho falado dos bairros mais para o interior, né? Maguanini, Laulani, Mincadini, Mafalala, Chamangulo, Namicopo, lá também para Quilimane. São bairros de convergências de muitas culturas. Temos futebolistas, basquetebol, hipismo, hóquei, patins e tal. Então, de várias culturas, ajudam-nos na construção e solidificam o nosso país na paz, Moçambique e desenvolvimento social, não é? Então, vamos tentar apostar nos nossos jovens, porque são o futuro. Veja lá, agora estamos a participar no torneio lá em Portugal. São esses jovens que devem ser lançados, não é? Em várias modalidades, em cultura, em desporto e tantos outros. Eu vou terminar dizendo o seguinte. Agora, o problema é da nossa bandeira, LN, tem problemas. Já não é com a Liga, creio eu, não é? Porque a Liga programou os jogos. A Liga já marcou os jogos. E ontem eu pude conversar com alguns treinadores, meus amigos, de escola. Ô, Cota, eu já estou a caminho do aeroporto, mas já, Cota, recebemos uma chamada que estão cancelados os voos, não é? Oxalá que a LM também tenha um grande apoio, porque também tem dificuldades financeiras, não é? Para que prossiga o nosso Moçambique. E na sexta-feira vou apoiar o meu Black Bulls, vai jogar com o Ferro Verde de Lixinga. Um grande abraço ao presidente Jornal de Lalgi, ao Belém, ao Sérgio, ao Titico, o Camilo, o Dino Osmani, Dino Dulá, a todos eles, Moçal Osmani, felizmente, né, também já está como diretor técnico da Liga Desportiva do Maputo, todos eles, ao antigo presidente do Clube Tibur, do Costa, e todos eles, eu creio que quinta-feira estaremos juntos. E vamos vencer o Ferro Verde de Lixinga. No meu conceito, gostaria que vencêssemos nós para que não ficássemos mais para trás. Felicidades a todos vós. A ti, grande Laís, eu peço assim esta música. Quero dedicar ao presidente Jornal de Lalgi e toda a gente lá do Clube Black Bulls. Aquela, meu amigo do Tabanca Jazz.
1: Tá certo. Tá certo.
0: Muito obrigado,
1: né? Tá certo, Cota Rafico, vai passar.
0: Obrigado. Então, obrigado pela atenção.
1: Obrigado, eu fique bem e que tenha.
0: Bom dia, eu gostaria de convidar o meu amigo Laís para irmos juntos lá na Arena Lalgi.
1: Tá
0: para
1: certo.
0: Conhecer melhor o presidente Naldo Lalgi.
1: Muito
0: é uma
1: bem.
0: Pessoa que tem muito afeto pelo próximo presidente Naldo Lalgi. Um grande abraço, muito obrigado.
1: Muito obrigado. Vamos com certeza juntos um dia desses, Cota Rafik.
0: Tá bem, obrigado.
1: Obrigado.
0: Não esquece a música, hein?
1: Tá certo. Passo depois das 6. Olha, Cota Rafik.
0: Sim, sim.
1: Sim, qual é o tema mesmo da música da banca de jazz?
0: É, minha amigo.
1: Minha amigo, tá minha. Certo. Às 6 horas depois passo, tá bem?
0: Obrigado. É para, especialmente para o presidente Ronaldo Lalgi e toda a malta do Black Bulls.
1: Muito bem. Fica atento, vou passar com certeza. Era Cota Rafik, portanto, mais uma participação, portanto, aqui no canal desportivo da Rádio Moçambique, 5:47 minutos, manhã de quarta-feira. Ainda ouvimos aqui então esse projeto brasileiro de São Paulo, precisamente Sofar, com participação aqui então da cantora moçambicana Lena Baul, canta a João. 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

Canal Desportivo da Rádio Moçambique, 5:49 minutos. Ouvimos então a voz de João Tão Biquim e também a cantora moçambicana Lena Boul para esse projeto Sofara, portanto gravado em São Paulo. Trouxemos aqui então a música Grio. Ligue também para nós, faça a sua devida participação naquele que é um interativo que acontece segunda a sexta-feira aqui no Canal Desportivo da Rádio Moçambique.

0: É verdade, sempre que quiser ouvir boa música, já sabe, sintonize o canal desportivo da Rádio Moçambique. Temos mais alguém, é uma altura em que estamos com 5 e 50 minutos. Alô, bom dia.
1: Bom dia, Manuel Cusimeleiro.
0: Muito bom dia, com quem tenho o prazer de conversar logo de manhã.
1: Babuches conforme, a partir de cidade de Tete, Manuel Cusimeleiro.
0: Muito bem, então como é que está Tete?
1: Tete está bem, frio, sou Manuel Cusimeleiro.
0: Pois, como sempre, não é verdade? Aliás, como sempre não, Tete abetunos, essas temperaturas altas, e quando isto está frio, sou até um tanto quanto estranho. Não é? Mas enfim, é a época em que nós vivemos aqui em Moçambique, inverno. Meu caro, venha daí.
1: É, Manuel Cusimeleiro, saudação para Manuel Cusimeleiro, hein?
0: Muito obrigado.
1: É, vem para Chano Elia, Lumas Tumila, José Lefonde, o mais novo RM Desporto, Tito Madanta, Manuel Madanta, Johnny Banjala, Norte Evaristo, Conta Rafiki, Conta Nhanzengo, e para todos aqueles que estão conectados à Rádio RM Desporto. Para Manuel Reis, bom trabalho.
0: Obrigado, meu caro. Um abraço para si e para toda a gente aí, Tete. Está bem?
1: Obrigado. Bom trabalho, Manuel Filho.
0: Tchauzinho.

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1: Canal Desportivo da Rádio Moçambique, 5:52 minutos. Alô, bom dia.
2: DJ!
1: Meu caro, como está?
2: Tudo bem, DJ? Agostinho, é isso?
1: Está tudo bem deste lado.
2: Tudo bem. Onde sai da zona do Cumbeza?
1: Zona de Cumbeza. E com quem tenho o prazer de conversar? E de que zona é, já agora?
2: Com o teu vizinho de Porta com Circular.
1: Ah, certo. Meu vizinho de Porta, que tive o prazer de conhecer aqui no dia do aniversário, portanto, do canal desportivo da Rádio Moçambique, não é?
2: É isso mesmo.
1: Muito bem. Olha que eu recebi várias mensagens, porque já falamos sobre isso noutras edições aqui, portanto, deste interativo, e alguns campeões diziam o seguinte: olha, que me dera se eu estivesse em Maputo e tivesse a oportunidade então de trocarmos impressões, não é? Mas vamos trocando através de outros meios, já que hoje em dia tudo é possível, através das diversas ferramentas, então, de comunicação. Mas enfim, meu caro, quarta-feira hoje, o que é que vai fazer?
2: Não, quarta-feira já está aí. O dia, estamos agora no tempo do inverno, não é só Maputo, Gaza, onde o frio está aí do outro lado. Mas pronto, é o tempo. Não somos nós que estamos a questionar o tempo é determinado. Com quem planejou que haverá verão e haverá inverno. Nós estamos no inverno. O que nós temos que ter é estarmos acavalados para conseguirmos defender o nosso corpo. Porque o nosso corpo, pronto, sempre tem de vestir uma coisa um pouco confortável para defender ao frio. E pronto, para a cala do RM Desporto, irmos à casa do desporto, onde temos tudo a falarmos de um grande jogo ontem que tirou a França a lutar para conseguir carregar o canecão, como toda a gente já dizia, a França de levar. Mas pronto, futebol não é lógica, futebol é uma caixa de surpresa. E a caixa normalmente é bem visto. Ontem a Espanha entrou para jogar futebol. Entrou para defender e atacar.
1: E já diziam alguns que, olha, essa França tem quatro seleções. Ou cinco seleções, não é verdade? E com cara de África. Com cara de África, acima de tudo.
2: O próprio Mbappé está a levar muito porrada com aquele menino do Barcelona.
1: O Yamal.
2: O Yamal, já. Yeah. Ele está a levar porrada, mano, dele menino.
1: Pois. Yeah.
2: Não sei quantos jogos ele vai levar porrada com o Barcelona, com o menino do Barcelona.
1: Mas esta questão. Esta questão de golos não lhe diz nada com relação a essa comparação que faz relativamente ao Mbappé e o Yamal.
2: Yeah. Então, não, ele ainda é muito miúdo, né? Ainda é miúdo, com 18 anos, a fazer aquele tipo de história numa fase do grupo do Mundial.
1: Creio que celebrou ontem, não é? Ontem, antes de ontem, qualquer coisa parecida. Tanto o seu aniversário, o seu 18º aniversário, o Yamal.
2: Ah, bem. Então, com isso aí, doutor Laís, eu quero dizer que, meu irmão, o futebol não tem ganho de sorte. E hoje, estão a dizer que a Espanha, então vê que a Inglaterra vai bater a Argentina.
1: Tudo
2: e
1: é
2: vai
1: possível.
2: Passar para a fase para a fase final.
1: Tudo é possível.
2: É opção, mas o futebol é uma caixinha de surpresa. Porque eu já ouvi o teu colega, o locutor, o José Miyambo, o Albino Miyambo, a dizer que quem tem Messi tem um coração de Deus. Porque há muitos jogos que a Argentina já, mesmo contra a Suécia, estava a perder, o jogo que ele estava quando ganhou 3-2, era perder 2-0. É muita coisa que a Argentina faz. Porque a Argentina joga em coletivo. Então, vamos ver. Mas logo, quem consegue combater? Meu irmão, para eu sair da linha, mando um cumprimento ao Cota Rafiki, ao Amicídio, Enquete, ao Armando, que ele diz que ele é dono do Chimoio, e ao meu porta-voz, o Cota Nhancego, no meu grupo do 80-90, a Laura, minha convidada no Machacane, o Cota Luciano Cândido, lá em Iambane, é muitos, e a minha mãe, a Dona Amélia, no bairro do Machacane, que todos, e o meu vizinho, na Zona Verde, o Mufundesi, o Xilaúne, que é o homem que não tem onde fica, horas está em Gaza, horas está em Maputo, mas também está cumprimentado. Meu irmão, cumprimenta o seu colega, ao grande homem, Aquiles, quando sai aí, dá um abraço, com um abraço da mão, ver com o pastor Mazaia. Deixo muitas bênçãos para ti, e um bom trabalho, e um bom regresso a casa, meu amigo. Tchau, tchau.
1: Um abraço, meu caro.
2: Muito obrigado.
1: Colocamos assim então ponto final a este espaço que dedicamos, portanto, aos nossos campeões de segunda a sexta-feira aqui no canal desportivo da Rádio Moçambique. Muito obrigado a todos então que tiveram a habilidade de chegar para nós e conversarmos. E aos que não puderam, com certeza amanhã poderão.
3: Lena Baúdo.
1: Lena Boulle, estamos a ouvir aí nesse projeto Sofar, um projeto de São Paulo, no Brasil. 6 horas lá em Moçambique.

canal desportivo da Rádio Moçambique. Estamos então com os nossos campeões no espaço interativo que trazemos aqui de segunda a sexta-feira. Um dos participantes chega, sem dúvidas, o Cota Rafik, ele que acabou por pedir aqui uma música, Minha Amiga, portanto, dos Tabanca Jazz, e a música vai dedicada a Junaid Lalji. Aí está.

0: Somos o canal desportivo da Rádio Moçambique, 6 horas e 16 minutos e meio. Abrimos mais uma hora de música e também de informação no canal dos campeões. Ouvimos aqui então duplamente Boy G. Mendes, primeiro com Terra, Cretcheu, depois esse Selavi. Ainda a minha amiga do Estabanca, Jazz, um pedido do Cota Rafik. E deseja ou desejou, portanto, esta música a Junaide Lalji. São 6 horas e 17 minutos. Vamos ao tempo.
1: Bom dia, estimado ouvinte da Rádio Moçambique. Previsão do estado do tempo para hoje, quarta-feira, dia 15 de julho de 2026. O Instituto Nacional de Meteorologia indica para as províncias de Niassa, Cabo Delgado e Nampula céu pouco nublado, localmente nublado, principalmente ao longo da faixa costeira. Possibilidade de ocorrência de chuviscos ou chuvas fracas locais, principalmente ao longo da faixa costeira. Ocorrência de neblinas e nevoeiros locais, principalmente ao longo de vales. A circulação do vento será de sudoeste a sudoeste fraco a moderado, soprando por vezes corajadas ao longo da faixa costeira. Para províncias de Tete, Zambézia, Manica e Sofala, espera-se céu nublado, temporariamente muito nublado, ocorrência de neblinas e nevoeiros locais, principalmente ao longo de vales. A circulação do vento é fraca e variável. E para as províncias de Inhambane, Gaza e Maputo, espera-se céu geralmente limpo, ocorrência de nevoeiros e neblinas, principalmente ao longo de vales. A circulação do vento será de sudoeste fraca a moderada, soprando por vezes com rajadas ao longo da faixa costeira. Temperaturas máximas previstas em graus Celsius. Beira espera-se temperatura máxima de 30 graus. Segue Tete com 29. Nampula e Pemba, 28. Inhambane, Quelimane e Vilanculos, 27. Chimoio, Maputo e Xai-Xai, 26. Por fim, Lixinga, com 22 graus Celsius. É tudo quanto à previsão do estado de tempo para hoje. Muito obrigado pela atenção. Até a próxima oportunidade.
0: Canal Desportivo da Rádio Moçambique, 6 horas e 19 minutos. Vamos acompanhar aqui então a previsão do estado de tempo para o dia 2, 15 de julho, para o ano 2026. Através do Instituto Nacional de Meteorologia, ouvimos a voz de Anselmo Zandamela. Uma ótima manhã de quarta-feira. Esperamos que esteja a fazer uma ótima viagem para o seu trabalho. Para mais um dia de atividades.

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Isto é então uma grande produção de Eminem Pro para Dom Kikas. Continua assim ainda na sequência, graças à inteligência artificial, recuperamos esse sucesso, Quero Meu Amor, por parte do cantor moçambicano Pedro Murima. Portanto, aqui no canal dos campeões ainda trouxemos Até Lá, portanto, de Paulinha, portanto, cantora cabo-verdiana. 6 horas e 32 minutos, tempo para os nossos comerciais.

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1: São 6 horas e 34 minutos, é meio, canal desportivo da Rádio Moçambique. Agora vamos ao encontro, uma vez mais, de Anselmo Zandamela, do Instituto Nacional de Meteorologia, que é para a previsão do estado de tempo para hoje, quarta-feira, 15 de julho. Bom dia.
2: Bom dia, estimado ouvinte da Rádio Moçambique. Previsão do estado de tempo para hoje, quarta-feira, dia 15 de julho de 2026. O Instituto Nacional de Meteorologia indica para as províncias de Niassa, Cabo Delgado e Nampula, céu pouco nublado, localmente nublado, principalmente ao longo da faixa costeira. Possibilidade de ocorrência de chuviscos ou chuvas fracas locais, principalmente ao longo da faixa costeira. Ocorrência de neblinas e nevoeiros locais, principalmente ao longo de vales. A circulação do vento será de sudoeste a sudoeste fraco a moderado, soprando por vezes corajadas ao longo da faixa costeira. Para províncias de Tete, Zambézia, Manica e Sofala, espera-se céu nublado, temporariamente muito nublado, ocorrência de neblinas e nevoeiros locais, principalmente ao longo de vales. A circulação do vento é fraca e variável,

0: tudo quanto à previsão do estado de tempo para hoje. Muito obrigado pela atenção. Até a próxima oportunidade.
1: Era Anselmo Zandamela do Instituto Nacional de Meteorologia e a previsão do estado de tempo para hoje, 15 de julho de 2026. Atenção, às 7 teremos a primeira edição do Desportivo Zé por Castro Jorge. São 6 horas e 36 minutos.

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1: 6:37, o Presidente da República intervém esta manhã em Cascais, Portugal, como convidado de honra na 9ª edição do Euro-África Forum. Daniel Chapo participa no evento organizado pelo Conselho da Diáspora Portuguesa no quadro da visita oficial que efetua a partir desta terça-feira, portanto, a Portugal. O Governo compromete-se a fazer da descentralização um catalisador para a contínua redução das desigualdades sociais e melhorias das condições de vida das comunidades. O compromisso foi assumido esta terça-feira pela Ministra das Finanças, Carlos Louveira, na reunião especial de alto nível sobre governos regionais e locais. O Conselho de Ministros aprovou, entre outros, na sessão desta terça-feira, o decreto que cria a Empresa Nacional de Aquisições de Produtos Petrolíferos. Será conhecida hoje, a Inkelmann, a sentença do caso do assassinato de uma adolescente ocorrido em março do ano passado. A administradora de Motis apela às comunidades daquele distrito a reforçarem a vigilância para evitarem situações de oportunismo de pessoas que se fazem passar por vítimas da xenofobia para se beneficiar de apoios destinados aos regressados da África do Sul. O Gabinete Provincial de Prevenção e Combate à Droga, ANTET, vai manifestar este ano as operações de desmantelamento de focos de produção, tráfico e consumo de substâncias ilícitas. Centena de produtores de gergelim que haviam abandonado o cultivo da oleaginosa, portanto, no distrito de Maringo, em Sofala, por considerar que era insustentável, já retomaram a atividade. Esta reviravolta encontra explicação no novo preço de referência do produto, 70 meticais o quilo. Produção de culturas emergentes está a galvanizar o desenvolvimento económico e social do distrito de Quamba, na província do Niassa. Autoridades do Parque Nacional de Limpopo, em Gaza, reforçam ações de fiscalização no âmbito dos esforços para o combate à caça furtiva, bem como a mitigação do conflito homem-fauna-bravia naquela área de conservação da província de Gaza. As autoridades governamentais em Nampula relatam com preocupação a ocorrência de conflito homem-fauna-bravia em 5 distritos da província. Autoridades moçambicanas concluem com sucesso a instalação de infraestruturas históricas para a operacionalização do projeto transfronteiriço de abastecimento de água nos distritos Namacha, na província de Maputo. Em Inhambane, estão na fase conclusiva as obras de construção de 5 unidades sanitárias. Autoridades sanitárias em Cabo Delgado estão a potenciar a realização de brigadas móveis para suprir a falta de serviços de saúde. E a fechar, na

0: A cidade de Nampula aumentam mulheres que vendem comida mais portanto, nas ruas e avenidas, além de constituir uma fonte de renda para sustento das famílias. Esta atividade impõe um grande desafio a que assegurar condições máximas de higiene para evitar a inclusão de doenças neste contacto com, ou melhor, exatamente para evitar a eclosão de doenças. Portanto, notas estas que pode acompanhar o seu desenvolvimento neste momento no Jornal da Manhã, que decorre na Antena Nacional. São 6 horas e 42 minutos. Foi o Flash de Notícias.
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verdade, isto só é possível mesmo aqui, canal desportivo da Rádio Moçambique, 6 horas e 54 minutos, agora 55, ouvirmos esse Combustion, portanto, Spontaneous Groove, depois de Tower of Power, precisamente para a música What Is It, ainda Piece of Dream, e também Mike Davis, Miles Davis, portanto, para esse Anyway ou Anti-It, portanto, no canal desportivo da Rádio Moçambique. Daqui a pouco vamos ter então o desportivo. Atenção, quando forem 7 horas.

0: canal desportivo da Rádio Moçambique Sax, a fechar aqui com esse Moa Love, tanto no canal desportivo da Rádio Moçambique. São 7 horas. Atenção ao desportivo, apresentado por Castro Jorge. Bom dia.
1: Muito bom dia. A Federação Moçambicana de Basquetebol já definiu a primeira semana de agosto para a realização das fases regionais de acesso à Liga Moçambicana da Modalidade. O fato coloca em alerta os clubes candidatos e as cidades que irão albergar os torneios qualificativos. Gideon Matzinho, da Federação Moçambicana da Modalidade, descreve a importância desta fase para o sucesso da prova mais importante do nosso basquetebol.
2: Esta competição é feita em simultâneo e vai ser realizada nos dias 7, 8 e 9 de agosto de 2026, nas três zonas.
1: Quais são as cidades?
2: Zona Norte será realizada na cidade de Nampula, a Zona Centro, cidade da Beira, e Zona Sul, em Maputo.
3: E a nível de participação no Sul, sei que temos Maputo Cidade, Maputo Província, Gaza e Inhambane, tal como no Centro Norte, todos os representantes desses pontos do país confirmam a presença nestas etapas?
2: Bem, até o momento, na Zona Norte, confirmaram as duas equipes da província de Nampula que têm o direito à participação, uma de Cabo Delgado e uma de Niassa. Na Zona Centro, temos a confirmação de uma de Sofala, uma de Manica, uma de Zambésia e uma de Tete. Zona Sul, temos a confirmação de duas de Maputo, uma de Gaza e uma de Inhambane. Agora, salvo uma dessas equipes não participe, nós vamos abrir espaço para que o anfitrião se candidate com mais uma.
1: Gideon Matzinho, da Federação Moçambicana de Basquetebol e as Polis Regionais de Acesso à Liga Moçambicana da Modalidade na sua edição 2026. Ainda na bola ao sexto, Inhambane já tem definido o dia do arranque dos campeonatos provinciais e é já no próximo fim de semana. Efraim Macitela.
4: Está tudo a postos para o arranque já no sábado do Campeonato Provincial de Basquetebol de Inhambane, edição 2026. A prova vai movimentar 28 equipas nos escalões de juvenis, juniores e séniores masculinos e femininos. Logo após o sorteio, os treinadores mostraram-se confiantes e garantem que as equipas estão preparadas para lutar pelas vitórias. Eduardo Guambe, treinador principal da equipa sênior masculina da Escola Secundária Emília da Uce, da cidade de Inhambane, garante que o grupo está focado e pronto para o campeonato com mais concorrentes.
5: Temos mais equipes agora a participar do campeonato em todos os escalões, comparativamente à época passada.
4: Quem também promete dar luta na quadra é a Black Horse da cidade de Machis. O treinador Egas Nhamusua confia numa boa campanha nesta temporada em que a maioria dos jogadores da sua equipa integra a seleção de jogos escolares.
6: Super motivados, bem preparados. É verdade que temos uma parte considerável de atletas na seleção provincial. Vão trazer um subsídio que vai consubstanciar aquilo que são os nossos propósitos.
4: Alfredo Lopes, presidente da Associação Provincial de Basquetebol de Inhambane, assegura que a província vai viver uma grande festa de modalidade numa prova que perspectiva ainda movimentar o escalão de iniciados.
7: Temos uma boa nova também que vai ser a entrada do escalão dos iniciados. Estamos agora a fazer uma triagem dos núcleos que nós temos a nível da província e vamos, de seguida, fazer o esquema para as competições neste escalão.
4: E a primeira jornada promete aquecer o sábado dos adeptos da modalidade de bola ao cesto. Em séniores femininos, o destaque vai para o grande derby da Machixe entre a Nova Aliança e a Black Horse no pavilhão da Escola Secundária 29 de setembro. Já em séniores masculinos, o campo do Machixe da cidade de Inhambane vai vibrar com o duelo entre Wolves da capital provincial e Rovene da Massinga. Dolphins de Vilanculo é grande ausente do campeonato de basquetebol deste ano.
1: Começa então no próximo sábado os campeonatos provinciais de basquetebol em Inhambane. E a delegação moçambicana aos Jogos da Commonwealth começa a embarcar na próxima terça-feira rumo a Glasgow, na Escócia, o palco do evento. Com expectativas de regressar com medalhas em algumas modalidades, a delegação nacional vai partir repartida. Na terça é tu mais.
8: A delegação moçambicana aos Jogos da Commonwealth Glasgow 2026 parte próxima terça-feira para o palco dos Jogos de forma separada, segundo informou a chefe de missão a estes Jogos, Odete Simeão.
9: No dia 21, mais ou menos, que são três dias antes dos Jogos, vão partir essas duas modalidades, portanto, boxe e natação. E as outras, de acordo com as datas do início das competições, é quando elas vão viajar.
8: Odete Simeão diz, por outro lado, que nestes 11 dias, Moçambique voltará a lutar por um lugar no pódio.
9: Claramente que nós estamos à espera de medalhas também, né, no boxe. Uhum. Mas um fato curioso é que a grande parte e a maior parte dos países aqui da região, principalmente África, tem atletas nas mesmas modalidades, né? Judo, atletismo, boxe, e todos eles... Para eles as medalhas vão ser nas mesmas modalidades, né? Então, bom, nós sabemos qual é a nossa posição aqui em África, principalmente em boxe, pelos resultados que tem. Então, temos esperança também que a delegação de Moçambique consiga trazer medalhas no boxe.
8: Odete Simeão, chefe da missão Moçambique aos Jogos da Commonwealth 2026, abordando a participação de Moçambique nos Jogos que arrancam no dia 23 de julho corrente até 2 de agosto próximo.
1: No Rei Futebol, a Seleção Nacional de Sub-17 goleou ontem a congênere de Macau por 10-0 no início da defesa do título da Cascais Lusocapa. Na segunda jornada, os bambinhas que se preparam para estar presentes pela primeira vez num campeonato mundial da categoria defrontam Portugal, que é de resto detentor do título mundial da categoria. Já no Moçambola, arranca amanhã a 10ª jornada da competição, com o desafio entre o Machacane e a Associação Esportiva de Vilanculo, com início às 14h45. Perdão, na sexta-feira, a ABB recebe o Ferro Verde de Lixinga e no sábado, o Ferro Verde de Nampula terá a visita da União Desportiva do Songo. No domingo, inicia a jornada 11 com os embates Costa do Sol, Associação Esportiva de Vilanculo, Ferro Verde Maputo, Ferro Verde Lixinga e Ferro Verde Nacala, União Desportiva do Songo. No Campeonato do Mundo de Futebol, na sua 23ª edição, já é conhecido o primeiro finalista desta edição, que decorre já de forma exclusiva nos Estados Unidos, mas que começou no México e também no Canadá. Importa salientar que a Seleção Nacional da Espanha derrotou a França por 2-0 num jogo em que os espanhóis não deram qualquer hipótese aos franceses. Uma seleção, a francesa, que esteve completamente irreconhecível, não estando muito longe daquela performance que habituou aos seus adeptos ao longo da fase inicial e nas primeiras eliminatórias desta competição. São mais importantes do nosso futebol. Assim sendo, os espanhóis, que representam o continente europeu, têm garantida a presença numa final. É a segunda final dos espanhóis na sua história na participação em campeonatos mundiais. Na primeira vez em que chegaram à final, conquistaram a competição e foi na África do Sul em 2010. Os espanhóis estão agora à espera do seu adversário, que sairá do embate entre a Argentina e a Inglaterra. O jogo está marcado para as 21 horas de hoje. O vencedor, tal como disse, vai defrontar então a Espanha na final do próximo domingo nos Estados Unidos da América. Antes, no sábado, a França vai defrontar o combinado que sair derrotado na noite de hoje entre Argentina e Inglaterra. Bom dia.
0: 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São 7 horas, 9 minutos.

0: Chama-se Ellen, parece Paniton, uma altura em que estamos com 7 horas e 14 minutos. Agora sim, vamos ao encontro do jornalista Nelson Tatanha. A partir de Nampula, traz-nos figuras do desporto.
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0: Ora viva, saudações, estimado ouvinte do canal desportivo da Rádio Moçambique. Hoje, a partir da cidade de Nampula, estamos a trazer figuras do desporto e a nossa figura deste fim de semana é mesmo Paulo Sérgio, um nome conhecido no panorama desportivo nacional, basquetebolista, karateca e também futebolista. O jogador já experimentou também o treinamento de uma equipa de basquetebol. É com ele que nós vamos trocar um dedo de conversa. O meu nome é Nelson Tatanha, estou aqui a trabalhar acompanhado tecnicamente pelo Rosário Ângelo. A todos, uma vez mais, saudações e sejam bem-vindos a este Figuras do Desporto. Paulo Sérgio, saudações, seja bem-vindo a este espaço.
1: Tatanha e ouvintes da Rádio Moçambique, é bom estar aqui neste espaço para debruçarmos acerca do desporto.
0: É verdade. Sabemos bem, como eu dizia de princípio, que é basquetebolista e por isso mesmo até agora é dirigente de um núcleo de basquetebol e para além também de karateca e futebolista. Quero, de forma geral, quem é mesmo Paulo Sérgio?
1: Bem, Paulo Sérgio é um jovem desportista, podemos considerar agora veterano, estou a jogar agora no escalão já dos considerados reformados, mas tive a infância igual a qualquer jovem, fiz já a iniciação, o escalão de juvenis, júnior e os sénior de basquetebol. Em futebol, em paralelo também, gostava das duas coisas e era muito bom nas duas coisas.
0: Nas duas coisas. Tanto futebol como basquetebol.
1: Tanto futebol como basquetebol.
0: Onde nasceu, quando nasceu, se tem família?
1: Paulo Sérgio nasceu em Nampula, por acaso estou em casa. Tenho família, neste momento sou pai de 4 filhos, tenho uma esposa, pais ainda vivos, irmãos. O meu crescimento em termos juvenis na prática de desporto foi entre Maputo e Nampula. Em algum momento vivi muito tempo em Maputo, por isso que desapareci um bocadinho de Nampula.
0: Por questões de trabalho ou nem com isso?
1: Questões mesmo da academia e desporto, as duas coisas ligadas.
0: Será que os filhos também têm esta veia desportiva? E desses têm meninas, têm rapazes?
1: Tenho 3 rapazes e uma menina, a mais nova, e uma bebê ainda, completou 1 ano há dias atrás.
0: Ainda continua forte? Essa questão de praticar desporto.
1: A fábrica fechou.
0: Ajuda.
1: Os rapazes têm a altura de basquetebol. Mas
0: como a do Paulo Sérgio, nesse caso.
1: Facto. Provavelmente começaram agora a entrar a praticar o basquetebol, mas parece-me que eles gostam de futebol. Parece-me que eles gostam
0: de futebol, mas a tendência é puxar-lhes para
1: para a parte do basquete. Acho que é melhor para mim.
0: Mas porquê?
1: Futebol agora é um bocadinho mais difícil. Basquete, eu penso que, pelo menos aqui na província de Nampula, eles poderão se desenvolver melhor.
0: Uhum. Muito bem. Paulo Sérgio, com quantos anos começou a jogar e em que modalidade?
1: Eu comecei a jogar futebol. Foi a primeira... O primeiro desporto que comecei foi futebol. Comecei quando tinha 9 anos. Na altura, existia aqueles torneios que se chamavam Bebek.
0: Estamos a falar de que ano? Na verdade que é difícil puxar pelo tempo.
1: Eu tenho agora 47 anos. Na altura tinha 9 anos. É só fazermos as contas. Então comecei no Bebek. Joguei o Bebek. Tinha bons dotes de futebolista. Fui me aperfeiçoando até aos 13, 14 anos. Comecei a jogar basquete aos 14 anos. Então comecei a jogar basquete aos 14, 15, 16 anos fui convocado à Seleção Nacional, fiz parte da Seleção Nacional para incorporar os jogos da CPLP, na altura, em Maputo. Foi aí que tive que me mudar para Maputo. Fiquei em Maputo uma volta de 5 anos. Continuei a praticar basquetebol. Distanciei-me um bocadinho do futebol.
0: Okay.
1: Futebol quase que só joguei na Nampula. Então em Maputo era só basquetebol. Aos 18, 19 anos regressei a Nampula. Continuei a jogar basquetebol e o futebol. Na minha carreira de futebolista, joguei para a equipa do Benfica. Era mesmo, já era Benfica.
0: Era mesmo o Sport Nampula e Benfica.
1: Sim, sim, sim. Com o saudoso Mr. Anani, falecido. Uhum. Foi um dos que me descobriu e quis apostar em mim. Por acaso, fiz meia época no Benfica, não consegui progredir. Os olheiros de Machekene quiseram levar-me a Maputo. Na altura havia um pool de apuramento em Pemba. O Machekene vinha para Pemba, eu devia juntar-me a eles em Pemba para seguir a Maputo. Infelizmente, foi essa altura, foi quando tive o problema da perna, quebrei a perna. Então,
0: durante os treinos ou no jogo?
1: Durante um jogo não oficial, okay. Aquelas brincadeiras sem do fim de semana. Então acabei quebrando a perna e a minha arte no futebol terminou ali.
0: Terminou ali.
1: Graças a Deus, recuperei a lesão, mas só consegui jogar basquete daí para frente. O futebol já não.
0: Não teve dificuldades assim, depois de, verdade, de ter esta lesão na perna, depois desta recuperação da lesão, não teve dificuldades com os movimentos?
1: Fiquei um ano e meio sem praticar nenhum desporto. Uhum. Só a fazer recuperações, tratamentos, mas quando recuperei mesmo estava apto para jogar. E por acaso consegui jogar até em alguns clubes cá em Nampula, nos séniores, durante uma média de 3, 4 anos.
0: Uhum. E como foi mesmo o seu percurso? Principalmente na modalidade de basquetebol. É verdade, sim, já disse que já foi para Maputo, onde foi convocado para incorporar na seleção da CPLP, mas como foi o percurso? Qual é a equipa que despoletou este talento no basquetebol e assim sucessivamente até atingir a idade média?
1: Caim não pula. Nós éramos dos melhores jovens naquela altura que jogavam basquetebol, a nível da iniciação. Na altura, recordo-me que jogávamos na atual Faculdade de Direitos, só chamávamos de Casa de Cultura. Uhum. Nós jogávamos ali e tínhamos uma equipa denominada Bravos do Norte. Então foi no Bravos do Norte.
0: O famoso
1: Bravos do Norte. Então, com o Mr. Macuacua. Começamos ali, fizemos a época de iniciação, passamos para os juvenis, ainda estava no Bravos do Norte, mas depois mudei-me. Aliás, o Bravos do Norte mudou de nome, passou a ser patrocinado pela Migração.
0: Okay.
1: Então tivemos que mudar de nome, passamos a ser Migração.
0: Migração.
1: Então, juvenis na Migração. Duas épocas, depois passamos para os júniores. Nos júniores passamos para a EDM, joguei para a EDM também.
0: Okay.
1: E não me vem à memória.
0: A EDM também tinha uma equipa de basquetebol.
1: Tinha uma equipa de basquetebol, era das melhores também.
0: Okay.
1: Na altura. Já fomos campeões provinciais. Quase em todas as equipas que passei, nós éramos quase sempre campeões provinciais, exceptuando uma e outra vez que o nosso adversário direto era sempre o Ferroviário de Nampula. Mas, em termos gerais, foi esse o meu percurso. Saíamos aos campeonatos nacionais. Nós tínhamos um hábito, sempre que houvesse um campeonato nacional, as equipas formavam-se pelos melhores jogadores. Então, na altura era admissível isso. Nós formávamos a equipa que fosse campeã provincial, levava os melhores jogadores.
0: Okay.
1: E graças a Deus eu sempre estava...
0: E é o que mesmo atualmente tem acontecido.
1: Agora é um pouco difícil, pelo formato dos próprios campeonatos. Então, isso fez com que eu fizesse muitos campeonatos nacionais.
0: E, basquetebol à parte, Paulo Sérgio disse que fez o futebol, embora por pouco período, e foi no Sport Napoli Benfica. Qual era a posição? Com a sua altura, é verdade que muitos gostam de aproveitar a sua altura avantajada para colocar-te como
1: ponta de lança.
0: Sim, ponta de lança ou pode ser um central.
1: Por acaso não, eu jogava a trinco. Jogava no meio campo
0: para distribuir
1: a trinco, já o jogo. E parecendo que não, ainda tenho essa veia. Até agora, às vezes que a gente sai para brincar, já com veteranos, né? Ainda aquele fio, aquela ideia de distribuir jogos ainda continua. E ainda consigo fazer alguns transpirar.
0: Já fez, aí no Benfica era mesmo sênior.
1: Sim, sênior.
0: Era sênior. Lembra-se de uma partida que acha que foi de sucessos e como foi?
1: Recordo-me de um dos jogos. Eu fazia poucos jogos por causa da escola. Os meus pais quase que proibiam que eu praticasse futebol. Eles não gostavam. Então, eu quase que fugia para ir jogar futebol. Então, no sénior, eu recordo-me que já fiz um jogo contra uma equipa de Angoche, chamava-se Nguri de Angoche, sim, qualquer Nguri, coisa assim. Sim. Nguri. Recordo-me que já tivemos um jogo com qualquer coisa de Monapo. Acho que era Sporting de Monapo. Fiz muito poucos jogos. Eu passava mais tempo a treinar. Fiz muito poucos jogos.
0: Então fazia poucos jogos mesmo por causa dessa questão
1: da escola,
0: da academia.
1: Era por causa da academia. Acho que foi por isso que não vinguei muito no futebol. Mas era a modalidade que eu tinha muito para dar.
0: E nesse jogo contra a Engur, o que aconteceu de concreto? De especial, digo.
1: Eu mostrei a minha classe. Mostrei a minha classe. Recordo-me que as pessoas, por causa da minha aparência, alguns confundiam-me com a família do... Alguns chamavam-me de Duda.
0: Duda,
1: eu novo Duda. Por causa da minha forma de jogar, eu jogava meio campo, não sei se o Duda jogava meio campo. Então, recordo-me mais ou menos disso.
0: E os piores momentos, obviamente, não faltaram.
1: Os piores
0: além
1: momentos,
0: desta questão de teres aquela lesão que tirou-te fora dos relevados.
1: No futebol, o pior momento foi essa da lesão. Mas no basquete tive muitos momentos que desagradáveis. O primeiro ano que fomos a um nacional de iniciados foi uma experiência totalmente desagradável. Desagradável hoje, mas naquele tempo para nós éramos crianças. Ficávamos felizes com aquilo.
0: Nem conseguiam notar que...
1: Não conseguíamos notar que aquilo não era bom. Porque nós fomos a um nacional em Chimoio. Foi o primeiro nacional que a gente foi.
0: Foi de júniors?
1: Foi de iniciados mesmo. Iniciados. Na altura, fomos representar o Sporting de Vila. Sporting de Vila era uma equipa daqui de Nampula. Então, fomos representar o Sporting de Vila. E o Sporting de Vila era uma equipa de futebol. Mas o falecido dono da equipa, na altura, era um dos melhores em termos de condições a nível desportivo e preferiu que, naquele ano, uma equipa de basquete tinha que viajar ao Nacional, porque o Ferroviário parece que estava num pé, vai ou não vai. Então, nós...
0: Não estavam antes preparados
1: não para... estávamos preparados.
0: Levar uma equipa de basquetebol para aquele Nacional.
1: Havia dinheiro, mas o dinheiro em termos logísticos para um nacional de basquetebol não era suficiente.
0: Não era suficiente.
1: Nós fomos para Chimoio de um caminhão, recordo-me, fomos um caminhão alto mesmo, atletas atrás num caminhão, sem cobertura, sem nada.
0: Mas felizes,
1: felizes por causa daquela idade. Então fomos a Chimoio, passamos refeições terríveis pelo caminho. Chegamos lá, nós tínhamos o equipamento de futebol mesmo, mangas até aqui. Recordo-me que tínhamos, naquela altura, usávamos botas, era UFA, qualquer coisa assim, mas não tinha nada a ver com basquete. Então, quando chegamos a Chimoio, as equipas de Maputo, da Beira, já tinham as condições de uma equipa de basquetebol. Recordo muito bem que na altura Consang era uma empresa de construção e tinha a melhor equipa do país. Então aquela equipa estava ali naquele nacional.
0: E essa equipa vinha da capital.
1: Vinha do Maputo, vinha do Maputo. Eles estavam muito bem equipados, sapatilhas. Foi a primeira vez que a gente encarou uma sapatilha de basquetebol no pé de um atleta.
0: É.
1: Então, é só ver o impacto que a gente teve ali. Foi triste, mas para nós naquela fase, ficávamos felizes com aquilo. Veja que nós chegamos um dia de atraso no Nacional e fomos impedidos de jogar. Chegamos tarde, não tínhamos condições, não trazíamos equipamentos apropriados. Uhum. Então, a própria organização preferiu que nós fizéssemos simplesmente jogos de demonstrações. Então, os dias de descanso, nós éramos convidados a jogar com qualquer equipa que quisesse jogar conosco.
0: Okay.
1: Então, nós éramos uns palhaços naquele Nacional. Mas...
0: Esse campeonato era participado por... Estava ali Nampula e Maputo. Estava
1: o Ferroviário.
0: Também...
1: Por acaso o Ferroviário de Nampula também estava.
0: Estava. Depois das incertezas.
1: Das incertezas, eles acabaram indo. Estavam equipas da Beira. O mais engraçado é que naquele Nacional foi onde muito de nós fomos descobertos. As equipas de Maputo viram que tínhamos talentos e quiseram ajudar. Ofereceram-nos equipamentos, bolas e muita coisa. Quando a gente voltou já com outra mentalidade e dali para frente a coisa foi outra.
0: Okay.
1: A coisa foi outra mesmo. Os próximos nacionais, o grupo que praticava o basquetebol eram os mesmos.
0: Era o mesmo núcleo.
1: Era o mesmo núcleo. Nós fizemos aquela época, passamos para a época seguinte para fazer juvenis. Então cruzámos-nos todos nós, todas as equipas eram as mesmas. Então cruzámos-nos. Talento nós tínhamos demais.
0: É.
1: Então, quando eles nos receberam, tiveram muitas dificuldades. Nós só não ganhamos muitos nacionais porque jogávamos muitas vezes fora.
0: Fora. Se fosse um nacional organizado a nível da cidade de Nampula, resultado seria um
1: nós
0: diferente.
1: Ganhamos. Há dois nacionais que fizemos na Beira. Fizemos frente ao Ferroviário da Beira, ao Ferroviário de Maputo, na altura, ao Machaquene. Já fizemos uma final de júnior de Maputo contra o Machaquene.
0: Okay.
1: Então,
0: e venceram?
1: Não, perdemos.
0: Não,
1: nunca conseguimos vencer fora.
0: E nunca tinha sido organizado um nacional cá na cidade?
1: Não. Dos nossos escalões, não.
0: Não.
1: Infelizmente, não. Naquela altura... A logística para organizar o Nacional era um pouco mais exigente e Nampula não tinha condições.
0: Não tinha condições, tanto infraestruturais,
1: infraestruturas, logísticas, questões de alojamento, hotelaria, por aí.
0: E para além dessa amarga experiência, disse que teve tantas, podemos saber.
1: As outras não eram experiências, não podemos dizer que foram mais.
0: É.
1: Mas poder dizer que foram desagradáveis.
0: Esta foi a pior.
1: Essa foi a pior, a primeira experiência foi a pior. As outras foram experiências desagradáveis normais de um atleta. Perder em finais, sofrer aquilo que qualquer equipa que se acha injustiçada sofre quando perde uma final. Tentar ir atrás de protestos, não conseguir.
0: O que está acontecendo agora com o Mundialito.
1: Sim, então essas coisas, para um desportista, isso é normal.
0: É normal.
1: Acontece, mas não deixam de ser momentos marcantes.
0: É.
1: Marcam pela negativa.
0: E os que marcaram pela positiva?
1: Pela positiva, não me referenciei à participação de Nampula nos Jogos Desportivos Escolares.
0: Okay.
1: Já
0: também já fez parte?
1: Fiz parte da delegação de Nampula nos Jogos Desportivos Escolares. Se a memória não me falha, em 2007. Espero que a memória não me atraçoa. E ficamos em segundo lugar, em Maputo.
0: Uhum.
1: Essa foi uma das melhores experiências em nível desportivo escolar que tivemos. Nampula teve uma apreciação.
0: Segundo lugar.
1: Segundo lugar. Não tivemos o primeiro porque a organização não quis, nós tínhamos a melhor equipa. O que é que acontece? A equipa que fazia jogos escolares naquela altura é a mesma equipa que fez o campeonato de juvenis daquele ano.
0: Uhum.
1: Então, nós perdemos o os jogos escolares, mas ganhamos os juvenis.
0: Os juvenis.
1: Com os mesmos adversários, então cruzamos duas vezes.
0: Muito bem. Estimado ouvinte, estamos no programa Figuras do Desporto. Sim, neste momento, é verdade, acaba de nos sintonizar, estamos a falar mesmo. Estamos aqui em conversa com Paulo Sérgio, desportista, é verdade, já falou de futebol, já falou de basquetebol. Lá mais em diante, já vamos ouvir qual é a experiência dele pelo karatê, embora praticava em jeito de defesa, na minha opinião, mas vamos ouvir o dono que sentido é que praticava esta modalidade. E este programa está a ser produzido a partir daqui do emissor provincial da Rádio Moçambique em Nampula para o canal desportivo da RM, que é o RM Desporto. E conforme a nossa conversa, Paulo Sérgio, sua vida foi mais descrita nos escalões de formação, já praticamente conseguiste vivenciar todos os escalões. Falaste de iniciados, juvenis, júniores e até já foste ao sénior. Então, quero aproveitar este momento, porque discute-se nos últimos tempos mesmo aspectos ligados à prospeção de talentos. Eu consulto como era o acompanhamento naquela altura dos pitizes, na sua altura, nessa altura, passo aqui a repetição, comparando com os últimos momentos, os últimos tempos, diga-se.
1: Bem, naquela altura, eu não sei se o acompanhamento, eu diria que era melhor em relação agora, porque, ora vejamos,

0: buscar talento. Veja que o termo amor à camisola foi naquele tempo. No meu tempo foi mesmo amor à camisola. Nós treinávamos de manhã, ao meio-dia e à noite. Okay. Fazíamos aquilo, pareciam refeições. Então era fácil para qualquer treinador, qualquer agente que quisesse ter um atleta perfeito,
1: descobrir
0: em qualquer sítio. Então, agora já é muito difícil, porque os miúdos agora, não sei porquê, perderam vontade pelo desporto, não fazem esforço para praticar o desporto, talvez porque agora estamos no tempo da tecnologia, agora é tudo tecnológico. Então, pode ser que se distraíram com a globalização. Naquela altura nós não tínhamos muitas opções para diversão. Então o desporto nós usávamos como diversão. Era escola e prática de desporto. Agora é quase complicado fazer uma comparação dessas, porque infelizmente, razão pela qual as nossas seleções não têm talentos. É preciso, se tu quiseres fazer uma equipa boa, tens que ir buscar os antigos para reforçar. É complicado, é triste. Em palavras curtas, é triste o que está-se a passar agora.
1: E havia, porque discute-se também nos últimos tempos, aliás, fala-se, mas isto mesmo é por causa de as províncias não produzirem os talentos necessários para comporem as seleções nacionais. Havia esta questão de buscar os talentos da província para integrar as seleções nacionais?
0: Existia isso e existia muito. O que acontece é que os talentos nas províncias não tinham dificuldades de muita coisa. Podia ter talento, de facto, mas tinha dificuldade de muita coisa em termos de material, uso de material. Então, tu vais buscar alguém numa província, vais te juntar a outros atletas que estão na capital, por exemplo.
1: Alguém que nunca usou sapatilha.
0: Nunca usou uma sapatilha original, nunca jogou num pavilhão de parquet limpo, nunca usou uma tabela de fibra. Esse jogador, por mais que tenha talento como, primeira coisa, tem que se adaptar a essas coisas, realmente. Então, era muito difícil. Mas ia-se buscar talento nas províncias, ia-se. Razão pela qual eu fiz parte da seleção. A viver em Nampula.
1: Bom, falou muito dessa questão e dizia que íamos, e significa que nas seleções ia acompanhado e também tinha amigos. Quem são os seus amigos?
0: Recordo-me,
1: ou quem foram, diga-se.
0: Recordo-me na seleção feminina, tinha, se a memória não me fuge, acho que é a Cândida Chirinza. Ela foi comigo aos Palotes.
1: Que ficou por muito tempo na direção do basquetebol
0: do Ferroviário de Nampula. Fez-me companhia. Em masculinos, o outro atleta que devia fazer-me companhia foi chumbado na expensão, porque era muito mais velho, não tinha idade para participar. Então acabou chumbando nos testes de idade, acabou regressando. Então saí eu de cá, Na altura, recordo-me que na lista, na pré-convocatória, o atual candidato a presidente da Federação da Associação Provincial de Basquetebol, o senhor Mário Sene, fazia parte do pré-convocados.
1: E depois parece que alguma coisa aconteceu.
0: Não sei o que aconteceu, nunca me disse, pelo menos, porque é que não foi. Então acabou não indo. Mas de cá saí eu e a Cândida Chirinza.
1: E falando de Mário Sene, estás também a assegurar a candidatura dele para a Associação Provincial de Basquetebol?
0: Sim, eu estou a trabalhar com o Mário Sene, porque é uma pessoa que fez a carreira de basquetebol quase em paralelo comigo, apesar de em algum momento ele estar mais do lado de Niassa, mas cá em Nampula sempre estivemos quase sempre juntos. Fomos adversários poucas vezes, mas já fomos adversários em alguns clubes cá em Nampula. Eu decidi juntar-me à lista do Mário Sene para o assessorar, não é, nesse caso, para ver se podemos dar algumas ideias novas, né? Há coisas que é possível fazer. Não quero dizer que não se está a fazer.
1: Levar algumas ideias.

0: ideias
1: algumas ideias,
0: antigas,
1: sim, então
0: assim,
1: incorporar
0: antigas, como quem diz, daquele tempo
1: daquele
0: em que
1: tempo.
0: Havia muita massificação do desporto, principalmente da modalidade de basquetebol.
1: A ideia é mesmo essa, continuar a fazer a massificação do basquetebol. Agora, se for-se a fazer um rastreio, vai-se ver que quem está a jogar basquetebol, não há interligações entre as camadas. Os mais novos jogam, depois de um tempo, duas, três épocas, desaparecem, param de jogar. Então, os escalões maiores não recebem aquela produção
0: aquela
1: que vem
0: produção
1: da base. Então, nós queríamos alavancar essa parte aí.
0: É uma questão estacionária,
1: estacionária
0: lá no top.
1: Então, nós gostaríamos de alavancar essa parte da base para o topo.
0: Para o topo.
1: A ideia é essa, não é? Espero Bom. Que consigamos.
0: Muito bem, caro ouvinte, este é o programa Figuras do Desporto. Quem fala neste momento é Paulo Sérgio, um desportista, como disse de início, basquetebolista, futebolista também, karateca. Paulo Sérgio, o que é que fala, o que é que está em causa para que o basquetebol, a nível da província de Nampula principalmente, ou seja, nas províncias, esteja em pé de igualdade com a modalidade rei, como se diz, o futebol?
1: De formas gerais e de forma resumida, é investimento. Como qualquer desporto, investimento é a base. A nível da província de Nampula, vou falar daqui que eu conheço melhor, nós não temos clubes, não temos núcleos que estejam a fazer investimentos de vulto para que o basquetebol tenha o mesmo ou capacidades acima das outras províncias, como Beira e Maputo. Nós conseguimos, de vontade de terceiros, eu chamo isso, digo de vontade de terceiros, porque é patrocínios muito baixos, consegue-se fazer alguma coisa, mas não é o ideal. E neste momento era preciso que se nos abraçassem por algumas empresas, se fosse possível, como se faz os investimentos no futebol, fazerem-se no basquete, era possível que Nampula estivesse a competir de igual modo com Maputo.
0: Então, estás a dizer que existe alguma pequena discriminação de outras modalidades em detrimento do futebol?
1: Em detrimento do basquetebol.
0: Eu
1: não diria discriminação. Provavelmente os potenciais investidores talvez não vejam no basquetebol algum retorno. Mas o desporto é uma modalidade de jogo de interesses e inteligência. Qualquer investidor que aposta numa equipa, em termos publicitários, pode ganhar muito. E Nampula é um celeiro. É um celeiro. Então, eu aproveito aqui convidar os empresários que associem-se a esta causa desportiva, como se fazem nas outras modalidades.
0: É preciso se associar.
1: É possível associar.
0: Investimento, principalmente.
1: Precisamos de investimentos, muito investimento.
0: Bom, falamos de futebol e também do basquetebol. Indicação que também já conheço alguns dotes do karate. Fale-nos do seu percurso, por que foi para esta modalidade das artes marciais?
1: Eu começo a rir porque... O meu ingresso nas artes marciais foi por imitação. Eu, na altura, por acaso, existia um jornalista da RM, aqui da casa, com o nome de Paulo Sérgio. Era um dos melhores praticantes desta modalidade de artes marciais. E eu gostava do Paulo Sérgio. Eu inspirava-me nele. Temos o mesmo nome, e eu olhava para ele que eu podia ser igual ao Paulo Sérgio.
0: Paulo Sérgio.
1: Então eu queria ser aquilo que o Paulo Sérgio fosse.
0: Como o dono dizia, Paulo Sérgio Kim Kardec.
1: Kim Kardec.
0: Quando estivesse na locução.
1: É verdade. Então o que aconteceu? Meu irmão, tenho um irmão mais velho que já era praticante de artes marciais desde a infância. Agora até é um mestre de artes marciais em Maputo.
0: Okay.
1: Então,
0: qual é o nome dele?
1: Zened. Ele tá vendo Maputo. Quase sempre foi Maputo.
0: É.
1: Então eu pedi que ele me me levasse para treinar artes marciais. Na altura eu era um bocadinho forte e ele levou-me. Apresentou-me o verdadeiro Paulo Sérgio. É. Tinha uma academia de artes marciais.
0: O Zanetti também já vivia cá em Nampula.
1: Vinha de vez em quando para cá. E apresentou-me o Paulo Sérgio, apresentou-me a academia deles e treinei, recordo-me, uma média de 4 meses artes marciais. Eu usava o nome do Paulo Sérgio só como inspiração. Então, as pessoas conheciam mais o Paulo Sérgio verdadeiro.
0: Sim.
1: Quando conheceram-me também e ficaram a saber que eu treinava artes marciais, associavam as habilidades do outro a mim.
0: Suas.
1: Não que eu era esplêndido. Tão hábil assim. Não, não era. Não era. Não era. E eu gostava. Na altura, adolescente, jovem, eu gostava disso. As pessoas, entre aspas, passarem a ter medo de mim.
0: É. Mas então, há uma interpretação aqui no karatê. É, segundo algumas pessoas, o karatê é quem pratica. É aquele que tem uns objetivos obscuros. Será verdade?
1: Não, não é verdade. Não é verdade. As artes marciais, eu prefiro usar o termo artes marciais. As artes marciais são um desporto muito, muito, muito, muito lindo para quem percebe. Em termos mentais, é um desporto que ajuda a elevar a mente. Claro que existe a parte defensiva e se tu sabes defender, facilmente pode atacar. Então, mas as artes marciais praticadas por um bom atleta é mais para a questão mental.
0: E há quem diz que também é questão são mental. Educativas.
1: É essa questão mental. Okay. É essa questão mental. É por isso que, se forem a ver dos melhores praticantes de artes marciais, em termos comportamentais, são quase que retos.
0: É.
1: Não tem problemas com a sociedade. Então, é o próprio desporto que torna ele assim. Então,
0: é isso. Olha, Paulo Sérgio, falou, sim, do outro Paulo Sérgio que passou aqui pela Rádio Moçambique e há uma história aqui em off, me contou, não é? Na qual alguns elementos confundiram, é verdade, você com o Paulo Sérgio, outro karateca que, por sinal, conforme dizias há pouco tempo, passou pela Rádio Moçambique como locutor desta emissora provincial já de Nampula. O que de concreto teria acontecido?
1: Foi uma história engraçada. Eu vou resumir. Tive um assalto, é assim que posso considerar, um assalto. E durante o assalto, um colega meu da escola grita, ele chama-me, Paulo Sérgio. Então, quando os agressores ouviram o nome Paulo Sérgio, puseram-se em fuga, porque já conheciam o outro Paulo Sérgio. Então, ficaram a saber que este é o tal Paulo Sérgio. O que é que vai nos acontecer? O temido. Então, aquilo ficou gravado para sempre. Então, acredito que depois de um tempo, se os agressores querem saber que o tal Paulo Sérgio não era aquele, acho que devem estar à minha procura.
0: Para já completarem.
1: Para completar a missão. É verdade.
0: Muito bem, estamos a caminhar a passos de galope, é verdade, para o fim deste nosso espaço de debate, ou seja, de conversa. E, como disse, é com o Paulo Sérgio que estamos, neste momento, a trazer esta história. É verdade, é bom que conheçamos a história das pessoas que deram muito pelo desporto e, com isso, irmos usando como um exemplo para as gerações vindouras. E é por isso mesmo que agora tens um núcleo de antigos praticantes de basquetebol e é um núcleo que só joga para questões de entretenimento, mas não acha que seria bom que se unissem para, como acontece no futebol, existir um campeonato dos veteranos de basquetebol ao nível da cidade de Nampula?
1: Estamos a pensar seriamente nisso. o nosso núcleo é denominado Clube de Esportes Marrere. Foi criado em 2015. Alguns elementos estão em Maputo, mas temos boa parte cá. Este núcleo...
0: É núcleo de esporte de Marrere.
1: Clube de Esportes Marrere.
0: Sim.
1: É assim que a gente denominou. Dentre várias missões que tem esta agremiação, fora da prática do basquetebol, nós temos feito campanhas de doação de sangue, temos apoiado alguns doentes no Hospital Central de Nampula, já fizemos uma oferta especial no Dia do Doente ao Hospital Central de Nampula, em termos de bens não perecíveis, alimentares. E durante algum tempo tivemos um interregno, mas agora estamos a reavivar o movimento.
0: Foi por quanto tempo esse interregno?
1: Dois anos. Uhum. Não tivemos muitos movimentos de realce.
0: É.
1: Mas o ano passado tivemos a nossa comemoração de 10 anos. Reativamos. Este ano temos alguns projetos de estender a nossa missão a nível dos distritos. Queremos trabalhar também com Cabo Delgado, a província de Cabo Delgado e Niassa, nesse âmbito. E aí onde a gente vai procurar algumas parcerias com outros veteranos e para ver se podemos fazer um campeonato regional. Esse é o nosso interesse.
0: Vamos ter este trampolim em vez de fazer só a nível da cidade.
1: O que a gente está a esperar é só que a Associação Provincial de Basquetebol saia desse imbróglio que se encontre, para em termos processuais e documentais termos bases para avançar com os nossos projetos.
0: Quem são os integrantes deste Clube de Desportos de Marrara?
1: São muitos. São muitos. Se eu tiver que aqui elencar... temos uma média, pelo menos cá em Nampula, temos uma média de...
0: Em termos numéricos?
1: 25 ou 30 elementos. Okay. 25 ou 30 elementos de antigos praticantes de basquetebol.
0: E são esses que organizaram este aniversário dos 10 anos.
1: Sim, sim, sim, sim, sim.
0: Como é que foi? Como é que te correu?
1: O aniversário de 10 anos foi organizado de forma antecipada. Convidamos alguns dos nossos integrantes, mas que não vivem cá em Nampula. Alguns puderam participar, vieram de Maputo. Convidamos algumas equipas de Maputo, de veteranos também, estiveram cá. Da Beira estiveram. Convidamos uma de Malawi, confirmou participação, mas última hora não conseguiu vir por questões logísticas. Mas foi uma festa brilhante, bonita. E nós estamos a tentar fazer uma cópia do movimento que tem acontecido em Maputo. Se forem a ver agora, por exemplo, o mesmo movimento de veteranos foi para a Grécia,
0: okay,
1: a nível de Maputo.
0: Masculino
1: e feminino.
0: Então, é este movimento que também a equipa de Nampula feminina dos veteranos também participa.
1: Então, é só para ver que é uma cadeia que a gente está a pensar fazer e convidar as equipas europeias, quiçá de todo mundo também, para virem para cá. Mas para isso precisamos nos organizar localmente. É por isso que estamos a pensar fazer primeiro o regional, Cabo Delgado, Niassa e Nampula, alargado à Zambésia, queremos alargar para a Zambésia também, e depois fazermos as outras coisas subsequentes. Nós somos ambiciosos, temos um projeto ambicioso, quiçá as coisas corram bem e que se realizem.
0: Será que nesses pontos, falou de Malawi, falou também de Zambésia, Cabo Delgado, Niassa, estão também alguns que faziam parte da sua era de juventude, de basquetebol?
1: Em todos esses sítios que eu elenquei, por acaso existem praticantes da modalidade da minha era.
0: Uhum.
1: E estão a fazer o basquetebol de veteranos. Mesmo em Chimoio, também temos um núcleo em Chimoio, está a ser dirigido pelo o Nino Maquil. É um DJ que foi conhecido aqui na Nampula, DJ Nino. Aqui na Nata. Então ele está a dirigir o nosso núcleo em Chimoio, de veteranos. Então, há um pouco por todo o país. Então, a ideia é essa, fazer-se e tentar se uniformizar para fazermos um movimento de veteranos forte. Mas, de princípio, queremos começar com o regional.
0: Como é que sobrevive? Como é que sobrevivem os núcleos? Existe alguma taxa ou só sobrevivem
1: este núcleo? Este núcleo, como eu disse, que teve um interregno. O interregno deveu-se mesmo a algumas questões organizacionais de controle até financeiro, porque perdemos alguns membros que já não estão conosco em vida e alguns foram para Maputo por questões profissionais. Então, o grupo desmembrou-se, mas estamos a tentar reavivar. Na altura nós fazíamos coletas, pagamento de cotas, então tínhamos um fundo, mas agora ficou tudo em stand-by e queremos reavivar tudo como vínhamos fazendo antes.
0: Muito bem, estamos a caminhar praticamente para a reta final, já estamos mesmo no fim, senão aqui se calhar podemos ter deixado algo que lhe ocorre na alma, que gostaria de deixar para todo o auditório nacional e internacional, uma vez que sabe-se que o RM Desporto está sendo ouvido também fora deste país, ou mesmo dentro, através da internet.
1: Bem, sendo agora veterano, eu gostaria de convidar a todos os praticantes da modalidade da bola ao cesto, que já arrumaram as botas, talvez irem lá ao Cafuro, sacudirem as sapatilhas e voltarem aos campos, porque basquetebol é saúde, é alegria, e ver gente da nossa idade, quase 50 anos, a praticar basquetebol, os miúdos podem se inspirar e poderem deixar de fazer as coisas mais que fazem e verem que podem voltar aos campos.
0: Muito obrigado, e também é desta forma que nós chegamos ao fim deste nosso espaço, figura do desporto, e a nossa figura mesmo hoje foi Paulo Sérgio, a que uma vez mais agradeço por aceitar este nosso convite, subir estes 210 graus para aqui.
1: Eu que agradeço.
0: É verdade. E eu sou Nelson Tatanha, estive acompanhado tecnicamente por Rosário Ângelo. A todos, saudações e continuação de Bom Desporto.
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0: Já seguir a previsão do estado de tempo para hoje.
1: Bom dia, estimado ouvinte da Rádio Moçambique. Previsão do estado de tempo para hoje, quarta-feira, dia 15 de julho de 2026. O Instituto Nacional de Meteorologia indica para as províncias de Niassa, Cabo Delgado e Nampula, céu pouco nublado, localmente nublado, principalmente ao longo da faixa costeira. Possibilidade de ocorrência de chuviscos ou chuvas fracas locais, principalmente ao longo da faixa costeira. Ocorrência de neblinas e nevoeiros locais, principalmente ao longo de vales. A circulação do vento será de sudoeste a sudoeste fraco a moderado, soprando por vezes corajadas ao longo da faixa costeira. Para províncias de Tete, Zambézia, Manica e Sofala, espera-se céu nublado, temporariamente muito nublado, ocorrência de neblinas e nevoeiros locais, principalmente ao longo de vales. A circulação do vento é fraca e variável. E para as províncias de Inhambane, Gaza e Maputo, espera-se céu geralmente limpo, ocorrência de nevoeiros e neblinas, principalmente ao longo de vales. A circulação do vento será de sudoeste fraca a moderada, soprando por vezes corajadas ao longo da faixa costeira. Temperaturas máximas previstas em graus Celsius. Beira espera-se temperatura máxima de 30 graus. Segue Tete com 29. Nampula e Pemba, 28. Inhambane, Quelimane e Vilanculos, 27. Chimoio, Maputo e Xai-Xai, 26. Por fim, Lixinga, com 22 graus Celsius. É tudo quanto à previsão do estado de tempo para hoje. Muito obrigado pela atenção. Até a próxima oportunidade.
0: Anselmo Zandanella, do Instituto Nacional de Meteorologia, e a previsão do estado de tempo. São 8 horas, 4 minutos.

0: manhã de quarta-feira, hoje é dia 15 de julho para o ano 2026. Nós somos o canal desportivo da Rádio Moçambique. São 8 horas, 19 minutos. Daqui a pouco vamos juntar, tanto em antena, o programa Desporto, Ciência e Saúde. Vamos ouvir então esse Supa Elevato, portanto, por parte de Missy, ainda hereditários para música chill, e também Chris trouxe-nos aqui esse Change the World, portanto, no canal desportivo da Rádio Moçambique. Nos próximos 20 minutos acompanho o programa Desporto, Cultura e Saúde.
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0: Cordiais saudações. Está no ar mais uma edição do nosso programa dedicado à saúde e ao bem-estar, onde todas as semanas conversamos com um convidado para deixar ficar aqui alguns esclarecimentos relativamente às dúvidas dos nossos ouvintes e, por que não, dar-nos ferramentas para cuidarmos melhor da nossa saúde. Hoje vamos falar de um tema que gera, de certo modo, alguma curiosidade, mas também deixa ficar alguma confusão. Estamos a falar das dietas comerciais. Afinal, o que são? Será que funcionam? Que cuidados devemos ter antes de aderir a uma? Para nos ajudar a responder a estas e outras questões, temos como convidado aqui no estúdio o professor Dr. António Prista, que nos vai explicar as diferenças, vantagens, riscos e, por que não, mitos à volta destas dietas. O ouvinte vai ter algumas dicas sobre o que se entende por dietas comerciais, qual é a diferença entre uma dieta comercial e um plano alimentar elaborado por um profissional de saúde. Por que razão estas dietas ganham tanta popularidade nos dias que correm? Será que existem casos em que uma dieta comercial pode ter resultados positivos? E quais são os principais riscos, portanto, em termos de déficits nutricionais ou então outro tipo de problemas que podemos encontrar na nossa saúde? Vamos também tocar aqui questões relacionadas com a publicidade, uma publicidade que influencia as decisões das pessoas. Temos também o posicionamento dos influencers na promoção destas dietas. Como é que o ouvinte pode identificar mensagens enganosas que, infelizmente, hoje estão na moda? Vamos então ficar com esta conversa interessante aqui com o professor Dr. António Prista.
1: Realmente é um tema que já foi aqui muitas vezes tratado. E sempre que tratamos aqui de nutrição, das duas uma, ou trazemos uma pessoa especializada na área, ou eu tenho que dizer, eu não sou nutricionista. No entanto, a gente pode conversar aqui um pouco sobre o que diz a ciência sobre, neste caso, as dietas que há aos milhares pelo mundo fora, não é? Eu lembro-me que, por exemplo, nos Estados Unidos da América, a população americana gasta por volta de 40 bilhões de dólares em programas do que eles chamam weight loss, de perca de peso, não é? Com estes grandes conselhos nutricionais, pílulas, etc, etc. Portanto, há que fazer consensos sobre isto e os grupos científicos, e particularmente neste caso tanto relacionados com a saúde, têm que entrar em consensos, não é? Em função, e são consensos que vão sendo renovados continuamente. Então, para conversar com este nosso ouvinte, nós escolhemos aqui uns conselhos, vamos dizer assim, o que se chama Guia para a Avaliação de Programas de Perca de Peso do Conselho Nacional, no caso dos Estados Unidos, contra a fraude em matérias de saúde. É aquilo que eu penso que podemos buscar de melhor, porque consiste num consenso entre portanto, especialistas em nutrição, exercício e medicina em geral, sobre o que as pessoas devem, cuidados que devem ter, como é que devem avaliar se um programa que lhes estão a sugerir, seja de que forma, deve ou não ser seguido. Portanto, eu penso que poderíamos tratar usando 10 dos conselhos que vêm neste guia para a avaliação de programas da perca de peso. E assim podemos ajudar o ouvinte, este e todos os que nos ouvirem, a escolherem, a decidirem se um programa que lhes estão a sugerir, seja vendendo por revista, por internet, ou o que é que seja, porque há muitas maneiras, se vale a pena seguir ou não. Ou pelo menos o que a ciência, o que é o consenso entre os cientistas e os profissionais de saúde sobre isto.
2: Correto, professor. Então, as pessoas, este é o primeiro conselho, as pessoas não se devem submeter a programas para a perca ou controle de peso que impliquem uma rápida e dramática perca de peso.
1: Exatamente. Este é um primeiro conselho, ou seja, até se diz mais, quer dizer, neste guia disse que a gente tem que ver se houver mais de 1% do peso corporal por semana a perder-se, é porque o programa está exagerado. E porquê que é isto? Porque As rápidas percas de peso não só são perigosas para a saúde, porque significam que estamos a ter uma deficiência energética exagerada, e normalmente é ligada a uma deficiência nutricional, nem sempre, mas em nutrientes que não são os calóricos, não são os energéticos, e por outro lado, porque elas normalmente provocam uma recuperação depois de algum tempo. E uma recuperação que às vezes é maior do que vai a níveis maiores e provocam muita perca de massa muscular, o que é mau para a saúde e é mau para a perca de peso. Costuma-se dizer que passar fome de propósito, portanto, voluntariamente engorda e tem uma razão fisiológica. Portanto, 1% é um guia, não é uma medida. Portanto, uma pessoa que tem 100 quilos deve perder 1 quilo por semana e não mais do que isso. Claro que as pessoas têm objetivos muito rápidos, têm grandes e há dietas que provocam 10 quilos por semana, as pessoas ficam muito contentes, mas em média essas pessoas não só estão a provocar mal à saúde, como a médio, curto e médio prazo recuperam o peso e às vezes até mais.
2: As pessoas não se devem submeter também a programas que aconselhem dietas com muito baixo teor em calorias?
1: Isto é mais ou menos o que se diz no anterior, quer dizer, há programas, os chamados dietas hipocalóricas, que estiveram muito em moda há 50 anos atrás e voltaram outra vez a estar à moda agora, porque elas são eficazes em termos a curto prazo, ou seja, as pessoas perdem muito peso, mas é aquilo que eu estava a falar na primeira vez, perdem também por falta de energia, o corpo vai buscar energia à proteína e a proteína está no músculo e, portanto, as pessoas perdem massa muscular. Normalmente aconselha-se que as pessoas não devem abaixar os 1.200 calorias, mas isso varia de pessoa para pessoa, é difícil dar um número. 1.200 calorias por dia e mais baixo que isto é normalmente um guia. Portanto, é preciso ter algum cuidado. E como ver isso? A pessoa não se deve sentir fraca. Não é? Fraca, dor de cabeça, náuseas, etc. É um sinal que está a ter deficiência nutricional, isso não é bom.
2: Exato. E também faz-se referência em termos de conselhos ao facto de as pessoas não devem ficar dependentes de um determinado produto especial.
1: Ah, exatamente, quer dizer, se houver alguma sugestão que leve a uma dependência, seja ela qual for, isto é uma lei até do bom senso, não é? Qualquer dependência a um produto específico, alguma coisa não está correta, as pessoas não podem ficar, e há alguns programas que tornam as pessoas dependentes de alguma coisa, isso é uma coisa a evitar também, não é?
2: Há outro conselho, as pessoas não se devem submeter a programas que não encorajam mudanças permanentes e realistas no estilo de vida.
1: Repare, eu pessoalmente, por exemplo, prefiro, as pessoas que querem perder peso, costuma-se dizer, olha, primeiro, mude os hábitos, antes de pensar em perder peso. Porquê? Quer dizer, e há três hábitos claros que têm que ser, a pessoa tem que fazer exercício regular, a pessoa tem que ter uma alimentação saudável e a pessoa tem que estar contente. Né, com essas coisas. Não pode ser isto, fazer exercício regular e uma alimentação saudável sob sacrifício, porque isso não vai durar muito. Então o que as pessoas têm que aprender, o que não é fácil, e até há técnicas para isto, têm que aprender a fazer isto de forma alegre, não é? Isso requer treino, ou seja, eu ter uma alimentação saudável e não ter que fazer sacrifício porque não posso comer muitos chocolates, só posso comer um bocadinho, eu tenho que saber comer esse bocadinho e ser alegre com isso, não estar sempre em restrição. Então é melhor começar por aí, porquê? Porque se as pessoas não começam por aí, fazem restrição, emagrecem, mas andam sempre em sacrifício, um dia explodam e lá voltam. Portanto, mudar os hábitos é fundamental.
2: Hoje estamos a falar de dietas comerciais, um tema que o professor Dr. Pristo está a dissecar aqui. E como sempre acontece, uma pausa musical. Hoje visitamos o nosso continente através de Papa Wemba.

0: Vamos então à segunda parte do nosso programa. Professor, estávamos a falar então de 10 conselhos sobre dietas comerciais. Vamos já ao sexto conselho. As pessoas não se devem submeter a programas para a perca ou controle de peso que exijam somas avultadas de dinheiro no início ou assinatura de contratos dispendiosos para um programa de longa duração.
1: Contactam um programa, ficam animadas com a propaganda, com o primeiro encontro, etc., e fazem contratos de longa duração. Portanto, o conselho que se dá é vá com cuidado, não, porque pode se arrepender no início, então é melhor no início, pelo menos, avaliar com calma. Portanto, é um conselho já mais operativo, que não tem a ver propriamente com questões técnicas ou científicas, não é?
0: Também não é aconselhável, as pessoas, aliás, não se devem submeter a programas que não informam os seus clientes sobre os riscos associados à perca de peso em geral.
1: Sabe, alguns programas vêm logo na primeira página que, portanto, os perigos que esses programas, próprios programas, podem ter. Pessoalmente, muito pessoalmente, acho que um programa que tem perigos, que aumenta o risco de qualquer coisa para uma pessoa que já está com risco, porque normalmente essas pessoas têm algum risco, não é muito saudável. Não é isso que está aqui dito. Aqui está dito que não se deve escolher programas que não informem. Eu penso que quando os programas informam, e há muitos programas que informam, dizem que é normal ter náuseas, dores de cabeça, etc. Eu acho, pessoalmente, mas é uma opinião pessoal, acho um absurdo, porque uma dor de cabeça, uma náusea, um vómito é um sinal de mal-estar, de problemas, daquilo que é o conceito de saúde, portanto não. Mas este parênteses é meu, não é?
0: Exato. Professor, o oitavo conselho: as pessoas não se devem submeter a programas para a perca ou controle de peso que promovam programas baseados em dados não provados cientificamente. Eu julgo que será um conselho importante.
1: Sim, porque, rapaz, há muitos programas que usam hormonas, inibidores de gordura, diuréticos, produtos para sauna, cintas para o corpo, exercícios passivos também existem, acupuntura, instrumentos elétricos de estimulação muscular, suplementos de aminoácidos, já como disse em inglês, um jungle, não é? Uma selva de programas. E muitos deles não se sabe de onde vêm, nem para onde vai, nem como foram criados, estão muito ligados a uma propaganda enganosa, não é? A maioria não tem comprovação científica, então é preciso avaliar se o programa que estamos a entrar tem comprovação científica, se está, portanto, ligado a um fundamento de saúde e de ciência.
0: Exato, professor. E o conselho número 9, ou nono conselho?
1: Bom, é o programas que defendem o uso de inibidores do apetite que permitam ao indivíduo perder peso sem ser necessário restringir o consumo de calorias. São perigosos. Portanto, normalmente há pílulas. E eles são muitas vezes, alguns deles, receitados por médicos, mas neste guia há um consenso que não devem ser. Não é uma proibição, os médicos podem fazê-lo, há alguns que têm efeitos colaterais menos comprovados ou menos, mas eu não conheço, quer dizer, praticamente todos os que têm alguma eficácia têm um efeito colateral. Quando não tem efeito colateral, de todos que ele está, normalmente não está comprovada a eficácia. Portanto, aqui chama-se a atenção que, embora alguns desses medicamentos estejam autorizados, que é preciso ter algum
0: cuidado. Exato. Antes de terminar este nosso programa, gostaríamos então de abordar mais um conselho. As pessoas não se devem submeter a programas para a perca ou controle de peso que usem os seus revendedores como conselheiros qualificados para dar orientações sobre a nutrição e ou a saúde no geral.
1: É que há produtos que se vendem e ficam um pouco estranho do ponto de vista ético. É eu ser um profissional de saúde e que simultaneamente vendo um produto. Ou vendo um produto e vivo profissional de saúde. Quer dizer, é uma coisa um pouco difícil de... E nos códigos de ética esse fica sempre aquela coisa. Então, mas eu estou a vender um produto e normalmente um produto está associado a uma marca, etc. Portanto, o guia chama a atenção a isso. Não é que obrigatoriamente isso seja um problema, mas fica sempre com a noção de que você, portanto, muitas vezes as pessoas são preparadas como vendedores e acabam dando conselhos de saúde.

0: atividade comercial é perigosa, pelo contrário. Então é preciso ter cuidado, informar-se bem, ter muito bom senso e usar os sinais do corpo, não é? E sobretudo não ter metas irrealistas, não é? E tentar se libertar deste comercialismo do corpo que nos faz passar a vida a querer sermos iguais a alguém que normalmente sofre muito para ter aquele corpo, não é? Como são os grandes modelos e aquelas coisas. Tem um estilo de vida muito difícil que está associado muitas vezes a depressões e a problemas psíquicos pelo exagero, pela supressão alimentar, pelos cuidados que têm, pela falta de diversão que têm, por todas as restrições que têm. Portanto, ter cuidado com a saúde, gostar do seu corpo, lutar por uma estética que deve ser de cada um, bem, mas ter atenção a isto, porque há muita e muita gente que passa a vida a percorrer objetivos impossíveis.
1: Chegamos então ao fim de mais um programa Desporto, Ciência e Saúde. Hoje falámos sobre dietas comerciais e ficamos então a saber que por detrás das promessas rápidas e dos resultados imediatos há sempre a necessidade de olhar para a nossa alimentação com equilíbrio, bom senso e acompanhamento adequado por parte de um especialista. Agradecemos ao nosso convidado, o professor Dr. António Prista, pela partilha de conhecimentos e conselhos. Na próxima semana, cá estaremos, à mesma hora, com mais um tema. Até lá, cuide-se, caro ouvinte, e não se deixe enganar por soluções fáceis. As despedidas são de Michel Horácio e José Drobeck.
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Canal Desportivo da Rádio Moçambique, são 8 horas e 46 minutos.

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Canal Desportivo da Rádio Moçambique, amanhã de quarta-feira, dia 15 de julho, para o ano 2026. São 9 horas.

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3: 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São 9 horas, 5 minutos.

Faz-se então uma espécie de homenagem póstuma para aquele que foi um dos integrantes, uma das vozes principais, portanto, do grupo K10, nomeadamente Tony Django, aqui também com Ezequiel Matlomba, portanto, numa produção de Zé Pires para esse Zimbabwe, ainda Assa Matus e também Rukan Rossi, tanto no Canal dos Campeões. São 9 horas, 19 minutos.

0: São 9:35, chama-se Baku, é do álbum Indimigo, chama-se, portanto, o grupo Tabanca Jazz. Ainda há pouco, já nota, tinha esperança com esse pó de terra e também Angola de Gibson no canal dos campeões.
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É verdade, quem sabe sabe, não é verdade? Sons, portanto, de Joe Thomas, a trazer aqui então essa recriação da música de Bob Brown para esse A One and All, portanto, a instrumental A One and All, portanto, e a música Ronnie, portanto, um casamento perfeitíssimo aqui por parte deste cantor norte-americano, depois teremos estado também dos Estados Unidos da América, uma grandiosa produção para os anos 90, meados, salvo erro, portanto, por parte da dupla Changing Faces, aqui com grande produção de Arkell para a música Stroke You Up, depois de Joe Thomas também nos abrilhantar aqui com esse The Love Sense, portanto, no canal dos campeões. Estamos a conhecer o final do nosso encontro. São 9 horas e 53 minutos. Uma ótima manhã de trabalhos. É tudo o que desejamos. Acima de tudo, uma boa quarta-feira. Nós somos o canal desportivo da Rádio Moçambique.

Prontos, campeões, já não dá para mais. Eu fico por aqui, portanto, e com promessas de cá estar amanhã. Até lá, fique bem. Eu sou Agostinho Leis.

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2: Bom dia, Moçambique. Está a começar mais um diário pela competição mais importante do planeta futebol, que caminha para a sua reta final. Próximo domingo será o epílogo com a coroação de um novo rei ou então a manutenção da coroa na Argentina. Tudo está dependente do resultado do jogo de hoje entre ingleses e argentinos na outra meia-final, porque ontem gauleses ficaram de fora nessa corrida rumo ao título mundial. São os espanhóis que seguem em frente como os primeiros finalistas desta edição. Ora, hoje há esse encontro empolgante entre a Argentina e a Inglaterra. Depois dos falhanços de 1990 e 2018, a Inglaterra está novamente a um passo da sua segunda final da Copa do Mundo, embora tenha pela frente a Argentina, a sua grande rival e atual campeão. A Inglaterra começou esta sua campanha no Mundial de 2026 com uma força total, vencendo a Croácia por 4-2 num jogo de muitas trocas na marcha de marcador na estreia do Grupo L. Na sequência, a equipa empatou sem golos diante do Ghana numa partida de ritmo mais lento, antes de garantir a classificação em primeiro lugar ao vencer o Panamá por 2-0. Os comandados de Thomas Tuchel demonstraram enorme resiliência ao virar o placar contra a República Democrática do Congo na fase dos 16avos de final e depois precisaram de muita garra, jogando com um homem a menos, para superar o México, um dos países sedes. Nos oitavos de final, os três leões exibiram mesma força nas quartas de final, revertendo uma desvantagem inicial para vencer a Noruega por 2-1, graças a mais dois golos do seu craque, Jude Bellingham. Do lado contrário estará Lionel Messi, que deu o tom de um torneio incrível e repleto de recordes ao iniciar a defesa do título pela Argentina, com uma vitória de 3-0 sobre a Argélia, marcando um hat-trick que igualou com o melhor artilheiro da história dos campeonatos mundiais. Ele logo assumiu a liderança isolada dessa marca, com mais dois golos nas vitórias sobre Áustria e Jordânia, além de balançar as redes em dois jogos eletrizantes, ambos vencidos por 3-2, contra Cabo Verde nos 16avos de final, depois do prolongamento, e o Egito nos 8avos de final. A equipa de Lionel Scaloni precisou novamente de 120 minutos para chegar a esta meia-final, com Julián Álvarez e Lautaro Martínez a marcarem no prolongamento para garantir o triunfo 3-1 sobre a Suíça nos quartos de final. A Inglaterra chega às meias-finais pela segunda vez nas últimas três edições do Campeonato Mundial, depois de ter perdido 2-1 para a Croácia no prolongamento em 2018 na Rússia. Esse revés sucedeu uma decepção semelhante na fase das quatro melhores seleções do Campeonato Mundial em 1990 na Itália, quando a English Team foi derrotada nos penaltis pela Alemanha Ocidental, sendo que a única outra vez em que a equipa avançou a essa etapa havia sido há 60 anos, quando acabou se sagrando campeã. Harry Kane também era capitão na derrota diante da Croácia em 2018 na Rússia e, após terminar aquele torneio como artilheiro, o jogador do Bayern de Munique figura agora outra vez entre os principais candidatos à chuteira de ouro da Adidas. No entanto, a equipa do Tuchel está longe de depender apenas de um único jogador. Kane tem recebido um apoio valioso no setor ofensivo de Bellingham, que é igualmente prolífico. Ambos jogadores somaram 6 golos em igual número de jogos, sendo esta a primeira vez que uma seleção conta com 2 atletas que marcaram meia dúzia de golos numa mesma competição. Marcus Rashford é o único outro jogador a marcar até o momento. Embora Anthony Gordon e Bukayo Saka representem uma grande ameaça ofensiva e tenham contribuído com 3 assistências cada neste Mundial. A Argentina, tricampeã mundial, procura tornar-se na primeira seleção a conquistar o bicampeonato consecutivo desde o Brasil em 1962, chegando a esta meia final pela sexta vez. A Alves Celeste ostenta um aproveitamento de 100% nesta fase, tendo avançado para a final em todas as 5 edições anteriores. Messi também desempenhou um papel fundamental nas 2 últimas semifinais que a equipa disputou. Converteu a primeira cobrança de um penalti sobre a Holanda em 2014 e abriu o placar na cobrança também de uma grande penalidade na vitória 3-0 sobre a Croácia há 4 anos. O maior artilheiro na história do Campeonato do Mundo voltou a ser a referência do ataque argentino na América do Norte, mas foi um esforço coletivo que levou a equipa às portas de fazer outra vez história. Outros 7 jogadores deixaram sua marca no placar, enquanto mais 8 contribuíram com assistência. Na defesa, a dupla de centrais formada por Cristiano Romero e Lisandro Leandro Martínez manteve a sua combatividade habitual, ao passo que Emiliano Martínez, o vencedor da Luva de Ouro em 2022, continua sendo uma presença intimidadora. Entre as balizas, houve alguns confrontos entre essas duas seleções num campeonato mundial, com a Inglaterra a somar 3 vitórias contra 2 da Argentina. As duas primeiras vitórias inglesas tiveram lugar nas edições de 62 e 66, graças a um triunfo por 3-1 na fase de grupos e uma vitória apertada de 1-0 nos quartos de final, antes que a rivalidade crescesse e ganhasse força total com a famosa jogada individual do golo da mão de Deus de Diego Maradona na vitória argentina nos quartos de final do Mundial de 1986 no México. 12 anos depois, as equipas enfrentaram-se nos oitavos de final num torneio de 1998 na França. Inglaterra e Argentina protagonizaram um duelo eletrizante em Saint-Denis, que contou com um golaço do jovem Michael Owen, o polêmico cartão vermelho de David Beckham depois de um desentendimento com Diego Simeone, e a vitória da Argentina na disputa dos penaltis com os erros dos meios-campistas ingleses Paul Ains e David Bathy. Logo na edição seguinte, a dupla caiu no mesmo grupo e protagonizou um duelo de muito desgaste físico em Sapporo. Beckham, então capitão da Inglaterra, vingou a frustração de 4 anos antes ao marcar na cobrança de um penalti o único golo da partida. O resultado selou a primeira eliminação da Argentina na fase de grupos de um campeonato mundial 40 anos depois, enquanto a English Team avançou até os quartos de final antes de ser superada pelo Brasil. E ontem o mundo conheceu o primeiro finalista da edição 2026 deste Campeonato Mundial das Américas. Na sua 23ª edição, Espanha frustrou a França numa extremidade do campo e castigou na outra, conquistando uma vitória merecida numa meia final do Campeonato Mundo de 2026 no estádio de Dallas. La Roja limitou as chances dos Blues com uma defesa impecável e marcou golos por meio de Mikel Oyarzabal e Pedro Porro. A Espanha enfrentará agora o vencedor do duelo entre Inglaterra e Argentina já no próximo domingo. A seleção espanhola saiu vitoriosa na sua única participação anterior nesta fase da competição, quando Andrés Iniesta decidiu a partida contra a Holanda no Soccer City em 2010, na África do Sul. A França começou com um ligeiro domínio no encontro de ontem, com Kylian Mbappé a levar perigo num contra-ataque, mas entretanto foi Lamine Yamal quem criou a primeira grande chance da partida para a equipa de Luis de la Fuente. O ponta de lança espanhol, um dia depois de completar os seus 19 anos, chegou a bola antes de Lucas Digne e sofreu uma falta dentro da área. O Oyarzabal converteu o penalti resultante, superando Mike Maignan, especialista em defender grandes penalidades. A vantagem foi ampliada quando Pedro Porro tabelou com classe com Dani Olmo, recebendo a devolução com perfeição e mandando a bola para o canto inferior esquerdo e fazendo o 2-0. A França, com a entrada de Désiré Doué e Rayan Chekri, pressionou para tentar voltar à disputa desta meia-final, mas o guarda-redes Unai Simon agiu com inteligência ao atuar como líbero e Marc Cucurella fez um desarme preciso em Mbappé várias ocasiões. O apito final provocou êxtase nos espanhóis e angústia nos franceses. A equipa de Didier Deschamps disputará assim a medalha de bronze no próximo sábado, ocasião em que Mbappé poderá reforçar as suas chances de conquistar mais uma chuteira de ouro neste campeonato mundial. No final, o que foi que disseram os intervenientes? Luis de la Fuente, técnico da Espanha, agradeceu o empenho dos seus jogadores. Disse, e passo a citar: começamos há quase 4 anos com uma ideia, mantivemos-nos fiéis a ela e foi isso que nos trouxe até aqui. Hoje enfrentamos uma das melhores seleções do mundo, mas do outro lado estava a melhor equipa do mundo. Essa é a diferença. Estes jogadores merecem tudo. Dia após dia, demonstraram comprometimento, solidariedade, generosidade e talento. Eles fazem o difícil para ser fácil. Entretanto, ainda do lado espanhol, Pedro Porro, lateral direito, disse, e passo a citar: é um sonho realizado. Honestamente, supera tudo o que eu poderia ter imaginado. Acho que fizemos um grande jogo, fizemos tudo o que era preciso para chegar a esta final. Sabíamos que enfrentaríamos uma equipa muito, mas muito difícil. Esta é uma conquista da equipa, não minha. Só resta felicitar a todos, pois fizeram uma partida fantástica. Entretanto, do lado contrário, Rayan Cherki, jogador da França, disse, e passo a citar: não acho que nos faltaram soluções ou vontade hoje. Eles foram simplesmente melhores do que nós na disputa pelas segundas bolas e na recuperação da posse de bola. Acredito que o jogo foi decidido aí, porque se tivéssemos ganhado mais dessas disputas, poderíamos ter criado muito mais problemas para eles, disse Rayan Cherki, jogador da equipa nacional da França. Agora, fazemos o giro habitual neste Mundial para conhecermos a perspectiva dos moçambicanos nesta competição global.
3: Desportistas em Nampula consideram que a segunda semifinal da Copa Mundial de Futebol, prevista para 21 horas de Moçambique, esta quarta-feira em Mercedes-Benz Stadium na Atlanta, Estados Unidos da América, vai ser o primeiro teste a sério da seleção argentina. Na opinião dos nossos entrevistados, tirando o jogo contra a Suíça, os argentinos não haviam defrontado desde a fase de grupos uma equipa candidata ao título. No entanto, Fanito de João Armando, Gelácio Rapieca e Saída Tumani Antavém uma grande partida entre as formações da Inglaterra e a Argentina, no qual consideram que a equipa que for mais coesa poderá levar de vencida a sua adversária. E, consultados mais de quem vai vencer, apontaram a turma do Lionel Scaloni.
4: Tem um enorme teste frente à equipa da Inglaterra. Temos o Jude Bellingham, o Matador, o Harry Kane e não Silva. Mas, acima de tudo, este Mundial não são os nomes que vencem os jogos, é o coletivo. Então, a equipa que for mais coesa, acredito que poderá levar de vencida a sua equipa adversária.
5: Teremos um jogo equilibrado, tendo em conta que as duas equipas, ou essas últimas quatro equipas que estavam nos meses, são as melhores quatro equipas do ranking da FIFA. Sempre olho atento à equipa argentina, que é campeã em título, mas também porque está lá, neste momento, o melhor marcador desta Copa Mundial 2026, o Messi.
6: Vai ser um jogo muito complicado. A Argentina também quer estar lá, a Inglaterra também. Mas creio que a Argentina é favorita. Mas pronto, o que eu vinha dizendo, 90 minutos, o que diz tudo.
3: Em relação à primeira semifinal, a partida entre a França e a Espanha, derrota da primeira equipa por 0-2, as nossas fontes disseram que o Jesus surpreenderam negativamente aos seus adeptos, tendo em consideração a avalanche ofensiva demonstrada desde o arranque do campeonato.
4: Hoje tivemos um vencedor improvável. Devido ao poderio de ataque que a França detém, estou a falar do Mbappé, também o Dembélé, o Olise que vai ajudando. Portanto, a Espanha hoje conseguiu, de certa forma, apagar esse quarteto de ataque.
5: Essa imagem que a França trouxe não era daquela. Sabíamos que a Espanha poderia vencer, mas não imaginávamos que fosse tão facilitada assim a missão da seleção espanhola.
6: Socialmente, nós pensamos que a França ia bater a Espanha, mas durante 90 minutos aconteceu outra coisa, que é a história do futebol, que nós vimos.
3: Fanito de João Armando, Gelácio Rapiec e Saída Atumane, desportistas em Nampula e a prestação negativa da França diante da Espanha no primeiro jogo das meias-finais da Copa Mundial de Futebol FIFA 2026.
7: A antiga internacional de futebol pelos Mambas, Liami Napente, diz que a Espanha anulou todo o potencial favorito que a França demonstrou até ontem na competição.
8: Esse Mundial, para mim, há muita surpresa. Esperava que a França fosse para a final. A Inglaterra também está na mesma pujança, mas eu tenho certeza que a Argentina vai passar.
7: O treinador de futebol, Mansour Gafur, diz que todas as seleções chegaram a esta fase por merecer e qualquer uma pode conquistar o título.
9: Temos a Espanha, a França, a Argentina e a Inglaterra.
10: Como adepto, eu sou muito fã de Argentina. Gostaria que a Argentina levasse essa Copa, mas epa.
7: Por sua vez, o diretor provincial da Juventude, Emprego e Desporto da Zambésia, pese embora desejasse uma seleção africana nesta fase nas meias finais, fala de um desempenho exemplar. José Lobo acredita que cada uma que alcançar a final pode vencer, mas espera que seja a melhor seleção, aquela que jogar também melhor.
11: Neste Mundial, porque nós sentimos que as equipes também africanas deram o seu máximo, mostraram também que tinham um poder para competir, e isso ressentimos em cada jogo que as nossas seleções, que as seleções africanas tiveram a oportunidade de participar. Mas eu penso que, indo concretamente para aquilo que foi a sua pergunta, classificaram-se as melhores equipes. Não porque as que foram desclassificadas não foram boas, mas porque, prontos, essas,
9: desporto é
11: mesmo assim, há quem perde e há quem ganha. Mas nós acreditamos que os jogos das meias, eu até considero que esses jogos que se vão realizar hoje são autênticas finais, porque estamos a falar de Inglaterra, Argentina, Espanha, França, e quero mais uma vez também aproveitar esta oportunidade para dizer que são grandes potências no do nosso desporto a nível do mundo. Então, eu penso que classificaram-se as melhores seleções e que ganham melhor. Qualquer seleção que foi apurada para as meias finais, eu penso que está em condições de ganhar este Mundial.
7: ecos do Diário do Mundial em Kilimani, na Zambésia.
2: Antes do fecho, a final do próximo domingo terá um intervalo mais alargado do que o habitual. Concerto após a primeira parte terá um evento inédito no Campeonato Mundial. A FIFA pretende que o intervalo do final deste Mundial no estádio MetLife em Nova Jersey tenha uma duração de aproximadamente 20 minutos para acomodar um espetáculo musical. Avança o The Athletics. Esta extensão do tempo de descanso representa um desafio inédito para os jogadores e treinadores e uma adaptação forçada pela vontade da FIFA de organizar, pela primeira vez, um concerto no intervalo do maior jogo de todos, como é normal acontecer nos desportos norte-americanos. Esse concerto, que terá a presença de Chris Martin, dos Coldplay, contará com um elenco composto por Justin Bieber, Shakira, BTS, Madonna, Burna Boy e o maestro venezuelano Gustavo Dudamel, e ainda o coro PS22, personagens da Rua Sésamo e dos Marretas, também farão parte deste evento. A FIFA já tinha anunciado que a atuação teria uma duração de 11 minutos, descrevendo-a como uma celebração marcante da interseção do desporto, a música e o impacto global. MetLife Stadium, em Nova Jersey, receberá então a grande final no próximo domingo. Ao contrário de outras atuações, como a do Mundial de Clubes, o espetáculo da final do Campeonato Mundial decorrerá no relevado, o que implica montagem e desmontagem de um palco entre a primeira e segunda partes. Nessa final do Mundial de Clubes do ano passado, no mesmo estádio entre Chelsea e Paris Saint-Germain, a atuação durou pouco mais de 24 minutos, mas ocorreu num palco montado nas bancadas. Existem, entretanto, outros precedentes em grandes competições. Na final da Copa América de há 2 anos, organizada pela CONMEBOL, a atuação de Shakira no estádio Hard Rock fez com que as equipas da Argentina e da Colômbia esperassem 26 minutos pelo reatamento do jogo. Já no Super Bowl, famoso pelos seus espetáculos de intervalo, este demora sempre meia hora para acomodar os 13 a 14 minutos de concerto. E será assim na final do próximo domingo, no maior palco desportivo do planeta. E desta forma colocamos um ponto final a este diário, mais um, e nesta última quarta-feira da 23ª edição do Campeonato do Mundo, Estados Unidos da América, México e Canadá. Já sabe, amanhã, a esta hora e nesta esquina sonora, voltar-nos-emos a encontrar para mais peripécias deste Campeonato Mundial. Hoje será conhecido o outro finalista que sairá do duelo entre Argentina e Inglaterra a partir das 21 horas. O adversário chamar-se-á Espanha no próximo domingo, na grande final. Bom dia.
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0: São 12 horas em todo o território nacional. Daqui a pouco teremos o Jornal Desportivo.
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0: Muito boa tarde. São temas deste Jornal Desportivo. Moçambola 2026, Machakene e Associação Desportiva de Vilanculo abrem a 10ª jornada. As duas equipas estão separadas por 5 pontos com vantagem para os hidrocarbonetos. Na bola ao sexto, Machakene e Ferroviário de Maputo travam duelo de gigantes no pavilhão dos tricolores. Mundial 2026, Argentina e Inglaterra batem-se pela última vaga. Acompanhe já a seguir o desenvolvimento destes e outros temas que preparamos para si neste Jornal Desportivo, que leva a edição e apresentação de Carlos Calisto e Michel Horácio na sonorização. Boa tarde, no seu receptor está o Jornal Desportivo. A recepção do Machakene à Associação Desportiva de Vilanculo abre amanhã, às 14h45, a 10ª jornada do Campeonato Nacional de Futebol, que se prolonga até sábado. O duelo coloca em campo da Associação Black Bull de Maputo duas equipas separadas por 5 pontos, com vantagem para a equipa visitante. Igualmente em destaque nesta 10ª jornada do Moçambola está o confronto entre a Associação Black Bull de Maputo e o Ferroviário de Lixinga na sexta-feira, às 14h45, no Campo dos Touros, em Tchumene. Os Touros estão na terceira posição com 14 pontos, o mesmo número de pontos tem o Ferroviário de Lixinga, quarto classificado. Já no sábado, o Ferroviário de Nampula mede forças com a União Desportiva de Songo às 14h45, no estádio 25 de junho. A equipa de Nasir Armando ocupa a quinta posição da prova com 13 pontos e quer surpreender o segundo classificado, a União Desportiva de Songo, com 16 pontos.
1: Em casa é importante pontuar, mas temos que respeitar os adversários também quando vêm precavidos, temos que contrariar. É o nosso objetivo, sempre que trabalharmos, ganhamos os jogos em casa e ganhamos os jogos fora. Há essa obrigação de termos que ganhar, porque estamos em nossa casa, nós já conhecemos todas as esquinas da casa. Sabemos de antemão que o adversário também vem com outros estudos para nos contrariar. Então vamos trabalhar esse posicionamento, vamos trabalhar as saídas calculadas dos guarda-redes, que é precisamente para não cometermos o mesmo erro. Estamos a trabalhar agora para termos consistência nos resultados e no rendimento. Temos dois jogos em casa a seguir e não são fáceis, são adversários que se batem bem fora e nós vamos procurar inverter a situação aqui na nossa casa, que também às vezes nos torna difícil jogar na nossa própria casa, mas a pressão é maior e temos que saber lidarmos com esse tipo de pressão. É o trabalho que estamos a fazer com os jogadores para saberem suportar mesmo que haja uma pressão.
0: Nasir Armando, treinador do Ferroviário Nampula, mantém a confiança no grupo. Os restantes jogos da 10ª ronda ficam adiados por motivos logísticos e operacionais. O Ferroviário da Beira lidera o campeonato com 19 pontos, seguido pela União Desportiva de Songo com 16 pontos. O treinador do Xingal de Tete, Arthur Macassar, reitera a confiança no plantel para inverter o atual ciclo de resultados negativos na elite do futebol moçambicano, Momad Rafico.
2: Arthur Macassar diz estar a trabalhar na finalização de modo a afinar a pontaria para marcar golos. O técnico foi entrevistado numa sessão de treinos, depois da coletividade ter sido afastada da Taça de Moçambique Fase Regional Centro, frente a Águias Especiais de Sofala no último fim de semana. Macassar diz também ser importante a equipa continuar a fechar-se bem no último reduto, de modo a não sofrer golos.
3: Na maneira como a gente vai trabalhando, que é recuperar primeiro o jogador, depois dar ânimo, dar espírito de querer pontuar.
4: Mister, está difícil marcar golos no Xingal. O que está acontecendo concreto?
3: Está muito, mas não falta o trabalho de finalização. É o trabalho diário de finalização. Apenas é a concentração dos nossos jogadores quando chegam na zona de finalização. Se reparar em todos os jogos que a gente tem feito, a gente chega várias, mais de várias vezes à baliza adversária e com muita facilidade, porque essa equipa circula muito e com muita rapidez chegamos à finalização. Mas lá está, não temos ali a frieza de finalizar e quando é assim a gente consente golos e temos visto isso aí, então isso nos preocupa bastante, razão pela qual estamos aonde estamos. Eu acredito que se tivéssemos a marcar golos, te garanto mesmo que estaríamos lá em cima, mas estamos aqui.
2: O timoneiro do Clube de Desporto de Xingal de Tete, Arthur Macassar, e os trabalhos em curso de modo a sacudir os maus momentos que a coletividade está a atravessar. Os amboneiros de Tete neste momento encontram-se na na 12ª e antepenúltima posição com 3 pontos, numa prova futebolística liderada pelo Clube Ferreira da Beira com 19 pontos. Mohamed Rafik, Entat.
0: A equipa sênior feminina do Machakene e do Ferroviário Maputo abre amanhã, no pavilhão dos Tricolores, a partir das 18 horas, a segunda jornada da maior montra da bola ao cesto da capital do país. As Tricolores ocupam o último lugar com 3 pontos, sendo que as Locomotivas figuram na quarta posição com o mesmo número de pontos, ou seja, 3. Na sequência da jornada, no sábado, a Politécnica de Maputo enfrenta o Desportivo de Maputo no pavilhão dos Universitários às 16 horas e 30 minutos, enquanto o Machakene volta a jogar com as Águias Especiais de Maputo no campo dos Tricolores às 14 horas e 45 minutos. Em seniores masculinos, roda a 8ª jornada, na sexta-feira, a partir das 19 horas e 45 minutos, a Politécnica de Maputo mede forças com a Vila Esperança de Boane no pavilhão dos Universitários. Já no pavilhão dos Tricolores, o Machakene B recebe às 18 horas as Águias Especiais de Maputo. No pavilhão dos Alvinegros, jogam às 18 horas o Costa do Sol Sub-20, Costa do Sol e às 19 horas e 45 minutos, Ferroviário Maputo, Machakene A. No sábado, defrontam-se no pavilhão dos Tricolores, às 16 horas e 30 minutos, Machakene A, Machakene B e às 18 horas e 45 minutos, Universidade Pedagógica de Maputo, Vila Esperança de Boane. No pavilhão dos Universitários, às 18 horas e 45 minutos, a Politécnica de Maputo, Ferroviário Maputo, ao passo que no pavilhão dos Alvinegros, às 16 horas e 30 minutos, Costa do Sol, Águias Especiais e às 18 horas e 45 minutos, Desportivo de Maputo, Costa do Sol, Sub-20. As competições oficiais na modalidade de basquetebol arrancam sábado na província de Inhambane com a disputa da edição 2026 do Campeonato Provincial. Efraim Macedela.
5: Está tudo a postos para o arranque já no sábado do Campeonato Provincial de Basquetebol de Inhambane, edição 2026. A prova vai movimentar 28 equipas nos escalões de juvenis, juniores e séniores masculinos e femininos. Logo após o sorteio, os treinadores mostraram-se confiantes e garantem que as equipas estão preparadas para lutar pelas vitórias. Eduardo Guambe, treinador principal da equipa sênior masculina da Escola Secundária Emília da Uce, da cidade de Inhambane, garante que o grupo está focado e pronto para o campeonato com mais concorrentes.
6: Temos mais equipes agora a participar do campeonato em todos os escalões, comparativamente à época passada.
5: Quem também promete dar luta na quadra é a Black Horse da cidade de Machis. O treinador Egas Nhamusua confia numa boa campanha nesta temporada em que a maioria dos jogadores da sua equipa integra a seleção de jogos escolares.
7: Super motivados, bem preparados. É verdade, temos já uma parte considerável de atletas na seleção provincial. Vão trazer um subsídio que vai consubstanciar aquilo que são os nossos propósitos.
5: Alfredo Lopes, presidente da Associação Provincial de Basquetebol de Inhambane, assegura que a província vai viver uma grande festa da modalidade numa prova que perspectiva ainda movimentar o escalão de iniciados.
8: Temos uma boa nova também que vai ser a entrada do escalão dos iniciados. Estamos agora a fazer uma viagem dos núcleos que nós temos a nível da província e vamos de seguida fazer o esquema para as competições neste escalão.
5: E a primeira jornada promete aquecer o sábado dos adeptos da modalidade de bola ao cesto. Em séniores femininos, o destaque vai para o grande derby da Machixe entre a Nova Aliança e a Black Horse no pavilhão da Escola Secundária 29 de setembro. Já em séniores masculinos, o campo do Machege da cidade de Inhambane vai vibrar com o duelo entre Wolves da capital provincial e Rovene da Massinga. Dolphins de Vilanculo é grande ausente do campeonato de basquetebol deste ano. Riame Desporto e Fraime Macitela.
0: A época desportiva de atletismo da cidade de Maputo está em andamento. A segunda ronda do certame tem lugar no próximo sábado, com início às 8 horas na Catedral do Atletismo. A entrada para a última ronda, o Ferroviário Maputo assume a liderança tanto na competição masculina como na feminina dos campeonatos de atletismo da capital do país, em pista ao ar livre, após a conclusão da primeira jornada. No setor masculino, os Locomotivas de Maputo somam 71 pontos, mais 40 do que o rival Magia de Maputo. na competição feminina, o Ferroviário Maputo também terminou a ronda inaugural na liderança. A equipa parte para a segunda jornada com uma vantagem de 26 pontos sobre as militares, ou seja, o Ferroviário Maputo tem 46 pontos, enquanto o Magedo de Maputo soma 26 pontos. O campeonato, com a participação de 6 clubes, vai envolver mais de 150 atletas para participar nas provas de 200 metros livres masculinos e femininos, 800 metros livres masculinos e femininos, 400 metros barreiras masculinos e femininos, 3 milímetros femininos, 10 milímetros masculinos, triplo salto masculino, salto em comprimento feminino, lançamento de disco e martelo masculino, lançamento de peso e disco feminino e estafeta 4x400 metros masculinos e femininos. O jornalista Carlos Langa foi até ao Parque dos Continuadores e entrevistou o treinador do Ferroviário de Maputo.
9: A segunda jornada do Campeonato de Atletismo de Séniores Masculinos e Femininos da cidade de Maputo realiza-se no próximo fim de semana com a efetivação de diferentes provas. O técnico do Ferroviário, Ângelo Mucavel, diz que o desempenho do seu conjunto é fruto de muito trabalho.
10: O Clube Ferroviário de Maputo esteve em alta, os atletas acabaram correspondendo com aquilo que são as nossas expectativas, conseguiram todos fazer os mínimos que são exigidos pela organização e a pontuação fala por si, temos 71 em masculinos, 46 em femininos e estamos preparados para a segunda jornada, continuar a lutar, continuar a trabalhar para confirmar essa nossa grandeza que temos ao nível do atletismo na cidade de Maputo em séniores.
9: A nível de marcas em si, o que é que se pode dizer sobre os atletas, se calhar da competição no geral?
10: A competição no geral está a decorrer sem grandes sobressaltos, nossos atletas estão a conseguir superar a si mesmos, os tempos estão a sair, é por isso que temos essa pontuação confortável que nos transporta para a segunda jornada com muita tranquilidade, mas não é para ficarmos a dormir, porque temos nossos adversários também, estão à procura também de melhorar os seus tempos, de melhorar as marcas e também procurarem pontuar, nós também vamos continuar a lutar no sentido de confirmar essa nossa grandeza e quem sabe conseguirmos revalidar o título ganho na época passada.
9: Ângelo Mucavelli, técnico do Ferroviário de Maputo, o desempenho do seu conjunto no Campeonato de Atletismo Sênior Masculino e Feminino da cidade de Maputo, o certame junta 6 clubes daqui da capital do país.
0: Vão competir no certame atletas das equipas do Ferroviário de Maputo, Ferroviário das Motos, Magedo de Maputo, Desportivo de Maputo, Águias Especiais de Maputo e 32 GI. A equipa principal de futebol do Ferroviário Maputense reforçou o seu plantel com a contratação de 4 jogadores no mercado de transferências, visando o Campeonato Nacional de Futebol da 2ª Divisão, fase provincial de Tete.
4: Trata-se do defesa Paulino, Médio, Xinguinho e Léo, todos provenientes do planície de Mpadue. Adiciona-se Semedo, um lateral direito, que no ano transato esteve a militar na divisão de honra, fase provincial de Maputo. O treinador Narcísio Macona assegura que os 4 reforços irão dar outra frescura ao conjunto, sobretudo a esta altura que a coletividade está em crise de resultados.
11: Vamos tentar construir mais a outra equipa sólida para conseguirmos recuperar o primeiro lugar.
12: Quantos reforços e posicionamento?
11: 3 reforços, ainda estamos a esperar outros, estão a caminho para estar aqui no local. Temos um defesa, 2 meio-campistas e mais um ponta de lança que está a caminho. Mas pronto, nós vamos tentar ver se consigamos fechar com esse plantel para terminarmos o ano.
12: Estou a ver aqui um Guinho a treinar, é mais um reforço.
11: Claramente, um Guinho já está aqui confirmado, temos também o Leo, temos o Paulino, eles vão fazer parte da equipa de Ferroviários, mas pronto, nós estamos aqui para ver se eles podem enquadrar-se com facilidade.
4: O treinador do Clube Ferroviário Maputense, Narcísio Macona, a anunciar a integração de 4 reforços para atacar o título da divisão de honra, fase provincial de Tate. Os verde e brancos ocupam a 6ª posição na tabela classificativa, com 18 pontos. Contra 31 do líder planície de Mpadue. Na próxima ronda, 14ª, o Ferroviário Maputense recebe o líder planície de Mpadue no pelado da cidade mineira de Maputense.
0: 25 equipas do distrito de Mandimba competem na fase decisiva do Campeonato de Futebol Recreativo, que qualifica equipas locais para disputar o Campeonato Provincial do Niassa, projetado para dezembro em Coamba. As principais formações que militam na região incluem emblemas históricos e equipas de projetos locais, tal como reporta o jornalista Mércio João.
13: Das 25 coletividades em ação desportiva, 10 são do raio municipal e 15 do posto administrativo de Mitande. A competição disputa-se de forma repartida nesta fase e as primeiras 3 melhores classificadas de cada região serão agrupadas em setembro próximo para uma fase final. Mandimba anseia este ano levar ao Provincial de Futebol Recreativo equipas com qualidade superior e capazes de conquistar o título. Disso rematou o Denis Martins Patrício, presidente da Associação Local desta modalidade.
14: Nos dias 11 e 12 arrancamos com o campeonato recreativo, que teve uma ligeira diminuição do número de equipas, por conta de dois fatores. Um, a questão do aumento do valor de filiação, o que consequentemente irá também melhorar aquilo que é a qualidade de premiação. Dois, a questão de termos tido um ano muito corrido desportivamente no distrito de Mandema, o que também cansou um pouco as equipas na perspectiva de mais uma equipa, né? Então isso pode ser um dos fatores que alencou para a diminuição do número de equipas.
13: Se no masculino a disputa encontra-se acelerada, no feminino continua a esperar-se o término do período estabelecido para a filiação de equipas interessadas.
14: Temos até então 6 equipas comprovadas a participar no campeonato, mas porque dissemos que as inscrições iniciaram, temos aqui uma expectativa de pelo menos termos mais 2 que comprometam, o que podemos chegar ao número de 8. Isso será um dado muito importante, porque há de perceber que no ano passado, por exemplo, ficamos a correr com 5 equipas, o que nos trazia que uma ficar de fora, né?
13: Diniz Patrício, presidente da Associação de Futebol em Mandimba, no Niassa, e o ponto de situação da realização desportiva naquela região da província. É a Riama Desporto, Mércio João, a partir de Lixinga.
0: Na atualidade desportiva internacional, as seleções da Argentina e da Inglaterra defrontam-se esta quarta-feira na segunda meia-final do Campeonato do Mundo de Futebol 2026 para garantir a última vaga na final da competição. O jogo vai decorrer em Atlanta, nos Estados Unidos da América, a partir das 21 horas. A Argentina, detentora do título, chega a esse jogo embalada por uma campanha consistente depois de eliminar a Suíça por 3-1 nos quartos de final, enquanto a Inglaterra, campeã da edição de 1966, assegurou a qualificação ao superar a Noruega por 2-1. O vencedor do jogo entre a Argentina e a Inglaterra enfrenta na final a Espanha, campeã do mundo em 2010, que eliminou ontem a França por 2 sem concorrência. A Espanha tem a defesa menos batida desse Mundial, com apenas 1 sofrido. A final está marcada para domingo, dia 19, quando forem 21 horas, em Nova Jersey, nos Estados Unidos da América. A camisola do guarda-redes cabo-verdiano Vozinha, utilizada no jogo contra a Arábia Saudita na fase de grupos do Mundial 2026, foi leiloada ontem por um valor recorde de 11.116 euros, equivalente a 811.516 meticais e 69 centavos. O referido valor superou os equipamentos de estrelas como Alisson e Manuel. A venda realizada no site especializado Camisa Usada em Jogo estabeleceu um novo máximo para uniformes de guarda-redes na plataforma. O anterior recorde pertencia a uma camisa do brasileiro Alisson usada num jogo do Liverpool frente ao Tottenham em 2025, que foi vendida a 10.131 euros, cerca de 739.607 meticais e 37 centavos. Um ano antes, em 2024, uma camisola de Manuel, utilizada num jogo da Alemanha contra a Escócia, tinha sido leiloada 9.047 euros, o correspondente a 660.481 meticais e 54 centavos. A camisola de Avozinha foi adquirida por um adepto dos Estados Unidos da América após uma disputa acesa que contou com um total de 59 lances provenientes de 16 países diferentes, incluindo o Brasil. Chega assim ao fim o Jornal Desportivo da Tarde, que teve a edição e a apresentação de Carlos Calixto e Michel Horácio na sonorização. Boa tarde.
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Boa tarde. Tivemos assim o RM Desporto, o Jornal Desportivo, edição da tarde por Carlos Calisto.

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4: Doze horas e 30 minutos. Roberto Carlos.

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1: Muito boa tarde, este é o Tribuna dos Desportos, aqui no seu canal dos campeões. Mais uma vez, cá estamos para as notas que marcam a atualidade nacional e internacional. Temos em destaque o Mundial de Futebol. Hoje vai conhecer-se o outro finalista que sairá do confronto entre Argentina e Inglaterra. Se quiser Inglaterra-Argentina, é esta a ordem de jogo que vai defrontar na final. Quem passar hoje, obviamente, defronta a Espanha, que ontem arrumou a França por duas bolas sem resposta ao jogo. Então, da final, o próximo domingo, às 21, no MetLife Stadium, em Nova York, nos Estados Unidos da América. Vamos também olhar para outras notas. O torneio de, portanto, a Luso Cup que decorre em Portugal, Moçambique estreou-se com goleada 10-0 sobre a seleção de Macau. É uma região portanto, autónoma da China, que apanhou então 10-0 e próximo confronto é contra a seleção portuguesa. Olhamos também para a preparação do Sporting. Jenny Catão marcou ontem, abriu o ativo na vitória por 4-1 sobre o Celtic de Glasgow no primeiro encontro dos Leões. A porta aberta foi no estádio Algarve, no sul de Portugal. Olhamos também para a África do Sul. O jogador, ou seja, a polícia sul-africana em Cape Town, afasta a hipótese de homicídio de Jaden Adams, jogador que morreu na passada sexta-feira. Ele que esteve no Mundial, participou em 3 jogos dos 4 que a seleção sul-africana realizou. A fase de grupos, ele fez todos os jogos e nos 16 avos de final não saiu do banco no confronto com o Canadá, o qual a África do Sul perdeu. São estas as notas que vamos abordar ao longo desta edição de hoje. Em estúdio tenho Manuel Moreira aqui, portanto, os estúdios centrais da Rádio Desporto, e a partir de Xaxai, emissor provincial de Gaza, Alexandre Zandamela. Na sonoplastia está Michel Horácio, como são de Belisário Macão. Boa tarde, Manuel Moreira. Tem alguma nota prévia?
2: Olha, boa tarde os colegas, boa tarde aos ouvintes. Sim, a minha nota prévia tem a ver mesmo com o Jenny Catam.
1: Exato.
2: Ontem marcou um golo e falhou 2.
1: Exato.
2: Quer dizer, não pode falhar aquele tipo de golos, né? Isolado ali, sozinho, em frente ao guarda-redes.
1: E que não é comum.
2: Tem que estar mais. Sim, e tem que se concentrar mais. Agora, mas não era sobre o golo e sobre os dois falhanços depois que ia me referir a Jenny Catam. Fico um pouco estupefacto.
1: Sim.
2: Porque o Sporting, no fim da época, dizia que queria continuar com a mesma equipa, como ia ali para a Liga dos Campeões, né? E começou a vender jogadores.
1: Exato.
2: Começou a vender jogadores e negou sempre a venda do Jenny Catam. Ponho aí um ponto de interrogação, os porquês de ter protelado essa venda do Jenny Catamo, que foram N clubes ingleses e italianos, que os italianos foram os últimos a quererem o passe do Jenny Catamo, e diziam que não, 25 milhões era pouco.
1: Já chegou aos 35.
2: Chegou aos 35.
1: O Como, né? Da Itália avançou com 35.
2: Primeiro, sim, 30, negou, depois eles aumentaram mais 5. E diziam que não bateu a cláusula. O incrível é que venderam o seu capitão, né? Que não bateu a cláusula. Venderam agora para a Arábia Saudita.
1: O Francisco Trincão.
2: O Trincão vai para a Arábia Saudita. E nenhum deles bateu a cláusula. Quer dizer, só o Jenny que tem que bater cláusula. Os outros não precisam de bater cláusula. Isto é cortar as pernas ao jogador, né? Porque na Inglaterra e na Itália os seus salários iam triplicar, quadriplicar o que ele ganha no Sporting hoje. Agora, se o seu treinador e os dirigentes do Sporting acham que o Jenny Catamo é o único que não deve sair, né? É porque ele é assim muito importante então para esse Sporting. Então que ele, do salário que subiu há bem uns 4, 5 meses atrás, que subam outra vez, né? Para realmente reforçarem esse tão grande gosto para que ele continue no Sporting e que só sai com a cláusula batida, enquanto que os outros podem sair sem bater a cláusula. Não entendo.
1: Se calhar eles também olham para... Até faz sentido o que está aqui a dizer Manuel Moreira. Também é questão da idade, não é? A margem de progressão que Gene ainda tem pela frente, que pode ainda...
2: Os outros dois jogadores saíram têm a mesma idade, 26 anos.
1: Ah, pô, pronto. Então,
2: o Trincão, pelo menos. O
1: Trincão, Trincão 30, tem exatamente.
2: 26 anos. O Gene também.
1: Também 26, pois.
2: Portanto, não é por aí.
1: Mas pronto, pode ser até a preponderância do jogador na equipe. É com o capitão do Sporting, já tinha sido apalavrado na época passada, já tinha sido um compromisso assinado pela direção do clube.
2: Sim, porque ele deu, sair o ano passado.
1: Ele disse que continuaria e a direção disse que não facilitaria a saída
2: no
1: dele
2: ano seguinte,
1: no ano que foi
2: bem, achado. Mas o Trincão?
1: E o Trincão aí foi...
2: Já são outras contas, né?
1: Exato, depois uma pois. Liga onde há muito dinheiro, não é?
2: É verdade, né?
1: Há muito dinheiro, vai por 45 milhões.
2: Sim, e não bateu a cláusula.
1: Não bateu.
2: Yeah.
1: Não bateu.
2: Não, eu só olho para isso, né? Que... Para uns sim, para outros não.
1: É futebol, não é?
2: É futebol, sim. É futebol, mas isso com o Gene já aconteceu N vezes, né?
1: Exato.
2: Eu lembro-se, ele foi importante nos dois campeonatos em que venceram, naqueles golos contra o Benfica e o Porto.
1: Mas
2: um
1: pronto.
2: Deles. E veja-se, era dos jogadores mais mal pagos no plantel, né?
1: Exato.
2: Então, eu penso que há ali um bocadinho de uma discriminação futebolística.
1: Mas para todos os efeitos, é um sinal de confiança no próprio Gene, para todos os efeitos.
2: Para todos os efeitos é confiança.
1: Exato.
2: Só que prejudicando.
1: Sim, sim.
2: Yeah.
1: Sim. Pelo menos o jogador fica motivado. De alguma forma sabe que ele é uma peça importante. É diferente
2: isso, não é, isso não é possível não ser.
1: Exato.
2: Yeah.
1: Não, podia dar-se o caso aos jogadores que já sabem que têm guia de marcha, não é? As pessoas estão a fazer para a época.
2: Sim, não, eu vi aquele jogador, o defesa do Benfica, né? Aquele pessoazinho que pede para sair.
1: O António Silva.
2: António Silva, porque era, sempre que tinha uma falha era super criticado.
1: Sim.
2: Né? E é verdade, né?
1: Exato.
2: Era super criticado.
1: Mas no Sporting os jogadores já têm guia de marcha. O senegalês Faye, ali o Ricardo Mangas, este já tem guia de marcha para arranjar em clube.
2: Arranjar em clube, sim.
1: Exato.
2: Sim.
1: Já é diferente de é verdade que no componente financeiro fica prejudicado.
2: Pois.
1: Mas do ponto de vista desportivo, como atleta, ele sabe que é uma peça fundamental.
2: É, isso não tem dúvida nenhuma. E nem pode fazer diferente, porque
1: exato.
2: Ele dentro do campo responde, né?
1: Exato.
2: E assim como respondeu com o golo ontem.
1: Exatamente. Alexandre Zadamela está a partir do emissor provincial da Rádio Moçambique em Gaza, portanto, na cidade de Xaxé. Alexandre, boa tarde. Tem alguma nota prévia? Ainda não? Vamos lá então, Manuel Moreira. Vamos começar com o Mundial de Futebol, que é assunto para já candente. Ontem, vamos começar pelo jogo de ontem.
2: Sim.
1: Ou prefere fazermos lançamento do...
2: Começamos com o jogo de ontem, como já...
1: Já foi, depois
2: já foi.
1: Hoje. Então, o que é que achou? É, aquele super ataque francês ontem foi anulado, não é? Portanto, era o elo mais forte da seleção francesa.
2: Aquele quarteto.
1: Aquele quarteto de luxo. Dembélé, Olise, Barcola, Mbappé.
2: Mbappé.
1: Não é?
2: Sim, dizia-se que... Quer dizer, as apostas todas iam nesse sentido.
1: Exato.
2: De que... lembra-me, ainda falávamos em off, né?
1: Sim, sim.
2: Sobre esse jogo. E olhavam para a Espanha como... Só que não foram para muitos dos que apostavam na França sem olharem para trás.
1: Exato.
2: Esqueceram-se de um pormenor, extremamente. Nós falámos nisso aqui, quando se lançou o Mundial e tudo isso. E mesmo antes deste jogo aqui, já tínhamos falado aqui, mesmo neste canal, mas no programa É Desporto, não no Tribuna, é que a Espanha, nos jogos entre a Espanha e a França, por exemplo, os últimos dois jogos, Espanha-França, a Espanha é que venceu.
1: Exato.
2: Portanto, esquecemos todos desses pormenores, né? Que com praticamente os mesmos jogadores que estiveram agora aqui no Mundial. Porque, veja, a Espanha só sofreu um golo até agora.
1: Exatamente. E a França tinha sofrido dois até o jogo de ontem.
2: E veja-se, se queres ganhar um jogo, primeiro defender bem. E a Espanha defende bem. E foi isso que se viu neste jogo com a Espanha. Porque a Espanha dominou totalmente o jogo.
1: Exato.
2: Totalmente. Quer dizer, não há... quer dizer, a França sai deste campeonato porque a Espanha foi superior. Foi superior. Dirão... Ah, aquele penalti e tal, tanto porque dizia-se que era mão, bate aqui no ombro. É discutível, né?
1: Sim.
2: Ah, ele está assim, de coxa, a bola bate. Ah, bah, eu não sou árbitro. Os árbitros, e mais o VAR todo, acharam que era penalti. Porque também se tivessem marcado livre contra a Espanha...
1: Haveria protestos dos lados.
2: Havia protestos do lado da Espanha, e no futebol é sempre assim. Mas não foi por isso que a Espanha, que a França tem que se queixar. A França tem que se queixar porque não...
1: Não foi competente.
2: Não foi competente, não apareceu. Esse quarteto, pura e simplesmente, não apareceu. Quantos remates fizeram a baliza? Qual foi... Quantos remates fizeram ele? Qual foi a estatística desse jogo? Que demonstra praticamente que a Espanha apareceu neste jogo, viu e venceu. E venceu com muita naturalidade. E para o sportinguista, assim como o amigo Zandamela aí no Xai Xai, o Porro, que era defesa do...
1: Lateral direito.
2: O lateral direito do Sporting. Faz o segundo golo, numa arrancada fantástica ali, com todos os jogadores ali. Uma tablinha, que depois também bate um bocadinho num jogador francês, né?
1: Exato.
2: De certo modo, esta Espanha foi uma Espanha que conseguiu dominar a França. Na posse de bola aqui, olhamos aqui 49 para a França, 51 para a Espanha. Dirão que é pouco. Não, isto é uma percentagem. São 3% mais.
1: São 2.
2: 51, 2. Isto quer dizer que se o remates para o golo 5-5, só que a eficácia da Espanha, né?
1: Exato.
2: Porque destes 5, 2 deram em golo, né? Um de penalti, e outra estatística será onde a França foi superior a essa Espanha, foi nos pontapés de canto, que foram incríveis, 7 para a França e 1 para a Espanha. Mas em jogo jogado, realmente, quem me pareceu estar melhor dentro das quatro linhas foi realmente... Esta Espanha.
1: Exato.
2: Que manietou com Rodri, esse médio. Que, veja-se, o problema aqui é que a Espanha não tem nomes sonantes. Tirando o Lamine
1: Yamal.
2: O
1: próprio Rodri.
2: E o Rodri. O Rodri foi dono do meio-campo todo. O Rodri estava na esquerda, no meio, direita, atrás, para frente. Um jogador fantástico dentro das quatro linhas. E dominou aquele meio campo. E quando se domina o meio campo, vence esses jogos.
1: Exato. Portanto, e depois agora começam também críticas. Há um jogador da França que foi convocado e não foi utilizado. É uma questão técnica, chama-se N'Golo Kanté, que está a aparecer. Não teve um minuto sequer neste Mundial de Futebol.
2: É que há jogadores que nós estamos por fora, né?
1: Exato.
2: O técnico é quem sabe. O técnico é que sabe, porque há jogadores que, em várias seleções, alguns jogadores que não entravam de início, e especulava-se os porquês. Depois começou-se a saber que muitos desses jogadores foram para o Mundial, mas com lesões. Umas leves, outras não. Mesmo Lamine Yamal,
1: sim.
2: Foi para o Mundial vinha de uma lesão. Até porque no primeiro jogo esteve primeiro no banco, depois é que vai substituir, né? Porque vinha com uma lesão. E veja-se, um Mundial são jogos realmente duríssimos, e agora não se pode ir buscar a eliminação da França por causa do Kanté.
1: Que não seja por isso.
2: Não, é que antes não se falava.
1: Só agora.
2: Só se fala no jogo em que perdem, são eliminados. Isso é muito fácil, né?
1: Como dizia um professor meu, há muitos caçadores de leões mortos, né? É fácil caçar leões mortos. E hoje temos Argentina-Inglaterra.
2: Uau! Argentina e Inglaterra. Isso até porque primeiro isso dá o último jogo entre a Argentina e a Inglaterra foi há muito tempo. Fizeram um jogo particular há uns 10 anos ou 15.
1: Não tem aqui,
2: em que a França, exatamente. Em que a Argentina ganhou por 1-0.
1: Exato.
2: Um jogo particular. Para os ouvintes menos atentos, este jogo não se vai jogar só dentro das quatro linhas. Este jogo é um jogo de futebol e um jogo político.
1: Exato.
2: Por causa das Falklands, os ingleses chamam aquelas ilhas,
1: Maldivas.
2: E os argentinos chamam elas Maldivas. Malvinas.
1: Malvinas, Maldivas, perdão. Maldivas, já. Malvinas, pois. Malvinas,
2: está no
1: exato. Malvinas,
2: uma ilha
1: Malvinas,
2: no Oceano Pacífico.
1: Malvinas.
2: As Malvinas. Isso por causa da guerra, aquela guerra exato. Em 1982, quando a primeira-ministra era Margaret Thatcher.
1: Thatcher.
2: Yeah, em que venceram a guerra em 74 dias. E veja-se. Então, esta Inglaterra-Argentina também tem esse lado político. Porque essas ilhas...
1: Vai sempre ter,
2: essas
1: exatamente.
2: Ilhas, sim, essas ilhas são ali pertinho da Argentina, né? Mas são pertença ainda da Inglaterra. E os argentinos querem a ilha. Eu não vou entrar aqui em políticas de quem tem razão, quem
1: exato.
2: Não tem. Agora, cada um que pense vir a Inglaterra dizer que a nhaca é deles, né? E nós dizermos que a nhaca é nossa, que fica aqui perto. A mesma coisa lá, as Malvinas ficam ali a um passo da Argentina e a milhares e milhares de quilómetros da Inglaterra. Agora cada um tira as suas conclusões. No México, em 86, por que é que eu falo disto tudo? Porque são vários fatores que vão interferir dentro deste jogo aqui. Em 86, a mão de Deus, recordo-se?
1: Maradona.
2: No jogo contra a Inglaterra.
1: Eu sou pronto, fui vindo dizer, não é? Quando comecei a perceber coisas de futebol e for ver,
2: não,
1: ver
2: vi os vídeos. Vi o jogo na televisão.
1: Exato.
2: É, 1986, a mão de Deus. Isto, bem, a Argentina tinha Maradona, tinha o Batistuta. Viste falar dele.
1: Gabriel Batistuta. Lança,
2: E a Inglaterra tinha o seu patrão, que era o Beckham, né? Hoje o dono do Milan. Inter Miami, onde joga agora o Messi, né?
1: Jogou em 86? Ou tu está falando?
2: Sim, sim. Ele era o médio da equipa.
1: Muito bom.
2: O Beckham, yeah. Argentina e Inglaterra. Muitos dizem, se formos ver nas apostas... Todos apostam na Inglaterra, assim como na França, né? Apostam na Inglaterra. E deixam a Argentina como um outsider. Ah, a Argentina, só o Messi. A Argentina não é Messi só. É uma equipa. O Messi
1: é um coletivo.
2: Um coletivo. Agora, se esse coletivo joga para o Messi, é claro. É claríssimo, né? Quem não ia jogar contra um extraterrestre? Ia dar a bola para o extraterrestre fazer o resultado. Se o Messi estiver em dia assim, a Inglaterra vai ter problemas. Porque o Messi não precisa de muito para fazer um golo. Se o Messi estiver em dia assim, a Inglaterra vai ter problemas seríssimos. E a Inglaterra? Inglaterra não é uma seleção que também que nós possamos dizer... Ela chega, olha e vence. Não parece que assim seja. Até porque tem ali alguns jogadores que são influentes, que até agora estão muito em baixo de forma. Alguns deles.
1: Mas o ponta de lança está em grande forma, o Harry Kane
2: está. Yeah, o Harry Kane está lá, sempre. Mas há alguns jogadores ali que realmente não estão dando conta do recado, que são substituídos N vezes. Então, vai ser um jogo extremamente difícil. Eu não vou apostar em nenhuma das equipas. Eu ponho uma tripla neste jogo, como pus no outro do França. Isso no meu pensamento, porque não joguei toda a bola para pôr lá essas duas equipas, mas eu vou jogar numa tripla. Agora, que se pense que a Inglaterra chegue lá e são favas contadas, também se pensava que a França chegava e eram favas contadas e não foram. Porque a Argentina tem Messi. É essa a grande diferença neste encontro de futebol. A Argentina tem Messi.
1: Tem Messi.
2: E Messi faz a diferença. Por mais aqueles que são que não gostam de Messi, né?
1: E depois, eu já ia para aí. Depois já sempre essa narrativa de que a FIFA planeou tudo para que a Argentina chegue à final e ganhe isso. Mas
2: não faz... foi para uma série.
1: Exatamente. Mas faz prática, sentido.
2: Não faz sentido. Porquê? Porque todas as seleções tiveram lá para os sorteios. Não, para os sorteios.
1: Sim.
2: Acha que a Argentina é tão poderosa que chegou lá no sorteio da FIFA.
1: Até devia ser o próprio, por exemplo, os Estados Unidos já querer fazer, não é?
2: Sim, fazer as suas falcatruas lá. Agora, a Argentina é tão poderosa que chegou lá e fez este sorteio. Não, isto foi um sorteio na FIFA. Eu não acredito que ali haja alfacatruas. Todos os países estão lá presentes. Estão lá todos presentes. Aquilo não faz a porta fechada com o Infantino e seus campangas. Não. Aquilo é com todas as seleções lá presentes. E, aliás, vimos isso na televisão, de todo mundo. É? Calhou numa série.
1: Mas é que não cola a narrativa, não cola.
2: Não
1: faz sentido nenhum.
2: Não, essa de que exato. Eles foram beneficiados, isso não cola absolutamente nenhum. Eles chegaram lá por mérito próprio. Se é assim também, eles ganharam no Qatar, também foram beneficiados. Né? Então, eu vou perguntar porquê. Por causa do Messi? É? Será?
1: Não, é mais por, quer dizer, a questão que se levanta é mais precisamente por causa do Messi. Tudo centra-se no Lionel Messi. É. Exatamente.
2: E, e na nossa narrativa, centra-se também porque nós falamos português. E ouvimos muito do que vem de Portugal. Queremos ou não. Por causa do Cristiano Ronaldo.
1: Exato.
2: Que realmente, se eu fosse amigo deles, é pá, cara... Anda lá passar umas férias no Tofo, em Amano, deixando-se de futebol, porque você já era. Porque são essas comparações que levam para nós, não é?
1: Exato.
2: Nós porque falamos português e lemos muito daquilo que vem de Portugal. Do CR7.
1: Se bem que
2: veja que até vinha. CR7, porque agora os bilhetes... já baixaram de preço. Como é que um bilhete baixou de preço? Um bilhete que já foi vendido. Todos os bilhetes já estavam vendidos há muito tempo. É? Senão, quando o CR7 saiu do Mundial, os bilhetes baixaram. Como se já estavam vendidos? Quer dizer, isto é tudo aquela narrativa. É, pô, o CR7 é que manda em tudo. E o Messi é o outro lado. Né? É? Portanto, são os dois estão um virado contra o outro. Né? Então, levamos essas narrativas todas e dizemos a Argentina foi beneficiada. Foi beneficiada que é no sorteio. É? Isso não pode acontecer, como ia acontecer aquilo em direto. É? Aquilo foi em direto, nós todos a ver milhões de pessoas a assistirem aquilo. E todos lá presentes. É? Portanto, nada disso. E nem cá as bolas frias, bolas quentes. Quer dizer, aqueles todos que vão tirar as bolas ali, que são de outros países, que até tinham seus interesses para os seus países, não é a beneficiar os seus.
1: Este aqui é o Mundial. O Mundial está a chegar ao fim. Portanto, ontem foi o 100º primeiro jogo. Faltam 3 com o de hoje. E há o jogo de terceiro lugar no sábado às 23. E depois a final.
2: Aquilo que ninguém quer jogar.
1: Ninguém, né? Quer jogar. A França já vai ter de jogar. Já sabe. Quem perder hoje tem a França.
2: Então o Kanté vai jogar.
1: O Kanté vai jogar. Pode jogar o Kanté para, não é? Pode jogar
2: para fazer uns minutos, uns, né? Minutos. No Mundial. Né?
1: Exato.
2: Que é sempre importante. Né?
1: Exatamente. E associado a isso, temos questões, vamos juntar-lhes, portanto, a notícia que tem a ver com um jogador sul-africano e também um jogador colombiano. Começamos pela Colômbia, que foi uma ameaça de assassinato a Campas. Campas que falhou um pontapé de penalti no confronto frente na Suíça, que foi nos oitavos de final, e está a receber ameaças de morte, portanto, no regresso à Colômbia. A Federação Colombiana, portanto, a Confederação Colombiana de Futebol, já condenou o caso, e o caso está na Procuradoria-Geral da Colômbia, que está à procura, portanto, de identificar os responsáveis para levá-los à barra da justiça. O que é certo é que o jogador e a família não estão nada confortáveis por estes dias, e fala-se muito muito da questão da proteção dos jogadores, mais ainda com esta situação que aconteceu com Jaden Adams, África do Sul, morreu aos 25 anos na cidade de Cabo, o jogador do Mamelodi Sundowns, não é antigo, é do jogador do Mamelodi Sundowns, esteve no Mundial, fez 3 jogos na fase de grupos, não saiu de banco no confronto frente ao Canadá nos 16avos de final, foi aos 25 anos então, morreu, foi encontrado morto às 11 horas da passada sexta-feira, também levanta questões sérias sobre, portanto, os jogadores pós grandes competições, por exemplo, a questão da segurança e monitoramento psicológico, enfim, em função de tudo que vão passando pela exposição que também têm. Manuel Moreira, o que é que se me oferece a dizer?
2: Olha, em relação ao colombiano, muitos ouvintes, os que já ultrapassaram aquela idade, né, e que devem se recordar de outro Mundial também no México, em que o jogador colombiano falhou, não, fez um autogolo.
1: Exato.
2: E regressou à Colômbia, foi-se divertir com amigos, jovem, foi-se divertir com amigos, foi para uma discoteca, quando saiu da discoteca assassinaram com um tiro. Então é assim, fazer um autogolo não acontece com qualquer um. Ninguém quer fazer um autogolo. Ninguém quer falhar um penalti. Isso quer dizer que se és colombiano não marca penalti, porque se falhares tens problemas. Se fizeres um autogolo tens problemas. Porque já é esse exemplo, né, desse assassinato. E agora essa tentativa também de assassinato. Isto realmente é demais, né? É demais porque estamos a falar de desporto.
1: Um jogo de futebol em que há 3 resultados
2: possíveis.
1: Exato.
2: Né? E que o jogador está lá
1: para dar o máximo,
2: pelo seu país.
1: Nos pontapés, quer dizer, não, em nenhum momento.
2: Quem
1: jogador
2: que não quer?
1: Exatamente.
2: E chegar a uma final
1: e quer
2: do
1: ser
2: Mundial,
1: herói. Exatamente.
2: Sim. E ele não quis falhar o penalti, por amor.
1: E tinha que se encontrar um vencedor, não é?
2: Quem?
1: Tinha que se encontrar uma seleção
2: vencedora. Não, e esse indivíduo que quer assassinar o seu compatriota porque falhou o penalti, se eu pudesse dizer a ele, era: olha, meu amigo, o Messi e o Mbappé falharam penaltis no Mundial. Acha que eles queriam falhar os penaltis? Claro que não. É uma tristeza. A maior tristeza neste momento é a morte desse jovem.
1: Exato.
2: 25 anos de idade.
1: Exato. Jaden Adams.
2: Jogador do Mamelodi Sundowns, como disseste, e da seleção sul-africana. Fez 3 jogos.
1: Sim.
2: Neste Mundial. Vamos esperar pelo resultado, né? Porque não acredito que alguém foi lá assassiná-lo, até porque
1: a polícia já descarta essa hipótese.
2: Não, porque ele nem fez o terceiro jogo.
1: Exato.
2: Não, o jogo em que eles foram eliminados, ele nem estava presente. Portanto, não vejo, ele não fez autogolos, não falhou penalti. E a polícia já descartou, né?
1: Já descartou, descartou
2: de assassinato. De, né?
1: Exatamente, no homicídio.
2: Do homicídio. É uma pena, né? Para a família, os sentimentos, né, devidos neste momento, porque é uma tristeza, né? Eu sei que muito moçambicano aí ainda anda magoado, andamos todos magoados com as cenas que não terminam na África do Sul, mas não podemos olhar para um momento destes e ficarmos alheios, como se fosse, não, isto é algo de terrível, de muito mau. E é uma pena realmente que um jovem com 25 anos ainda com tudo para dar, não só no futebol como na vida, que tenha morrido nas circunstâncias que ainda são desconhecidas.
1: Manuel Moreira, aproveitamos fazer uma ponta, até porque estamos no Mundial, e a FIFA já estuda a hipótese de alargar de 48 para 64 o número de seleções. E agora também as eleições à vista, será que Infantino consegue renovar?
2: Ele está a meter 64 mesmo para isso. É? Acha que é para quê? É para ele ser reeleito, malandro, para regressar outra vez e fazer das suas, né? Tirar um cartão vermelho, mostrado corretamente. Não, porque é para não, que ninguém espere que eu fale bem do Infantino, esqueçam, não é? Mas ele faz isso 64, é realmente para ele ter votos. Acha que é porquê? Porquê é que das confederações todas, só a UEFA é que foi contra? Não, foi contra agora o Infantino, não é?
1: Exato.
2: Tanto a UEFA como a União Europeia, os 27 países da União Europeia, a Europa tem 52 países, né? A União Europeia tem 27, né? Às vezes fazem confusão. A Europa.
1: Exato.
2: Não, a União Europeia são 27, ainda restam muitos. Acho que restam 23, né? 22, 25. 23, não é?
1: 25.
2: Então está a haver muito país ainda. Portanto, a União Europeia e a UEFA estão a abrir um processo, né? Contra o Infantino, né? Por que é que as outras confederações não abriram? Porque ele aumentou o número. África vai o presidente do que está sempre ali ao lado do Infantino, né? Vai abrir um processo contra o Infantino? Não vai, porque nós aumentamos para 10, né? E desses 64, né? Mais 14, né? Não, mais, muito mais ainda.
1: Agora são 16, mais 16 seleções.
2: Mais 16 seleções.
1: Sim, sim.
2: Yeah. Então, a África já sabe, vai receber mais umas 6 ou 7 aí. Né? Então, como é que vão contra o Infantino? Nem pensaram, vão votar a favor do Infantino. Mas o Infantino é que fez muita malandragem, está claro, né? Depois o indivíduo gasta 6 milhões de dólares. Quando o antecessor dele era o Blatter, né?
1: O Blatter
2: ganhava 500. É? 500 mil dólares. Ele ganha 6 milhões. Vai aumentar? Claro que vai. E vai ganhar as eleições, não tenhas dúvidas. É? Os 52 da Europa vão votar contra. Se é que votam contra. Mas neste momento é o que está aí no ar, que eles vão votar contra o Infantino. Mas a UEFA, que é a Confederação da Europa,
1: exato,
2: não é a única. Depois já o mundo todo, né? A África, a Ásia, a América Latina, a Oceania. Então, todos esses que querem ter mais equipas no por exemplo, a América Latina, até tinha ficado magoada porque não tinha aumentado nenhum.
1: Exato.
2: Nenhuma seleção. E de certeza que Infantino agora vai dizer, vamos mudar aí uma treia para vocês aí, vai tudo votar a favor do Infantino. Eu acredito que o Infantino já tem...
1: Tem um tapete vermelho estendido.
2: Estendido, por causa desses mais 16, né? Isso está claro, né? Que aquilo faz muito dinheiro, que isto fez muito dinheiro com o aumento desses clubes. É claro que fez, porque são mais jogos. Mais jogos é mais...
1: Mas do ponto de vista desportivo, é bom, na sua opinião, Manuel Barreira?
2: Olha, eu realmente nunca me sentei a pensar seriamente se é bom ou não. Agora, há uma coisa que é verdadeira também, para mim, não é? É que muitas seleções, tirando 3 ou 4 que estiveram lá, Azerbaijão, Curaçao, Haiti, as restantes equipas jogaram de igual para igual. Ou na maioria dos jogos, jogaram de igual para igual. As equipas africanas, tirando a Tunísia, deram conta do recado. E não passaram, porque tivemos 3 jogos ali que foram madrastas, né? O jogo de Cabo Verde contra a Argentina, depois o Senegal e Marrocos, que ao vencerem e depois são ludibriados quase nos finalmente. Então, as equipas africanas deram conta do recado. Nem todas deram, mas o grosso que esteve lá deu conta do recado. Sempre o Noruega, né, que esteve lá e deu conta do recado. Né? Os noruegueses também ficaram felizes, porque eles também nunca tinham chegado àquele estágio. Né? E há muitas seleções que estiveram presentes neste Mundial que deram conta do recado. Realmente, deste número todo, tiro 4 seleções que realmente foram aquelas que foram de escalabro. Né? para não ser repetitivo, não vou repeti-las, porque já disse quais são essas seleções que foram aquelas que não deram conta do recado. E depois, mais duas seleções que me surpreenderam, mas pela negativa, por não terem conseguido ir mais longe que conseguem fazer, o Japão e a Coreia do Sul, que são seleções que geralmente conseguem ir muito mais longe e desta vez não conseguiram.
1: Exato.
2: Yeah.
1: Muito bem, vamos ver se na próxima edição não há proposta para subir mais ainda, para escalhar 80 seleções.
2: Vamos chegar 80, então vai ser até a seleção provincial de Inhambane, vai para o Mundial.
1: Provincial de Inhambane.
2: Sim.
1: Metade havemos de chegar à metade dos associados da FIFA, que são 211, não é? 211. Metade já vai ter, portanto, chegamos aos 100 seleções apuradas para o Mundial daqui a pouco.
2: Yeah, mas isso sabe o que é que vai dar? Há outro sinal nisso tudo aí. Por causa do tempo. O tempo que vai se levar. Né?
1: Exato.
2: Há jogadores que não vão ter tempo, nem vão ter férias. Nem vão ter férias.
1: Sim, a transição de uma época para outra.
2: Pois. Não vão ter férias, não vão ter férias. Porque mesmo agora as equipas na Europa já começaram os jogos de treino, como vimos agora, falámos há pouco do Gianni Catamo, né? Já é o terceiro jogo que o Sporting faz. Na Europa já são treinos por tudo o que é lado, né?
1: Exato. O Benfica agora tem um jogo à porta para a eliminatória da Liga.
2: Da Liga Europa. Sim. Exato. E o Mundial ainda não terminou. Então, com mais 16 equipas, vai haver problemas sérios. Eu tenho certeza absoluta de que a UEFA não vai querer isso.
1: Haverá mais 4 grupos. Mais 4 grupos, exato. 16 equipas equivale a 4 grupos.
2: 4 grupos.
1: Mais 4 grupos.
2: É. Mas é assim: o tempo até poderá ser o mesmo, né? deste Mundial. Porque só se aumentam os grupos, aumentam-se os campos, né? E o tempo pode ser o mesmo. Vamos lá ver, porque tenho certeza que depois, aumentando 16, né?
1: Exato.
2: Haverá muitas seleções, haverá muitos Haitis, muitos Curaçao lá presentes. Não tenho dúvidas absolutamente nenhuma. Alguns estarão a dizer, cuidado, tu estás a falar, o teu país também pode estar, mas o meu país é melhor do que Curaçao.
1: Até a seleção provincial de Inhambane, não é?
2: Yeah. Para lá. Até é melhor do que aqueles, desses 4 que eu acabei de citar.
1: Exato. E temos agora também no Luso Cup, portanto um torneio de futebol de sub-17 que decorre em Portugal. Moçambique é detentor da competição, entrou portanto com goleada 10-0 sobre o Macau. De que forma que Manuel Moreira escalpeliza esta vitória? É uma vitória de uma seleção com mais qualidade contra uma seleção muito fraca? Como é que Manuel Moreira olha para esta estrondosa vitória?
2: Olha, primeiro dizer que a seleção de Moçambique venceu o ano passado.
1: Exato.
2: Este mesmo torneio.
1: 6 torneios, tenta renovar o título.
2: Com o Luís Guerreiro.
1: Exato.
2: Que levou a seleção a vencer este torneio.
1: E qualificou o
2: Mundial. Quando ele era um total desconhecido, né? Do nosso meio. Aliás, vai para o Mundial e muita gente não o conhecia e o criticava de que maneira. Né? Nem sabiam, nem conheciam o currículo deles e o criticavam. De que maneira? O Luís Guerreiro aqui, certamente ele vai aqui ver quem é que vai em novembro para o Qatar. Ele, porque, de como eu percebi, parece que vai ter mais jogadores ainda para fazer experiências. Jogadores jogam na Europa, né? Que não estiveram e que certamente ele vai. Espero bem que sim. Sabe que sou

0: nós só nos interessa agora a nossa, né? Isto é o Cascais Luso Cup. O Moçambique joga hoje contra Portugal. Vai jogar no dia 18 outra vez contra Macau. E depois termina esta série, né? Com Portugal outra vez no dia 22.
1: Então são quatro jogos.
0: São muitos jogos e seguidos.
1: É uma prova de regularidade. São quatro jogos.
0: De dois a dois dias, sim. Dentro das normas da FIFA, logicamente. E vão fazer esses jogos. Vamos esperar hoje pelo resultado contra Portugal, que já deve estar bem atenta, porque o ano passado levou uma chaia, né? Perdeu o torneio, o Moçambique ganhou o torneio ano passado. Então eles vão estar atentos, porque quando se perde uma vez, depois ficas atento. E parece que ali há trabalho, né? E os nossos jovens têm feito um bom trabalho. Têm feito um bom trabalho porque os jovens que saem daqui já têm escola. Tem algumas escolas. Fala-se mais da ABB, né? Mas temos muitas outras escolas de futebol aqui. De vários jogadores, até do Gonçalves, do Gonçalves Fumes, por exemplo, né? Acho que é do outro, do Tico-Tico.
1: Exato, né? A escolinha do Tico.
0: Tico-Tico. Há várias escolas aqui neste país e muitas outras. Né? Até ali do Dalito Cabula, ali no bairro de Chopal, né? Já saíram muitos jogadores, né? As equipas, até no Moçambola. Portanto, é na formação realmente que se torce. Né? Vai-se torcendo o pepino, né? É na nossa formação que vamos torcendo o pepino. Portanto, esses jogos são importantes agora, porque em novembro temos Qatar, Mundial no Qatar, que é de 19, se não me engano, 19 a 20 e tal de dezembro, 23 de dezembro, 19 a 20, não, 19, 23 não pode ser, é muito tempo, mas começa em 29 a 19, portanto é isso, de novembro a dezembro. E esta é uma preparação importante para a nossa seleção, para esses jovens, para que Luís Guerreiro realmente possa ter uma noção de quem serão os jogadores que irão para esse Mundial, porque são muitos, todos vão querer dar o seu melhor para que realmente tenham o passaporte para o Qatar. Alguns já têm quase que certeza, né? que vão lá estar. Eu focava-me só o filho de Domingues, né?
1: Exato.
0: Filho de peixe sabe nadar.
1: O Diego Pelembe.
0: Acho que esse já tem o passaporte para o Mundial no Qatar. Portanto, são estes jogos importantes. Dirão, ganhou 10-0 a Macau. Então vá lá você jogar para ver se você consegue marcar 10 golos, né? Portanto, espero que a nossa seleção continue sempre na moda de cima. Sexta-feira, para os ouvintes que acompanham este canal, no É Desporto, porque aqui estamos no Tribuna de Esportes, no É Desporto já terão esse resultado, né? Para aqueles que não conseguirem, poderão ir para a internet, vão lá buscar o resultado de hoje de Moçambique com a seleção portuguesa, a seleção de casa. Só aqui para os nossos ouvintes, vou dar aqui os golos, né? Os 10 golos
1: da nossa seleção. Houve dois jogadores que bizaram, exato. Yeah.
0: Há dois que foram hat-tricks.
1: Hat-trick, perdão, sim, yeah. Sim. Hat-tricks.
0: Chausson,
1: exato.
0: E Jaiden. Marcaram 3 golos cada. E os restantes marcaram 1. Stace, Joel, Sharif e Sharifo.
1: Exato.
0: Tem Sharif
1: e tem Sharifo. Exato.
0: Acho que um deles até joga em Portugal, se não me engano. Um joga aqui, o outro joga em Portugal. Penso eu, daqui. Ainda é preciso, estes jovens ainda é preciso trabalhar um bocadinho os nomes e em que equipas é que eles

0: jogam, mas é um resultado bom.
1: Exato. Seguimos então, vamos olhar para o Moçambola, o Campeonato Nacional de Futebol, com comunicados atrás de comunicados, aditamentos. Vamos lá ver se consigo já abrir o aditamento que está aqui já à disposição, que é dia jogos, por exemplo, entre ABB e Ferroviário de Lixinga. É um comunicado, chama aqui apenas abrir o comunicado. O que é certo é que o Moçambola está então, como se costuma dizer, por problemas operacionais, tem sido esta a justificativa. Vamos lá então tentar pôr ordem a esta situação, tanto do comunicado da Liga Moçambicana de Futebol, que já está a circular, que adia então esses jogos da 10ª e 11ª jornadas do Moçambola, que é o Campeonato Nacional de Futebol. Quando estamos já a caminhar, estamos praticamente 13 minutos do fecho desta edição do Tribuna dos Desportos. Não tivemos então até aqui luz verde para termos o Alexandre Zandamela a partir de Xai-Xai. Portanto, o Rádio Moçambique tem o sinal de Michel Horácio de que não temos o Alexandre Zandamela. Era este então, pelo menos, a perspectiva que tínhamos, que teríamos o Alexandre Zandamela a partir da cidade de Xai-Xai, estúdios da Rádio Moçambique. Mas o que é certo é que, Manuel Moreira, temos então esta questão dos adiados. Enquanto não tenho aqui aberto o comunicado, há esses jogos adiados da 10ª e 11ª, mas fica esta situação. Portanto, esses adiamentos, bem, não é para arranjarmos culpados, mas têm implicações no plano competitivo.
2: Adiamentos
1: Dos jogos, exato.
2: do Moçambola. Claro, qualquer adiamento é sempre extremamente desagradável. E desagradável, primeiro de tudo, para os treinadores e os atletas. Porque treinam para ir fazer um jogo. E cada treino. Há aqueles treinos que são feitos. Para jogar com equipa Y e equipa X.
1: E na data X, Y.
2: E na data X, dizer, olha, vamos, a minha equipa vai jogar contra o Costa do Sol. Vai jogar contra a ADV. A maneira de jogar contra a ADV e jogar com o Costa do Sol são totalmente diferentes, não podem ser iguais. Como vimos agora no Mundial. Jogar contra a França, jogar contra a Espanha, é sempre diferente. Porque as equipas jogam diferente. Há umas que atacam mais, outras defendem mais. Então, há um treino específico que depois é feito pelos treinadores para cada encontro. O treinador treina os seus jogadores e depois não há jogo. É frustrante para o treinador, é frustrante para os atletas e é extremamente difícil para o treinador poder fazer um plano para esses jogos. São jogos adiados, foram adiados, que fazer? É difícil agora tirar conclusões, o porquê desses adiamentos, mas vamos ter jogos no final de semana, né? Amanhã, a partir de amanhã.
1: Exato. Diz aqui então o comunicado, que foram marcados os jogos, com os números 56 e 59 entre a Associação Black Bulls e Ferroviário de Lixinga, por exemplo, Ferroviário de Nampula, União Desportiva do Songo, referente à 10ª jornada, e dos jogos com os números, portanto, 62 e 65, entre Ferroviário de Maputo e Ferroviário de Lixinga. E deixa-me ver aqui se ainda posso. Bem, estas questões às vezes.
2: O jogo
1: Exato.
2: da manhã não é nenhum, é a Machacana ADV.
1: Ah, exatamente. Então temos essa.
2: Amanhã no
1: Tanto
2: às 14h30,
1: no Complexo Esportivo da
2: não
1: Associação.
2: às 15h.
1: Exato.
2: Portanto, para os ouvintes, o jogo não é às 15h, os jogos agora, por causa do tempo.
1: O tempo, exato.
2: O jogo amanhã no, na Arena
1: Então, o
2: Lalegui,
1: que é que se pode projetar?
2: Machacana ADV.
1: Machacana ADV amanhã, o que é que projeta Manuel Moreira para esse encontro?
2: Olha, Machacana ADV, são dois clubes que tentam ganhar pontos para não descer divisão. São dos clubes, não têm outras pretensões. Quer dizer, a pretensão deles é não descer. e tentar ir melhorando de ano para ano. Eu disse sempre aqui, a DV, o clube lá da minha província, que não entendo os bens, os porquês, não conheço os patrocinadores, não sei quem são. Pensei que fosse lá as empresas do gás e dos petróleos lá da zona. Se é do gás e dos petróleos, então esse gás e esse petróleo não está vendendo nada, porque não conseguem reparar um campo. Dois anos para cá não conseguem pôr uma relva e um telhado de uma bancada que se foi num ciclone que... Ainda bem que todos nós já esquecemos desse ciclone. Só que o campo ainda não esqueceu, porque ele continua ali sem poder receber jogos da ADV. A ADV joga fora, sempre. Joga sempre fora. Joga na Machis, nos seus jogos que devia jogar em Vilanculos. E agora também vai jogar fora. Mas é uma equipa que consegue ainda bater-se mesmo assim, com essas dificuldades, porque eu considero isso uma dificuldade enormíssima. Porque os jogadores, os treinadores, têm famílias, né? Têm que sair de Vilanculos para Machis, depois regressar a Vilanculos. Quer dizer, depois quando joga fora, é outra viagem para Maputo, ainda é maior. Quer dizer, é uma equipa que anda com a mala às costas. Isso não traz nada de bom. E há 3 anos que andam nisto. Isto é uma brincadeira de muito mau gosto. Aquilo que acontece com a DV. Portanto, neste jogo, o Machacano vai jogar no seu reduto, também campo emprestado. Eu pensei com aqueles eurositos que não são poucos, do Jenny Catamo, que havíamos de começar a ver os jogos aqui na Baixa. Parece que os euros andam ainda a navegar e que o campo ainda não aparece em condições para podermos assistir os jogos aqui na Baixa da cidade de Maputo. Portanto, é um jogo que eu penso que vai dar para um empate, porque nem uma nem outra não querem perder, porque não querem perder o comboio, e o comboio é tentarem manter-se neste Moçambola, que é extremamente difícil de gerir.
1: Exato. Estamos a chegar ao fim, estamos a 7 minutos desta tribuna dos desportos. Projetamos aqui então esse encontro entre as formações do Machacane e da Associação Desportiva de Vilanculo. Vamos lá ver então o próximo jogo já, que não sofreu mexidas, porque tem que ser mesmo assim, porque para sexta-feira era isso, está marcado o ABB Ferroviário de Lixinga, mas com essas mexidas então houve estes adiamentos que provocaram mexidas à última hora.
2: O ABB está mexido.
1: Sim, deixa-me ver aqui. Sim.
2: O ABB vai ser no...
1: Sim, está...
2: Vai ser segunda-feira.
1: Segunda-feira,
2: na Arena da Algi, às 18 horas. Às 18 horas, E dia 18...
1: Dia 18 é sábado. Sábado.
2: No estádio 25 de junho, né? Isso é na Ampula, 14h45.
1: Exato. Ferroviária de Ampula, União Desportiva...
2: União Desportiva de Songo. União Desportiva de Songo. Fora. Mas isto vem de muitos anos, né? Não é de hoje. Não consegue fazer bons resultados. Ganha os campeonatos porque, se fosse naquele tempo de campeonatos com 2 pontos, vitória 2 pontos, empate 1 ponto, muitos desses campeonatos já deve... o DS não teria ganho. Agora com os 3 pontos é sempre mais fácil, facilita mais as vitórias, os empates 1 ponto. Vai ser um jogo extremamente difícil. E eu penso que o Ferroviário de Nampula não vai largar os 3 pontos. Portanto, aqui, eu vou por um X.
1: Parece estarem crescendo o Ferroviário de Nampula. Começou mal.
2: Sim, começou mal. Por isso é que vou para um X. Este ABB, que também é um jogo... Este é para segunda-feira. Ainda estamos a falar dos jogos da sexta, do sábado, não é?
1: Sim.
2: E Costa do Sol?
1: É um jogo, exatamente. Costa do Sol, bem, aqui... Este é para dia 19, só que pronto, vamos lá. Aqui está.
2: Porque o ADV vai jogar.
1: Vai jogar amanhã.
2: Pode jogar domingo?
1: Pode, já com.
2: Já tem mais tempo. Já tem tempo suficiente.
1: Suficiente descanso.
2: Sim, tem tempo suficiente descanso.
1: Então, é a questão das jornadas emparelhadas, não é? Exato, sim, sim, sim. É mesmo por aí.
2: É esse Costa do Sol, sim. ADV.
1: Exato.
2: Que vai ser no...
1: No domingo.
2: No domingo, do campo do Costa do Sol, né? Olha, o ADV... Esses jogos emparelhados são muito complicados para as equipas, né? Veja, a equipa da ADV, né? Vem para Maputo, joga com uma Chaquena amanhã e depois tem que permanecer aqui para fazer os restantes jogos, né?
1: Exato.
2: Vai fazer esse com Costa do Sol e Costa do Sol está a precisar de pontos. A ADV fez alguns estragos há anos aqui, sempre aqui no Maputo, mas penso que desta vez não vai conseguir fazer. Costa do Sol, além de estar uma equipa mais madura do que o ano passado, reforçou-se. Portanto, todos vão querer ver, eu também vou querer ver. Reforçou-se bem? Sim, reforçou-se com um tanzaniano, com um zambiano, né? Um zambiano e mais um nené, o regresso do nené. Eu penso que aqui o Costa do Sol vai ser vitorioso. Não estou a ver esta equipa do Costa do Sol a perder mais pontos no seu campo.
1: Exato.
2: Depois tem o que? Terça-feira.
1: Bem, já aqui já não... Deixa-me ver se posso... Fica de alguma forma meio complicado avançarmos com...
2: Com jogos que,
1: exato,
2: que
1: sim.
2: Podem ser...
1: Sim, exato.
2: É melhor... Parar por aqui.
1: Ficou, exatamente, ficou o essencial daquilo que são os jogos mais próximos, exato, de se realizar. Manuel Moreira, estamos a chegar ao fim desta edição do Tribuna de Esporte, as considerações finais.
2: É uma pena aí o Alexandre não ter entrado. Eu como queria para ele me trazer um arroz, um ambau. Então não entrou, mas certamente até pode estar a ouvir o programa, né? Se estiveres a ouvir, já sabes, Alexandre. O Mundial lá se vai.
1: Lá se vai.
2: Faltam 3 jogos. Foi um Mundial com seus altos e baixos. Não vale a pena ser repetitivo em relação ao presidente. Aquilo que aconteceu, infelizmente, com as equipas. Muitos diziam, isso aconteceu com equipas africanas, não foi bem assim. Aconteceu até numa delas com a própria Argentina, né? É por eles sentados lá nas cadeiras, revistas, cão para ali, abra mala, abra... Isso no aeroporto, né? Na Exato. Placa. Não foi bonito, né? Depois falaremos isso no final deste Mundial, mas como tocamos nesse ponto do Mundial ainda hoje... Dizer que não foi nada bonito, não foi nada bonito este Mundial. Agora, o que vençam melhor, né? Ficaram, quantas? Ficaram 3 equipas, né?
1: São 3, sim.
2: Duas.
1: São duas que podem chegar à final.
2: À final, uma já está lá.
1: Então, a França está à espera do derrotado de hoje para...
2: E a Espanha espera do vencedor de hoje, né? Ninguém quer jogar o jogo de
1: Ninguém
2: sábado,
1: quer estar com a França.
2: Ninguém. É?
1: Epá, às 23 de sábado, ninguém quer estar com a França.
2: Nós gostaríamos de estar.
1: Estar ali no último, lutar pelo último lugar do pódio, não é? Pódio, ficar com bronze.
2: Então, é sempre.
1: É prestigiante.
2: É um jogo prestigiante, importante. E a França é a segunda vez, está a ver? No Qatar, onde é que a França jogou?
1: Exato.
2: Jogou com o Marrocos?
1: Sim, sim, ficou. Sim.
2: Ficou em terceiro lugar.
1: Fica bi, como é que é? Bi. É? Bi bronze. Sim, bi bronze. Se vencer, fica bi bronze.
2: Vencer, bi bronze, porque venceu o Marrocos.
1: Exato, sim, sim. Foi Marrocos. Marrocos ficou em quarto. Qatar,
2: sim. E agora outra vez foi cair outra vez no terceiro.
1: É candidato a bi bronze.
2: Gosto muito do bronze dos franceses, né? Será que a Torre Eiffel foi feita? Tem lá bronze, também foi feita de um bocado de bronze, né? Mas pronto, a França que todos esperavam, todos já contavam com a França,
1: já dava
2: com
1: a França
2: ouro,
1: como,
2: né?
1: Exatamente.
2: Com ouro, mas não foi possível.
1: Manuel Moreira,
2: é futebol.
1: É futebol.
2: É.
1: E a Briosa já está a carburar para a nova época, hein?
2: Já estamos a treinar para a nova época. Quem sabe? Andavam lá a ver eles dar uns passitos no estádio...
1: Cidade de Coimbra.
2: No Calhabé.
1: Exato.
2: Yeah, no Municipal de Coimbra. Coimbra. Porque académica, como académica, não tem
1: não campo tem, próprio. Não tem, exato. É o Municipal.
2: Mas joga no Municipal.
1: Exato.
2: É isso.
1: E ao ponto final, a este programa de hoje, Tribuna de Esportes, o André Moreira esteve aqui nos estúdios, nos comentários, o Michel Horácio na sonoplastia. A condução foi de Belisário Macam. Até a próxima.

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1: São 14 horas, 1 minuto e meio.

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0: São 14 horas e 10 minutos e com o Likirikita do Alifá, que estabelecemos a ponte com a chamada capital do Norte, Nampula, para a transmissão do Nampula em Debate. Nelson Tatanha, boa tarde.
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1: Muito boa tarde, Fernando Chilovane. Boa tarde também, estimado ouvinte do canal desportivo da Rádio Moçambique, RM Desporto. Este é o programa realmente debate desportivo de Nampula, quarta-feira sim, para trazer informações desportivas a nível da província de Nampula, um pouco pelo país e pelo mundo. E hoje o nosso painel já está composto, embora esteja ali a faltar mais um convidado. Me refiro aqui a Tomocene António, que dizia que estava mesmo a caminho deste ponto para juntos fazermos este debate desportivo de Nampula. Um debate desportivo de Nampula que vai centralizar-se muito mais naquilo que foi a eliminatória da Taça de Moçambique para a região norte. São oitavo de final da Taça de Moçambique e vamos falar também dos campeonatos provinciais, me refiro aqui do Nampulense, de futsal e como também de handball e, para não variar, o Mundial de Futebol é um dos nossos pontos que vamos tratar ainda o dia de hoje. Eu sou Nelson Tatanha, estou na moderação deste debate, com Mahmoud Omar nos cuidados técnicos, acompanhado pelo João Ração. Estão aqui os nossos comentaristas residentes, Luís Benda e também o nosso outro comentarista, me refiro aqui do Matimba, Nicolau Matimba, nesse caso. Então a todos, muito boa tarde uma vez mais e sejam bem-vindos a este debate desportivo. E aqui ao nível do emissor provincial da Rádio Moçambique em Nampula, porque é o simultâneo RM Desporto e Rádio Moçambique em Nampula, deu-nos este passe à Lúcia Domingos, máquina que está na emissão. Então, Benda, muito boa tarde, seja bem-vindo, depois de muito tempo sem subir estes 210 degraus para aqui no sexto andar. Quais são os aspectos que acha que marcaram a semana ao nível da província de Nampula?
3: Primeiro, saudar os ouvintes da Rádio Moçambique, que agora vamos analisar esse desporto que faz com que os corações dos nampulenses, algum momento, satisfaz as suas necessidades. Neste momento estamos mais preocupados a olhar para as duas equipas que foram eliminadas, três, que é o Sport de Nampula, o Ferroviário Nacala e o Desportivo de Nacala. Mas, indo concretamente a esse assunto, em algum momento olhamos mais para aspectos financeiros. As equipas preferem dispensar uma parte, olhar mais para o campeonato provincial, deixando a Taça de Moçambique, porque eles não reúnem condições favoráveis para poder fazer viagens longas. Por exemplo, olhando para o Sporting de Nampula, sair de Nampula, Cabo Delegado, precisou de alguns valores para poder alugar questões já logísticas, transporte e alimentação. E olhando, se eles continuassem mais nesse campeonato, nessa Taça de Moçambique, iriam gastar mais. Então, julgo que é a estratégia da própria direção deixar essa parte e olhar para o campeonato provincial.
1: Muito bem. E é mesmo da Taça de Moçambique o nosso cartão de visita para esta edição do debate desportivo de Nampula, referente à quarta-feira, dia 15 de julho de 2026, que vamos falar. E o estimado ouvinte é o nosso principal convidado. Iremos abrir as nossas linhas de telefone na segunda metade desta hora 14 para deixar ficar a sua opinião em relação aos temas aqui em debate. Nicolau Matimba, boa tarde, seja bem-vindo. E assuntos que marcaram a semana negativamente, como também positivamente.
4: Cumprimentar os ouvintes e os colegas do painel. O assunto da semana que eu trago, como em manga, é a eliminação precoce do Ferroviário de Nacala, uma equipa dito colosso no nosso Moçambola, mas foi superado por uma equipa da segunda divisão, se assim o permitir, as águias especiais de Lixinga, que não estava nas contas de toda a coletividade. Tem inclusive o público de Maiaia, que até alguns que saíram cá da cidade de Nampula para ir apoiar a equipa que estava a jogar em casa. Nesse caso, os achinenes, que foram tentar dar força à equipa do Ferrari Nacal, de modo que pelo menos que passasse para a fase seguinte, mas pronto, por reunião de destino, não conseguiu. A equipa Águia Especial de Lixinga ser o vencedor e levou essa vitória para a terra do Mataca.
1: Muito obrigado. Então já foram feitas aqui, foram feitos os lançamentos daquilo que marcou a semana a nível do desporto, a nível da província de Nampula, e uma a província que viu, como diziam os nossos comentaristas, a eliminação de três formações desportivas da província de Nampula na Taça de Moçambique. Me refiro aqui do Sporting de Nampula, que foi a Pemba perder, e também do Ferroviário de Nacala, que perdeu diante de uma equipa secundária, Águias Especiais de Lixinga. E no fim o treinador disse que realmente gostou de estar em Nacala, embora fale-se que Nacala é um terreno difícil, tanto com os adeptos como também para sair-se lá vencedor é algo muito difícil, mas ele viu algo diferente naquele jogo. Aliás, não podia dizer algo diferente enquanto realmente venceu. E o Desportivo de Nacala, pelo menos, aliás, uma equipa devia ficar, eram todas as equipas de Nampula, e a lei da natureza, o melhor, ou seja, o gigante que engoliu o mais novo. Então vamos analisar estes jogos. O primeiro jogo foi este entre Ferroviário de Nampula e Desportivo de Nacala, 1-0. Foi um jogo realmente difícil para o Ferroviário de Nampula, por ter deixado de fora muitos jogadores titulares. Nicolau, como é que reparou o jogo? Aliás, como é que acompanhou, porque o RM Desportos esteve lá para trazer as incidências daquela partida?
4: Bom, apesar da derrota do Desportivo, eu até ainda volto a dizer que o Desportivo esteve bem a jogar na casa emprestada, assim, que é o campo do Ferrari Nacala. Mas o Desportivo trouxe seus homens, tendo em conta que no Nampulense do Desportivo, na série que ele está em primeiro lugar a comandar. E o Desportivo não se temeu por estar a jogar com uma equipa da capital do Norte, que é o Ferrari Nampula, porque teria tudo para encontrar o resultado. E só para ver, o único gol, o único tento que o Ferrari Nampula foi o que era o Rispano, porque provavelmente o jogo já tinha se levado para o prolongamento e a posterior marcação de grande penalidade. Mas pronto, o Mr. Nasser Armando já está a ter um 11, que por mim podia dizer um 11 fixo, um homem que tem uns putos que ele está a assumir, que ele está a mostrar confiança. E ele está a responder na positiva: cá estamos, podemos dar alegria aos achinenes. E assim o Ferrari Nampula acabou ganhando aquele jogo por uma tangencial de 1-0 contra o Desportivo de Nacala.
1: E o Sporting de Nampula era de esperar a eliminação fora de portas, isto na cidade de Pemba?
4: Bom, não estava nas contas do Sporting, acredito eu. Mas pronto, esteve, deslocou-se a Pemba, a quilómetros, segundo até o Mr. O Benda acabava de dizer, por questões financeiras, o Sporting não conseguiu contrariar a equipa treinada por Mr. Arthur Semedo. Jogando em casa, o Bahia tinha tudo ou nada, e assim saiu a ganhar por 2-0. E o Sporting, pronto, volta para casa para disputar o nosso Nampulense. Acredito que hoje ou amanhã que ele vai admitir para tentar redimir-se, tendo em conta que o adversário direto do Sporting perdeu, refiro-me de equipa da Academia Militar, e se o Sporting ganha esse jogo, acredito que será a equipa a comandar na tabela classificativa na série onde ele se encontra.
1: Muito bem, Mr. Benda, o Ferroviário de Nacala, na verdade, foi a segunda surpresa a nível desta competição, me refiro aqui dos oitavos de final da Taça de Moçambique. A primeira surpresa foi o Xingal de Tete, que ficou contra uma equipa secundária em Sofala, mas vimos no dia seguinte a formação do Ferroviário de Nacala perder no seu próprio reduto. E atenção, esteve a ganhar até o minuto 85, por duas bolas sem nenhuma resposta, mas desse minuto, aliás, bastaram só dois minutos, aos 80 e 87, a turma das Águias Especiais de Lixinga restabeleceu a igualdade, obrigando-se, forçando assim para o prolongamento de 30 minutos. Foi daí que a turma de Lixinga, jogando como se estivesse em casa, fez a diferença e passou para a outra etapa. O que é que terá acontecido, na sua opinião, como analista desportivo? O que é que está a se passar mesmo com o Ferroviário de Nacala? Um Ferroviário de Nacala que iniciou muito bem a época, batendo o Ferroviário de Nampula aqui por 3-1 na primeira jornada do Moçambola, e também seguindo com mais vitórias, mas nos últimos dias a situação está cada vez mais ficando caótica, e isso depois realmente da abertura da janela de transparências.
3: Bem, olhando para o Ferroviário de Nacala, entrou com muita velocidade, e eu julgo que ao longo desses jogos parece que a derrota que teve o Ferroviário de Nacala na Beira, isso ressentiu-se muito. E eu julgo que eles estão a olhar mais para o campeonato, para o Moçambola, não estão a olhar para a Taça de Moçambique, porque eles consideram como a taça como uma coisa secundária, como a competição secundária. E eles, neste momento, eu julgo que estão a olhar mais para o Moçambola, para ver se pode manter no lugar que possa facilitar a eles continuar um campeonato. Porque o Ferroviário, neste momento, olhando para o plantel, não tem capacidade de gerir e manter-se num lugar que nós dissemos que um lugar que possa facilitar a eles continuar no campeonato nacional. Então, por isso, eles estão a gerir agora com o plantel que tem, gerir esse campeonato o Moçambola, porque não teriam capacidade de gerir o Taça de Moçambique e, ao mesmo tempo, o Moçambola. Tiveram essa estratégia, perderam, é verdade que não quiseram perder, mas isto alguns jogadores começaram a ressentir que agora não há possibilidade de nós mantermos na Taça de Moçambique, não temos condições para mantermos, embora que o Ferroviário Nacala tenha condições financeiras para estar na Taça de Moçambique, também estar no Moçambola. Mas eu julgo que pode ser também a estratégia do próprio treinador, não sei. Mas eu julgo que se for ver Nacala, é uma equipa histórica, é uma equipa que é Nacala, tem muitos adeptos, tem muitos apoiantes. Eu julgo que o for ver Nacala merecia uma vitória. Eu não sei o que aconteceu com uma equipa secundária, com uma equipa que no ano passado não conseguiu até chegar no fim do campeonato. E ir a Nacala num terreno um pouco difícil, podemos considerar assim, para passar a Nacala é complicado. Mas uma equipa da segunda divisão passar a Nacala, eu não sei que fenómeno é esse que nós não vamos precisar neste momento. Mas o que está de parabéns à equipa de Lixinga, porque não é tão fácil jogar em Nacala.
1: E o treinador de Lixinga, passo ainda a repetir esta questão, louvou a prestação da equipa de arbitragem, e aliás, em todo o país, ninguém falou contra a arbitragem. Não acha, professor Benda, que mesmo o Moçambola podia adotar este modelo? Ou...
3: Bem, eu não sei, já assisti a alguns jogos. Eu julgo que os árbitros já estão a melhorar. Eu não sei, porque uma vez ouvi que os árbitros continuando assim é melhor nós entregarmos ante corrupção. E eu parece que estão a ter medo dessa parte, porque estranhamente alguns treinadores, nós podemos dizer isto, eu como treinador tenho prova, mas pronto, não precisa trazer as provas aqui, que alguns mesmo recebiam valores. Isto não vamos dar volta. Agora, neste momento, já estão a ver que, continuando a esse caminho de corrupção, vamos estragar o futebol. Nos jogos que eu já assisti cá em Nampula, os arbitragem está a melhorar muito. Se continuar a melhorar dessa maneira, também o futebol também vai melhorar.
1: Mesmo no Moçambola, nota a melhoria de arbitragem.
3: Exato, no Moçambola também estão a melhorar, porque eu assisti o último jogo que o Ferroviário fez, e eu fui ver que os árbitros... Bem, um árbitro é um ser humano, né? Este ou aquele erro nós também podemos compreender.
5: mas há aqueles erros que nós compreendemos que o árbitro deu uma mão para poder a outra equipa vencer. Mas essa mão já não está a aparecer, já é bom para o futebol nacional, embora nós não temos instrumentos para poder verificar algumas falhas, mas os árbitros já estão a sentir vergonha na cara que eu tenho que apitar, tenho que mostrar ao mundo que eu não recebi nada e acho que estão a evitar neste momento. Se isto acontecer, eu julgo que estaremos de parabéns, é o futebol que vai ganhar, é o futebol que estará de parabéns. Vamos ver se daqui a alguns anos podemos ter mesmo as equipas verdadeiramente vencedoras.
1: Obrigado, professor Benda. Estimado ouvinte, são 14 horas e 25 minutos. Este é o debate desportivo a partir do emissor provincial da Rádio Moçambique. Em Nampula, simultâneo, RM Desporto e emissor provincial da chamada capital do Norte. Luís Benda e Nicolau Matimba já deixaram ficar as suas opiniões em relação ao primeiro tempo, o tema que é de facto o principal, a eliminação de três equipas e apenas temos um único representante na Taça de Moçambique, o Ferroviário de Nampula, e aguardamos o sorteio para saber com que vai jogar, se recebe ou viaja. Mas Lixinga é a equipa com mais equipas, é a província com mais representantes nesta segunda maior competição futebolística do nosso país, contrariamente a Nampula, que tinha até muito representante a esta fase dos oitavos de finais desta competição. Já estamos aqui com Tomoceni e António, questões de trânsito, é verdade, complicaram para chegar a tempo aqui no sexto andar do prédio JFS, onde estão as instalações da Rádio Moçambique. Essa avalanche de transporte está a nossa cidade a ficar cada vez mais apunhalada. Então, Tomoceni, talvez das próximas vezes sair o mais cedo possível. O prato mais forte aqui, Tomoceni, é mesmo esta, a eliminação de três equipas de Nampula, com só o Ferroviário de Nampula a representar esta província na Taça de Moçambique. Boa tarde.
6: Sim, boa tarde, Nelson. Boa tarde a todos os ouvintes da Rádio Moçambique, em particular da Rádio Desporto. É assim, Nelson, na minha análise, repara, vamos dar, eu gosto muito de dar exemplos de coisas que estamos a vivenciar dia a dia. Repara que aquele Marcelino Ferrovar da Beira não aceitou, não contratou nenhum jogador, até no entanto. E vamos fazer uma radiografia da equipa de Ferrovar de Nacala. Ferrovar de Nacala tinha um 11 no início, era um Ferrovar de Nacala demolidor. Vê para quem conseguiu bater Ferrovar de Nampula, conseguiu, acho que foi a ADV, conseguiu empate e foi ao Ferrovar da Beira. Num período em que Ferrovar de Nacala perde na Beira, foi um período em que abre janela de mercado. E repara, saiu, acho que foi o Neymar que foi à UDS, saiu o Darmelo, saiu não sei.
1: O jogador que marcou o golo da vitória do Ferroviário de Nampula saiu também do Ferroviário de Nacala.
6: Então, se nós formos fazer matemática, se tu já tens uma espinha dorsal, tens um 11 feito, e tens um banco que sabe dizer vou substituir João entre Alberto. E em contrapartida, tu consegues dispensar ou vender jogadores naquele período. Se teu objetivo é de lutar pelos primeiros três lugares, estás errado. Automaticamente, aquilo que nós assistimos, aquela eliminação da equipa do quê? Do Ferroviário de Nacala. Isso era de esperar-se, mesmo se jogasse com qualquer equipa, iria perder. Porquê? Imagina que a equipa do Ferroviário de Nacala está a tentar formar seu 11 para depois de janela de
1: transferência.
6: Isso automaticamente, acho que só restaram uma coisa de 5 ou 6 jogadores da espinha dorsal que tinha. E o banco também fica limitado. Estão trazendo novos jogadores, que esses jogadores têm de se implementar na nova filosofia do próprio treinador. Isso está a comprometer de uma certa maneira, o desempenho da própria equipe. Se for, ainda vou pegar a equipa de Ferroviário de Nampula. A equipa de Ferroviário de Nampula só introduziu aqueles miúdos de seus 17, 18, 19 anos, e depois de introduzir aquela equipa, Mr. Nasir achou que aquela equipa, que aqueles miúdos estão a trazer resultado consistente. É diferente das outras equipas. Os outros estão mais preocupados em trazer reforços do que manter a equipa que tem, se já conseguiste fazer 12, 13 pontos. Por que não lutam para ter uma equipa mais consistente e conseguir fazer 20 e tal pontos depois? É o mesmo que aconteceu com a equipa da UDES. A mesma equipa, a equipa do Xungal de Tete, a mesma equipa do da Águia Especial que complicou a equipa do Xingal de Tete, também é a mesma equipa que conseguiu eliminar a equipa de Teixe do Pungo. Teixe do Pungo no Provincial. Está invencível. É uma equipa que ganhou todos os jogos do Provincial. mas apanhou com esse águia especial de Sofala ou da Beira, apanhou 1-0. É o mesmo que aconteceu na equipa do Xingal de Tete. A equipa de Xingal de Tete, o Mister Torrito, no ano passado fez um bom trabalho, conseguiu manter a equipa e este ano não está a conseguir andar como deve ser. Em contrapartida, Nelson, no que gira no bastidor também lá, disse que é preciso que Mister Torrito faça as pazes com a família Cantolo. Depois daquela dispensa, daqueles eram três irmãos. Um foi a ABB e os restaram dois, que também acho que foram dispensados, foram jogando equipas de provincial. Estão no Planalto, uma coisa parecida. E, em consequência, no que gira no bastidor em Tete, é tipo, o Mr. Torrito tem de procurar aqueles irmãos ou aquela família para poder fazer as pazes. Se fazer as pazes, a equipa vai andar. Mas se não fazer as pazes, a equipa vai estar como... E nós estamos a assistir um Xingal de Tete a ser eliminado como equipa do provincial. Estamos a assistir um Xingal de Tete a empatar em casa com uma das equipas de Pemba. Vamos a assistir ainda um Xingal de Tete que, para jogar em casa, vai ser difícil, mas vai conseguir fazer no ponto fora. É mais ou menos isso.
5: Mas, peço desculpa, falando do Ferroviário na Cala, eu não estou de perto, mas o que tem acontecido com as nossas equipas na Zona Norte, que o departamento de futebol não estão a trabalhar como deve ser, porque para ir buscar um novo jogador é necessário verificar as qualidades que tem o jogador, qual é a posição que esse jogador vai ocupar. Não, nem só requisitar o jogador por requisitar. Eu julgo que no Ferroviário falhou dois aspectos. O primeiro aspecto é manter
7: o Ferroviário na Cala, nesse
5: na
7: caso.
5: Cala, desculpe, o Ferroviário na Cala. Manter a espinha dorsal e procurar quais são os setores mais fracos. Então, iriam requisitar novos jogadores no sentido de fechar essa lacuna. Mas também um jogador contratado neste período, ele não chega logo a ocupar no lugar, logo na equipa principal. E se tivesse uma equipa B, podia colocar na equipa B para ver a sua evolução e depois iria já passar para a equipa principal. Mas o que está a acontecer no Ferroviário na Cala são dois aspectos. Primeiro, perderam esses três jogadores, três ou quatro. E depois estão a trazer um novo jogador. Não é fácil um novo jogador de hoje para amanhã e já entrar no sistema do Mister, porque cada treinador tem sua estratégia, tem sua maneira de como a sua equipa deve abordar o jogo. E eu julgo que ele está a encontrar. O jogador vem com uma nova filosofia ou filosofia da equipa onde estava o jogador e chega nessa equipa do Ferroviário na Cala. O treinador também tem a sua maneira de abordar o jogo. Isso vai complicar, vai levar o seu tempo, mas eu julgo que o Ferroviário na Cala terá que fazer todo o possível no sentido de sair para começar já a agradar ou satisfazer as necessidades dos adeptos na Calense, porque os adeptos na Calense são muito exigentes. Muito, muito. Se isto continuar assim, eu digo que alguma coisa vai acontecer no Ferroviário na Cala. Mas eu não estou a adiantar, mas vai acontecer.
7: Muito obrigado, meus caros. Estamos com 14 horas e 30, mais 3 minutos. Este é o debate desportivo da Rádio Moçambique em Nampula, simultâneo com o RM Desporto, nesta quarta-feira, 15º dia do mês de julho de 2026. Antes de falarmos aqui desta novidade, atribuição de Nampula para acolher em novembro próximo o Campeonato Nacional de Futsal, pelo segundo ano consecutivo, o documento da Federação Moçambicana de Futebol foi publicado antes de ontem. Vamos a falar destes adiamentos sucessivos da 10ª e 11ª jornadas do Moçambola anteriormente. Aliás, se fosse por ser cumprida a primeira marcação, já estaríamos neste momento no estádio 25 de junho a transmitir o relato do jogo entre Ferroviário de Nampula e União Desportiva do Songo. Foi remarcado o jogo para próximo sábado, mas há pouco tempo também foram cancelados esses jogos para uma data a anunciar, por questões mesmo logísticas. Que implicações isto vai trazer para as equipas? Por que não também a massa associativa?
8: Bom, implicações são várias. São várias, podemos falar pelo termo logístico, incluindo são despesas, que já outra vez já reportamos aqui, que essa demora, esse espaço de tempo que a Liga sempre manda, sempre, já nós temos recebido aditamento
4: já falou do adiamento dos jogos, por questão de logísticas, as equipas estão sendo sufocadas. Porque, vejamos só, o Ferroviário de Nampula fez dois jogos na cidade da Beira. De então, até que voltou, a equipa está para a diversão a treinar, depois foram na Cala, naquela semana de taça de Moçambique. Então, por isso são maiores, Nelson. Eles são maiores, mas pronto. Eu acho que há aqui de direito que possa que esse assunto sanar-se e as equipas, os jogadores, voltarem a brincar assim, e a tentar alegrar o público.
7: E as equipas estavam, aliás, continuam a se preparar, e o caso do Ferroviário de Nampula estava a vir num bom porto, depois de conseguir uns preciosos 4 pontos na cidade da Beira e eliminar o Desportivo de Nacala. Acredito que a União Desportiva de Zonco poderia suar aqui hoje.
4: Com certeza, é isso que eu volto a dizer. Isso cria transtornos. Se cria transtorno, eu acredito que fora de Nampula deve se preparar, porque vai lutar com a equipa campeã em título, a União Esportiva de Songo. Bom, não pode assim as equipas não podem dormir na sombra de bananeira. A equipa técnica tem que voltar no campo a dar seus exercícios de treino aos seus atletas, de modo na décima primeira jornada as equipas tragam os pontos, porque os chineses estão cá à espera, e tanto na Cala e tanto cá na cidade de Nampula.
7: E Benda, a mesma situação envolve, aliás, é verdade, se a senhora, todas as equipas, mas também o Ferroviário de Nacala receberia hoje a turma do Xingal, e depois no próximo domingo a União Desportiva do Songo.
5: Olhando para adiamento de jogo, nós podemos compreender o seguinte: isso pode prejudicar ambas as equipas, todas as equipas, né, estão envolvidas nesse moçambola, porque o treinador ao longo da semana planifica, olha para o adversário, vamos tentar jogar com o adversário X, toda a planificação feita, mas de repente recebe outro comunicado. E isso passa a prejudicar a planificação do treinador. Não é só planificação do treinador, a logística toda. Porque nós sabemos que quando queremos, por exemplo, viajar ou receber uma equipa, eu julgo que tem uma coisa que se faz, não é? É questão da parte financeira, onde a equipa vai estagiar, esse trabalho todo. E quando de repente recebem uma informação ou comunicado que, olha, não há jogo essa semana, e o treinador é obrigado a desfazer o seu plano de treinamento, que nós devemos fazer, porque eles treinam consoante o jogo, não treinam para poder, não treinam só para não com um objetivo, treinam com um objetivo. O objetivo, vamos receber, vamos supor nesse caso, vamos receber ao Songo, qual é a estratégia, não sei o quê. A estratégia toda está feita, de repente recebe um programa, o comunicado, que olha, não há jogo essa semana. E o treinador é obrigado a desfazer, procurar o plano B, no sentido de, olha, essa semana não temos jogo, então agora vamos trabalhar com o plano B.
7: E isso também é um grande prejuízo para a própria Liga Moçambicana de Futebol.
5: Para a Liga Moçambicana de Futebol. Mas pronto, nós acompanhamos que na semana passada alguns voos não podiam sair por causa de nevoeiro, e a linha aérea teve esses problemas todos, mas pronto, não temos como. Mas financeiramente também, que o nosso futebol precisa de grandes patrocinadores, porque nós só olhamos para o Estado, precisamos de patrocinadores fortes, no sentido de Moçambola fazer o campeonato que possa agradar a todos os moçambicanos, possa agradar a todos os adeptos. O nosso futebol já está a perder qualidade, porque tantos adiamentos, as pessoas já não sabem se amanhã terá jogo ou depois da manhã.
7: E é problema de receitas também para as equipas.
5: Exato, que eu chegar ali, financeiramente as equipas já estão a ficar prejudicadas, porque se vamos para o campo só podemos encontrar poucas pessoas, e isso já não pode ajudar financeiramente as equipas. Se as equipas vivem na base de receitas e têm que pagar policiamento, têm que pagar os porteiros e outras despesas, e então assim, com esse adiamento, as equipas já não conseguem sustentar essas despesas secundárias. Agora, e o que precisa aqui é melhorar, a ver o que podemos fazer. Também o país é extenso, não é? Como realizar o campeonato Moçambola de uma forma adequada.
4: E não só para tentar nos dar um bocado. para além de matar o ritmo do jogo, do próprio jogo, há um também o porém que pode acontecer. Eu podia fazer o seguinte: como é que é feito a antevisão dos jogos pela parte de horas? Nós temos visto que havia jogo no sábado, hoje ou amanhã. Isso acaba implicando naquilo que é a parte anímica a partir dos próprios atletas e nós como amantes do futebol.
7: Muito bem, obrigado. Vou te pôr fora de jogo, Tomocene, para entrarmos no tema relacionado com esta atribuição de Nampula para acolher uma vez mais. Aliás, Nampula ganhou a concorrência daqui a pouco. Estou a ter sinal ali do Mamudo Omar de que vamos, é verdade, dar espaço ao nosso patrão, que é o nosso ouvinte. Mas enquanto aguardamos o nosso ouvinte, Nampula vai acolher mais uma vez, a segundo ano consecutivo, o campeonato nacional de futsal, depois de ter acolhido no ano passado. Tivemos, é verdade, alguns problemas ligados

0: 6, 7. Já a estimada ouvinte estará a participar neste debate desportivo. Indicação de o primeiro ouvinte em linha. Caro ouvinte, muito boa tarde.
1: Sim, boa tarde.
0: Boa tarde. Qual é o nome? De onde é que está a ligar?
1: Mário Sênio, Moivir.
0: Mário Sênio, nosso ouvinte assíduo. Moivir, qual é a opinião para esta quarta-feira?
1: Bom, saudar aos intervenientes. Depois de ficar muito tempo sem ouvir o Mr. Band a partir dos estúdios centrais, é um prazer escutá-lo. Os outros também, como de sempre. Na edição passada, se Tatânia se recorda, eu já tinha feito menção aos cuidados que a equipa de Nagala devia ter diante das águias especiais de Lixinga, porque eu assisti o jogo das águias quando eliminou o Ferroviário de Lixinga, e foi com mérito. Tem uma equipa muito coesa, um trio de ataque muito forte, letal mesmo. Então, está de parabéns, Águias Especiais de Lixinga. O que, na verdade, vai faltar é o que o Mr. Benda hoje está aí a fazer menção, a patrocínio, patrocínio. Quanto à questão do nosso Sporting, mesmo próprio, sobretudo do Sporting de Nampula, o Mr. Benda diz que é uma estratégia que geralmente as equipes usam por falta de recursos financeiros, né? Para ficarem focados apenas no campeonato provincial. Eu penso que até devia ser o contrário. Devia ser o contrário. As equipes deviam lutar pelo patrocínio, mostrando bom futebol, ganhando os jogos das taças, da taça, entre outras competições. Quem sabe a partir daí o patrocínio possa surgir. E está na hora dos nossos operadores, perdão, comerciantes, investirem no nosso desporto, porque acredito que algo está a mudar e o patrocínio em algum momento há de ter retorno. Muito obrigado.
0: Muito obrigado. Foi mesmo o nosso primeiro ouvinte, Mário Hussein, que ligou e deixou ficar a sua opinião. Obrigado uma vez mais, Mário Hussein. O nosso número ainda continua no ativo, 87-42-61-767. Mais um ouvinte em linha, estimado ouvinte, muito boa tarde.
2: Boa tarde.
0: Sim, boa tarde. O nome já está a participar. De onde é que está a ligar? Quem?
2: Honesto.
0: Amice, de onde é que está a ligar, Amice?
2: No bairro de Bidice.
0: Muito bem. Peço para reduzir o volume do seu receptor, por favor, para que a comunicação seja salutar. Estamos juntos, Amice? Já preferiu cortar a ligação. Vamos atender mais um ouvinte em linha. Estimado ouvinte, muito boa tarde.
3: Boa tarde.
0: Sim, boa tarde. O nome já está a participar. E de onde é que está a ligar?
3: Aqui fala Otávio Adamo a partir de Maivir Expansão.
0: Muito bem, Moivir hoje está em peso. Deixa ficar a sua opinião, Otávio Adamo.
3: Não percebi.
0: Deixa ficar a sua opinião. Também já não está conosco, Otávio Adamo. A comunicação era das melhores. 87-42-61-767. Caro ouvinte, pode ligar, já estará a participar. Temos mais um ouvinte em linha. Boa tarde.
4: Boa tarde.
0: Sim, boa tarde. O nome, de onde é que está a ligar e já está a participar?
4: De bairro de Napepine, senhor Machava.
0: Sim, José
4: José
0: Machava.
4: Machava.
0: Está tudo bem, José
4: Obrigado.
0: Machava?
4: Obrigado.
0: Sim. Deixa ficar a sua opinião,
4: Sim,
0: Machava.
4: primeiro quero saudar aí o painel e o regresso do Mr. Benda, assim como o moderador, o Nelson Tatanha, desse programa. E muito já se falou da eliminação do Ferroviário de Nacala. Já se previa isso, porque trata-se de uma competição que é muito complexa. Estou a dizer, é complexo porque não tem equipas pequenas. Uma modalidade que, de facto, está cheia de surpresas. Então, todas as equipas, por mim, deviam se precaver nessa situação. Eu acredito que sim, estão se precavendo, mas acaba

0: vindo essas surpresas. O plantel do Ferro Verde na Cala é ela composta de 25 jogadores ou mais, assim como as outras equipas. Então, é nesses pequenos jogos, ou nesses jogos que aparecem uma vez por cada ano, duas, três vezes, em que colocam os seus jogadores para poderem testar qual é a capacidade deste e daquele, uma vez que estamos a sair de uma janela de transferência. E foram contratar, de facto, os jogadores. E eu ainda digo mais, o erro dos nossos próprios dirigentes, dos clubes, vão à busca dos jogadores que, de facto, estão muito tempo sentados nas suas equipas sem competir. E não se vão buscar jogadores que vão dar algo, garantia nos seus plantéis. Então, dá naquilo que nós estamos a ver agora, ou dá nisto que acabamos de assistir. Falando de Sporting, é um Sporting que de facto voltou e foi lá jogar de cabeça erguida, perdeu-se em 2-0, mas pelo que ouvimos, foi um Sporting que muito procurou pelo resultado. Mas a experiência vale muito, valeu muito sim da equipa de Bahia. Então é aquilo que deu, mas acredito eu que o Sporting no seu campeonato, que é a segunda divisão nacional, poderá fazer o seu melhor.
1: Muito
0: O
1: obrigado.
0: resto, os colegas já disseram, estamos a falar de Moçambola, tem esses precalços e as equipas devem se preparar, porque já vem acontecendo desde das primeiras jornadas.
1: Obrigado, obrigado, José Machado.
0: Obrigado, obrigado, obrigado.
1: Na Pipine, é verdade, o bairro maioritário a par de Namicopo. Estamos mesmo a passos de galope para o fim deste nosso espaço. Debate desportivo, 14 horas e 48 minutos. Vamos atender um dos últimos ouvintes. Estimado ouvindo, muito boa tarde.
2: Sim, boa tarde.
1: Sim, o nome já está a participar e de onde é que está a ligar?
2: Sou eu, Abacar Ernesto. Estou aqui em Nacuia, via Trincubure.
1: Muito bem, Abacar Ernesto, deixa ficar a sua opinião.
2: A minha opinião.
1: Não é desta? Então, Tomocene, vamos lá, em relação mesmo a esta situação, boa nova, diga-se, não situação, mas boa nova, diga-se, Nampula vai acolher mais uma vez o Campeonato Nacional de Futsal.
3: Sim, Nelson, é boa nova no sentido que vamos acolher. Mas é, por mim, eu ainda fico com um ponto de interrogação. Será que, como dizer, até lá estaremos preparados para acolher este Nacional de Futsal aqui em Nampula? Falo isto porquê? Primeiro por causa de infraestrutura. Nós já tínhamos aquele Nacional que tinha que se interromper quase 5 ou 6 horas de tempo por causa de chuva. Sobre a infiltração que entrava no terreno, onde? No próprio campo, ou no próprio salão. Depois, a segunda situação é por causa da premiação. Nelson, para mim, eu estou de opinião que as pessoas comecem a ganhar uma outra abordagem, uma outra visão. Nós não podemos trazer equipas por na província para depois receber o campeão nacional receber 100, 200 mil medicais. Contraparte, nós temos que fazer quanto que os clubes gastam. Falo isto porquê? Porque para mim é um pouco caricato sair-se. Havia muita possibilidade de vender aquela marca de futsal. Eu mesmo do Moçambola. Nelson, nós precisamos de colocar peças que pensam no lugar certo. Porque nós estamos a ser essa coisa de instabilidade. Nós temos indivíduos que estão aí que aparecem mais de casaco e gravata. Você, quando vem, você diz: não, é um indivíduo, como dizer, mais apropriado para estar nesse lugar. Mas em contrapartida, não estão a fazer, não fazem nada. É o que nós estamos a ser no Moçambola. Se aquilo que o Mr. Benda, tanto como o colega Matimba, acabaram de explicar, se de verdade tivesse como dizer, um desenho, um projeto concreto de Moçambola, pegar esse desenho, o projeto concreto, andar nas multinacionais a pedir apoio, dizer que nós temos isso, vamos vender a vossa marca até aqui. Estamos sempre, Nelson. Não podemos todo momento esperar que seja Sua Excelência Presidente da República a pôr mão para Moçambola acontecer. O que o presidente da Liga e da Federação estão a fazer? Eu mesmo que vejo também para o futsal. O que as pessoas estão a fazer? É o momento, Nelson, nós centrarmos, colocarmos terra a terra, colocarmos, como é dizer, o desporto é uma indústria. O desporto é comércio. É para nós vendermos as marcas. Repara que nós vamos ao futsal, nós estamos, até se enche o campo do Salão de Ferro Verde de Nampula, se enchia muito naquela situação, é porque era 50 meticais
1: o ingresso.
3: Eu a pergunta que eu vou dar, se bem desenhado, bem vendido aquela marca, nós já vamos ter aquele forvar de Nampula, aquele
1: pavilhão de tipo...
3: bem cheio. Só que nós, repara, Nelson, nós estamos a ver naquela situação em que tudo esperamos pelo governo,
1: Vamos dar mais um minuto ali ao Benda, estamos mesmo a ficar sem tempo.
4: Eu não sei se pode me dar um espaço para poder comentar.
1: Sim, é por isso mesmo que este exato, minuto mesmo.
4: Exato. Falando do futsal, ultimamente o futsal agora está a dar relação ao futebol, em campo, o futebol 11 e o futsal. Olhar para o ano passado o futebol, o futsal, o Campeonato Nacional de Futsal foi cá. Mas quem está a dar essa subida toda, olhando para o grupo Gulamo, agora Padaria Yane, porque houve um caderno de encargo. Qual a província que podia dar mais? Hoje estou a perceber agora que quando eu vinha, que a Padaria Yane vai aumentar o prêmio de jogo, vai acolher os elementos da federação, vai dar alojamento, além disso também vai dar transporte. E havendo esse caderno de encargo, foi assim que a Federação Moçambicana achou por bem dar esse prêmio, premiar a província de Nampula para poder ainda dar esse campeonato de futsal, mais uma vez, por causa dessas condições todas. Mas também, o Tomoceno falou muito bem, nós estamos a encontrar problema do espaço para poder realizar esse campeonato. Mas eu julgo que, pouco a pouco, a Federação também está a olhar para isto. Se entra o grupo Gulam a patrocinar, e entra também a Padaria Yane a patrocinar, julgo também pode, como também ouvi, que no ano passado também deu alguma coisa. Não é só olhar para o governador da província, no ano passado também deu sua mão, apoiou financeiramente. O município também apoiou financeiramente. Isto dá mais força à Federação Moçambicana. Vale a pena realizar o campeonato futsal, o campeonato nacional de futsal em Nampula. Então, é nessas condições. Agora, se houver mais outra província, se apresentasse ainda outras condições, julgo que não seria em Nampula. Nampula está de parabéns por causa do seu governo provincial, não é? O governador é um indivíduo muito dinâmico nessa parte do desporto. Também o presidente do município também. Então, olhando para essas duas pessoas, nós gostaríamos que houvesse mais pessoas para dar maior dinâmica, para dar mais... Até porque o futsal está a ser em destaque, de que é futebol 11. Futebol 11 está a desaparecer. Agora, vai ao pavilhão, apanha cheio, enche no pavilhão. O jogo termina às vezes 21, 22, mas as pessoas estão lá. Então, isto também... Temos que dar ênfase, temos que dar apoio e dizer que bem, Nampula está de parabéns.
1: Nampula está de parabéns numa altura em que praticamente estamos sem mesmo tempo. Nós terminamos por aqui, estimado ouvinte da Antena, ou seja, senhora da Antena Desportiva Nacional e também do emissor provincial da Rádio Moçambique em Nampula. Este debate desportivo tivemos como convidados Luís Benda, Nicolau Matimba e Tomoceno António, nossos comentaristas e residentes. Eu sou Nelson Tatanha, estive na moderação. Mamudo Omar e João Oração cuidaram tecnicamente. Uma vez mais, muito boa tarde e bom desporto.
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6: São 14 horas e 55 minutos, vamos então dar continuidade aos nossos trabalhos aqui na rádio onde correm todos os campeões, sendo que às 15 horas teremos o Desportivo na sua edição da tarde.
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1: Boa tarde, show desportivo, edição vespertina para a quarta-feira, hoje são 15 de julho. Arrancam no próximo sábado os campeonatos provinciais de basquetebol de Inhambane, uma informação que é desenvolvida pelo repórter Efraim Macitela.
2: A prova vai movimentar 28 equipas nos escalões de juvenis, juniores e séniores masculinos e femininos. Logo após o sorteio, os treinadores mostraram-se confiantes e garantem que as equipas estão preparadas para lutar pelas vitórias. Eduardo Guambe, treinador principal da equipa sênior masculina da escola secundária Emília da Uce, da cidade de Inhambane, garante que o grupo está focado e pronto para o campeonato com mais concorrentes.
3: Temos mais equipes agora a participar do campeonato em todos os escalões, comparativamente à época passada.
2: Quem também promete dar luta na quadra é a Black Horse da cidade de Machis. O treinador Egas Nhamusua confia numa boa campanha nesta temporada em que a maioria dos jogadores da sua equipa integra a seleção de jogos escolares.
4: Super motivados, bem preparados. É verdade que temos já uma parte considerável de atletas na seleção provincial. Vão trazer um subsídio que vai consubstanciar aquilo que são os nossos propósitos.
2: Alfredo Lopes, presidente da Associação Provincial de Basquetebol de Inhambane, assegura que a província vai viver uma grande festa da modalidade numa prova que perspectiva ainda movimentar o escalão de iniciados.
5: Temos uma boa nova também que vai ser a entrada do escalão dos iniciados. Estamos agora a fazer uma triagem dos núcleos que nós temos a nível da província e vamos, de seguida, fazer o esquema para as competições neste escalão.
2: E a primeira jornada promete aquecer o sábado dos adeptos da modalidade de bola ao cesto. Em séniores femininos, o destaque vai para o grande derby da Machixe entre a Nova Aliança e a Black Horse no pavilhão da Escola Secundária 29 de setembro. Já em séniores masculinos, o campo do Machege da cidade de Inhambane vai vibrar com o duelo entre Wolves da capital provincial e Rovene da Massinga. Dolphins de Vilanculo é grande ausente do campeonato de basquetebol deste ano.
1: Ainda na bola Sérgio, no Niassa arranca na semana que vem um torneio que vai juntar equipas dos dois maiores centros urbanos da província, Lixinga e Quamba.
6: Pretende-se com o certame apurar uma equipa que vai representar a província do Niassa no Regional de Basquetebol, marcado para agosto próximo em Nampula. O vice-presidente da Associação Provincial de Basquetebol no Niassa, Barçabá Xavier, disse que todas as condições estão criadas para a realização da prova e apela às equipas para que seja uma fase provincial muito competitiva, de modo a apurar-se uma equipa com suporte.
7: Até então, estamos na fase preparatória. Em termos de comunicado, já lançamos o projeto aos parceiros estratégicos, assim como para os parceiros no geral. Já lançamos os comunicados aos clubes existentes, que estes poderão medir suas forças para ver qual dos clubes será melhor para a pool de apuramento, para a fase já nacional. A mensagem que eu deixo é mais para os clubes que poderão participar na fase provincial, que estes possam nos representar na fase regional.
6: Barçabá Xavier, vice-presidente da Associação Provincial de Basquetebol no Niassa, e a preparação da província para o Campeonato Regional de Basquetebol, marcado para agosto próximo em Nampula. De Lixinga, Judite Kawawa.
1: Dose dupla para basquetebol na abertura deste informativo para quarta-feira. São 15 horas e 5 minutos e meio. Falta quase tudo ao desporto para pessoas com deficiência na província da Zambézia.
8: A Associação Provincial de Desporto para Pessoa com Deficiência na Zambézia carece de material e equipamento desportivo para a realização de provas competitivas. O coordenador provincial do Desporto da Pessoa com Deficiência na Zambézia, que revelou o fato, aponta igualmente a falta de recintos apropriados como outro constrangimento. Jorge Emílio precisou que a legalização da associação é também um desafio.
9: Temos tido, desde outrora, enfrentamos dificuldade, por exemplo, de recintos adaptados. Por exemplo, temos dificuldade de encontrarmos espaços onde os colegas com deficiência visual possam treinar, possam se preparar. Porque nós sabemos, os campos que nós temos é por causa de tripitações, e são pessoas com deficiência visual, precisam encontrar um treino onde se calhar esteja compactado e para que eles não tenham dificuldade de marcar o seu espaço. Também ainda não temos o próprio equipamento, por exemplo, de preparação. Neste momento ainda estamos à espera, os que estão a preparar os jogos, há os que ainda há essa promessa, nós temos recebido contato, temos contactado a Federação Desportiva para Pessoas com Deficiência, dizem que estamos à espera ainda do financiamento.
8: Mas nem tudo vai mal na Associação de Desporto da Pessoa com Deficiência. O nosso entrevistado refere que de abril a esta parte foram revitalizadas algumas modalidades desportivas que estavam em vias de hibernação.
9: A Associação Desportiva para Pessoas com Deficiência tem levado a cabo atividades de recriação ao nível das pessoas com deficiência. Temos praticado, por exemplo, as modalidades como o caso de atletismo para pessoas com deficiência visual, atletismo para pessoas com deficiência auditiva e mesmo então, agora também estamos a incorporar as pessoas com albinismo. Estamos a levar a cabo a questão da modalidade de futsal. Futsal temos jovens com também deficiência auditiva, que estas modalidades que eu mencionei neste momento, estas que estão no roteiro. Neste momento, a coisa parece que nós voltamos a todo o gás.
8: Jorge Emílio, coordenador provincial de desportos da pessoa com deficiência na Zambésia e o estágio de atividades esportivas no seio daquela camada social. Rosário dos Santos, RM Desporto, Quelimane.
1: Obrigado, Rosário dos Santos.
8: A Associação Provincial de Desporto.
1: Assim, obrigado, Rosário dos Santos. Este é o Desportivo, já a caminhar para o fim. Tem lugar no próximo fim de semana, a segunda jornada dos campeonatos de atletismo da cidade de Maputo. O Ferro Verde Maputo esteve em alta na ronda inaugural. Repórter Carlos Langa.
10: O técnico do Ferroviário, Ângelo Mucavel, diz que o desempenho do seu conjunto é fruto de muito trabalho.
11: O Clube Ferroviário de Maputo esteve em alta, e os atletas acabaram correspondendo com aquilo que são as nossas expectativas, conseguiram todos fazer os mínimos que são exigidos pela organização e a pontuação fala por si, temos 71 em masculinos, 46 em femininos e estamos preparados para a segunda jornada, continuar a lutar, continuar a trabalhar para confirmar essa nossa grandeza que temos ao nível do atletismo na cidade de Maputo em sénior.
10: A nível de marcas em si, o que é que se pode dizer sobre os atletas, se calhar da competição no geral?
11: A competição no geral está a decorrer sem grandes sobressaltos, os nossos atletas estão a conseguir superar a si mesmos, os tempos estão a sair, é por isso que temos essa pontuação confortável que nos transporta para a segunda jornada com muita tranquilidade, mas não é para ficarmos a dormir, porque temos nossos adversários também, estão à procura também de melhorar os seus tempos, de melhorar as marcas e também procurarem pontuar, nós também vamos continuar a lutar no sentido de confirmar essa nossa grandeza e quem sabe conseguirmos revalidar o título ganho na época passada.
10: Ângelo Mucavelli, técnico do Ferro Verde de Maputo, o desempenho do seu conjunto no campeonato de atletismo sênior masculino e feminino da cidade de Maputo, o certame junta seis clubes daqui da capital do país.
1: Obrigado, Carlos Lange. O Mundial de Futebol hoje realiza-se a segunda meia-final, começa às 21 entre Inglaterra e França. O vencedor defronta a Espanha no próximo domingo às 21 no MetLife Stadium em Nova York. E quem perder tem encontro marcado com a França no sábado, um dia antes da final, às 23h. De ontem vem então essa vitória por 2-0 da seleção da Espanha sobre a similar da França. 15 e 10, o ponto final a este informativo.

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0: Cordiais saudações, amigo ouvinte. Está no ar o programa Educação Financeira, uma iniciativa do Banco de Moçambique. Este programa é transmitido todos os dias úteis, às 5h30, 14h25 e 18h25. Ao sábado, às 8h30, onde fazemos o resumo semanal. O programa é também difundido nas rádios Cidade de Maputo e Beira, RM Desporto e nos emissores provinciais em línguas nacionais. Caso tenha acesso à internet, pode encontrar-nos no endereço www.rm.co.mz. Estamos a Central de Crédito, simplesmente CRC, uma base de dados que agrega toda a informação sobre os créditos contraídos no sistema financeiro, quer por pessoas singulares, quer coletivas. Vamos acompanhar a conversa entre a Maria e o João.
2: Olá, Maria.
3: Olá, João.
2: Lembras-te da conversa de ontem sobre a Central de Registro de Créditos?
3: Exatamente, João.
2: Fiquei aqui a pensar. Será que todas as pessoas que têm dívidas nas instituições de crédito estão registadas nessa base de dados?
3: Claro, João. Qualquer pessoa, empresa e outras entidades.
2: Afinal, Maria, como é que o Banco de Moçambique tem toda essa informação sobre os nossos créditos?
3: Bem, João, as entidades participantes da CRC devem prestar informação mensal ao Banco de Moçambique sobre os créditos concedidos até uma determinada data a particulares, empresas ou outras entidades residentes em Moçambique.
2: Quais são as entidades participantes da CRC?
3: Todas as instituições de crédito, outras entidades sob a supervisão e indicação do Banco de Moçambique.
2: Está certo, Maria. E essa informação é apenas sobre os créditos efetivos ou existem outras operações consideradas nesse registro?
3: João, todas as operações de crédito, sob qualquer forma ou modalidade, são registadas.
2: Sob qualquer forma ou modalidade? O que queres dizer com isso?
3: São todas as responsabilidades de crédito efetivas, tais como os descobertos bancários, os empréstimos para aquisição de habitação, automóvel, mobiliário e ou até pela utilização do cartão de crédito.
2: Afinal, Maria...
3: É, João, e também registra as responsabilidades de crédito potenciais, tais como as garantias prestadas.
0: Se pretende solicitar informação ou fazer uma reclamação junto ao Banco de Moçambique, pode ligar para o número 21 35 47 29, todos os dias úteis, dentro das horas normais de expediente. E assim termina mais uma edição do nosso programa, com o compromisso de voltarmos amanhã à mesma hora. 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

Pois. 15 horas 20 minutos, baixamos a música para sairmos ao encontro do Carlos Langa, que está posicionado no Parque dos Continuadores a fazer o acompanhamento da modalidade de rugby. Carlos, bem-vindo à emissão. Não é desta, estamos com alguns problemas na nossa comunicação. Mas daqui a pouco vamos insistir então para podermos ter Carlos Langa em condições de deixar ficar as informações sobre o movimento do rugby que está a acontecer no Parque dos Continuadores aqui na cidade de Maputo. Ainda não temos o Carlos Langa pronto para poder trazer-nos então as novidades, mas vamos a todo momento voltar então para o Parque dos Continuadores.

22 horas 15 horas 22 minutos, isso sim, não tem nada a ver com 22 horas, ainda está bem claro. Carlos Langa, como é que vão as coisas aí no Parque dos Continuadores? Ainda não temos o Carlos Langa e acabamos então acelerando aqui o relógio para as horas da noite, mas não se preocupe, ainda estamos com o sol bem patente aí e a chegar com a sua vibração aí. A música também não para aqui na rádio de todos. Fica comigo, é a música da Musa.

0: Agora sim, é possível termos então o Carlos Langa a partir do Parque dos Continuadores, quando são 15 horas a 24 minutos. Carlos, bem-vindo.
1: Muito boa tarde, Carlos Matosse, ouvintes do canal do Desporto da Rádio Moçambique. Efetivamente, estou neste palco desportivo, se bem que no próximo sábado terá lugar aqui na capital a Jornada 5, o torneio de abertura de rugby, que vai ter lugar nos campos da Universidade Eduardo Mondlane, aqui na cidade capital. Um evento que vai juntar 9 equipas, diferentes pontos de Maputo, cidade também do município da Matola. Comigo está aqui o Jaime Langa, da Federação da Modalidade, que é o rugby. Jaime, obrigado, direto aqui na emissão do RM Desporto, já no domingo, no sábado, que efetiva a jornada 5 da história de abertura da modalidade a nível da capital do país. O que é que efetivamente teremos neste sábado com mais uma ronda desta competição, que é o rugby, aqui na nossa capital, Maputo?
2: Bem, boa tarde, Carlos Langa. É mais uma vez um prazer estar aqui na rádio. Mais uma vez boa tarde aos ouvintes da rádio RM. Dizer que este sábado, mais uma vez, vamos ter um espetáculo de rugby nos escalões de sub-18, que é o foco principal. E teremos também lá os nossos pupilos, que são os escalões de formação, a fazerem que é aquilo que é a grande festa do rugby nos campos das ciências, na UEM, a partir das 8 horas do sábado, do dia 18.
1: Nessa ótica, já neste sábado, o que é que teremos em termos de provas em si? O que é que se pode esperar para aquele que irá àquele palco assistir a este evento?
2: Bom, espera-se um bom rugby, já vamos na quinta jornada, faltando apenas mais 3 para as fases finais, neste caso. E esta época adotamos um sistema de termos lá sempre que jogam escalões sub-18 e também acompanhados com escalões de formação, onde conseguem ver os seus ídolos, né? Aqueles que querem ser no futuro. Então, pronto, é uma dinâmica que criamos este ano, que é para criar um pouco de mais ânimo no rugby, termos mais espectadores e ter aquilo que chamamos de, quer dizer, os mais novos têm lá uma inspiração, os que vão lá jogar, estão lá jogar escalões de formação, escalões de sub-18, então vão poder assistir os mais novos, os mais velhos, neste caso os mais novinhos, então penso que vamos ter uma grande festa do rugby neste palco.
1: São 9 equipas que participam desta competição, de onde é que vem, qual é a proveniência? São equipas da cidade de Maputo, também vem da Matola. De que ponto é que essas equipas são?
2: Bom, na verdade temos aqui as equipas da cidade de Maputo, da Matola e de Maracuene. Temos aqui, por exemplo, nas equipas masculinas, temos Maputo Rugby Club, que são os donos de casa aqui no Parque dos Continuadores. Temos a Mafalala Rugby Club. Temos Congolote Rugby Club, que é um núcleo muito grande, que tem lá atletas do T3, de Congolote, do Mulumbela, de muitos núcleos provenientes da cidade de Matola. E esta mesma equipa é uma equipa mista, que tem lá alguns jogadores da escola francesa. E temos também a Dedaro Lenin, temos Rugby Maguanini, temos Maracuene e Golf, que é também uma equipa mista de 2 bairros. E temos também a equipa de Adedar Machemela. Então, este é, por exemplo, algumas equipas que fazem parte do escalão sub-18 masculino, não é? Faz parte dos sub-18 masculinos, e temos neste momento, nessas equipas masculinas, o MRC Mafalda Congolote a ocupar os primeiros 3 lugares, ainda nesta quinta jornada, e tendo em conta que algumas equipas já fizeram 4 jogos, não fizeram 3 jogos, então ainda temos mais rugby, que é para reajustar esta classificação geral.
1: Nesse sentido, jornada número 5, falo de classificação de uma categoria, como é que será o campeão? Será aquela equipa que termina o evento com mais pontos ou como é que está o figurino?
2: Teremos as qualificações para as finais, isto quer dizer que os primeiros 4 é que vão disputar o primeiro lugar com o quarto, o segundo com o terceiro, que é para termos os finalistas. Então esta classificação é muito mais para apurar os top 4 que vão estar nas meias finais e finais. fala de Maputo, cidade, Matola, Marraquene, a federação existe, quem sabe, de rugby. Quando é que teremos a modalidade neste nosso belo país, em campo geral?
3: Bom, neste momento, o Maputo Rugby Club, que é o primeiro clube fundado em Moçambique de rugby, é o clube que está com o estatuto da federação. Então, a federação, como tal, ainda não está 100% constituída, mas está num processo. Já temos algumas associações ao nível do nosso belo Moçambique, já legalizada, com a finalidade de se criar uma federação mais consistente. Mas, contudo, temos feito ações para a concretação desta federação. Temos muita pressão ao nível da federação, neste caso da Rugby África, dos países vizinhos, que já almejam competições mais sérias, não é? Como Moçambique, pois temos um potencial muito bom para isto. Já tivemos muitas provas em termos de formações, em termos de talentos, de treinadores, que de fato Moçambique para o rugby é um território muito fértil, mas muito fértil mesmo. E há muito pouco tempo temos visto resultados. Temos cá recebido treinadores de fora, que eles vê o atleta nato que nós temos em Moçambique, não é? Aqui só falta um pouco de bola de rugby, de regras e técnicas, que temos tudo para dar certo. Em particular, no género feminino, também temos muito talento, que segundo as pessoas que têm cá vindo nos visitar, nos dando as formações, tem dito que o rugby, para a nossa parte em particular, os objetivos são mais curtos nas equipas femininas do que nas equipas masculinas. Quer dizer que, de fato, nós temos muito talento no rugby.
4: Tudo bem. Falávamos daqui do rugby pelo país, e o que eu acabo percebendo é que só se pratica essa modalidade na cidade de Maputo, na Matola e em Marraquene. Onde é que é o outro ponto do país em que o rugby já chegou?
3: O rugby já chegou em Inhambane, já chegou em Gaza, já chegou em Nampula e Manica. Esses são os pontos fortes que nós temos o rugby. Infelizmente, só cá na cidade que já temos a maior parte dos municípios, dos bairros, zonas e escolas com rugby, mas a nossa imagem não é muito divulgada. Já não imagino esses pontos como é que são, mas de fato lá temos pontos de rugby, temos tido o rugby escolar nesses pontos. Temos tido trimestralmente, se não semestralmente, algum torneio entre as equipas daquela província, e sempre que há possibilidade, as mesmas têm se juntado a outras equipas nos nacionais. Nós temos feito no rugby de Sevens, neste caso. Tivemos, por exemplo, no ano passado, na Copa Inhambane, as províncias de Nampula, Inhambane, Gaza, Maputo província e Maputo cidade. Tivemos apenas a ausência da província de Manica, mas tivemos cá as cinco províncias a disputar a Copa Inhambane. E almejamos fazer o mesmo este ano na província de Inhambane, no período de interrupção letiva, juntar estas províncias que tem já o rugby, terem o privilégio de se juntar pelo menos uma vez ao ano com os que estão mais rodados em termos de rugby.
4: Mais duas perguntas aqui. A primeira é esta: o facto de ser um vizinho da África do Sul, uma terra que o rugby é aquilo que a gente sabe, é um país potencial no rugby, vocês têm contactos com esta nação vizinha, o que é que vão aprendendo, o que é que vão, o país vai buscando em termos de desenvolvimento das modalidades nesta nossa nação?
3: Bom, temos aprendido bastante desde a última reunião que tivemos na Assembleia Geral da Rugby África. De fato, como eu falei antes, a nossa imagem do rugby não é muito publicada, não é muito conhecida, mas aquela vitória que nós tivemos diante da Eswatini no mês de fevereiro, então muitos países africanos tiveram conhecimento que de fato em Moçambique existe rugby, existe uma seleção de rugby. E de lá para cá temos recebido muitos convites para jogar fora, assim como também para receber algumas equipas africanas. Então, isto em algum momento é muito bom para o nosso rugby. Em particular, a África do Sul já nos convidaram muitos clubes, muitos jogadores de torneios, que é para irmos lá colher experiências. Tivemos cá no ano passado três clubes da África do Sul,
2: os Blue Dogs, os Cheetahs, os Panteras, virem fazer intercâmbio com as equipas masculinas, com as equipas femininas. E pronto, eles colheram também muito, colheram muito de nós. Temos muito pouco tempo de rugby, muita pouca cultura do rugby, mas eles gostaram bastante daquilo que nós tivemos como rugby, como jogo. E penso que temos trocado experiência ambos países.
4: Sim, também que dentro de meses, Maputo vai colher uma prova de rugby e também a seleção nacional vai deslocar-se para um país vizinho, para um outro torneio da modalidade. Fale-nos sobre essas duas provas.
2: Bom, primeiro é o torneio Cansicala, que será no dia 28 de novembro, que é um torneio da zona austral, pode se dizer que ainda não existe um torneio oficial da zona austral. A Eswatini, há mais de 6 anos, criou este torneio, que é o torneio Cansicala. Desta vez, nós somos os anfitriões, talvez ser aqui no Parque dos Computadores. É um torneio que tem se feito em Moçambique, em Lesoto, na África do Sul e na Eswatini. A Eswatini foi quem criou este torneio.
4: Como é que será? Quem vem?
2: Ah, vem os mesmos países, vem Lesoto, vem Eswatini, vem África do Sul. Não é a seleção A que vem da África do Sul, mas sim a seleção B e C e alguns clubes da África do Sul que vem. Mas quanto a Lesoto e Eswatini, é mesmo a seleção desses países que vem. É um torneio de sevens e não de 15, que é o potencial da África do Sul.
4: Sete, sim.
2: Então, vem essas seleções e esses clubes, em particular, da África do Sul. E nós somos os anfitriões este ano. Vamos receber esses países. Normalmente, eles chegam na sexta-feira, dia 27. Acontecem jogos todo dia, das 8 até às 16. E termina. E domingo, regressam. Normalmente, isso também tem acontecido nos meses de dezembro, na segunda semana. Mas como sabemos que vai receber os jogos da AUSC, então antecipamos para o mês de novembro.
4: E essa saída?
2: E esta saída que temos recentemente, já temos praticamente duas saídas. A segunda que foi confirmada já no sábado, depois da vitória que nós tivemos diante da Eswatini, onde Malawi, Lesoto e Eswatini convido Moçambique a fazer parte deste, ia ser um quadrangular junto com Moçambique, que é um jogo oficial organizado pela Rugby África, vai ser mesmo na Eswatini. Então vai ser um quadrangular entre esses quatro países, Moçambique, Malawi, Lesoto e Eswatini. Faz parte do calendário, vai ser no mês de outubro. Então, é um torneio organizado pela Rugby África, onde Moçambique é convidado. Devido ao espetáculo que fez no sábado, diante de Eswatini.
4: Isso foi onde? Foi em Mazini?
2: Sim, foi em Mazini, no campo de Malkens.
4: E Moçambique, como é que foi o resultado?
2: Em Moçambique foram 53-7. E no sábado passado, vencemos a Eswatini 34-5.
4: Moçambique ganhou os dois jogos?
2: Ganhou os dois jogos.
4: O último foi no sábado passado?
2: O último foi no sábado passado. A 34-5.
4: Muito bem, estávamos aqui a conversa com Jaime Langa, da Federação de Rugby, o torneio da modalidade a nível da capital moçambicana, que se realiza no próximo sábado nos campos da Universidade Eduardo Mondlane, aqui em Maputo, envolvendo 9 equipas dos municípios de Maputo e da Matola, e também virá outra equipa aqui de Marraquene. Pelo que matou-se quanto a mim e relativo ao rugby, é tudo. Sempre que nesta tarde de quarta-feira, do dia 15 de julho, apareça algo para deixar ficar aqui na emissão do RLM Desporto, voltarei a intervir. Enquanto isso não acontece, fica daí com notas do desporto nacional e internacional, num dia em que o segundo finalista do Mundial de Futebol será conhecido entre a Argentina e a Inglaterra. Até sim.

São 15h39, renovamos assim os votos de continuação de uma ótima tarde, tarde de quarta-feira, 15 de julho de 2026, que esperamos que seja uma tarde tranquila, bem vivida ao lado da pessoa amada, mas sempre na companhia da rádio onde correm todos os campeões. Seguimos então com música, com votos de uma ótima escuta.

15 horas 49 minutos em Moçambique. Também perguntamos como você está ou como vai. E nós queremos saber porque você é o nosso grande amigo que está sempre ligado à rádio onde correm todos os campeões. Eu sei que muitos não estão felizes porque lá na Copa do Mundo a França foi eliminada, mas já havíamos deixado o aviso que se a Espanha optasse por em prática o tic-tac, a esconder a bola, a França ficaria nervosa. E é exatamente isso que aconteceu. A França acabou ficando nervosa e principalmente quando sofre o primeiro golo naquela grande penalidade, a França acabou por desorganizar-se e não se encontrou. Enquanto que a Espanha é fazendo o seu jogo. E na segunda parte acabou fazendo o 2-0. A Espanha chega à final e está à espera do adversário, que sairá do jogo de mais logo, a partir das 21 horas, entre a Inglaterra e também a poderosa Argentina, lembrando então que a Argentina até o momento é campeã do mundo em título. Atenção que vai ser um jogo de loucos, pois a Inglaterra chega às meias finais com um percurso muito bom, não foi um percurso fácil. Teve adversários complicados, mas mesmo assim conseguiu safar-se. Agora, a Argentina teve jogos complicadíssimos. Atenção, a Argentina estava numa espécie de Copa Africana das Nações. Estava mesmo dentro de uma máquina de lavar roupa a alta rotação. Atenção que a Argentina não teve vida fácil com Cabo Verde, não teve vida fácil com Egito. Não foi fácil. Agora, na última eliminatória também foi uma eliminatória muito complicada, mas atenção que acabou conseguindo então chegar às meias finais. Mas a Argentina teve um Mundial 2026 bastante complicado, com alguma polémica à mistura, mas tirando a polémica, os jogadores argentinos tiveram de se aplicar a fundo para poderem ultrapassar então os seus adversários. Lembrando, em particular, aquele jogo contra Cabo Verde, que nem de perto nem de longe foi fácil para a turma da Argentina, que tem como referência o Lionel Messi, mas também estão lá outros grandes jogadores que vão evoluindo neste Mundial que agora já não acontece em todo lado, mas foi acontecendo no México, Canadá e Estados Unidos da América. 15 horas 52 minutos. Continuo o meu companheiro, continuo o companheiro da número 1 desportiva em Moçambique. Por via disso, agradeço. Thank you. Thank you. Merci. Bom, merci. Merci, há problemas, porque não há muita felicidade, não há motivos para a celebração. Talvez noutra língua, né? Na língua, o castelhano, não é? Quando formos já falar em castelhano, vai soar lá muito bem, como caso. Gracias! Porque a Espanha venceu a França, está na final da Copa do Mundo 2026. Mas vamos ouvir várias línguas, a forma de dizer obrigado pela preferência aqui à Rádio dos Campeões, que neste momento está a transmitir a partir da cidade de Maputo, mas chega a todas as capitais provinciais, incluindo Mocuba, Praia do Bilene, Ponta do Ouro e ainda outros pontos do país e do mundo através da internet. Thank you.

Estimado ouvinte, bem-vindo ao programa Aposta no Seguro, uma iniciativa do Instituto de Supervisão de Seguros de Moçambique, Instituto Público, em parceria com a Rádio Moçambique. Este programa tem por objetivo promover a educação financeira em seguros e mostrar as vantagens de estar protegido através da contratação de seguros.

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1: No primeiro programa, ficamos a conhecer o ISSM-IP através do administrador executivo do Instituto de Supervisão de Seguros de Moçambique, IP, Mércio Sitoy. Dissemos que o ISSM-IP é a entidade de supervisão e fiscalização da atividade seguradora de mediação de seguros e gestão de fundos de pensões na República de Moçambique. Hoje vamos falar da importância do seguro e suas vantagens. Para abordar o tema, conosco está o diretor dos assuntos jurídicos do Instituto de Supervisão de Seguros de Moçambique, IP, Dr. Rui Tsavete. O que é seguro?
2: Seguro é definido como sendo um contrato através do qual uma das partes, a seguradora, neste caso, se obriga a pagar indemnização à outra, que se chama segurado, em caso de ocorrência de sinistro, em troca de recebimento do valor do prémio. Ou seja, é um acordo entre duas partes, em que temos a seguradora de um lado e o segurado do outro. Através deste acordo, a seguradora é obrigada a pagar uma indemnização ao segurado caso se verifique um sinistro contra o pagamento do prémio. O prémio é o valor do contrato, é o valor que o segurado paga à seguradora para estar coberto.
1: Qual é a importância do seguro?
2: Bom, o seguro é importante na medida em que quer a nossa vida, quer o nosso patrimônio, estão sujeitos a riscos. E esses riscos precisam de ser protegidos. Um dos mecanismos de proteção desses riscos é a transferência da responsabilidade de uma pessoa singular ou de um ente coletivo para a seguradora. Em caso de verificação de sinistro, ao invés de ser a pessoa singular ou ente coletivo a suportar os encargos decorrentes desse sinistro, é a seguradora a indemnizar. Agora, para indemnizar, é necessário que o prémio esteja em dia, é necessário que não se verifique nenhuma daquelas situações que em seguros se diz exclusões. São situações que não estão cobertas no contrato de seguro. Portanto, o seguro é importante porque protege alguém dos riscos a que está exposto, mediante a transferência da responsabilidade para uma determinada seguradora.
1: Quais são as vantagens de um seguro?
2: Nem sempre as pessoas ou as empresas têm liquidez. E o infortúnio não avisa quando chega. Chega a qualquer momento. Então, tendo o contrato de seguro, a pessoa está protegida. Então, essa é uma das vantagens. No momento da ocorrência de sinistro, desprovido de dinheiro, a seguradora entra para ressarcir aquilo que o sujeito sofreu.
1: Existe alguma obrigatoriedade em fazer seguros?
2: Bom, alguns seguros na República de Moçambique são obrigatórios e outros são facultativos. Então, os obrigatórios são aqueles que a lei impõe para o seu cumprimento. Aqui podemos dar o exemplo do seguro obrigatório da responsabilidade civil automóvel, podemos dar um exemplo de seguro de acidentes de trabalho e doenças profissionais, podemos dar um exemplo do seguro desportivo, seguro de condomínio, entre outros.
1: Obrigada, Sra. Diretor do Instituto de Supervisão de Seguros de Moçambique, IP, Dr. Rui Tsavete, por esta preciosa explicação sobre a importância do seguro e suas vantagens.

O nosso programa chega ao fim com votos de que tenha sido do seu agrado. Não perca a próxima edição em que falaremos sobre os tipos de seguros. Até lá, não se esqueça, aposte no seguro.

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1: 16 horas, 3 minutos e meio. Para trás fica a nossa montra sonora. Antes, o programa Aposte no Seguro. Já a seguir, vamos ter espaço de música para animar este período do dia, que esperamos que esteja a correr de feição e que, caro ouvinte, esteja sempre coladinho à rádio onde correm todos os campeões, pois é aqui onde moram as informações sobre os principais eventos esportivos de âmbito nacional e internacional.

Músicas que exaltam o amor aqui na rádio onde correm todos os campeões. Sabendo que é às 17 horas, vamos pontuar o essencial da informação desportiva. Continue ligado à rádio de todas as emoções que continuam a trazer música sem espinhas. Estivemos aqui cerca de 40 minutos ouvindo música sem espinhas, sem pararmos. Vamos ter uma paradinha às 17 horas para podermos então ficar com as informações atualizadas sobre os principais eventos esportivos de âmbito nacional e internacional. Um abraço para si, estamos juntos!

0: são 17 horas e 2 minutos. Avançamos para o bloco informativo com o jornalista Belisário Macamo.
1: Muito boa tarde. João Hermindo arbitra amanhã a recepção de Machaque na Associação Desportiva de Vilanculo no campo do Grupo Afrim, na Matola, em partida válida para a jornada 10 do Moçambola. Cláudio Macamo é o primeiro assistente e Lúcio Namarroi é o segundo. João Ogambi é o quarto árbitro. Para domingo foi designado Celso Salvação para dirigir o jogo que vai opor o Coxa de Sol à Associação Desportiva de Vilanculo no relevado dos Canarinhos. Castro Betânia é o primeiro assistente e Lúcia Brasileão, dizia Luísa Brasileão, o segundo. Edmilson Manguel é o quarto árbitro. Iniciam-se no próximo sábado os campeonatos provinciais de basquetebol de Inhambane. Estarão envolvidas 28 equipas dos escalões de juvenis, juniores e seniores em ambos os sexos. Em femininos, o sublinhado vai para o jogo entre Nova Aliança da Machis e Black Horse Derby, que terá lugar no pavilhão da Escola Secundária 29 de setembro. Já em masculinos, a partida de maior cartaz acontece na cidade de Inhambane, onde a equipa local do Wolves recebe a turma do Damacinga. O encontro realiza-se no pavilhão do Machage. Ainda no basquetebol, Niassa prepara-se para o torneio de apuramento ao torneio regional de acesso à Liga Nacional Sénior Masculina. O Sénior Masculino dizia, o referido torneio vai juntar equipas dos dois maiores centros urbanos da província, Lixinga e Coamba. A Associação Provincial do Desporto para Pessoas com Deficiência da Zambézia enfrenta dificuldades de várias ordem, como a falta de material desportivo e de recintos para a prática de jogos. A agremiação ainda não tem os estatutos legalizados, o que preocupa ainda mais a liderança desta entidade. Realiza-se no próximo fim de semana a segunda jornada dos campeonatos de atletismo da capital do país. O Ferroviário de Maputo esteve em alta na ronda inaugural. E no rugby estão agendados para o fim de semana que vem os jogos da quinta jornada do torneio de abertura da cidade de Maputo, ao qual juntam-se equipas da Matola. As partidas terão lugar no campus da Universidade Eduardo Mangani. Jaime Langa é membro federativo do rugby moçambicano.
2: E temos neste momento 9 equipas que estão disputando este torneio de abertura, onde as equipas de Maguanini, por exemplo, é feminino, é a equipa que tem mostrado resultados implacáveis, ainda sem nenhuma derrota, e nos sub-18 é masculino. Também temos verificado a equipa do Maputo Rugby Club, com 12 pontos, que é a equipa que tem também estado muito à frente deste torneio. Tem sido um torneio com muita competitividade, em particular nesses dois escalões, sub-18, neste caso, masculino e feminino, pois os sub-18 têm também a oportunidade de jogar nas equipas dos séniores. Com tudo isto, eles têm feito mais jogos, têm mostrado um desenvolvimento maior em relação às equipas dos séniores.
1: Jaime Langa, membro da Federação Moçambicana de Rugby. A polícia sul-africana na cidade do Cabo descarta a hipótese de homicídio de Jaden Adams, futebolista de 25 anos, que foi encontrado morto na manhã da passada sexta-feira em casa. O porta-voz da corporação diz que ainda assim as investigações prosseguem para o esclarecimento do caso que está a chocar o mundo do futebol. Jaden Adams, chefe mundial, tendo participado nas 3 partidas da fase de grupos, mas não saiu do banco no jogo dos 16 avos de final frente ao Canadá. Zinedine Zidane tem acordo verbal com a Federação Francesa de Futebol para assumir o comando da seleção. Avança o jornalista Fabrício Romano, especialista no mercado de transferência. Segundo a fonte, o acordo, que já existe há vários meses, que será oficializado após a partida do próximo sábado de atribuição do terceiro lugar do Mundial das Américas em respeito a Didier Deschamps, que liderou a seleção gaulesa durante 14 anos. Deschamps conquistou o Mundial de 2018, a Liga das Nações em 2021, foi finalista derrotado do Euro 2016 diante de Portugal e do Mundial 2022 no Qatar, frente à Argentina. Estas as notícias que vão marcando a atualidade dentro e fora do país. Boa tarde.
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2: São 17h12, seguimos para o programa do Instituto Nacional de Segurança Social, hoje que terá como tema pensão por velhice.
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0: Saudações, bem-vindo ao programa O Meu Direito à Segurança Social, um programa do Instituto Nacional de Segurança Social em parceria com a Rádio Moçambique. Eu sou a Rosa Freitas, a sonorização é de Estevão Mucavel e Driss Mujahid está na produção. Nada como se sentir realizado, chegar o momento de olhar para trás e dizer: missão cumprida. Pensão por velhice é o tema para o presente encontro. Felicidade Timbe é técnica do Instituto Nacional de Segurança Social. Bem-vinda à Rádio Moçambique. Felicidade, a nossa conversa é sobre a reforma, pensão por velhice. O que é pensão por velhice?
1: Muito obrigada, Rosa, e desde já saudar ao caro ouvinte. Pensão por velhice é uma prestação ou benefício pago ao beneficiário ou trabalhador que tenha contribuído para o sistema de segurança social obrigatória mediante a satisfação de condições para o direito previstas na lei.
0: E quais são as condições exigidas para o acesso à pensão por velhice?
1: A pensão por velhice é paga ao trabalhador que tenha completado 55 anos mulher e 60 anos homem e que tenha um mínimo de 240 meses com entrada de contribuições ou pagos no sistema de segurança social. É ainda paga esta pensão ao beneficiário ou trabalhador que, mesmo que não tenha completado a idade para a reforma, tratando-se de homem ou mulher, tenha 420 meses contribuídos ou pagos no sistema.
0: A pensão por velhice não deve ser inferior a 90% do salário mínimo nacional mais baixo aprovado pelo governo. Agora, vamos aos cálculos. De que forma é calculada a pensão por velhice?
1: A pensão por velhice, Rosa, ela é calculada na base da seguinte fórmula: PV igual a N sobre 420 vezes RMM. Essa é a fórmula do cálculo da pensão por velhice. Onde PV significa pensão por velhice, N é o número total de meses com entrada de contribuições ou pagos no sistema de segurança social. 420 é o tempo máximo de descontos no sistema de segurança social. E RMM significa remuneração média mensal. Explicar ainda que esta remuneração média mensal é achada na soma das últimas 60 remunerações ou salários e dividido por 60.
0: Quando é que a pensão começa a ser paga pelo INSS?
1: A pensão por velhice no sistema de segurança social é paga pelo INSS a partir do primeiro dia do mês seguinte ao do requerimento.
0: E na falta de requisitos, o que é que o trabalhador deverá fazer?
1: Rosa, o principal requisito para a reforma no INSS é o trabalhador ter completado a idade e ter no mínimo 20 anos, que são 240 meses pagos dentro do sistema. O trabalhador que tenha completado esta idade e não tenha completado os 240 meses com entrada de contribuições ou pagos dentro do sistema deve continuar a contribuir até completar o requisito de 240 meses que corresponde a 20 anos. E se este trabalhador já tiver completado a idade e um mínimo de 120 meses com entrada de contribuições ou pagos, pode optar, isto é, pode escolher receber a meia reforma, que é a pensão reduzida, que é a metade da pensão por velhice. Isto é, é 50% da pensão por velhice. Importa esclarecer ainda que, se este beneficiário ou trabalhador tiver completado a idade para a reforma e tiver no mínimo 180 meses, que são 15 anos, com entrada de contribuições ou pagos no sistema, pode este trabalhador requerer ou pedir pagar os 5 anos que faltam para completar os 240 meses que lhe dá o direito à pensão por velhice.
0: Felicidade Timbe, muito obrigada por ter se juntado a nós e até a próxima. Hoje conversamos sobre pensão por velhice. Até o próximo encontro.
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São 17 horas 35 minutos 40 segundos. Estamos a ouvir música de Moçambique. Depois de termos escutado a música dos Cacimbos com Mueta Choco, música da terra dos Matacas, estamos agora a ouvir a música Wakanguara de Eliseu Menezes. Mas também passaram por aqui João Pinto com Bataquio. Ouvimos também a música do Ximbunga com Congo Wambon. Um forte abraço aí para a gente que está no Cariacó, na terceira maior baía do mundo. Um abraço aí para o meu grande amigo André Pequenino, que sempre está ligado à rádio onde correm todos os campeões. Aqui na capital também temos grandes amigos que estão ligados à rádio dos campeões, ao Cota Rafique, ao Cota Lito Miguel. Um abraço também para o Paulo Tembe na Ponta do Ouro. Digamos o Moçambique de Maputo, a Rvuma, ou Rvuma Maputo, do Zumbo ao Índico. Mas atenção que, na verdade, nós estamos presentes de forma clássica nas capitais provinciais, mas também está incluído Mocuba, Praia de Bilene, Ponta do Ouro. E atenção que também chegamos em outros pontos não mencionados deste território nacional através da rede que interliga quase todos os dispositivos eletrônicos no mundo. Obviamente que os computadores estão na vanguarda, não é? Mas há mais dispositivos e para nós, porque queremos acompanhar a missão do canal desportivo da Rádio Moçambique, vale a pena então ficarmos com os computadores, particularmente aqueles que cabem no bolso ou mesmo na palma da mão. Então, caro ouvinte, você tem ali o RM Play, pode então acompanhar a emissão do canal desportivo da Rádio Moçambique, quer esteja em qualquer ponto deste belo Moçambique e não só, na diáspora também. Um forte abraço aí para quem está ligadinho a partir da diáspora. O certo é que estamos juntos, ligadinhos, através da magia radiofónica da número 1 desportiva em Moçambique, com votos de continuação de uma ótima escuta. Wakanguara, Eliseu Menezes. 17:39, RM Desporto no ar.

É isso mesmo, caro ouvinte, nada de inveja. Ligue-se à rádio onde correm todos os campeões, 17 horas 45 minutos. Cá chega então Zamani Boys. Antes disto vamos ouvir Jack Newsack, Giro. Mesmo que dizer inveja não, inveja não. Agora escute bem. Ah, Zamani Boys, Unicatinga Latimanga. Sabe que estamos na província de Gaza em forma de música.

0: Esta continua a ser a presença amiga do canal desportivo da Rádio Moçambique a transmitir a partir da cidade de Maputo, chegando a todas as capitais provinciais, incluindo Mocuba, Praia de Bilene, Ponta do Ouro, ainda outros pontos do país e do mundo, através da internet. Se estiver então a acompanhar a emissão na diáspora, fica a saber que estamos muito gratos pelo carinho e também pela preferência. Em toda a República de Moçambique são precisamente 18 horas.
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8: Dezoito horas, 8 minutos, Jeremy Desporto continua a trazer as grandes emoções musicais, particularmente da terra. Queremos, desta forma, renovar os votos de continuação de uma ótima escuta, mas também de uma noite tranquila. Lembrando que às 19 horas e 1 minuto teremos o Jornal da Noite em simultâneo com a Antena Nacional. E lançamos desta forma o convite para que continue ligado à rádio de todos os esportes na República de Moçambique. Lá mais para frente, caro ouvinte, poderá acompanhar em forma de informação aqui na Rádio dos Campeões o jogo entre as seleções da Inglaterra e da Argentina. Atenção que é jogo das meias finais da Copa do Mundo que decorre nas Américas, sendo que a Espanha já carimbou o passaporte para a final de domingo. Está à espera então do adversário, que poderá ser Inglaterra ou Argentina. E caro ouvinte, pode desde já fazer o palpite, não é? Em relação ao vencedor da partida de mais logo, que vai colocar estas duas seleções que já fizemos referência. São duas seleções com tudo para poderem vencer qualquer adversário, mas geralmente nesta fase, praticamente ponto final da prova, há outras nuances do jogo que são extremamente importantes, principalmente a gestão do esforço, uma vez que estas duas seleções tiveram um percurso nada fácil até chegarem às meias finais do Mundial. A Inglaterra, por exemplo, afastou a Noruega nos quartos de final após o prolongamento. Afastou a Noruega, venceu por 2-1, mas foi até ao prolongamento para poder ultrapassar a Noruega. Mas vem também de grandes jogos, como o caso do jogo com o México, 3-2, foi um grande jogo, não há dúvidas. Também teve de puxar pelos galões diante da República Democrática do Congo, não foi nada fácil, mas acabou vencendo por 2-1. Lembramos então que é aquele jogo que os africanos saíram completamente chateados, uma vez que a República Democrática do Congo esteve a ganhar por 1-0 até ao minuto 75. O golo marcado aos 7 minutos por Sipenga, por parte da República Democrática do Congo, e depois, aos 75 minutos, tudo mudou. Um empate quase no fecho dos 90 regulamentares. Novamente, o autor do golo do empate, o Harry Kane, neste caso, voltou a marcar, bisando nesse jogo, e curiosamente, o assistente foi o mesmo, o Gordon. 18 horas e 12 minutos. Em relação à seleção da Argentina, também não é pouca coisa que se diga em relação então a esta equipa de Lionel Messi. Teve dois prolongamentos. Aconteceu o prolongamento nos 16 avos diante de Cabo Verde. Depois acabou não tendo então esse período de prolongamento diante do Egito, venceu por 3-2, mas também não foi um jogo fácil. Teve um jogo bastante complicado com os faraós, lembrando que foi então um jogo com alguma polémica à mistura, mas sobre isso vamos deixar os especialistas sobre polémicas para se debruçarem sobre esse assunto. Para nós interessa mais aquele lado do jogo, não é verdade? Lembrando que o Egito, conforme caro ouvinte deve

arbitragem, Harry Kane esteve ali na jogada e depois o golo não valeu, era mesmo fora de jogo. Mas depois houve um outro golo que foi anulado para a Noruega aos 55 minutos, isso pelo VAR, com muito barulho ali nesse lance. Mas depois, aos 93 minutos, Bellingham fez o 2 a 1, resultado com o qual as duas seleções terminaram então a eliminatória dos quartos de final. Se formos a comparar, ou se formos a olhar por aí, as duas equipas chegam praticamente empatadas. Fizeram prolongamento não, fizeram o tempo extra, os 30 minutos, na eliminatória anterior, o que vale dizer que, em termos físicos, estamos a falar a mesma língua. Então, não vale essa desculpa de que os outros jogaram mais tempo que nós, na eliminatória anterior. As duas seleções tiveram de fazer 30 minutos adicionais ao período normal do jogo, aqueles 90 regulamentares, mais alguma compensação. Houve então aqui tempo extra para as duas seleções. Então, o jogo de hoje, partimos 0-0. Partimos com um empate. Depois vamos ver o que é que poderá acontecer até ao finalzinho. 18 horas, 19 minutos. Venho comigo com mais música aqui na Rádio de Todos, na número 1 desportiva Moçambique. E conforme prometemos, teremos às 19 horas e 1 minuto o RM Desporto, ou seja, o Jornal da Noite, em simultâneo com a Antena Nacional. Chamo aqui esta dupla, Nandov Matzinha e DJ Ardiles, para abrilhantarem-nos com o tema Nosso Sonho. Tchonguan.

Estamos Eduardo Carimo, tema Endoe Mujod, de um forte abraço para si que está ligado à rádio onde correm todos os campeões. Lembramos que às 0 horas e 1 minuto, mais coisa, menos coisa, teremos o Jornal da Noite em simultâneo com a Antena Nacional. Continue connosco, continue com a número 1 desportiva em Moçambique, que já a seguir apresenta-lhe a Montra Sonora.

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1: 18 horas 49 minutos, seguimos com um pouco de música, pois daqui a pouco teremos o Jornal da Noite em simultâneo com a Antena Nacional.

0: Boa noite. João Hermindo sopra apito amanhã no jogo entre Machaquén e a Associação Desportiva de Vilanculo, que abre a Ronda 10 do Moçambola Campeonato Nacional de Futebol. Rugby em movimento no próximo fim de semana na cidade de Maputo, com jogos da quinta jornada do torneio de abertura. Inglaterra e Argentina jogam nesta noite. Quem vencer defronta a Espanha no próximo domingo na final do Mundial das Américas. Destaques do Jornal de Desporto de quarta-feira, dia 15 de julho, hoje com Mauro Gemice na sonoplastia e Belisário Macão na edição e apresentação. Obrigado pela preferência. Já voltamos. A Seleção Nacional de Futebol de Sub-17 defronta esta quinta-feira a similar de Portugal, em partida válida para a segunda jornada do torneio Cascais Luso Cup. Moçambique, detentor do título, goleou ontem na ronda inaugural a Seleção de Macau por 10 bolas a 0. Outras notas. João Hermindo arbitra amanhã a recepção de Machaquén à Associação Desportiva de Vilanculo, no campo do Grupo Afrim, na Matola, em partida válida para a jornada 10 do Moçambola, o Campeonato Nacional de Futebol. Cláudio Macamo é o primeiro assistente e Lúcio Namarroi é o segundo. Joana Guambi é o quarto árbitro. O comentador Manuel Moreira fala de um jogo entre equipas que procuram pontos para manutenção no Moçambola.
1: Machaquén deve vencer dos clubes que tentam ganhar pontos para não descer divisão. São dos clubes que não têm outras pretensões. Quer dizer, a pretensão deles é não descer. E tentarem melhorando por de ano para ano. Eu disse sempre aqui, a DV, o clube lá da minha província, que não entendo os beijos, os porquês, não conheço os patrocinadores, não sei quem são, pensei que fosse lá as empresas do gás e dos petróleos lá da zona. Se é do gás e dos petróleos, então esse gás e esse petróleo não está vendendo nada, porque não conseguem reparar um campo. De dois anos para cá não conseguem pôr uma relva e um telhado de uma bancada que se foi num ciclone, que ainda bem que todos nós já esquecemos desse ciclone, só que o campo ainda não esqueceu, porque ele continua ali sem poder receber jogos da ADV. A ADV joga fora, sempre. Joga sempre fora. Joga na Machis, nos seus jogos que devia jogar em Vilanculos. E agora também vai jogar fora. Mas é uma equipa que consegue ainda bater-se mesmo assim, com essas dificuldades, porque eu considero isso uma dificuldade enormíssima.
0: Para domingo foi designado o Celso Avação para dirigir o jogo que vai opor o Coxa de Sol à Associação Desportiva de Vilanculo, no relevado dos Canarinhos. Castro Betani é o primeiro assistente e Luísa Brasileão o segundo. Edmilson Manguel é o quarto árbitro. Em Nampula, o fim de semana que se avizinha ficará marcado por jogos do Campeonato Provincial, que vai rodar as jornadas 10 e 11. Repórter Nelson Tatanha.
2: Na Série A, sábado, o Futebol Clube de Memba recebe a Académica de Nacala Velha. Sporting de Monapo tem a visita do Desportivo de Nacala, líder desta série, e a Associação Desportiva de Namialo e Benfica de Memba jogam no campo da Vila de Namialo. No mesmo sábado, já para a Série B, a Associação Desportiva de Angoche vai receber o líder, a Academia Militar de Nampula, e no domingo, a Associação São Simão de Nampula, Académica de Ribaue e Águia Azul de Nampula, Kubula Futebol Clube de Mogvolas. Uma 12ª jornada a ser concluída na quarta-feira, quando se defrontarem as equipas do Sporting de Nampula e Águias Especiais de Nampula. Esta quinta-feira, na Vila Dinamitilo, Kubula de Mogvolas e Sporting vão acertar a 11ª jornada, num jogo em que o Mr. Mourinho garante fazer do fator casa o seu campo de batalha para derrotar os leões da chamada capital do Norte.
3: Nós temos um trabalho que é uma responsabilidade nossa em dois jogos que vamos receber, que é este e o Sporting. A nossa preocupação é trabalharmos de modo que conseguimos roubar pelo menos uns 6 pontos, seria mais importante. Se não conseguirmos 6, roubando 4 pontos seria importante em termos da classificação. Então vamos trabalhar mais com uma atenção, respeitando o adversário, vendo que nossa equipa caiu muito. Quando a equipa tem maus resultados, o empenhamento não é aquele que a gente contava, mas pronto, estamos a tentar puxar o relho dos miúdos, de modo que levante a cabeça, terminarmos com bons resultados do campeonato.
2: Até aqui, o Desportivo de Nacala lidera a Série A com 19 pontos, mais 2 em relação ao Sporting de Monapo, segundo classificado, e a Associação Desportiva de Namialo e Futebol Clube de Memba, com 12 pontos cada, ocupam, respectivamente, a terceira e quarta posições. Academia Militar, com 23 pontos, Sporting de Nampula, com 21, e a Associação Desportiva de Angoche, com 16. Os mesmos pontos da Académica de Ribaue ocupam os primeiros 4 lugares da tabela classificativa do Grupo B do Nampulense.
0: Em Nampula, para o fim de semana que vem, estão marcados jogos das jornadas 10 e 11 do Campeonato Provincial de Futebol. Informação aqui trazida pelo repórter Nelson Tatanha. E o Desportivo de Nacala reforçou-se no mercado de inverno a pensar no regresso a Moçambola, como atestam as palavras do Mr. Zélio.
4: É verdade que sim. Estamos nesse entender que temos primeiro, temos sonhar para voltar para Moçambola, mas primeiro para chegarmos no Moçambola temos que conseguir nesta fase que nós estamos. Não podemos falhar em alguns aspectos táticos, técnicos, para que a gente possa chegar lá com perfeição. Então não adianta nós, taticamente, mais estruturado, psicologicamente, então termos que conseguir lá chegar. Então, nesse momento que eu digo, com a vinda desse reforço, nessa fase de transferência, naquilo que o desporto está a preparar, que como tem o seu modelo do jogo, tem o seu DNA, então nós estamos preparados para poder nos preparar com base, primeiro para o campeonato, e segundo, esta de Moçambique, para conseguirmos alcançar os objetivos e regressar a Moçambola.
0: E o público, como sempre, na cala, vai fazer o papel de 12º jogador.
4: Sem sombra de dúvida, todo mundo sabe que isto é Inglaterra. Quando joga o desportivo, a massa associativa sempre vai para lá. São os adeptos que gritam de um lado para o outro para motivar a equipe. Tem muita exigência. Por isso que eu digo, trabalhar no desportivo não é fácil. Como treinador, assim como jogador, você consegue superar a massa associativa do desportivo na cala. Não só o desportivo na cala, mesmo confiscado na cala. Você já pode treinar qualquer equipe em Moçambique.
0: Treinador do Desportivo de Nacala, Zélio, entrevista à RM Desporto a projetar um possível regresso da equipa ao Moçambola. Os canarinhos de Nacala reforçaram-se no mercado de inverno com esse propósito. Há rugby no próximo fim de semana aqui na capital do país, com partidas da 5ª jornada do torneio de abertura da cidade de Maputo, ao qual juntam-se equipas da Matola. Repórter Carlos Nanga.
5: A 5ª jornada do torneio de abertura de rugby da capital do país realiza-se no próximo sábado nos campos da Universidade Eduardo Mondlane. Toma parte desta competição 9 equipas das cidades de Maputo e da Matola. O facto foi avançado ao RM Desporto por Jaime Langa, da Federação Moçambicana da Modalidade.
6: E temos neste momento 9 equipas que estão disputando este torneio de abertura, onde as equipas de Maguanini, por exemplo, é feminino, é a equipa que tem mostrado resultados implacáveis, ainda sem nenhuma derrota, e nos sub-18, é masculino, também temos verificado a equipa do Maputo Rugby Club, com 12 pontos, que é a equipa que tem também estado muito à frente deste torneio. Tem sido um torneio com muita competitividade, em particular nesses dois escalões, sub-18, neste caso, masculino e feminino, pois os sub-18 têm também a oportunidade de jogar nas equipas dos séniores. Com tudo isto, eles têm feito mais jogos, têm mostrado um desenvolvimento maior em relação às equipas dos séniores. E desta vez a jornada vai ser feita no campo das ciências, no campus da UEM, neste dia 18, sábado, a partir das 8 até às 3. E vai decorrer em paralelo com o torneio dos bairros, que são escalões de formação, isto é, dos sub-10, 12, 14 e 16, também estarão em paralelo a disputar o seu torneio dos bairros. E desde já convidar a todos os amantes do desporto e do rugby em particular a se fazerem presente neste grande torneio.
5: Jaime Langa, da Federação Moçambicana de Rugby, e o torneio de abertura da modalidade a nível da capital do país, que a Ronda 5 tem lugar no próximo sábado nos campos da Universidade Eduardo Mondlane.
0: Os jogos terão lugar no campus da Universidade Eduardo Mondlane. E no basquetebol, Niassa já está de olho na Liga Nacional Sênior Masculina, com a realização de um torneio que vai juntar equipas de Lixinga e Quamba.
7: Pretende-se com o certame apurar uma equipa que vai representar a província do Niassa no Regional de Basquetebol, marcado para agosto próximo em Nampula. O vice-presidente da Associação Provincial de Basquetebol no Niassa, Barçabá Xavier, disse que todas as condições estão criadas para a realização da prova e apela às equipas para que seja uma fase provincial muito competitiva, de modo a apurar-se uma equipa com suporte.
8: Até então, estamos na fase preparatória. Em termos de comunicado, já lançamos o projeto aos parceiros estratégicos, assim como para os parceiros no geral. Já lançamos os comunicados aos clubes existentes, que estes poderão medir suas forças para ver qual dos clubes será melhor para a pool de apuramento, para a fase já nacional. A mensagem que eu deixo é mais para os clubes que poderão participar na fase provincial, que estes possam nos representar na fase regional.
7: Barçabá Xavier, vice-presidente da Associação Provincial de Basquetebol no Niassa, e a preparação da província para o Campeonato Regional de Basquetebol, marcado para agosto próximo em Nampula. De Lixinga, Judite Kawawa.
0: Niassa prepara-se para promover um torneio que vai juntar equipas de Quamba e de Lixinga, com vista para o representante da província ao Torneio Regional Norte de Apuramento à Liga Nacional Sénior Masculino. Em Gaza, acelera-se o ritmo de preparação para a seleção de atletismo que vai representar a província no Festival Nacional dos Jogos Desportivos Escolares em agosto próximo na província de Inhambane.
9: A preparação da Seleção Provincial de Atletismo de Gaza à fase final de Jogos Desportivos Escolares ganha intensidade na cidade de Xeixai e com os holofotes virados para os 30 atletas da prova dos 400 metros. Segundo o treinador da Seleção de Atletismo, nesta fase da preparação, os treinos são focados na melhoria da componente técnica e física, sendo que a prioridade é transmitir os fundamentos técnicos da modalidade e indispensáveis para garantir uma melhor execução durante as competições. Daniel Fordoma, acrescenta que muitos dos atletas acreditavam que a prova dos 400 metros consistia apenas em correr, mas com os treinos estão a compreender a importância da técnica, estratégia e da gestão do esforço ao longo da corrida.
10: Em relação ao trabalho que nós estamos a desenvolver aqui, a nível da nossa modalidade, primeiro estamos a nos consolidar com os atletas do mundo, a terem noções do trabalho que, ou das provas que eles irão lá fazer e muito mais é a consolidação. Aqui estamos numa pista que nos dá mais ou menos aquilo que é o trabalho que nós vamos encontrar lá. É de louvar isso, que já estamos a trabalhar numa pista mais ou menos 400 metros. Tem todas as medidas, 100, 200. E muito mais é só fortificar o nosso atleta de modo a ir como corresponder com as expectativas que nós vamos lá enfrentar.
9: Treinador da Seleção Provincial de Atletismo em Gaza e o estágio da preparação dos atletas rumo à fase final do Jogo Desportivo Escolares, agendada para Inhambane em agosto próximo. O técnico assegurou que os 30 atletas apresentam boas condições físicas, saúde estável e moral elevada, fatores que considera essenciais para uma preparação sólida rumo à fase nacional da maior festa desportiva escolar deste ano. RM Desporto, Cidade Xeixai, Nicolau Mucavel.
0: Intensifica-se o ritmo na preparação da Seleção de Atletismo de Gaza, que vai representar a província no Festival Nacional dos Jogos Desportivos Escolares, projetados para as cidades de Inhambane e Machis em agosto. Próxima informação de Nicolau Mucavel. O desporto para pessoa com deficiência na província da Zambézia enfrenta vários problemas. Repórter Rosário dos Santos.
11: A Associação Provincial de Desporto para Pessoa com Deficiência na Zambézia carece de material e equipamento desportivo para a realização de provas competitivas. O coordenador provincial do Desporto da Pessoa com Deficiência na Zambézia, que revelou o fato, aponta igualmente a falta de recintos apropriados como outro constrangimento. Jorge Emílio precisou que a legalização da associação é também um desafio.
12: Temos tido, desde outrora, enfrentamos dificuldade, por exemplo, de recintos adaptados. Por exemplo, temos dificuldade de encontrarmos espaços onde os colegas com deficiência visual possam treinar, possam se preparar. Porque nós sabemos, os campos que nós temos é por causa de tripitações. São pessoas com deficiência visual, precisam encontrar um treino onde, se calhar, esteja compactado. E para que eles não tenham dificuldade de marcar o seu espaço. Também ainda não temos o próprio equipamento, por exemplo, de preparação.
13: neste momento ainda estamos à espera, os que estão a preparar o jogo, há, os que ainda há essa promessa, nós temos recebido contato, temos contactado a Federação Desportiva para Pessoas com Deficiência, diz que estamos à espera ainda do financiamento.
11: Mas nem tudo vai mal na Associação de Desporto da Pessoa com Deficiência. O nosso entrevistado refere que de abril a esta parte foram revitalizadas algumas modalidades desportivas que estavam em vias de hibernação.
13: A Associação Desportiva para Pessoas com Deficiência tem levado a cabo atividades de recriação ao nível das pessoas com deficiência. Temos praticado, por exemplo, as modalidades como o caso de atletismo para pessoas com deficiência visual, atletismo para pessoas com deficiência auditiva e mesmo então, agora também estamos a incorporar as pessoas com albinismo. Estamos a levar a cabo a questão da modalidade de futsal. Futsal temos jovens com também deficiência auditiva, que estas modalidades que eu mencionei neste momento, estas que estão no roteiro. Neste momento, a coisa parece que nós voltamos a todo o gás.
11: Jorge Emílio, coordenador provincial de desportos da pessoa com deficiência na Zambésia, e o estágio de atividades esportivas no seio daquela camada social.
0: Notas de fora de portas, a polícia sul-africana na cidade do Cabo descarta a hipótese de homicídio de Jaden Adams, futebolista de 25 anos que foi encontrado morto na manhã da passada sexta-feira em casa. O porta-voz da corporação diz que ainda assim as investigações prosseguem para o esclarecimento do caso que está a chocar o mundo do futebol. Jaden Adams esteve no Mundial, tendo participado nas 3 partidas da fase de grupos, mas não saiu do banco no jogo dos 16 avos de final frente ao Canadá. Zinedine Zidane tem acordo verbal com a Federação Francesa de Futebol para assumir o comando da seleção, avança o jornalista Fabrizio Romano, especialista no mercado de transferência. Segundo a fonte, o acordo, que já existe há vários meses, será oficializado após a partida do próximo sábado de atribuição do 3º lugar do Mundial das Américas, em respeito a Didier Deschamps, que liderou a seleção gaulesa durante 14 anos. Deschamps conquistou o Mundial de 2018, a Liga das Nações em 2021, foi finalista derrotado no Euro 2016 e no Mundial 2022 no Qatar. E nesta noite joga-se a segunda meia-final do Mundial. Frente a frente, Inglaterra e Argentina. Quem vencer joga frente à Espanha no próximo domingo às 21h no MetLife Stadium em Nova Iorque. Vai ser o 104º jogo, o último do Mundial. Mas antes, no sábado, vão defrontar-se no jogo para atribuição de 3º lugar a seleção que perder hoje frente à França. Ponto final ao Jornal de Desporto para esta quarta-feira, 15 de julho. Despedem-se Mauro Jamis, que esteve na sonoplastia, e Belisário Macamba, edição e apresentação. Tenha uma ótima noite.
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Alguém, algures, poderá aprender com estas músicas que vão passando aqui na rádio onde correm todos os campeões, a hora certa. Um pouco depois da hora certa, apresentamos o Jornal da Noite aqui na número 1 desportiva em Moçambique, mas também foi em simultâneo com a Antena Nacional, o que vale dizer que foi possível ouvir em quase todo o lado da República de Moçambique, e não só, pois estamos presentes na internet através da página oficial www.rgm.co.mz, mas também pode acompanhar a emissão do canal desportivo da Rádio 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Mas atenção que estamos também na Ponta do Ouro, através dos 88.0 MHz em FM, 88.0 para Xai-Xai, 88.5 para a cidade de Chimoio, 98.1 em Inhambane, 99.2 para a cidade da Beira, 89.4 Praia do Bilene, 88.5 na cidade de Teto, 88.2 Quelimane, 90.0 Mocuba. Estamos também na cidade de Nampula através dos 88.3 MHz em FM, 88.6 na cidade de Lixinga, 89.2 para a cidade de Pemba. Queremos, desta forma, renovar os votos de continuação de uma ótima escuta. Você é um campeão, por isso mesmo que está ligado a Rádio dos Campeões. 19h40, já dissemos que às 21h vamos iniciar o acompanhamento de mais uma meia-final. Jogam as seleções da Inglaterra e também da Argentina, campeã em título. Não se esqueça que a Argentina entrou para a edição 23 do Mundial de Futebol com o título de campeão mundial. Por isso mesmo, a partir das 21h, a Inglaterra vai jogar com o detentor do título de campeão mundial, a Argentina, neste caso de Lionel Messi. Atenção que a Espanha já está na final, aguarda então o seu adversário. A França também aguarda o adversário para o jogo, para a atribuição do terceiro classificado. É um prémio de consolação. O jogo vai ter lugar no sábado, mas ao domingo teremos a grande final entre a Espanha e o vencedor do jogo que vem aí a seguir. Caro ouvinte, continue ligado à rádio de todas as emissões na República de Moçambique, que continua a trazer aqui as grandes músicas, músicas para ouvir, dançar, refletir e quem sabe também celebrar os grandes momentos da vida. RM Desporto no ar.

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0: Pois não és tu que queres bom lugar, que é?
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0: 19 horas e 59 minutos. Estivemos então a ouvir a música do Hernan com o título Tem Jesus Nisso. É uma música que foi feita ao lado do Bander. Daqui a pouco vamos pontuar o essencial da informação desportiva. Fazemos votos para que a missão esteja a chegar em perfeitas condições de audição e que eu mesmo o encontre gozando de boa saúde, quer sob o ponto de vista físico, psicológico e espiritual. São votos do canal desportivo da Rádio Moçambique, que neste momento está a transmitir a partir da cidade de Maputo, mas chega a todas as capitais provinciais, incluindo Mocuba, Praia do Bilén, Ponta do Ouro e ainda outros pontos do país e do mundo através da internet. 20 horas em toda a República de Moçambique, pontuamos o essencial da informação com Belisário Macamo.
1: Boa noite, vamos às notícias. A Associação Nacional de Futebol de Moçambique deu fronte esta quinta-feira, similar de Portugal, em partida válida para a segunda jornada do torneio Cascais Luso Cup. Moçambique, detentor do troféu, goleou na ronda inaugural a seleção de Macau por 10 bolas sem resposta. Jhonny Armindo arbitra esta quinta-feira a recepção do Machaque na Associação Desportiva de Vilanculo, no campo do Grupo Afrim, na Matola, em partida válida para a jornada 10 do Moçambola ao Campeonato Nacional de Futebol. Cláudio Macamo é o primeiro assistente e Luz Namarroi é o segundo. Joana Guambi é o quarto árbitro. Para domingo foi designado o Celso Salvação, que vai dirigir o jogo que vai opor o Costa do Sol à Associação Desportiva de Vilanculo, no relevado dos Canarinhos. Castro Betânia é o primeiro assistente e Luísa Brasileão o segundo. Edmilson Manguel é o quarto árbitro. Iniciam-se no próximo sábado os campeonatos provinciais de basquetebol de Inhambane. Estarão envolvidas 28 equipas dos escalões de juvenis, juniores e seniores em ambos os sexos. Em seniores femininos, o Sublinhado vai para o jogo entre Nova Aliança da Machis e Black Horse, derby que terá lugar no pavilhão da escola secundária 29 de setembro. Já em masculinos, a partida de maior cartaz acontece na cidade de Inhambane, onde a equipa local do Alves recebe o Rovene da Massinga. O encontro realiza-se no pavilhão do Machegem. Ainda no basquetebol, Niassa prepara-se para o torneio de apuramento ao torneio regional de acesso à Liga Nacional Sénior Masculina. O referido torneio vai juntar equipas dos dois maiores centros urbanos da província, Lixinga e Quamba. A Associação Provincial do Desporto para a Pessoa com Deficiência da Zambésia enfrenta dificuldades de várias ordem, como a falta de material desportivo e de recintos para a prática de jogos. A agremiação ainda não tem os estatutos legalizados, o que preocupa ainda mais a respectiva liderança. Realiza-se no próximo fim de semana a segunda jornada dos campeonatos de atletismo da capital do país. O Ferro Verde Maputo esteve em alta na ronda inaugural. E no rugby estão agendados para fim de semana que vem os jogos da quinta jornada do torneio de abertura da cidade de Maputo, ao qual juntam-se equipas da Matola. As partidas terão lugar no campus da Universidade Eduardo Mongani. Jaime Langa é membro federativo do rugby moçambicano.
2: E temos neste momento 9 equipas que estão disputando este torneio de abertura, onde as equipas de Maguanini, por exemplo, em feminino, é a equipa que tem mostrado resultados implacáveis, ainda sem nenhuma derrota. E nos sub-18, em masculino, também temos verificado a equipa do Maputo Rugby Club, com 12 pontos, que é a equipa que tem também estado muito à frente deste torneio. Tem sido um torneio com muita competitividade, em particular nesses dois escalões, sub-18, neste caso, masculino e feminino, pois os sub-18 têm também a oportunidade de jogar nas equipas dos séniores. Com tudo isto, eles têm feito mais jogos, têm mostrado um desenvolvimento maior em relação às equipas dos séniores.
1: Jaime Langa, membro da Federação Moçambicana de Rugby. A polícia sul-africana na cidade do Cabo descarta a hipótese de homicídio de Jaden Adams, futebolista de 25 anos, que foi encontrado morto na manhã da passada sexta-feira em casa. O porta-voz da corporação diz que ainda assim as investigações prosseguem para o esclarecimento do caso que está a chocar o mundo do futebol. Jaden Adams esteve no Mundial, tendo participado nas 3 partidas da fase de grupos, mas não saiu do banco no jogo dos 16 avos de final frente ao Canadá. Zinedine Zidane tem acordo verbal com a Federação Francesa de Futebol para assumir o comando da seleção, avança o jornalista Fabrizio Romano, especialista no mercado de transferência. Segundo a fonte, o acordo, que já existe há vários meses, será oficializado após a partida do próximo sábado de atribuição do terceiro lugar do Mundial das Américas em respeito a Didier Deschamps, que liderou a seleção gaulesa durante 14 anos. Deschamps conquistou o Mundial de 2018, a Liga das Nações em 2021, foi finalista derrotado no Euro 2016 e no Mundial 2022 no Qatar. Foram as notícias. Boa noite.
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8: 20 horas, 11 minutos e meio. Para trás fica a Montra Sonora, antes o bloco noticioso das 8 da noite, que foi apresentado pelo jornalista Belisário Macamo. Seguimos com mais emissões na rádio onde correm todos os campeões, com votos de continuação de uma noite tranquila, na companhia da Rádio dos Campeões.

Não há dúvidas, somos mesmo a número um desportiva em Moçambique, a rádio que traz todas as informações sobre os principais eventos desportivos de âmbito nacional e internacional. Caro ouvinte, há um jogo histórico que poderá marcar então a edição 23 do Mundial de Futebol. Atenção que às 21 horas inicia então esse grandioso jogo entre as seleções da Inglaterra e também da Argentina. Esperamos, obviamente, que haja um bom jogo e que vença o melhor. Obviamente que para quem apoia a Inglaterra, quer Inglaterra vencedora. Quem apoia a Argentina, quer a Argentina vencedora. O Eremo Desporto quer que vença o futebol, não é verdade? Nós somos de todas as equipas, gostamos de ver o espetáculo e, acima de tudo, golos para podermos gritar, não é? Alguns ouvintes preferem que seja exatamente aquela equipa que apoiam, preferem que seja sempre aquela equipa que apoiam e nunca a outra. Nós aqui queremos que as duas seleções possam marcar mais golos, que haja um bom jogo. Afinal de contas, quando há bom jogo, é o futebol que ganha e, acima de tudo, o desporto no geral. Então, caro ouvinte, está feito o convite para que possa então acompanhar a par e passo o que vai acontecer neste grande jogo entre Inglaterra e Argentina. Já dissemos que vamos ter então a Inglaterra diante do campeão em título. A Argentina entrou nesta edição número 23 como campeão do último Mundial. Como é que estas duas equipas poderão se apresentar? Obviamente que já sabemos que a Argentina não é uma equipa do tic-tac, como acontece com a Espanha, mas não anda muito longe disso. A Argentina usa muita inteligência, uma posse de bola com propósito. Atenção, a posse de bola da Argentina com propósito. Até parece que fazem mesmo de propósito. Só têm a bola quando querem fazer alguma coisa, quando querem atingir um certo objetivo. Se não tiverem nenhum objetivo, preferem controlar a zona e fazerem ali obstruções, cortes aqui e acolá, mas quando têm a posse de bola, sempre têm um propósito. E quando eles optam pela acutilância ou persistência, é porque eles estão atrás de alguma coisa. Muitas das vezes, quando são em desvantagem ou quando são desconfortáveis, são uma espécie de ferras à solta, não é? Muita agressividade no momento certo. A Argentina continua fiel à sua identidade competitiva. Bom, é sempre assim. A Argentina é sempre com jogadores com muita garra. É mais do que uma seleção que encanta pela técnica. É uma equipa que sabe interpretar cada momento do jogo. Eu já vi a Argentina um jogo aqui, acolá, às vezes com 4-3-3 puro,
e, mas nunca abandona muito o 4-4-2, embora nas dinâmicas percebe-se que muitas das vezes ataca com 4, que deixa um ali no meio, depois o resto vai para frente. Mas são processos e dinâmicas que dependem muitas das vezes das características do adversário. Conforme já dissemos, a Argentina, sempre que tem a bola, procura ser mais objetivo, evitando circulação estéril. Aquela circulação sem necessidade. Bom, a Espanha que é dona dessas coisas. A Argentina faz uma pressão coordenada logo após a perda da bola. Médios que alternam entre construção e chegada à área. Laterais que apoiam o ataque sem comprometer a organização defensiva. Tem uma enorme capacidade para acelerar quando identifica espaços. Tem jogadores para isso. Não sei quem vai jogar, mas rapidamente aqui naquela minha cábula aqui, eu tanto confio, não é? Eu vou lá, vou espreitar para ver quem vai jogar para daí poder tirar as minhas conclusões, ver mais ou menos como é que esta equipa vai se movimentar no dia de hoje. Pelo menos vejo aqui McAllister, vejo Paredes e também o Juliano Simeone, aquele miúdo do Atlético Madrid, filho do Diego Simeone, treinador, neste caso. Olhando para este meio campo, aliás, junta-se também o Enzo Fernandes, aquilo que eu dizia, a Argentina joga num clássico 4-4-2. Este é um 4-4-2. Obviamente que Enzo Fernandes tem capacidade para fazer o jogo interior e, em algum momento, apoiar o ala esquerdo, como se designa, meio esquerdo neste caso, mas ele tem essa capacidade de fazer o jogo interior. McAllister também faz muito bem ali o jogo, uma espécie de pivô com apoio direto aos pontas de lança. Atenção que hoje Julián Álvarez vai ser titular, vai jogar ao lado de Messi, como diz o papel, mas na verdade o Álvarez vai ser o tal menino à solta ali para poder então dar mais profundidade, principalmente ao jogo atacante da equipa da Argentina, que vai contar com defesas que também são bastante móveis, por exemplo, o Nicolas Tagli e Afinco. Este é o jogador do Lyon, bom jogador, joga muito bem ali do lado esquerdo. Molina também vai a jogo, é o jogador que já habituámos, vimos ali no Atlético de Madrid, faz sempre muito bem aquele lado direito. Eu fico sem saber se é lateral direito ou ala direito, ele faz bem aquele corredor todo, vai ter uma boa companhia também para coberturas ali com o número 17, Juliano Simeone, que é um bom jogador. Depois não se fala muito na dupla de centrais, são muito bons, são muito rápidos. O Lisandro Martínez já nos habituou pelo Manchester United, incluindo também o Cristiano Romero, que representa o Tottenham. Na baliza estará o líder lá da baliza, o Emiliano Martínez, grande guarda-redes. Em relação à Inglaterra, bom, já sabemos, Inglaterra é Inglaterra, com muita qualidade em termos de jogadores, e agora com a evolução tática que foi, vamos lá, incrementada pelo treinador alemão. Resta, até vale dizer que a Inglaterra tem jogadores, tem avançados a mais, tem avançados que servem para qualquer momento do jogo, por isso mesmo, precisa mesmo controlar os momentos do jogo e, quiçá, adaptar-se ao futebol latino, uma vez que a Inglaterra
tem sempre aquele estilo. Sempre, acreditamos nós que já mudaram muitas coisas, mas sempre dá aquela vontade de correr a mais. Corre um pouco a mais, enfim, mas vamos ver como é que serão as coisas. A Inglaterra gosta de pressionar, pressiona alto, não há dúvidas, mas depende do adversário, porque pressionar a Argentina não me parece que seja boa ideia, mas vamos ver. Transições ofensivas rápidas, conta também com jogadores que são muito bons. O Harry Kane, muitas das vezes, complementa ali os médios quando baixa para vir jogar. Já sabemos que os ingleses têm uma enorme capacidade física, uma variedade, conforme já dissemos, essa variedade ofensiva. Porque a Inglaterra, é só o escutar o que eu vou dizer já a seguir. Pelo menos no que estou a ver aqui na Constituição, que aparece aqui na plataforma digital, não aparecem aqui jogadores rápidos, mas aparecem lá jogadores que oferecem muita segurança, tanto a atacar assim como a defender. Estamos a falar de Rogers, estamos a falar também de Gordon. São dois jogadores que oferecem movimentos muito bons, mas também são muito

Foi assim, foi assim. Ao longo deste campeonato sempre foi assim. O Rice e o Anderson vão fazer então a dupla dos médios defensivos. Eu não sei se um vai ser mais pivô que o outro, mas a verdade é que vão controlar ali a zona do meio-campo, mas para poderem limitar os movimentos de McAllister, Paredes e Enzo Fernandes. Bom, Enzo Fernandes com pouca velocidade, mas também com muita inteligência. Vamos ver, a defesa muda menos. Vai então Rhys James, jogador do Chelsea, como defesa lateral direito. O senhor John Stones vai sempre ser titular, como tem sido normal. Gay também é o escolhido por Tuchel para poder então fazer a dupla ali com o John Stones. E na esquerda vai jogar hoje esse jogador que teve alguns problemas no jogo, pelo menos no jogo que eu vi, não andou lá muito bem, mas depois melhorou, o Jet Spence. Ele vai jogar, é o jogador do Tottenham, de 25 anos. Vamos ver se o jogo de hoje não vai lhe criar problemas. E depois temos lá o ponta de lança, o Harry Kane, que já é um senhor dono da posição. Esta Inglaterra não me parece com muito interesse em mobilidade ofensiva desorganizada. Está muito mais para uma equipa que quer controlar o rumo dos acontecimentos ao nível do meio-campo, por isso que coloca lá cinco médios, todos eles com capacidade de poderem atacar e defender. Bellingham, Gordon e Rodgers. Agora, ficam no banco aqueles senhores todos, rapidíssimos, não é? Vamos olhar, por exemplo, para Madueke, está no banco. Temos aqui também o Rashford, Saka. Temos ainda Eze, não é? São jogadores que criam outro tipo de dinâmica no jogo ofensivo, mas estão no banco. Aquilo que eu disse anteriormente, a turma inglesa hoje não está a implementar, vamos lá, uma tática de jogo aberto para poder então chegar à baliza do Emiliano Martínez. Está com jogadores que possam atacar, mas com segurança, é isso mesmo que se pretende. Do lado da Argentina, já sabemos que ainda há jogadores por lá, não é? Grandes jogadores que estarão no banco, Palacios, por exemplo. Está também o Nico Gonzalez, já conhecemos lá da Juve, não é? É um grande jogador, não há dúvidas nenhuma. Mas também é um jogador que deu muito o que falar na época passada, durante o mercado, que é o Thiago Almada, jogador que neste momento representa o Atlético Madrid. Também é um jogador a ter em conta, fez um bom jogo na última eliminatória. Então, podemos dizer que aqui os treinadores Tuchel, alemão, ao serviço da Inglaterra, e o Scaloni, do lado da Argentina, que é argentino também, pensaram neste jogo provavelmente com essa ideia de ser mais equipas de contenção, mas com alguma capacidade de chegar à frente sem perder o controlo dos acontecimentos. Bom, a Argentina tem gente com mobilidade a mais, Alvarez, Juliano Simeone, Paredes, o próprio McAllister, Enzo Fernandes. Bom, Enzo Fernandes não tanto, mas esses outros são mais aguerridos,
são jogadores de raça. Então é ali onde estará o trunfo do jogo. Quem vencer mais ali a disputa das jogadas, disputa da bola, vai obviamente vencer o jogo. Mas

essas são apenas as contas enquanto não há jogo. Pois quando o jogo começar, vamos ver como é que os jogadores vão se posicionar, como é que vão se comportar. O certo é que estamos perante aqui um 4-2-3-1 do lado da Inglaterra, também com cinco médios. E agora do lado da Argentina, 4-4-2, que por mais que eu esteja tentado a dizer 4-2-3-1, não é bem assim. É ali, Messi sempre tem companhia, nunca se sabe se Messi é que é o último homem lá à frente ou vai ser Alvarez. A verdade é que os dois estarão lá. E o Messi tem essa capacidade também de baixar um pouco o bloco para vir jogar e fazer jogar. Por isso, vamos ter um jogo que vai ser interessante. Restou então dizer que o guarda-redes da Inglaterra é o mesmo. Ele chama-se Jordan Pickford, guarda-redes do Everton. 20 horas 51 minutos. Vamos então avançar com a música até muito bem perto das 21 horas, a altura em que pontuamos o essencial da informação aqui na rádio, onde correm todos os campeões, e depois vamos dar espaço para o DJ Emílio Mabunda continuar com os trabalhos do canal desportivo da Rádio Moçambique, que continua a transmitir a partir da cidade de Maputo, mas chega a todas as capitais provinciais, incluindo Mocuba, Praia do Bilén, Ponta Dour e ainda outros pontos do país e do mundo, através da internet. Venha comigo aqui na Rádio Todos. Vamos continuar a ouvir música. E desta vez chamamos a Reziana Jaime para trazer-nos aqui o tema Xidakwa. Xidakwa, Xidakwa são os bêbados, não é? Oh, esses são amigos. E principalmente aqueles que gostam de aguardente, não é? Gostam de aguardente, são muito amigos, apoiam-se em quase tudo. Então, por que que aqueles que não bebem não podem fazer o mesmo? Os que não consomem álcool, será que são tão amigos assim? Então, quer dizer que vale a pena beber? Vale a pena então consumir o aguardente? Sejamos amigos, seja. Você é o grande consumidor de bebidas alcoólicas, ou mesmo quem só usa álcool na ferida. Mas sejamos amigos. Xidakwa com Reziana Jaime.

Prontos, grandes amigos, é o ponto final ao espaço que iniciou às 15 horas. Recebam um forte abraço de Carlos Matusso, com a promessa de cá voltar sábado às 18 horas para mais uma convivência radiofónica aqui na Rádio dos Campeões. Não se preocupe, domingo estaremos juntos também no acompanhamento do jogo da

0: Boa noite, vamos às notícias. A Seleção Nacional de Futebol de Moçambique defronta esta quinta-feira, similar de Portugal, em partida válida para a segunda jornada do torneio Cascais Luso Cup. Moçambique, detentor do troféu, goleou na ronda inaugural a Seleção de Macau por 10 bolas sem resposta. Jhonny Armindo arbitra esta quinta-feira a recepção do Machaque na Associação Desportiva de Vilanculo, no campo do Grupo Afrim, na Matola, em partida válida para a jornada 10 do Moçambola ao Campeonato Nacional de Futebol. Cláudio Macamo é o primeiro assistente e Luz Namarroi é o segundo. João Aguambi é o quarto árbitro. Para domingo foi designado o Celso Salvação, que vai dirigir o jogo que vai opor o Coxa de Sol à Associação Desportiva de Vilanculo, no relevado dos Canarinhos. Castro Betânia é o primeiro assistente e Luísa Brasileão o segundo. Edmilson Manguel é o quarto árbitro. Iniciam-se no próximo sábado os campeonatos provinciais de basquetebol de Inhambane. Estarão envolvidas 28 equipas dos escalões de juvenis, juniores e seniores em ambos os sexos. Em seniores femininos, o Sublinhado vai para o jogo entre Nova Aliança da Machis e Black Horse, derby que terá lugar no pavilhão da escola secundária 29 de setembro. Já em masculinos, a partida de maior cartaz acontece na cidade de Inhambane, onde a equipa local do Alves recebe o Rovene da Massinga. O encontro realiza-se no pavilhão do Machegem. Ainda no basquetebol, Niassa prepara-se para o torneio de apuramento ao torneio regional de acesso à Liga Nacional Sénior Masculina. O referido torneio vai juntar equipas dos dois maiores centros urbanos da província, Lixinga e Quamba. A Associação Provincial do Desporto para a Pessoa com Deficiência da Zambésia enfrenta dificuldades de várias ordem, como a falta de material desportivo e de recintos para a prática de jogos. A agremiação ainda não tem os estatutos legalizados, o que preocupa ainda mais a respectiva liderança. Realiza-se no próximo fim de semana a segunda jornada dos campeonatos de atletismo da capital do país. O Ferro Verde Maputo esteve em alta na ronda inaugural. E no rugby estão agendados para fim de semana que vem os jogos da quinta jornada do torneio de abertura da cidade de Maputo, ao qual juntam-se equipas da Matola. As partidas terão lugar no campus da Universidade Eduardo Mangani. Jaime Langa é membro federativo do rugby moçambicano.
1: E temos neste momento 9 equipas que estão disputando este torneio de abertura, onde as equipas de Maguanini, por exemplo, em feminino, é a equipa que tem mostrado resultados implacáveis, ainda sem nenhuma derrota. E nos sub-18, em masculino, também temos verificado a equipa do Maputo Rugby Club, com 12 pontos, que é a equipa que tem também estado muito à frente deste torneio. Tem sido um torneio com muita competitividade, em particular nesses dois escalões, sub-18, neste caso, masculino e feminino, pois os sub-18 têm também a oportunidade de jogar nas equipas dos séniores. Com tudo isto, eles têm feito mais jogos, têm mostrado um desenvolvimento maior em relação às equipas dos séniores.
0: Jaime Langa, membro da Federação Moçambicana de Rugby. A polícia sul-africana na cidade do Cabo descarta a hipótese de homicídio de Jaden Adams, futebolista de 25 anos, que foi encontrado morto na manhã da passada sexta-feira em casa. O porta-voz da corporação diz que ainda assim as investigações prosseguem para o esclarecimento do caso que está a chocar o mundo do futebol. Jaden Adams esteve no Mundial, tendo participado nas 3 partidas da fase de grupos, mas não saiu do banco no jogo dos 16 avos de final frente ao Canadá. Zinedine Zidane tem acordo verbal com a Federação Francesa de Futebol para assumir o comando da seleção, avança o jornalista Fabrizio Romano, especialista no mercado de transferência. Segundo a fonte, o acordo, que já existe há vários meses, será oficializado após a partida do próximo sábado de atribuição do terceiro lugar do Mundial das Américas em respeito a Didier Deschamps, que liderou a seleção gaulesa durante 14 anos. Deschamps conquistou o Mundial de 2018, a Liga das Nações em 2021, foi finalista derrotado no Euro 2016 e no Mundial 2022 no Qatar. Foram as notícias. Boa noite.
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Ora viva, muito boa noite, sejam todos bem-vindos ao espaço de emissão que está a iniciar para a sua noite de quarta-feira. Dia em que servimos 100% música moçambicana, a diferença é que chega-nos de todo o país. Já sabe que quarta sim, domingo sim, não falha, trazemos o melhor que há da música nacional, porque chega-nos de todos os quadrantes do nosso país. Vamos também acompanhar em forma de informação a segunda semifinal do Mundial de Futebol. Depois de termos acompanhado ontem a eliminação, portanto, da Espanha. Ou da França, foi da França, não é verdade? Ok, eliminação da França. Hoje vamos ver quem que vai cair, portanto, entre a Inglaterra e a Argentina. Segundo jogo das meias finais do Mundial, pode ser a superstição e do jogo psicológico, mas a Argentina entrou, neste caso, em campo, porque o jogo já está em andamento, entrou em campo com equipamento alternativo, todo azul, como que a equipe usou em 1986 no México, quando Maradona afastou os ingleses com dois golos, um deles irregular, que para a história ficou como mão de Deus. O golo da mão de Deus. Nesse dia 22 de junho de 1986, outro golo de Maradona, ainda hoje é conhecido como golo do século, número 10 da Argentina, driblou a meia equipe da Inglaterra e bateu Peter Shilton na altura, com esse golo com a mão de Deus, como foi apelidado. É um jogo que ninguém quer perder, a não ser que a solidariedade fale mais alto. Todo mundo sabe que onde pode vir o maior perigo de Thomas Tuchel. Teve declarações muito curiosas sobre Messi. Já o conheço, portanto, a Inglaterra também. E a Argentina são duas seleções poderosas. É que assim se diga que a formação inglesa só coloca em campo jogadores de luxo. Destaque para o Harry Kane, o Gordon, o Bellingham. Também temos a outra equipe, nesse caso a Argentina, que também tem jogadores de peso que estarão em campo nesta noite, que vão deixar ficar o seu valor nesta partida, que é a segunda, portanto, da semifinal. Há um destaque que o Erken passa hoje a ser jogador de campo com mais jogos pela seleção da Inglaterra, com 121 partidas já disputadas, ultrapassa o Wayne Rooney com 120 e não faltará muito para bater o recorde absoluto que pertence ao guarda-redes Peter Shilton, que vestiu a camisola número 125, ou portanto a camisola 125 vezes ao serviço da sua seleção.

E o jogo já está em andamento, já temos aqui a primeira atualização da partida. Estamos no minuto 43, Inglaterra 0, Argentina 0. Portanto, a caminho do termo da primeira parte. Neste percurso, a Argentina tem sido muito agressiva. Cada duelo, até o momento, ninguém conseguiu rematar com perigo a baliza. Há respeito entre as duas equipes, sobretudo muita competência no processo defensivo. Portanto, é taco a taco, tudo é aberto, as duas equipes estão com muita cautela, muito respeito. Sabem que qualquer falha é fatal. Então, todo cuidado é pouco. É aquilo que se verifica nestes minutos iniciais do jogo, já a caminho do termo da primeira parte. Diz respeito às cartolinas amarelas, vamos espreitar se já há alguma cartolina amarela na partida, indicação de que não temos, vamos lá ver, aguardamos ainda a confirmação. Confirmação sim, que temos duas cartolinas amarelas no minuto 37. Anderson, da Inglaterra, viu a primeira cartolina amarela. No minuto 42, Martínez, da Argentina, viu também a cartolina amarela.

no que diz respeito às substituições, vamos lá ver se há algumas mexidas no 11 inicial, na ponta final desta primeira parte. Aguardamos aí a confirmação. A indicação é que a Argentina mexeu no xadrez. Vamos ver quem saiu. Vamos lá ver.

0: pause inicial e já atingimos o minuto 45 mais um. Já estamos em tempo de compensação para a primeira parte. Mantém-se o nulo. Inglaterra 0, Argentina 0. É o jogo que vamos acompanhar atentamente. A segunda parte, se calhar, pode ser mais emotiva em relação a esta, que está tudo acautelado, tudo a jogar com todo cuidado, no sentido de não errar e puxar o jogo, se calhar, quem sabe, ao prolongamento e às grandes penalidades. Tudo pode acontecer nestas duas coletividades. Então, vamos avançar enquanto esperamos outras indicações. Recordo-vos que vocês podem deixar ficar prognósticos, tais como fizemos ontem para a caixinha. Hoje a turma 80-90 está fora de jogo ou não, vão provar ao longo da noite. Habitualmente ficam na bancada. Podem escrever para 843929501 para as mensagens. Podem deixar ficar aí prognósticos, o que é que acham desta segunda semifinal do Mundial 2026. Para a turma 80-90 é via aberta, estão sempre ativos. Hoje estiveram a discutir muito ainda a eliminação, portanto, da França. Muitos aí a queixarem-se, outros pelo árbitro, outros nem tanto pelos jogadores franceses que não estiveram fora daquilo que é habitual no que diz respeito à sua prestação em campo. E houve muito debate, muito comentário. Ouvimos o professor Miguel Vaz também deu o seu comentário. Enfim, a turma é muito ativa ao longo do dia. Eles falam de muitos assuntos que têm a ver com o desporto nacional e internacional. Portanto, é a turma 80-90 dos Madodas. Na caixinha está aberta, então, para vocês enviarem as vossas mensagens. Então, vamos iniciar.
1: 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Aupeleni lipelele boa noite a todos os ouvintes da Rádio Moçambique da RM, em especial a todos os ouvintes deste programa, para dizer-vos que na verdade a voz que vos fala é do próprio Frank Barros Venâncio Savanguan ou simplesmente Mabermuda Diala Kufanilo Estarapo. É desta forma que decidi saudar a todo ouvinte que está neste momento ligado a este programa, que vale a pena continuar ligado, porque sim, temos muita coisa boa por dar ao nosso estimado ouvinte.

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1: Estamos de mãos dadas até muito bem perto da meia-noite, com muita música moçambicana. Aí ficou o grande Mabirmu no arranque com Valoriza a Vantagem, o mais recente trabalho do grande Mabirmuda. Full time, portanto, terminou a primeira parte do Inglaterra 0, Argentina 0. Daqui a pouco vamos trazer os comentários desta primeira parte, que não tem muito aí. Diz respeito ao jogo, já fizemos menção que está taco a taco, ninguém quer errar, ninguém quer cometer erros nesta segunda semifinal. Espreitamos também a turma, saber os primeiros que já estão lá. Está o Matico, que diz: boa noite família, como estão desse lado, Mabunda? Passei para saudar a todos da turma e dizer que sempre estamos na escuta, nós não falhamos. É bom saber que vocês sempre estão aí para ouvir a música moçambicana, porque quarta e domingo é sagrado, trazemos o melhor que há da nossa música desde 2012, que não falha. Cá estamos para trazê-los e fazer conhecer as nossas estrelas. Está o Dofra de Lixinga, que diz assim: boa noite, Mano Mabunda, venho saudar a todos os campeões e todos os madodas. Sou Dofra de Lixinga, Niassa, estamos à espera do programa e na terra de feijão. Oh, muito bem, a ouvir o programa, deliciar-se de uma boa feijoada. Muito bem. Oh, veja se envia essa feijoada. Está a Rosa Inguano, a nossa grande mãe, Rosa Inguano, especialista no desporto. Ela também está aí, diz muito obrigado pela companhia, continua aí, Rosa Inguano. Muito bem. Está o Samuel Macamo de Maputo, que deixou ficar aqui a cópia de um anúncio, de qual é este, com um comunicado da Federação Moçambicana de Futebol. Ok, partilhou aqui. Está o André Pequenino, como sempre, a partir do Socobico em Lixinga. Em Lixinga ou Pemba? Pemba, Pequenino, ok, Pemba. Boa noite, um bom descanso para toda a turma dos Cotas. Muito bem, obrigado aí. Continuo desse lado. Vamos lá ver mais quem que está aí. Depois do André Pequenino, está o Mabucho da Praia de Xaxai. Ei, Mabucho, muito bem, obrigado aí pela companhia. O João Janeiro da Matola, ainda na ressaca do jogo de ontem. João Janeiro, obrigado. O Celso Felipe, o Mano Boni, que está sempre ativo, Mano Boni de Maputo. O Relo Machungo, o Vido Mar. Vido Mar, o Vido Mar, eu vi não, o Vino Moral. Vino Moral, ok, Vino. O GB de Maputo. O Celso Felipe, são alguns campeões que estão na turma 80-90, que também estão a acompanhar o jogo. Muito bem, vamos daqui a pouco acompanhar a segunda parte desta partida. Vamos já à caixinha agora, agora é a caixinha depois da turma. Vamos já à caixinha também para trazer os primeiros. Vamos aí. Ora viva, boa noite, mestre dos mestres. A Argentina ganha este jogo, Argentina 2-0 para a Inglaterra. Portanto, os finalistas deste Mundial será Espanha e Argentina. E gostaria de ouvir a música de Jeremias Nguenha, La Fama Bicha, assinado por Amâncio Mazini. Ora viva, muito boa noite a toda a equipe dos Madodas. Sou Lázaro de Bobol. Argentina ganha nas penalidades. Tchau, mas estou na escuta. Muito bem. Vamos lá ver, ainda temos os próximos 45 minutos. O que é que vai acontecer? Se as equipes vão mudar do esquema tático que, portanto, desenharam para a primeira parte, que não mostrou muito das duas. O potencial das duas equipes, né? Esperávamos um jogo mais intenso, mas foi um jogo um bocadinho de cautela. Ninguém quer errar nesta semifinal. Boa noite, Mano Mabunda, sou eu, Satar Domingos, a partir da cidade de Teto. O programa está muito doce, como sempre. O jogo de hoje, a Inglaterra e a Argentina, marca o único gol, ganha o jogo. Portanto, pode ser isso, quem marcar vence, porque ninguém quer falhar, ninguém quer sofrer golo primeiro. Viram o que aconteceu ontem, né? foi mesmo complicado para a França, sofreu e olha, a Espanha mostrou que tinha todo estudado muito perfeitamente todas as artimanhas do seu adversário e fechou-se, marcou o segundo e piorou e não deu chances para a França a chegar pelo menos à redução daquilo que era o 2-0. Muito bem. Boa noite, mestre Mabunda. O jogo de hoje é muito intenso. A Inglaterra vai ganhar. Saudar o grande amigo Hortenso João Vicente na Ponta do Ouro. Nilito Manuel, a reforma na cidade de Tete. Muito bem. Continue aí a ver o jogo. Vamos a ver esses 45 minutos. Boa noite. Para mim, Inglaterra passa para a final, derrotando a Argentina por 1-0. Sou Hilário da Conceição, na Santa Isabel. Obrigado, Hilário. Vamos lá ver se isso vai acontecer. Aguardamos os próximos 45 minutos. Boa noite, Mano Mabunda. Sou Betinho de Pemba. Estou nas quatro linhas quando o jogo de hoje, para mim, a Argentina vai ganhar por 1-0. Um bom trabalho. Estou de olho até a matina. Continua aí de olho. Vocês não piscam o olho. É bom sabermos disso, que vocês estão de olho. Ah, é bom. Fiquem aí de olho. Outro. Boa noite, meu DJ. Aqui Afonso, a partir de Pemba. O jogo de hoje, Argentina 2, Espanha 1. Vamos lá ver as tendências. Daqui a pouco vamos trazer o comentário da primeira parte. Boa noite, Mano Mabunda. Sou Adelino Ricardo Sangarotti. Estou a escutar o programa diretamente da minha terra natal, em Mucuba, no 90.0. Muito bem, está em Mucuba. Continua aí na sua terra natal a ouvir a música moçambicana. Já sabe que vai ouvir música da sua região. É verdade. Boa noite. Já estou ligado a partir do meu local de trabalho, através da tela e também do telefone, assistindo o jogo. Boa sorte. Para quem jogar melhor, Dinha Soro para Maputo, na Costa do Sol, no bairro dos Pescadores. Assina Jaime Timóteo. Obrigado, Jaime. Nunca fica fora de jogo nas noites, Jaime. É uma boa companhia enquanto você trabalha. Fica ouvindo este canal. Muito bem, agradecemos por essa presença assídua no programa. Boa noite, Mano Mabunda. Ligado ao programa Unanga, juntos até a meia-noite. Alberto Matavata, Manhambana em Chimoio. Manhambana em Chimoio. O que é que faz o Manhambana em Chimoio? Emissão de serviço? Está perdido? Boa estadia aí em Chimoio. Um bom trabalho. Está em emissão de serviço. Boa noite. Sou locutor. Eu estou a tremer por medo de a Argentina perder hoje. Só espero que o locutor me traga boas informações da Argentina. Mas se a Argentina estiver a perder, não me fale, por favor, porque eu não sei o que será de mim. Falcão de Tete. Falcão, não és tu que disseste ontem que não ias comprar carril? Houve um que apareceu ontem. Diz que, olha, se a minha França ser eliminada, amanhã, tão mal, eu não vou comprar carril. Não vou tirar dinheiro para comprar carril. Agora está aqui o outro que diz assim: se a minha equipe perder, não me fala. Ele está sozinho, ele não quer mais ouvir nada. Então, como é que vamos atualizar os outros? Se tu não queres que a gente fale, porque a sua equipe está a perder. Esses ouvintes é outro nível. Obrigado aí pela companhia. Continue. Outro, boa noite, melhor DJ do mundo. Eu estou escutando a melhor música do mundo, Riscando o Chão, como sempre. Aqui, Manuel Simões dos Santos, do bairro T3, na Matola. Cumprimentos para os filhos, Joana Simões, Manuel Simões, Júnior Martinha Simões e Cailane Simões. É toda a família Simões. Sempre ligado. Obrigado, família Simões. Continuem sempre desse lado e continuem a escrever com alguma regularidade. Boa noite, Mano Mabunda. O jogo de hoje, a Argentina ganha por 3-1. Sou eu, António Matias de Lixinga, adepto do Costa do Sol. Grande adepto do Costa do Sol. Muito bem, continua aí acompanhando o jogo. Boa noite, Mano. Aqui, quem é? Claro que a partir do Guaxen, estou à escuta, porque a rádio... O que se passa com... Mas nós estamos a acompanhar, nós estamos a fazer o acompanhamento direto. Agora, se os outros não estão, já não é conosco. Diz que a outra emissora não está a transmitir o jogo. Agora nós não vamos responder. nós respondemos por nós. Ok, vamos avançar. Sou Vitorino Cupirica. É Cupirira. Vocês estão a estragar a rádio aí com essa vossa língua. Quem é que estava a falar alguma língua? Vitorino Cupirica. Essa mensagem é da que hora? Das 8. Essa é das 8. Portanto, são mais três mensagens para terminar. Boa noite, Cota Mabunda, a dupla do programa Onanga, Manuel Domingos, Alberto Afonso. Saudar a família Afonso, na província de Sofala. Venho usar o microfone da RM Desporto, a voz do Cota Mabunda. Saudar as filhas Cláudia, Manuel, Domingos, Terezinha, Manuel, Domingos, Domingos. São muitos Domingos. Emanuel, Argentina, ganha a peça música do Cota Oazimbo. Fui, mas estou na área. Muito bem, obrigado aí pela mensagem. Continua na área. Outro, boa noite, Bano Mabunda. Há um desespero total. Há um desespero total, é isso? Há um desespero total por parte dos adeptos do Real Madrid por verem as seleções que apoiavam a serem eliminadas. Aqui escreve Angelito Pusitani, Chuta Tete. Será? Estamos a terminar mais duas. Ora viva, grande homem das relíquias. Creio que esteja bem conectado ao programa Onanga, a partir de Chimoio. Desejo-lhe um bom trabalho. Saudações a todos os campeões. Maria de Fátima Jorge na área. Obrigado, Maria de Fátima. Sempre na área. Grande campeã. A última mensagem para esta série. Ora viva, mestre. Estou nas quatro linhas. Estou muito feliz porque a minha Espanha já está na final. Abraços para todos, Madodas, para si, mestre, muita bênção, muitas graças. Sou da Uci Melo, a partir da Bem. Portanto, estas são as primeiras mensagens que vão chegando. Você também pode fazer o mesmo, não fica fora de jogo. Sabe, 8439-29501 para as mensagens. Na turma dos Madodas é via aberta, é só escrever. Aqueles que estão lá, estão adicionando. É a princesa Mimai.

0: Grande Mimaia, princesa Mimai, princesa.
1: Bom, primeiro agradecer, agradeço muito. É sempre bom saber que as pessoas estão lá do outro lado a acompanhar-nos e que estão a gostar daquilo que estamos a fazer. Muito obrigada a todos que mandaram mensagens, a todos os ouvintes, aqueles que também não conseguiram mandar, mas tinham vontade. Muito obrigada e obrigada pelo carinho. Fico feliz em saber.
0: Estamos felizes também pelo trabalho, Mimai. Continua trabalhando, já sabe que esta rádio está sempre aberta para promover a música moçambicana no seu todo, porque promovemos a música do Ruvuma Maputo, do Índio Kauzum. Todos os músicos têm direito. Atenção àqueles músicos que enviaram os seus reprodutórios na semana passada, na semana antepassada e passada. As músicas vão começar a ser tocadas a partir da próxima semana. Nós estamos a preparar, nós estamos a ouvir. Porque quando chegam as músicas, não colocamos logo no ar. Primeiro temos que ouvir o que é que vocês estão a dizer. Mesmo aquelas que são cantadas em língua local, vocês já traduzem. Temos o grupo do WhatsApp. Só dos músicos, a nível nacional, estão lá os músicos. Só músicos. Então é lá onde eles colocam, portanto, a interpretação da música. O que quer dizer, primeiro. Então temos que ouvir. Se forem aprovadas, já sabe que passa aqui para o programa. Nós vamos começar a trazer as novas músicas para a semana dos artistas a nível nacional, porque chegaram muitas propostas, praticamente quase de todo o país. Todos já descobriram que esta é a rádio da Unidade Nacional. Quando a gente envia as nossas músicas, elas são tocadas, é verdade, não falha. Por isso que chega coisas com qualidade. Agora, aquilo que não tem qualidade, já sabe qual é o destino, não passa, né? Mas temos tido sorte de que sempre recebemos bom produto, músicas com mensagens construtivas, e tem lugar, tem espaço aqui. Depois vamos agendar as conversas, já sabem como funciona. Depois vamos agendar as entrevistas para todos a nível nacional. Portanto, para os novos calouros, não se preocupem, não estão esquecidos, as músicas vão passar. Ainda estamos a preparar, a ouvi-los, para compilar e depois trazer no seu programa. Vamos então espreitar o que temos referente à primeira parte desse Inglaterra 0, Argentina 0, que já voltou para a segunda parte, portanto já rola a bola. Minuto 51. Vamos primeiro saber o que escreveram ainda em torno da primeira parte. Vamos ver se já temos aí o comentário final da primeira parte.

A indicação que este é um jogo de alto nível, é de muita agressividade, são muitos, mas este é o primeiro jogo do Campeonato do Mundo desde 1966 sem um único remate nos primeiros 30 minutos. Vejam só, não houve um remate, digamos com selo de golo nos primeiros 30 minutos da primeira parte. Ao longo da primeira parte, o gênio Messi tem tido alguns espaços, mas não muito, para mostrar aquilo que é o seu poderio para o ataque, aquilo que foi o rescaldo da primeira parte.

Argentina foi muito agressiva ao longo da primeira parte, até o momento que ninguém conseguiu rematar com perigo a baliza, como fizemos menção. Há respeito entre as duas equipes, sobretudo muita competência no processo defensivo. Aquilo que dissemos, que ninguém quer falhar, portanto há muita competência no setor defensivo, ninguém quer cometer falhas, ninguém quer sofrer golos e, portanto, está tudo aberto para a segunda parte, que já rola a bola para a segunda parte, já temos minuto 52, já joga-se. Vamos agora ver se houve alguma alteração no xadrez. Do 11 inicial.

A indicação é que as duas equipes voltaram, portanto, com o 11 inicial, sem nenhuma alteração. A indicação de mais uma cartolina amarela neste início de segunda parte. Cristiano Romero, defesa, portanto, da Argentina, viu a cartolina amarela no minuto 51. Portanto, cartão amarelo para Cristiano Romero. Alguma nota aqui para este princípio de segunda parte? Não diz respeito a alterações, não houve nada. As equipes voltaram com o mesmo inicial. Vamos ver o que é que vai acontecer. Agora, no cômputo geral, já temos três cartolinas amarelas. Primeiro viu Anderson para a Inglaterra no minuto 37. Lisandro Martins, da Argentina, viu no minuto 42, e agora fizemos menção no início desta segunda parte, minuto 51, Cristiano Romero viu também a cartolina amarela. Então, vamos ao tempo de jogo. Inglaterra 0, Argentina 0, minuto 54. Vamos já à caixinha, vamos a isso.

Ora, viva muito, boa noite, estou ligado a partir de Mopeia. Eu acho que a Argentina passa Chivambo Mabua a partir de Mopeia. Obrigado, Chivambo, continua aí a ouvir o programa. Boa noite, mestre. A Argentina vai ganhar no jogo. Aqui José Chivango a partir do bairro Chumen 2. Mando beijinhos para a filha Raquel. Muito bem. A menina Raquel está a acompanhar o programa, Raquel. Boa noite, mestre. A Argentina vai ganhar. Duas mensagens. Obrigado aí pela mensagem. Outra, boa noite, mano, uma bunda, sou a musique, estou a escutar o programa a partir do posto de serviço, o jogo de hoje vão sair empatados. Agora se empatar, temos prolongamento, já sabe, né? Empatar, temos grandes penalidades, hoje tem que morrer alguém ali, é mata-mata, né? Um deles vai ficar. Boa noite, mano, aqui é Eugênia. Juliace de Moatize Tete Bagamoi. Muito bem, Eugênia. Eugênia, é a primeira vez, por sinal, me parece que é a primeira vez no programa a escrever. Seja bem-vinda se for a primeira vez. Escreva com mais vezes. E seja bem-vinda a este canal, a este programa, tanto que promove a música moçambicana. Boa noite, aqui Salai. Argentina vai perder. Muito bem, vamos lá ver. Outro, boa noite, RM Desporto, mano, uma bunda, eu sou Jesus de Abuja, porque Moçambique não entrou no Mundial. Por quê? Para jogar. Estou a sorrir. Mas está a questionar mesmo. Mas já sabe porque que não entrou, não é? Não foi qualificada, também participou. Aliás, todas as seleções tiveram a oportunidade de jogar. As qualificativas para o Mundial ficaram nas primeiras fases, por isso que não estão lá. Boa noite, RM Desporto. Se a Argentina vence, já perdi de assistir. Perdi de assistir a final. Messi não marcar. Marcelino, filho de Nzua de Covel, em Nampula cidade. Ora viva, muito boa noite. Hoje estou de folga a ouvir o melhor que há da música de raiz. Muito bem, o menino Cole, está de folga? Não está de folga, sim. Já sabe que não estará aqui na madrugada de sábado. Boa estadia aí, boa folga. Tempo para recarregar as baterias, é verdade, é verdade.

Vamos avançar, daqui a pouco também vamos espreitar a turma 80, 90, que sei, está sempre ativa. É um ícone da nossa música que já não está entre nós. Não tivemos, portanto, a sorte de entrevistá-lo, porque ele partiu antes do surgimento deste programa. Era uma das estrelas que merecia dois dedos de conversa, na verdade. Mas, infelizmente, na altura que ele fazia sucesso, o programa ainda não tinha nascido. Excepto ficamos com estas grandes lendas. Acho que grande reprodutor do Genomia Jinguenha. La Famba Bicho, um dos grandes sucessos.

0: vista.
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0: Ficou para trás este clássico do Jeremias Nguyen, músico que nasceu na província de Inhamban a 19 de março de 1972. Mas residiu maior parte na cidade de Maputo, por isso ele apresentava-se cantando em língua xangana. Foi um cantor contemporâneo, denunciando as suas canções a pobreza, a injustiça social sofrida por maior parte da população. Suas músicas tiveram bastante sucesso, com destaque para esse La Famba Bicha, que é um clássico. Foi, portanto, um artista que também realizou algumas atuações na África do Sul. Teve a oportunidade de ir ao Brasil, onde atuou no Carnaval do Rio de Janeiro em 2002. A sua popularidade levou que fosse recebido por então, na altura, o Presidente da República, Joaquim Chissano, numa rara audiência de indivíduos que não pertenciam à classe política. Além da música, foi também ator e jogador de futebol. Está a ver? Seria sido interessante se tivéssemos entrevistá-lo. Foi jogador de futebol? Qual é o clube? Não sabemos. Qual é a paixão? Não sabemos. Portanto, ficou o historial da Além, o Jeremias Nguyen. Vamos ao jogo para trazermos o andamento, o tempo de jogo. Estamos com o minuto 67. Há uma mexida.

É golo no minuto 55, portanto, da Inglaterra, que abre o ativo por intermédio de António Gordon, marca 1-0 no minuto 55. António marca com assistência de Morgan Rogers para Inglaterra. Jogada inglesa perfeita de Harry Kane, abre na direta, a bola chega a Roger, que cruza para a área onde Gordon ganha à frente um argentino e coloca a Inglaterra à frente do marcador. Portanto, aí está. A Inglaterra já vence por 1-0, a passagem do minuto 55. Tempo de jogo, minuto 68, Inglaterra 1, Argentina 0. Vejam só. A bola é redonda.

Nesta fase do jogo, a Inglaterra baixa as alas, agora tenta, portanto, procurar ferir a Argentina em contra-ataques. Olha só, marcou, fechou, baixou as alas, fechou. E agora tenta avançar em contra-ataque. Está a defender 1-0. Já sabe que isto é um jogo de todas as decisões. É bom atacar com cuidado. É por essa razão que optaram por baixar as alas e procurar ferir a Argentina em contra-ataque.

Ainda há um destaque em minuto 64. Scaloni lança Nico Gonçalves para ter mais capacidade na construção. Enzo baixa um pouco no terreno. Depois de ter sofrido este 1-0, o técnico da Argentina, preocupado com o desenrolar dos acontecimentos, mexe no placar. No minuto 64, Nicolas Gonçalves entra e sai Leandro Paredes para dar, se calhar, uma forcinha ali nos últimos homens do ataque para procurar, pelo menos, empatar a partida antes do término. Já atingimos o minuto 70.

Na turma está o Oliveira da Coca-Cola. Vamos a isso. É isso, Oliveira. Vamos lá ver. Está a apoiar a Inglaterra. Está com a Argentina. Ele só disse, vamos a isso. Vamos lá ver o que vai dar. O menino Cole volta para dizer, grande promotor de inventos, Cota Oliveira. É o Cota Oliveira da Coca-Cola. Estamos a isso. Boa noite, mestre dos mestres, Mano Emílio, e todos os campeões deste magnífico canal, de todos os desportistas. Saudações extensivas para a família Infante Mussagi, como é, mestre? Qual é o resultado da Inglaterra e Argentina? Peço atualização, estou bem longe e fora de alcance para acompanhar o desenrolar desta partida. Sim, nós vamos atualizando, acredito que estamos a ouvir. Já dissemos que já atingimos o minuto 71 e a Inglaterra já está a vencer por uma bola a zero desde a passagem do minuto 55. Está o Mano Boni de Maputo, Brasil, Portugal e Inglaterra, 1-0 a Argentina. Mano Boni, o que quer dizer é isso? Brasil, Portugal e Inglaterra, mas não disse. Dona Amélia já está aí, já chegou. Boa noite, mestre Mabunda. Eu acho que a Argentina vai ganhar, mas depois do prolongamento ou depois das grandes penalidades. Amélia Citói, a partir de Mabunda. Vamos lá ver, mas a Inglaterra já está à frente do marcador. Boa noite, turma. Saúde a todos os campeões do território moçambicano. Desejo-vos um bom descanso, um bom jogo. Estão a trabalhar um bom trabalho para que tenham uma ótima noite de trabalho. Aqui o Cota Gui de Matec. Gondo, Cota Gui. Está o Matico. Boa noite, família. Como estão? Mano Mabunda. Passei para saudar a toda a turma. Fui, mas estou sempre na escuta. O Dofra do Lixinga, importante, de Lixinga, diz ele, boa noite, Mano Mabunda, venho saudar a todos os campeões e todos os madodas, sou Dofra de Lixinga, Niassa, terra do feijão. Já havíamos conferido essa, né? Terra do feijão. Ok. Vejo aqui algumas imagens que o Cota Oliveira também partilhou na turma, de um espetáculo, será? Muito bem. Tá certo? Vamos avançar. Daqui a pouco voltamos ao jogo. De Maputo vamos a Inhambane. Entramos em Inhambane com o grande Jeremias Ngwe. É natural da província de Inhambane. Mas nunca cantou em Bitonga, Jeremias. Ele sempre cantou em Xangana. Nunca cantou em Bitonga. Agora está aí a grande Susana Nhansen. Uma senhora da província de Inhambane, concretamente na Machixe.

para além de ser cantora, ela exerce atividades econômicas, portanto, com um estabelecimento que, portanto, fornece comidas ou bebidas, mesmo próximo da estrada, na Machia. É muito bom. Dizem que cozinha muito bem. Temos que visitar esse local. Quando formos a Machis no baile 80, 90, temos que visitar esse local onde a Susana prepara os seus alimentos aí, porque é uma grande senhora, ela merece, é uma grande cantora. Então vamos ouvir essa proposta de Luiz.

0: grandi Susana Nyanse. Nuova casamento in Yambansi a Susana, never. E vocês podem ter a ela através do seguinte link ou número de telefone, Susana.
1: É só ligarem para o número 84 1470 217. Estou disponível. É.
0: 84 14 70
1: e 217. Exato.
0: Portanto, este número é o número pelo qual os ouvintes podem entrar em contato. Para terem a Susana.
1: Exato.
0: Susana, estamos já nos momentos finais. Alguma mensagem, algum projeto para o futuro gostaria de partilhar connosco?
1: Talvez deixando esta mensagem, dizendo para a todos que gostam do meu trabalho, para que continuem a gostar, continuem dando-me a força, porque sem vocês eu não sou nada. E ao mesmo tempo mandando a mensagem para toda a minha família, a família em Assengo, para o Mano Alfredo, dizer: irmão, eu conto muito consigo, você que me dá força, toda a família em Assengo, os meus tios, os meus bailarinos, mais ou menos.
0: E a família Nansengo são nossos ouvintes. Tens um irmão ou primo que está sempre em contacto connosco.
1: É
0: irmão, é. Que vive cá em Maputo.
1: É primo.
0: É um grande ouvinte nosso, Nansengo.
1: Graças a Deus, ele me dá muita força. Assim, até hoje continua a trabalhar, porque ele sempre me dá um arranquezito aí. Ele é um grande homem.
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0: É por isso que hoje em dia ele é o nosso porta-voz da turma 80-90, é o Cota Nyansengo, né? Veja a prima aí a reconhecer que ele dá sempre um empurrão, dá um input para a sua carreira. Muito bem, Susana, continua trabalhando. Já sabe que esta rádio sempre está com você para a promoção das suas. Este é o Kamal Jiva. Segundo o Cota Lucero, ele vai estar no baile 80-90, convidado especial para brilhantar os cotas lá em Nhamban, na Machix. Vamos estar no Clube Nova Aliança, Clube de Esportes Nova Aliança, no dia 8 de agosto. O Dongo Ndongo. Undongo Ndongo Nongo.

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1: Estamos de mãos dadas com os nossos ícones, agradecimentos do Kamal Jivá.
2: Sim, é agradecer o RM Desporto, agradecer a Mabunda e agradecer à Rádio Moçambique a nível nacional e pronto, a todos os trabalhadores da informação pela minha presença aqui, pelo convite, e dizer assim, continuem mais, portanto, a dar, como se costuma dizer, o gás, que é levar os músicos a juntar a música e o desporto, porque afinal de contas, o desporto é uma alegria, a música é uma alegria. Muito obrigado, Mabunda, e a sua família, toda a família, os campeões todos, estão de parabéns.
1: Estamos todos de parabéns, Kamal. Continuo desse lado firme e contamos consigo no baile. Já está dito, conforme disse o nosso porta-voz em Nhambá, o Lucero Cândido, que o Kamal Jivá também vai estar conosco no baile 80-90 na Machisco, no Clube de Esportes Nova Aliança, não é? Então continua aí, Cota Kamal, contamos sempre consigo. Voltamos o jogo, isto é de loucos, agora é tudo ou nada, portanto a Inglaterra vencia por uma bola a zero, fez algumas alterações no sentido de conservar esta vantagem mínima, tangente, perigosa para esta ponta final da partida. Mas do outro lado está uma grande seleção, com um maestro chamado Messi. As coisas eram imprevisíveis, não podíamos esperar outro resultado, se não sendo esse empate. Portanto, a Argentina chega ao empate. Neste momento estamos com o minuto 88, ainda há vida no jogo. A Argentina empata, portanto, Inglaterra 1, Argentina 1. Vamos ver quem que marcou este golo de empate para a Argentina, se já temos aí a indicação, aguardamos a qualquer momento para a atualização, quem que marcou o golo de empate. Agora sim, já temos a atualização, vamos lá ver que temos aqui, quem marca para a Argentina empatar a partida, já na ponta final, portanto vamos ter o prolongamento, está tudo em aberto. Nesses últimos minutos, Messi trabalhou muito mesmo, até teve uma oportunidade de marcar, mas não conseguiu. Muita sorte para a Inglaterra no cruzamento de Paulo e McAllister. Um remate de cabeça ao poste com Pickford batido. Portanto, já se previa que a Argentina ia marcar. No minuto 72, houve uma substituição para a Inglaterra, mexeu Gonçalo Montiels, entra Nahuel Molina, saiu. No minuto 78, Messi colocou a bola nas costas do defesa e Nico Gonçalves remata de cabeça ao lado, portanto já se adivinhava que o Messi ia trabalhar, estava preocupado. No minuto 73, houve uma mexida para a Argentina, lança mais um atacante, Rodrigo de Paulo, sai Giuliano Simone. No minuto 73, portanto, mais uma no mesmo minuto, portanto, tivemos duas substituições. Nicolas Otamendi entrou e saiu Lisandro Martins para ajudar aí, reforçar o ataque. Tivemos também mais uma substituição. No minuto 81, entrou Lautaro Martins, Nicolas Tagliafico saiu para a Argentina. Já se previa que a Argentina estava a dar tudo mesmo para não perder o jogo. No minuto

82, a Inglaterra também mexeu, Daniel Burm saiu, portanto entrou e saiu o Reece James, no minuto 82 também saiu Declan Rice, entrou Nico Reilly para o jogo. Agora vamos ver se já temos atualização do golo da Argentina, para sabermos quem que marcou. Uma atualização um bocadinho lenta, mas vamos continuar numa altura em que já atingimos o minuto 90. Agora 90 mais 2, estamos em tempo de compensação e vamos ter prolongamento, caso não haja um golo neste prolongamento. Tempo de compensação, ainda não é prolongamento, tempo de compensação, caso não haja um golo. Então, para a Argentina, marcou Fernandes, num trabalho de Messi. Vamos lá ver aqui, ainda não está muito claro. Messi ou Fernandes que marcou? Ou foi um trabalho de Messi com finalização de Fernandes? Para 1-1. Vamos continuar à espera. Agora minuto 90 mais 3, Inglaterra 1, Argentina 1.

Já está aí a confirmação, portanto, marca Enzo Fernandes no minuto 85. Golo do Enzo Fernandes, acerta no alvo, marca 1-1. Relança o jogo para o prolongamento. O quarto árbitro mostrou 9 minutos de desconto, portanto, ainda temos futebol. Dos 9 estão cumpridos 3. E quem tem Messi tem tudo, meu Deus. A Argentina marca neste momento, portanto, tempo de compensação. A Argentina marca 2-1. Este jogo vai morrer. Leotaro Martins marca para a Argentina no minuto 90 mais 2. Portanto, coloca a Argentina a vencer por 2 bolas a 1, virar o resultado.

portanto, está aí a confirmação do 2-1 do Lautaro Martins, que marca o 2-1 para a Argentina. E temos 9 minutos de compensação, dos quais 4 já estão jogados. Muito pouco tempo para a Inglaterra responder. Quem sabe conseguir chegar ao 2-2 e relançar o jogo para o prolongamento. Caso não consiga, moro por aqui.

Então vamos às mensagens, vamos espreitar a caixinha enquanto aguardamos esses, vamos lá, 4 minutos que faltam, 5 para ter. Sou uma doda João, ou Jora, uma doda Jora Mussali de Lixinga, cidade do bairro 9, Nomba. Estou a assistir o jogo, mas vendo saudar a todos, madodas do 80-90. Não está fácil o jogo para a Inglaterra. Boa noite, turma dos 80-90. Estou ligado, sou José Quilimane, portanto, sou José Quilimane ou José de Quilimane. José Quilimane a partir de Pemba. Ok, força Argentina que vença a partida. Grande mestre, ora viva, jogo impróprio para cardíacos. Força Inglaterra, abraços para a família Arforma em Mucuba, de Nilito Arforma, na cidade de Terra. Sonho da Argentina agora é árbitro cancelar o golo do Gordo. Mas já trocou tudo, né? Já trocou tudo da Argentina. Já está à frente do marcador. Boa noite, mestre Mabunda. Aqui Simon Chauque da Matola. Estou ligado ao programa e peço que chutes aí a música de Gabi Fernandes. O tempo passa. Um abraço, Stélio na Manhissa. Um abraço, Stélio Manhissa. Ok, ok, muito bem. Okay. Ora viva, muito boa noite, Mano Mabunda, e a todos que estão ligados aqui, é o Azemo Tal na área. Ora viva, muito boa noite, grande capitão Mabunda, aqui fala maestro Abushir, a partir de Pemba. Hoje estou nas quatro linhas, com a camisola número 9, Arrascar o Chão. Boa noite para todos da Rádio do Desporto e para todos os campeões.

Ora viva, muito obrigado, mestre, pela música do Jeremias Nguenha. As músicas deste homem têm mensagem que espelham a realidade moçambicana. Toca profundamente as nossas vidas, que a sua alma descanse em paz. Assinado por Amâncio Mazivia. Boa noite, tem uma bunda aqui, Inocêncio Balati. Eu espero que você me falar do resultado, apenas o uso bombinhas, mas a Argentina vai ganhar por 2-1. E peço a música de Tony Maga, com título Amigo de Verdade. Esse é o hino do 80-90, do outro programa. Saudar a todos que o conhecem. Já começa a festa na Inglaterra. Mano Mabunda, sou Satar Domingos, a partir da cidade de Teto. Olha, agora estão a chorar. Minuto 90 mais 8. A qualquer instante vai terminar o jogo. A Argentina 2, Inglaterra 1. Portanto, uma reviravolta, ninguém estava à espera. A Inglaterra tentou, mexeu no xadrez, no sentido de conservar um 1-0. Mas olha, a Argentina é outra seleção, tem o Messi, que trabalhou muito nesta ponta final da partida. Portanto, esteve praticamente em maior parte dos lances da Argentina. Ajudou a equipe, mesmo à procura desse 1-1 no minuto 35. E depois, já no desconto, no minuto 90 mais 2, o 2-1. Resultado que se verifica até instante. Já atingimos o minuto 90 mais 9. Falta só o árbitro apitar.

Portanto, houve uma garra fantástica da Argentina nesta ponta final, já o dizem, fabuloso o Argentina, uma garra de alto nível para revir a volta do jogo. É verdade, foi mesmo a Argentina a todo gás.

Agora, houve um erro aqui do Thomas Tuchel. Ele recuou tanto, recuou muito a equipa. Aquilo que tínhamos dito, de que ele queria conservar 1-0. É muito perigoso para uma grande seleção como a Argentina. Recuou muito, tanto que com 4 centrais permitiu que o empate chegasse. Agora deverá continuar a sofrer. Meu Deus. Há assuntos que às vezes precisa ter muito cuidado. Mandou a equipe recuar muito e com 4 centrais permitiu o empate. Do empate, olha, reviravolta. Eu acho que, por isso dizem em futebol, a melhor defesa é o ataque, meu irmão. Aí foi a falha que cometeu a Inglaterra. Devia ter jogado normalmente taco a taco. Quis conservar o 1-0 a jogar como a Argentina, onde tem um Lionel Messi. Agora o que é que se passa, árbitro? 90 mais 11. O que é que está a acontecer aí? Pode ser devido à paragem ou às substituições? Pode ser devido às substituições, né? Porque tivemos uma paragem no minuto 90 mais 4, cartão amarelo para Rodrigo de Paulo, da Argentina. Pode ser. Um minuto e meio, dois de paragem. Um minuto e meio de paragem. Agora estamos com 90 mais 11. Continuamos em jogo. Inglaterra 1, Argentina 2.

agora 90 mais 12. Continuamos com a Inglaterra 1, Argentina 2. Mas recordo-vos que o árbitro tinha mostrado a placa dos 9 minutos de desconto. Agora estamos aos 12. Mas já dissemos que, pelo menos, a olho nu, tivemos uma paragem aqui do cartão amarelo, na altura em que o árbitro mostrou a cartolina amarela, no minuto 90, mais 4 para o Rodrigo de Paulo. Pode ser por isso ou por outra razão. Vamos esperar para atualizar.

0: Agora a Argentina a guardar a vantagem, só está à espera do árbitro apitar o jogo, já estão mais calmos, mais tranquilos, e quem está preocupado só podia ser a Inglaterra, que tenta mexer outra vez, já é tarde, tira Spence, entra Marcus Rashford, tirou também John Stone, entrou Ivan Toney, mas não vai resultar em nada, já terminou. Pronto, está aí mais um finalista do Mundial 2026. É a Argentina que vai, portanto, medir forças com a Espanha na final do Mundial de Futebol. Termina o jogo 2-1, é o resultado final. Voltamos daqui a pouco com outras contas desta partida, porque já são 23 horas e 4 minutos. Vamos ao encontro do resumo do dia para conferir. Até já.
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0: Boa noite, este é o resumo informativo para quarta-feira. A Seleção Nacional de Futebol de Sub-17 da fronte amanhã, similar de Portugal, em partida válida para a segunda jornada do torneio Cascais Luso Cup. Moçambique, detentor do troféu, goleou ontem na ronda inaugural a Seleção de Macau por 10 bolas sem resposta. João Armindo arbitra amanhã a recepção do Machakene à Associação Desportiva de Vilanculo, no campo do Grupo Afrim, na Matola, em partida válida para a jornada 10 do Moçambola, o Campeonato Nacional de Futebol. Cláudio Macamo é o primeiro assistente e Lúcio Namarroi é o segundo. Joana Guambi é o quarto árbitro. O comentador Manuel Moreira fala de um jogo entre equipas que procuram pontos para manutenção no Moçambola.
1: Machakene deve ser dos clubes que tentam ganhar pontos para não descer divisão. São dos clubes que não têm outras pretensões. Quer dizer, a pretensão deles é não descer. E tentarem melhorar de ano para ano. Eu disse sempre aqui, ADV, o clube lá da minha província, que não entendo os beijos, os porquês, não conheço os patrocinadores, não sei quem são. Pensei que fosse lá as empresas do gás e dos petróleos lá da zona. Se é do gás e dos petróleos, então esse gás e esse petróleo não está vendendo nada, porque não conseguem reparar um campo. De 2 anos para cá não conseguem pôr uma relva e um telhado de uma bancada que se foi num ciclone. Ainda bem que todos nós já esquecemos desse ciclone. Só que o campo ainda não esqueceu, porque ele continua ali sem poder receber jogos da ADV. A ADV joga fora, sempre. Joga sempre fora. Joga na Machis, nos seus jogos que devia jogar em Vilanculos. E agora também vai jogar fora. Mas é uma equipa que consegue ainda bater-se mesmo assim, com essas dificuldades, porque eu considero isso uma dificuldade enormíssima.
0: Para domingo foi designado o Celso Avação para dirigir o jogo que vai opor o Coxa de Sol à Associação Desportiva de Vilanculo, no relevado dos Canarinhos. Castro Betani é o primeiro assistente e Luísa Brasileão o segundo. Edmilson Manguel é o quarto árbitro. Em Nampula, o fim de semana que se avizinha ficará marcado por jogos do Campeonato Provincial, que vai rodar as jornadas 10 e 11. Repórter Nelson Tatanha.
2: Na Série A, sábado, o Futebol Clube de Memba recebe a Académica de Nacala Velha. Sporting de Monapo tem a visita do Desportivo de Nacala, líder desta série, e a Associação Desportiva de Namialo e Benfica de Memba jogam no campo da Vila de Namialo. No mesmo sábado, já para a Série B, a Associação Desportiva de Angoche vai receber o líder, a Academia Militar de Nampula, e no domingo, a Associação São Simão de Nampula, Académica de Ribaue e Águia Azul de Nampula, Kubula Futebol Clube de Mugvolas. Uma 12ª jornada a ser concluída na quarta-feira, quando se defrontarem as equipas do Sporting de Nampula e Águias Especiais de Nampula. Esta quinta-feira, na Vila Dinamitilo, Kubula de Mugvolas e Sporting vão acertar a 11ª jornada, num jogo em que o Mr. Mourinho garante fazer do fator casa o seu campo de batalha para derrotar os leões da chamada capital do Norte.
3: Nós temos um trabalho que é uma responsabilidade nossa em 2 jogos que vamos receber, que é este e o Sporting. A nossa preocupação é trabalharmos de modo que conseguimos roubar pelo menos 6 pontos, seria mais importante. Se não conseguirmos 6, roubando 4 pontos seria importante em termos da classificação. Então vamos trabalhar mais com uma atenção, respeitando o adversário, vendo que nossa equipa caiu muito. Quando a equipa tem mais resultados, o empenhamento não é aquele que a gente contava. Mas pronto, estamos a tentar puxar os relhos miúdos, de modo que levante a cabeça, terminarmos com bons resultados do campeonato.
2: Até aqui, o Desportivo de Nacala lidera a Série A com 19 pontos, mais 2 em relação ao Sporting de Monapo, segundo classificado, e a Associação Desportiva de Namialo e Futebol Clube de Memba, com 12 pontos cada, ocupam, respectivamente, a 3ª e 4ª posições. Academia Militar, com 23 pontos, Sporting de Nampula, com 21, e a Associação Desportiva de Angoche, com 16. Os mesmos pontos da Académica de Ribaue ocupam os primeiros 4 lugares da tabela classificativa do Grupo B do Nampulense.
0: Em Nampula, para o fim de semana que vem, estão marcados jogos das jornadas 10 e 11 do Campeonato Provincial de Futebol. Informação aqui trazida pelo repórter Nelson Tatanha. E o Desportivo de Nacala reforçou-se no mercado de inverno a pensar no regresso a Moçambola, como atestam as palavras do Mr. Zélio.
4: É verdade que sim. Estamos nesse entender que temos primeiro, temos sonhar para voltar para Moçambola, mas primeiro para chegarmos a Moçambola, temos que conseguir nesta fase que nós estamos, não podemos falhar em alguns aspectos táticos, técnicos, para que a gente possa chegar lá com perfeição. Então não adianta nós, taticamente, mais estruturado, psicologicamente, então termos que conseguir lá chegar. Então, nesse preciso momento, eu digo, com a vinda desse reforço, nessa fase de transferência, naquilo que o desportivo está a preparar, que como tem o seu modelo do jogo, tem o seu DNA, então, nós estamos preparados para poder nos preparar com base, primeiro para o campeonato e segundo, esta Taça Moçambique, para conseguirmos alcançar os objetivos para regressar a Moçambola.
0: E o público, como sempre, na cala, vai fazer o papel de 12º jogador.
4: Sem sombra de dúvida, todo mundo sabe que isto é Inglaterra. Quando joga o desportivo, a massa associativa sempre vai para lá. São os adeptos que gritam de um lado para o outro para motivar a equipe. Tem muita exigência. Por isso que eu digo, trabalhar no desportivo não é fácil. Como treinador, assim como jogador, você consegue superar a massa associativa do desportivo de Nacala. Não só o desportivo de Nacala, mesmo com o de Nacala, você já pode treinar qualquer equipe em Moçambique.
0: Treinador do desportivo de Nacala, Zélio, entrevista à RM Desporto, a projetar um possível regresso da equipa ao Moçambola. Os canarinhos de Nacala reforçaram-se no mercado de inverno com esse propósito. Há rugby no próximo fim de semana aqui na capital do país, com partidas da 5ª jornada do torneio de abertura da cidade de Maputo, ao qual juntam-se equipas da Matola. Repórter Carlos Langa.
5: A 5ª jornada do torneio de abertura de rugby da capital do país realiza-se no próximo sábado nos campos da Universidade Eduardo Mondlane. Toma parte desta competição 9 equipas das cidades de Maputo e da Matola. O facto foi avançado ao RM Desporto por Jaime Langa, da Federação Moçambicana da Modalidade.
6: E temos neste momento 9 equipas que estão disputando este torneio de abertura, onde as equipas de Maguanine, por exemplo, é feminino, é a equipa que tem mostrado resultados implacáveis, ainda sem nenhuma derrota, e nos sub-18, é masculino, também temos verificado a equipa do Maputo Rugby Club, com 12 pontos, que é a equipa que tem também estado muito à frente deste torneio. Tem sido um torneio com muita competitividade, em particular nesses dois escalões, sub-18, neste caso, masculino e feminino, pois os sub-18 têm também a oportunidade de jogar nas equipas dos séniores. Com tudo isto, eles têm feito mais jogos, têm mostrado um desenvolvimento maior em relação às equipas dos séniores. E desta vez a jornada vai ser feita no campo das ciências, no campus da UEM, neste dia 18, sábado, a partir das 8 até às 3. E vai decorrer em paralelo com o torneio dos bairros, que são escalões de formação, isto é, dos sub-10, 12, 14 e 16, também estarão em paralelo a disputar o seu torneio dos bairros. E desde já convidar a todos os amantes do desporto e do rugby em particular a se fazerem presente neste grande torneio.
5: Jaime Langa, da Federação Moçambicana de Rugby, o torneio de abertura da modalidade a nível da capital do país, que a Ronda 5 tem lugar no próximo sábado nos campos da Universidade Eduardo Mondlane.
0: Os jogos terão lugar no campus da Universidade Eduardo Mondlane. E no basquetebol, Niassa já está de olho na Liga Nacional Sênior Masculina, com a realização de um torneio que vai juntar equipas de Lixinga e Coamba.
7: Pretende-se com o certame apurar uma equipa que vai representar a província do Niassa no Regional de Basquetebol, marcado para agosto próximo em Nampula. O vice-presidente da Associação Provincial de Basquetebol no Niassa, Barçabá Xavier, disse que todas as condições estão criadas para a realização da prova e apela às equipas para que seja uma fase provincial muito competitiva, de modo a apurar-se uma equipa com suporte.
8: Até então, estamos na fase preparatória. Em termos de comunicado, já lançamos o projeto aos parceiros estratégicos, assim como para os parceiros no geral, já lançamos os comunicados aos clubes existentes, que estes poderão medir suas forças para ver qual dos clubes será melhor para apuramento, para a fase já nacional. A mensagem que eu deixo é mais para os clubes que poderão participar na fase provincial, que estes possam nos representar na fase regional.
7: Barçabá Xavier, vice-presidente da Associação Provincial de Basquetebol no Niassa, e a preparação da província para o Campeonato Regional de Basquetebol, marcado para agosto próximo em Nampula. De Lixinga, Judite Kawawa.
0: Niassa prepara-se para promover um torneio que vai juntar equipas de Quamba e de Lixinga, com vista por o representante da província ao Torneio Regional Norte de Apuramento à Liga Nacional Sénior Masculino. Em Gaza, acelera-se o ritmo de preparação para a seleção de atletismo que vai representar a província no Festival Nacional dos Jogos Desportivos Escolares em agosto próximo na província de Inhambane.
9: A preparação da Seleção Provincial de Atletismo de Gaza à fase final de Jogos Desportivos Escolares ganha intensidade na cidade de Xeixai e com os holofotes virados para os 30 atletas da prova dos 400 metros. Segundo o treinador da Seleção de Atletismo, nesta fase da preparação, os treinos são focados na melhoria da componente técnica e física, sendo que a prioridade é transmitir os fundamentos técnicos da modalidade e indispensáveis para garantir uma melhor execução durante as competições. Daniel Fordoma, acrescenta que muitos dos atletas acreditavam que a prova dos 400 metros consistia apenas em correr, mas com os treinos estão a compreender a importância da técnica, estratégia e da gestão do esforço ao longo da corrida.
10: Em relação ao trabalho que nós estamos a desenvolver aqui, a nível da nossa modalidade, primeiro estamos a nos consolidar com os atletas do mundo, a terem noções do trabalho que, ou das provas que eles irão lá fazer e muito mais é a consolidação. Aqui estamos numa pista que nos dá mais ou menos aquilo que é o trabalho que nós vamos encontrar lá. É de louvar isso, que já estamos a trabalhar numa pista mais ou menos 400 metros. Tem todas as medidas, 100, 200. E muito mais é só fortificar o nosso atleta de modo a ir corresponder com as expectativas que nós vamos lá enfrentar.
9: Treinador da Seleção Provincial de Atletismo em Gaza e o estágio da preparação dos atletas rumo à fase final do Jogo Desportivo Escolares, agendada para Inhambane em agosto próximo. O técnico assegurou que os 30 atletas apresentam boas condições físicas, saúde estável e moral elevada, fatores que considera essenciais para uma preparação sólida rumo à fase nacional da maior festa desportiva escolar deste ano. RM Desporto, Cidade Xeixai, Nicolau Mucavel.
0: Intensifica-se o ritmo na preparação da Seleção de Atletismo de Gaza, que vai representar a província no Festival Nacional dos Jogos Desportivos Escolares, projetados para as cidades de Inhambane e Machis em agosto. Próxima informação de Nicolau Mucavel. O desporto para pessoa com deficiência na província da Zambézia enfrenta vários problemas. Repórter Rosário dos Santos.
11: A Associação Provincial de Desporto para Pessoa com Deficiência na Zambézia carece de material e equipamento desportivo para a realização de provas competitivas. O coordenador provincial do Desporto da Pessoa com Deficiência na Zambézia, que revelou o fato, aponta igualmente a falta de recintos apropriados como outro constrangimento. Jorge Emílio precisou que a legalização da associação é também um desafio.
12: Temos tido, desde outrora, enfrentamos dificuldade, por exemplo, de recintos adaptados. Por exemplo, temos dificuldade de encontrarmos espaços onde os colegas com deficiência visual possam treinar, possam se preparar. Porque nós sabemos, os campos que nós temos é por causa de tripitações. E são pessoas com deficiência visual, precisam encontrar um treino onde, se calhar, esteja compactado. E para que eles não tenham dificuldade de marcar o seu espaço. Também ainda não temos o próprio equipamento, por exemplo, de preparação. Neste momento ainda estamos à espera. Os que estão a preparar o jogo, aos que ainda há essa promessa, nós temos recebido contato, temos contactado a Federação Desportiva para Pessoas com Deficiência, dizem que estamos à espera ainda do financiamento.
11: Mas nem tudo vai mal na Associação de Desporto da Pessoa com Deficiência. O nosso entrevistado refere que de abril a esta parte foram revitalizadas algumas modalidades desportivas que estavam em vias de hibernação.
13: A Associação Desportiva para Pessoas com Deficiência tem levado a cabo atividades de recriação ao nível das pessoas com deficiência. Temos praticado, por exemplo, as modalidades como o caso de atletismo para pessoas com deficiência visual, atletismo para pessoas com deficiência auditiva e mesmo então, agora também estamos a incorporar as pessoas com albinismo. Estamos a levar a cabo a questão da modalidade de futsal. Futsal temos jovens com também deficiência auditiva, que estas modalidades que eu mencionei neste momento, estas que estão no roteiro. Neste momento, a coisa parece que nós voltamos a todo o gás.
11: Jorge Emílio, coordenador provincial de desportos da pessoa com deficiência na Zambésia, e o estágio de atividades esportivas no seio daquela camada social.
0: Notas de fora de portas: a polícia sul-africana na cidade do Cabo descarta a hipótese de homicídio de Jaden Adams, futebolista de 25 anos que foi encontrado morto na manhã da passada sexta-feira em casa. O porta-voz da corporação diz que ainda assim as investigações prosseguem para o esclarecimento do caso que está a chocar o mundo do futebol. Jaden Adams esteve no Mundial, tendo participado nas 3 partidas da fase de grupos, mas não saiu do banco no jogo dos 16 avos de final frente ao Canadá. Zinedine Zidane tem acordo verbal com a Federação Francesa de Futebol para assumir o comando da seleção, avança o jornalista Fabrizio Romano, especialista no mercado de transferência. Segundo a fonte, o acordo, que já existe há vários meses, será oficializado após a partida do próximo sábado de atribuição do terceiro lugar do Mundial das Américas, em respeito a Didier Deschamps, que liderou a seleção gaulesa durante 14 anos. Deschamps conquistou o Mundial de 2018, a Liga das Nações em 2021, foi finalista derrotado no Euro 2016 e no Mundial 2022 no Qatar. E nesta noite joga-se a segunda meia-final do Mundial. Frente a frente, Inglaterra e Argentina. Quem vencer joga frente à Espanha no próximo domingo às 21 no MetLife Stadium, em Nova Iorque. Vai ser o 104º jogo, o último do Mundial. Mas antes, no sábado, vão defrontar-se no jogo para atribuição de terceiro lugar a seleção que perder hoje frente à França. Este foi o resumo informativo para hoje. Quarta-feira, um abraço de Mauro Jamis e de Belisário Macamo.
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4: Continuamos de mãos dadas, até muito bem perto da meia-noite.

Já fizemos menção que a Argentina está na final, portanto, do Mundial de Futebol 2026, depois de termos acompanhado esta segunda semifinal. Portanto, já temos aí o resultado final. A Argentina bateu a Inglaterra por 2-1. Está na final do Mundial.

Portanto, a Argentina chega à final com total justiça do Campeonato do Mundo, onde vai lutar com a Espanha pela revalidação do título. Está tudo aberto para domingo à noite. Avançamos para a cidade da Beira com Zacaraia, ainda samba, um dos grandes sucessos deste músico, Beirense.

É um dos grandes sucessos do Zakaria Indasemba, músico da cidade da Beren Sufá, onde temos o grande ícone Gilpin. Também marcou os berens, os fãs da música. Do centro do país. Tio!

0: uma estrela que marcou muitos beirenses, Gil Pinto, na altura. Não havia espetáculo sem esta lenda, a música moçambicana, que nasceu a 2 de outubro de 1949. Foi um cantor moçambicano que nasceu no distrito de Buzi, na província de Sofá. E muito cedo mudou-se para a sua terra natal, em Buzi, e depois para a cidade da Beira, com aproximadamente um mês de idade. A sua carreira iniciou nos anos 60. Foi influenciado pelo seu pai, que tocava varimba, um instrumento tradicional. A sua carreira musical começou a ter destaque a partir de uma festa de aniversário que comemorava o dia da cidade da Beira. Gil Pinto subiu ao palco pela primeira vez a 20 de agosto de 1965, a convite de um elemento de então banda musical Manica e Sofala. A partir daquele dia em diante, nunca mais parou. Para além da banda Manica Sofala, Gil Pinto fez parte de conjuntos Irmãos Moçambicanos, por ter sido criado e, com camponeses da Munhava. Nos últimos anos, Gil Pinto tocava com o conjunto Irmãos de Maldade, criado pelo músico Chapepa. Anda um marco histórico. No dia 3 de fevereiro, Gil Pinto foi agraciado com a Medalha de Mérito Artes e Letras. Cantou, encantou, com destaque para os espetáculos promovidos pela Rádio Moçambique no centro do país, concretamente na cidade da Beira, sem nenhuma compensação por reconhecer o trabalho que a Rádio Moçambique faz na divulgação das suas canções. Aos 66 anos de idade, morreu vítima de doença no dia 27 de março de 2016, em pleno domingo, dia em que comemorava-se a Páscoa para os católicos. Essa é a história desta lenda, Gil Pinto, uma lenda da música moçambicana do centro do país, que fez bastante sucesso. Vamos avançar, daqui a pouco vamos olhar as mensagens.
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0: É a dica do Cota Tomás. Este é o Kelly, mano, a partir de Sofala. Sofala agora, Zambézia.

0: É dupla Kelly Mano e Surange com o novo trabalho O Tabua. E O Tabua. Kelly. Mas quem é o Kelly?
1: Muito boa noite, Rádio Moçambique, todo o vasto auditório que está a nos acompanhar já a partir deste momento. Sintam-se cumprimentados. Na verdade, Kelly Mano é simplesmente um filho natural moçambicano residente da província da Zambésia, nascido na Zambésia, no distrito de Namakura, posto administrativo de Macuse, localidade de Mixixine. Uma pessoa humilde, igual a qualquer um, posso assim me referir. Namakura é um dos distritos da província da Zambésia e eu nasço concretamente na localidade de Mixixine.
0: Mixixine. E é lá onde decorreu a sua infância?
1: É lá onde eu passei a metade da minha infância. Eu tenho uma infância muito vasta e meio complicada, mas o Mixixine foi o princípio, o primeiro das coisas.
0: E tenho informações também que jogaste futebol na sua infância, e foi em Mixixine ou na cidade de Quelimane?
1: Como qualquer uma das crianças, eu sei que a infância é vasta, as pessoas divertem-se de várias maneiras, mas também eu não me isentei desta área do desporto, apesar de não ter abraçado muito a área do desporto, mas pratiquei o desporto ainda na juventude, não é? Lá mesmo na localidade do Mixixine.
0: Nessa altura, frequentavas o ensino primário ou secundário?
1: Eu frequentava o ensino primário. Eu fiz o ensino primário no Mixixine, depois para lá o secundário fui fazendo lá noutras cidades.
0: Muito bem. E no secundário não jogaste futebol, que só foi no ensino primário?
1: E não liguei muito, não abracei muito esta área. E eu, na verdade, para quem me viu crescer, eu acompanhei muito, aliás, abracei muito a música desde criança. Então, não dei muito valor na área do desporto, mas quase toda a minha família é de desporto.
0: São desportistas?
1: Sim, são desportistas. É apenas que eu não abracei muito esta carreira.
0: É por essa razão que estão sempre conosco, sempre estão na escuta, que é uma família de desporto. E o Kelly Mano recebeu um diploma de honra, ter sido, por até hoje, um músico de influente, um músico que canta, portanto, mensagens construtivas e mereceu um diploma de honra aí na cidade de Quelimane, na Zambésia, Quelimane.
1: Bom, eu acho que eles olharam para a dimensão da caminhada, do trabalho, não é? E desde já deixamos lá só aproveitar e agradecer na qualidade do próprio presidente na altura, o Xandinho Mizé Siqueira, que foi presidente do Conselho Distrital, que nos concedeu esses certificados de mérito, não é? É algo louvável, não contávamos. Existem várias instituições que podem fazer ou podem dar esses gestos, mas, enfim, eles foram únicos. Isso para mim é um grande gesto e é muito positivo. Espero que os outros também tenham esse mesmo espírito, para mim, tanto como para os outros artistas.
0: Kelly, como é que os ouvintes podem fazer para ter as suas músicas, para ter-lhe num evento social, num espetáculo, enfim, como é que podem fazer?
1: É verdade, é só ligar ou contactar a mim pessoalmente através do meu 84606673. Vou repetir, 84606673. Falas com Kelly Mano, não tenho agenciador. Mas vamos falar sobre assuntos, espetáculos, negócios e nada de uma e outra coisa. Mas quando for assuntos de contratos, sim.
0: Kelly, ficou o desafio para gravar uma música para os Mambas, não vai esquecer
1: para
0: disso?
1: Para os Mambas, não vou me esquecer, é um TPC grande.
0: Kelly, vou colocar os microfones do RM Desporto à sua inteira disposição para que diga algo, se calhar que eu não questionei-lhe ao longo desta conversa.
1: Ok.
0: Sim, alguma mensagem para o fecho?
1: Primeiro lugar, quero agradecer a ti, irmão Mabunda, e ao programa RM Desporto. Agradecer também aqui a RM ao nível da província das

grande Eduardo Carrimo. Foi um músico instrumentista e nasceu na província da Zambésia, que notabilizou-se pelo seu espírito crítico virado para a sociedade, radicado na cidade de Maputo, portanto esteve cá por muito tempo, lançou vários álbuns, dos quais Ela Me Ama foi a música que fez bastante sucesso, muito tocada aqui na Rádio Moçambique. Foi considerado o autor da primeira composição rap de Moçambique, com o título Temos Que Ir à Escola. Vocês recordam desse clássico do Eduardo Carrimo, também que fez bastante sucesso aqui na Rádio Moçambique. Infelizmente esta lenda já não está entre nós, ele já faleceu, mas deixou ficar grandes legados, um repertório vasto e rico. Que enaltece a música moçambicana.

Vamos avançar, estamos a caminhar lentamente também para o fecho. Vamos a Nampula para trazer um jovem que dispensa qualquer apresentação. Ele chama-se Três Chocolate. Vou dar amor.

0: Aí está o Três Chocolates Jovem, portanto, da província de Nampula.
1: Aqui está tudo bem, não sei como é que está Nampula.
2: Ah, tá tudo bem, não sei desse lado.
1: Muito bem, cá também está tudo bem, está fresco, o inverno está aí, não sei como é que está Nampula, está frio também?
2: Ah, está frio, está. Está frio mesmo.
1: Muito bem, nós já fazíamos aqui uma apresentação do 3C Chocolate. Quem é, de fato, o 3C Chocolate?
2: Ok, 3C Chocolate é um músico da cidade de Nampula, é um músico que começou a cantar em 2005, sim, 2005, e até então eu canto em vários tipos. Em vários sítios, nesse caso, em várias casas, nesse caso, estou a falar de festivais, estou a falar de casa de pastos, muitos sítios. Então, eu músico de longa data e até então estou cantando.
1: O seu nome oficial, portanto, 3C Chocolate, é o nome artístico?
2: Meu nome é Balito Alfredo dos Santos.
1: Portanto, Balito. Disse que é? Se percebeu o nome?
2: Dalito Alfredo dos Santos.
1: Muito bem, Dalito Alfredo dos Santos.
2: Sim.
1: Mais conhecido por Três Chocolates.
2: Sim. Agora, mais conhecido por Três Chocolates.
1: Por que escolheu esse nome, Três Chocolates?
2: Sim, é uma longa história. Olha que na altura que eu comecei a cantar, aliás, antes de eu começar a cantar, Nesse tempo aí, em 2005, eu tinha um amigo que Deus o tenha, que Deus já levou, ele chamava-se por reflexo. Acredito que toda a gente que já segue a nossa carreira até então já conheceu ele. E a gente andava aí naquelas casas de, como é que a gente chamava? Aquilo era fantasia, vocês conhecem, né?
1: Exato.
2: É?
1: Exato.
2: Sim, então... nós éramos mais apegados por músicas raps, curtíamos mandem raps, cada um ali carregava um nome, aqueles nomes pesados, estás a perceber, né? Tipo, para quando tu chegas naquele sítio, o pessoal todo fica, mas quem é fulano? Estás a perceber? Então, estava lá o Reflex e estava lá mais um, e por sinal é um colega seu, mais dedicado na Ampula. Na feira cantava comigo o Otávio Fonseca.
1: Ah, muito bem.
2: Conhece?
1: Sim, conheço.
2: Sim. Então, ela que já ficava ali, atribuía os nomes, tu ficas o fulano. Depois perguntava, mas porquê? Pá, depois vou-te explicar, isso é assim. Começamos a caminhar. Sempre quando entro no mundo de música, depois do pessoal todo conhecer-me, já não houve como mais... mas acabei deixando assim, mas meu nome é esse.
0: Três Chocolates. Estamos já na ponta final, hoje terminamos em Nampula. Trouxemos as histórias dos nossos ícones e também da Nata Jovem. Esta é a Rádio da Unidade Nacional, a que promove música moçambicana de todo o país, de Lé Jalé. Então, para si que esteve aí pela primeira vez, fica atento nas noites de quarta e domingo de manhã. Trazemos as nossas estrelas. Este país é vasto e tem muita, portanto, uma diversidade rica e cultural, mas não é valorizada. E nós procuramos trazer essas estrelas, estes jovens que não são conhecidos, mas que fazem bastante sucesso nos seus pontos de origem. Trazemos o quadrante Sou Receptor para vocês conhecerem. E também aquelas lendas que já faleceram, já não estão entre nós, algumas ainda vivas, mas já quase aposentar. Nós trazemos aqui, como fizemos na semana passada, trouxemos Majid Moussa para vocês conversarem com ele. E vêm outras estrelas que vão estar aqui para dois dedos de conversa. Então eu fico por aqui na esperança de voltar com a música moçambicana no domingo de manhã, a partir das 5 até as 10, com mais história da música moçambicana. Obrigado, fui e estou convosco já no domingo de manhã.
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6: 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Olá, amigo. Seja muito bem-vindo a este encontro que inicia agora e vai se estender até um pouco perto das 5. Meu nome é Floriberto Cosa. É sempre um prazer renovado estar aqui consigo neste nosso cantinho. É esta portadora 93.1 no espectro eletromagnético de radiodifusão sonora. Vamos preencher as próximas horas com muita música de esporto nacional e internacional. E até lá, amigo, bons olhos lhe vejam e boas coisas aconteçam na sua vida. Meu nome é Floriberto Cosa e iniciamos o nosso encontro desta forma,

foi a grande voz de Tupac Shakur que quis abrir o nosso encontro nesta madrugada de hoje. Adele seguiu-se com Someone Like You. Coração Partiu foi cantado por Alessandro Sanz. Alessandro Sanz voltou ao lado de Ivete Sangalo para cantar Não Me Compares. Vou-te dar uma boa viagem, amigo.

continuamos a levar melhor música para si, para dar-lhe melhor companhia nesta noite, porque nós gostamos de estar ao seu lado, de sermos o seu companheiro nesta madrugada, e acredito que está a gostar também desse lado. Doesn't Mean Anything foi cantado por Alicia Keys, é isso aí, por Ana Carolina e seu Jorge. André Bocelli trouxe-nos Coração Partiu. Mente para mim foi cantado pelo angolano Anselm Ralph. Mas eu não quero que minta para mim, amigo. Eu quero que me prometa que vai viajar comigo até às 5. Sim, vamos viajar juntos até às 5. Vamos embalar nesta viagem que vamos fazendo, sobrevoando o país, a África e o mundo, é música, desporto nacional e internacional.

Avril Lavigne trouxe nos I'm With You. Tua Boca foi cantado por Belo. Ave Maria por Beyoncé. Brandy trouxe nos Right Here.

0: E nós continuamos aqui a levar o melhor de nós, música para si, amigo. É por isso que convidamos seu 4 Pedro, que trouxe o último poeta. Nossa vez foi cantado pelos Kalema. Seth trouxe-nos Michael Jackson. É homenagem a este ícone da música pop, que já não está entre nós, já vão-se lá há bons anos. Mas continuamos aqui a homenageá-lo, a deixar ficarem aqui as suas obras, para que possa ter a melhor companhia aí, amigo.
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